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0: 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As notícias do governo federal que movimentaram o país no dia de hoje.
1: Olá, boa noite.
2: Boa noite para você que nos acompanha em todo o país.
1: Quarta-feira, 14 de outubro de 2026.
2: Vamos aos destaques do dia.
1: Brasil regulamenta marco legal dos jogos eletrônicos.
2: Ideia é estimular a inovação, a formação profissional e fortalecer a produção brasileira de games.
1: Nova regra traz ainda plataforma pública e gratuita para catalogar, divulgar e promover jogos nacionais. Graziele Bezerra.
3: E para ampliar a formação de profissionais para a indústria de jogos eletrônicos, o Ministério da Educação vai ofertar vagas para cursos de graduação na área de jogos digitais.
2: Outubro Rosa alerta para a prevenção do câncer de mama.
1: Agora, planos de saúde devem cobrir mamografia quando houver indicação clínica, mesmo antes dos 40 anos. Luana Karen.
4: A mamografia é o melhor exame para a detecção precoce do câncer de mama. A partir dos 40 anos, as mulheres devem fazer mamografia anualmente.
2: Micro e pequenas empresas devem ficar atentas aos prazos para escolher o regime tributário de 2027.
1: Quem deseja entrar ou retornar ao Simples Nacional tem até amanhã para solicitar a opção.
2: Ainda tem dúvidas? Vamos falar da mudança e opções para você saber o que é melhor para o seu negócio.
1: Hoje na apresentação da Voz do Brasil, Luciano Seixas e Mariana Jungmann.
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1: Computadores, consoles, celulares, por todos esses meios é possível ter acesso a algum jogo eletrônico.
2: E para desenvolver esses games, que muitas vezes consomem horas da nossa atenção, é preciso juntar muita arte à tecnologia.
1: E todo esse trabalho agora faz parte do marco legal dos jogos eletrônicos, que vai regulamentar o setor.
3: O governo assinou nesta quarta-feira o decreto que regulamenta o marco legal dos jogos eletrônicos no país. A medida amplia o fomento ao setor, incentiva a formação de profissionais e promove os jogos brasileiros dentro e fora do país. O Brasil é o maior mercado latino-americano de games e está em quinto lugar no ranking de população online, com uma estimativa de 105 milhões de jogadores, segundo dados da Abra Games, a Associação Brasileira das Desenvolvedoras de Jogos Digitais Eletrônicos. O presidente da associação, Rodrigo Terra, acredita que a regulamentação vai ampliar o mercado e contribuir com a economia.
5: A pauta de videogame é uma pauta transversal, ela é pauta de cultura, mas ela é pauta de tecnologia, ela é pauta de desenvolvimento econômico e comércio. E é pauta também da fazenda, da receita. Só que agora a gente começa também a jornada, a próxima fase, né? O próximo boss fight é a gente poder categorizar tributariamente, né? Como é que vai ser agora esse setor, que agora ele é reconhecido como um setor único, não só atrelado a tecnologia, como é hoje também.
3: Dados da pesquisa Game Brasil, divulgada neste ano,

0: apontam que cerca de 36% dos que consomem games no Brasil têm entre 14 e 29 anos. Outro recorte mostra que 25 milhões de gamers têm algum tipo de deficiência. Para o criador de conteúdos, Fabrício Ferreira, da Able Gamers Brasil, ONG voltada para a acessibilidade em jogos eletrônicos, a regulamentação e o fomento previstos no decreto vão contribuir para a acessibilidade no setor.
1: A gente fala muito sobre videogames, sobre jogos como um mercado pela questão do dinheiro financeiro, a gente fala muito sobre arte, mas o videogame hoje, ele é uma ferramenta muito forte de socialização. A gente tem uma grande parte da população PCD no Brasil que muitas vezes não pode sair de casa. E os videogames, ele além de ser uma forma de arte, ele também permite que essa pessoa viva experiências que muitas vezes a gente nem dá bola para essas experiências. É algo cotidiano para
0: a
1: gente.
0: A ministra da Cultura, Margareth Menezes, afirma que os jogos eletrônicos deixam de ser considerados apenas softwares e passam a ser vistos como produtos culturais.
2: E essa é uma mudança fundamental porque permite que os jogos brasileiros acessem instrumentos de fomento já consolidados, como a Lei do Audiovisual, a Lei Rouanet, o Fundo Setorial do Audiovisual, além de reconhecer o seu papel na educação, na saúde, na formação de juventudes e na qualificação profissional na geração de emprego e renda.
0: O decreto institui ainda o Game Brasil, plataforma pública e gratuita para catalogar, divulgar e promover jogos brasileiros, indicando onde estão disponíveis. E para ampliar a formação de profissionais para a indústria de jogos eletrônicos, o Ministério da Educação vai ofertar, a partir do ano que vem, 230 vagas para cursos de graduação na área de jogos digitais em 5 universidades federais nas 5 regiões do país. Reportagem Graziele Bezerra.
3: Em 2027, a reforma tributária entra numa nova fase.
4: É quando as microempresas e as empresas de pequeno porte começam a recolher a contribuição sobre bens e serviços, CBS, e o imposto sobre bens e serviços, IBS.
3: Entre os prazos estabelecidos, um vence amanhã, dia 15 de outubro. É quando os empresários devem informar se desejam permanecer ou optar pelo Simples Nacional, o atual sistema para o recolhimento de tributos.
4: Para explicar melhor essas mudanças, a gente conversa agora com o repórter Nazi Brum. Boa noite, Nazi.
5: Olá, boa noite, Mariana, Luciano, e boa noite, ouvintes da Voz do Brasil. Pois é, a reforma tributária deve ser concluída em 2033, mas a partir de 2027, as microempresas e empresas de pequeno porte começam a recolher o IBS e o CBS, que vão substituir 5 impostos, PIS, COFINS, IPI, ICMS e ISS. O primeiro passo para isso é que essas empresas optem até amanhã pelo Simples Nacional, um sistema que já existe que facilita o pagamento de impostos. Após isso, as empresas que estiverem no Simples Nacional vão optar se desejam pagar o IBS e o CBS dentro do Simples ou de forma separada. E essa opção deve ser feita até o dia 30 de outubro.
3: Agora, isso quer dizer, então, Nazi, que as empresas, as microempresas e as empresas de pequeno porte vão poder pagar esses 2 impostos de 2 formas diferentes?
5: Exatamente, Mariana. E o coordenador de tributos sobre a renda, patrimônio e opções financeiras da Receita Federal, Gustavo Salton, falou um pouco sobre essas mudanças.
6: Simples Nacional, ele não acabou, ele continua sendo um regime fundamental para as micro e pequenas empresas. A grande novidade da reforma tributária é que o empresário passa a decidir se prefere manter o IBS e a CBS dentro do DAS ou se prefere no regime regular de débitos e créditos. Então, estamos nesse período agora super importante de opções e decisões de todo mundo, né, para que todos consigam fazer as suas decisões que melhor podem fruir desse novo mundo tributário que a gente vai ter agora.
5: Olha, o empresário que optar pagar o IBS e CBS fora do Simples Nacional estará aderindo automaticamente ao Simples Nacional Híbrido e o pagamento será feito dentro do regime regular. Sobre esse assunto, a gente tem aqui a dúvida de uma ouvinte. Vamos ouvir.
7: Olá, boa noite. O meu nome é Iraneia Rego. Eu trabalho no ramo de moda, eu vendo roupa. E eu queria fazer uma pergunta. Quem já é do Simples e possui algum termo de exclusão, precisa fazer a opção novamente?
5: Pois é, quem vai responder é o coordenador da Receita Federal, Gustavo Salton.
6: precisa sanar eventual problema que teve com o Simples Nacional e possui agora até 15 de outubro para fazer novamente essa opção para o ano que vem, após ter sanado eventual situação que ficou impeditiva para o regime.
5: O Gustavo Salton também vai responder a uma dúvida da Sandra Júlia. Ela é dona de um salão de beleza, trabalha direto com o consumidor e também com outras empresas. E ela quer saber qual sistema é mais vantajoso para pagar os novos tributos.
8: Eu estou meio perdida se eu fico só no Simples Nacional ou e se compensa para mim mudar para outro sistema ou ficar só no Simples ou ter os dois, eu não sei.
6: Geralmente, as empresas que tratam diretamente com o consumidor final, elas vão fruir melhor do Simples Puro, que a gente chama, né? No entanto, é necessário verificar o caso concreto, quem são os seus fornecedores, parceiros e clientes, para ter certeza a respeito do que vale mais a pena. Então, muito importante aí cada um fazer a sua conta, né? Tem uma conta individual aí de cada empresa que é importante cada um estar atento.
5: Então, Mariela Luciano, para resumir, microempresas e empresas de pequeno porte têm até amanhã para optar pelo Simples Nacional e até o dia 30 de outubro para decidir se pagam os novos tributos dentro desse sistema ou pelo método convencional.
4: Nazi, e se após fazer a opção o empresário mudar de ideia, ele pode desistir?
5: Pode sim, Luciano. O sistema vai abrir um prazo específico de 3 de novembro a 20 de dezembro de 2026 para que qualquer pessoa desista da opção feita, tanto para o Simples Nacional quanto para o sistema híbrido. E o contribuinte pode tirar todas as dúvidas sobre esse processo na Receita Federal. Basta ter uma conta na plataforma gov.br e entrar em servicos.receitafederal.gov.br. Mariana, Luciano.
3: Obrigada, Nazi Brum, pelas informações ao vivo aqui na Voz do Brasil.
4: Quer saber quanto sua rede de ensino tem previsto para investir na educação?
3: O painel de financiamento do novo PAR foi atualizado e agora também traz informações sobre os repasses do Fundeb, o Fundo de Manutenção e Desenvolvimento da Educação Básica e de Valorização dos Profissionais da Educação. Esses repasses feitos nos últimos 12 meses.
4: Pela plataforma é possível consultar os recursos previstos para cada rede, acompanhar receitas e despesas da educação básica e verificar os saldos de programas.
9: Você sabia que é possível consultar informações do Fundeb de forma rápida e prática? O Ministério da Educação acabou de atualizar o painel de financiamento do novo Plano de Ações Articuladas, o novo PAR. Agora é possível acompanhar pela plataforma os valores previstos para cada rede de ensino, considerando fontes como o Fundeb, o Fundo de Manutenção e Desenvolvimento da Educação Básica e de Valorização dos Profissionais da Educação, o Salário Educação e as receitas vinculadas ao mínimo constitucional destinado à manutenção e ao desenvolvimento do ensino. Com a última atualização, o novo PAR apresenta informações da Secretaria do Tesouro Nacional sobre os repasses do Fundeb efetivados nos últimos 12 meses. Além disso, a ferramenta também permite acompanhar a evolução das receitas e das despesas relacionadas à educação básica, bem como dos saldos acumulados de programas. O novo PAR reúne dados das principais fontes de financiamento da educação básica por meio de gráficos e tabelas e permite ainda que gestores educacionais, pesquisadores e cidadãos consultem os recursos destinados às redes de ensino e acompanhem a evolução das receitas ao longo do tempo. Todos esses dados podem ser consultados no painel de financiamento do novo Plano de Ações Articuladas, o novo PAR, disponível em novopar.mec.gov.br. Locução, Júlio César de Oliveira. Reportagem, Daniel Duarte.
3: O ministro do Meio Ambiente e Mudança do Clima, João Paulo Capobianco, retornou hoje a Manaus para acompanhar ações de combate aos incêndios florestais no Amazonas.
4: Após sobrevoar as áreas atingidas pelo fogo e reunir-se com autoridades locais, ele falou sobre a situação no estado e os próximos passos.
10: Não podemos comemorar porque ainda temos uma situação grave, muito grave ainda, muita fumaça, mas houve uma redução nos eventos de queimadas e de incêndios, portanto nós temos um movimento positivo e há um indicativo de redução de novos focos. O novo passo agora é a investigação criminal. Nós vamos iniciar uma ação forte de investigação para identificar quem está operando esse conjunto enorme de incêndios e verificar se há uma organização por trás disso, e vamos punir aqueles que forem identificados de forma exemplar para que não fique na região uma sensação de impunidade.
3: As ações são realizadas de forma integrada entre órgãos federais, estaduais e municipais para reduzir os impactos ambientais e proteger a população.
4: 330 brigadistas já foram mobilizados para atuarem em apoio às equipes do IBAMA, do ICMBio e de outros órgãos federais.
3: Usar a força do futebol para combater a violência contra a mulher.
4: Com esse objetivo, foi lançada a campanha Papo de Homem. No futebol, a violência não entra em campo.
11: Em dias de jogos de futebol, os casos de violência contra as mulheres aumentam 27%. Para enfrentar esse problema, o governo federal e a CBF, Confederação Brasileira de Futebol, lançaram a campanha Papo de Homem. No futebol, a violência não entra em campo. A iniciativa convoca a participação de torcedores e jogadores. No vídeo da campanha, estão reunidos jogadores presentes na convocação mais recente da seleção brasileira, como Vini Júnior.
12: No futebol, a violência não entra em campo.
11: E Rayan.
13: Violência contra as mulheres não tem desculpa.
11: A peça foi exibida durante um amistoso entre Brasil e Argentina essa semana em Recife. A proposta da campanha é utilizar a força do futebol para conscientizar o público masculino quanto à prevenção e ao enfrentamento à violência contra mulheres. Foi o que disse o ministro do esporte, Paulo Henrique Cordeiro.
14: São homens, são atletas, são jogadores da seleção brasileira que estão falando de um prisma, estão falando de um lugar de homem. Porque a questão da violência contra a mulher não é um problema sobre as mulheres, mas é um problema sobre os homens. E o homem falando sobre isso impacta, eu tenho certeza, muito mais e pode contribuir decisivamente para que esse estado de coisa possa ser extinto de toda a nossa sociedade.
11: A mensagem também é para quem acha que bebida e raiva justificam uma agressão, alerta o torcedor Marco Polo.
15: Dentro de campo, cada um responde por seus atos, fora dele também.
11: A campanha também marca o lançamento do Plano Nacional do Legado Social e Esportivo da Copa do Mundo Feminina FIFA 2027, que estabelece 4 eixos para ampliar a participação de mulheres no futebol. Vale lembrar que mulheres em situação de violência podem buscar orientação e realizar denúncias pelo Ligue 180. Em caso de emergência, devem ligar para o 190 da Polícia Militar. Reportagem Pablo Mundim.
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3: Estamos no Outubro Rosa, mês de prevenção e conscientização sobre o câncer de mama.
4: E mulheres, fiquem de olho. Os planos de saúde são obrigados a cobrir o exame de mamografia, mesmo em mulheres com menos de 40 anos.
3: A medida vale para os casos em que há indicação clínica para o exame.
4: O exame também é oferecido no SUS.
21: Ao tocar os seios, a geóloga e produtora audiovisual Laila Milani sentiu algo diferente. Ela procurou o médico e o diagnóstico foi de um nódulo benigno que precisava ser acompanhado. 6 meses depois, ao retornar para exames, descobriu que o nódulo havia evoluído para câncer de mama. Laila tinha 38 anos e nunca havia feito uma mamografia.
1: Eu não recebi nenhuma informação que abordasse esse assunto, no sentido de que a mamografia feita antes, né, poderia adiantar o meu caso, né, antecipar um diagnóstico, por exemplo.
21: Desde o começo do mês, os planos de saúde não podem mais negar a cobertura de mamografia digital para mulheres com menos de 40 anos que tenham indicação médica para a realização do exame. A mudança foi aprovada pela Agência Nacional de Saúde. Antes, os planos tinham obrigação de cobrir o exame somente para pacientes entre 40 e 69 anos. O presidente da ANS, Wajid Amu, destacou a importância da medida.
2: A partir de agora, deve ser considerada a necessidade clínica de cada paciente. O diagnóstico precoce salva vidas. Quanto mais cedo a doença é identificada, maiores são as chances de sucesso no tratamento e de melhores resultados para os pacientes.
21: De acordo com o presidente da Sociedade Brasileira de Mastologia, Guilherme Novita, a mamografia é o melhor exame para a detecção precoce do câncer de mama. Segundo ele, a partir dos 40 anos, as mulheres devem fazer mamografia anualmente. Ele explica em quais casos a mamografia antes dos 40 anos é recomendada.
22: Existem pacientes que, por questões de risco, geralmente história familiar de câncer de mama ou ovário, ou história pessoal de câncer de mama ou lesões pré-cancerígenas, ou história de mutação genética, elas precisam fazer mamografia antes dos 40 anos.
21: Nas últimas décadas, o câncer de mama se manteve como o tipo de câncer mais frequente entre as brasileiras, com exceção do câncer de pele não melanoma. Segundo o Ministério da Saúde, hoje, a taxa estimada é de 66 novos casos por 100 mil mulheres. Reportagem Luana Karen.
3: E o Ministério da Saúde apresenta campanha com orientações sobre acesso a consultas, exames e cirurgias pelo SUS.
4: O conteúdo explica como buscar atendimento especializado e apresenta opções de atendimento pelo Sistema Único de Saúde.
23: A dona de casa, Vanusa da Conceição, moradora da Ceilândia, no Distrito Federal, conta que o filho, de 14 anos, deslocou o joelho enquanto jogava futebol e foi levado a uma unidade básica de saúde. Após o atendimento de emergência, ela conta como foi o processo para que o filho fizesse a ressonância e outros exames específicos.
24: Eu fui até o posto de saúde, a UBS. Por volta de mais ou menos 7 dias, ele foi chamado para poder fazer a ressonância. Já peguei o resultado e agora retornarei ao médico que consultou ele.
23: Para orientar pessoas que precisam de avaliação, acompanhamento, exames ou procedimentos especializados, como Vanusa, o Ministério da Saúde lançou a campanha nacional de atendimento especializado, que reúne informações sobre como buscar consultas, exames e cirurgias pelo SUS. A iniciativa apresenta o passo a passo, desde a entrada da unidade básica de saúde até o atendimento especializado, é o que explica o diretor do Ministério da Saúde, Rodrigo Oliveira.
25: A gente tem duas grandes portas de entrada. Uma porta de entrada são as UPAs e os grandes hospitais de emergência, e também você pode buscar a unidade básica de saúde. É possível em vários locais, através do meu SUS digital, através do WhatsApp ou de outros aplicativos, você buscar atendimento.
23: Os pacientes do Sistema Único de Saúde têm diferentes possibilidades de atendimento. Para uma consulta, por exemplo, não precisam sair de casa. Eles têm à disposição a telesaúde, que permite a realização de teleconsultas e telediagnósticos. A população também pode ser encaminhada para o atendimento nas carretas de saúde, unidades móveis que oferecem serviços especializados em diferentes regiões do país. Essas unidades atendem prioritariamente onde há menor oferta de serviços especializados. Rodrigo Oliveira explica como os pacientes podem ser atendidos nas carretas.
25: Em geral, um paciente que busca uma unidade básica de saúde precisa de uma consulta especializada ou de um exame especializado, como tomografia, ele entra numa fila do município, da região ou do estado. A carreta, quando chega nessa região, ela se conecta a essa fila e faz essa fila andar mais rápido.
23: Outra opção de atendimento especializado pelo SUS é o encaminhamento de pacientes para hospitais privados e filantrópicos. Reportagem Cleide Lopes.
3: E essas foram as notícias do governo federal.
4: Uma realização da Secretaria de Comunicação Social da Presidência da República.
3: Com produção da empresa Brasil de Comunicação.
4: Fique agora com o Minuto do TCU. Em seguida, as notícias do Poder Judiciário e do Congresso Nacional. Boa noite.
3: Boa noite, até amanhã.
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5: 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Você vai ouvir agora notícias do Poder Judiciário.
7: STF decide afastar a inclusão das perdas inflacionárias na correção monetária dos depósitos judiciais.
8: STM realiza seminários sobre a Justiça Militar e o Tribunal Penal Internacional.
7: Para o STJ, planos de saúde não são obrigados a custear medicamentos à base de canabidiol para tratamento domiciliar.
8: Boa noite, eu sou Marcela Luiza.
7: E eu sou Walter Lima.
8: O Supremo Tribunal Federal decidiu hoje afastar a inclusão dos expurgos inflacionários na correção monetária dos depósitos judiciais.
7: A Corte entendeu que a atualização monetária deve observar índices previstos na legislação. Marta,
9: a discussão era para definir se os depósitos de ações judiciais da época dos planos econômicos Bresser, Verão, Collor 1 e 2 tem direito à mesma correção monetária aplicada à caderneta de poupança, chamada de expurgos inflacionários. Esses expurgos correspondem às diferenças de atualização decorrentes de períodos em que os índices utilizados para corrigir valores financeiros não acompanharam integralmente a inflação. No final, prevaleceu o entendimento de que a atualização dos valores deve observar os índices previstos na legislação, sem a incorporação de diferenças decorrentes dos planos econômicos.
8: O Superior Tribunal Militar realiza entre hoje e amanhã em Brasília o seminário Justiça Militar e o Tribunal Penal Internacional, o TPI.
7: O evento reúne especialistas para discutir temas relacionados à atuação do Tribunal Penal Internacional. Marcelo Della Libera.
26: O Tribunal Penal Internacional julga pessoas acusadas de genocídios, crimes contra a humanidade, crimes de guerra e crimes de agressão. O Prêmio Nobel da Paz este ano foi para a jurista Navi Pillay, que já integrou o TPI. A presidente do Superior Tribunal Militar, ministra Maria Elizabeth Teixeira Rocha, avalia com otimismo o trabalho do TPI ao longo de mais de 20 anos de existência.
27: Eu avalio com muito otimismo, porque o Tribunal Penal Internacional foi criado exatamente para que não houvesse a repetição dos tribunais que foram formados para julgar os delitos da Segunda Guerra Mundial. E isso eu acho que é extremamente promissor e garantista, porque dá ao mundo e à sociedade das nações, né, uma estabilidade jurídica para se dizer, né, em conflitos aquilo que se pode e aquilo que não se pode fazer. Porque até uma guerra, que é o horror e a barbárie, tem de haver regras.
26: Entre hoje e amanhã, o STM promove o seminário Justiça Militar e o Tribunal Penal Internacional, Desafios e Perspectivas da Implementação Jurídica do TPI no Brasil. O evento conta com a transmissão ao vivo pelo canal oficial do Tribunal no YouTube.
8: Plano de saúde não é obrigado a custear medicamentos à base de canabidiol para uso domiciliar sem previsão legal ou contratual de cobertura.
7: A conclusão é do STJ. Fátima Uchoa.
10: A exceção à regra é nos casos expressamente previstos em leis ou normativos específicos. Assim, a mera autorização excepcional de importação concedida pela Anvisa não impõe ao plano de saúde a cobertura obrigatória de tratamento domiciliar com canabidiol. Esse julgamento na segunda sessão, sob o regime da relevância da questão federal, ocorreu em sessão virtual e é definitivo no âmbito do STJ, pois os ministros reafirmaram jurisprudência consolidada na Corte. A decisão passa a valer para processos semelhantes em todo o país. Vale destacar que essa é a primeira vez que o STJ usou a técnica de reafirmação sob o regime da relevância da questão federal.
8: Dois dias de debates sobre sustentabilidade na Justiça do Trabalho.
7: Magistrados, servidores e especialistas vão discutir soluções para uma justiça trabalhista sustentável. Rafael Silva.
11: Entre os assuntos, eles vão falar sobre mudanças climáticas, gestão de resíduos sólidos, descarbonização e a inclusão socioprodutiva de catadores. Também estão em pauta as estratégias para a criação de planos de contingência socioambiental, além da apresentação de projetos desenvolvidos pelos próprios tribunais, o que ajuda a compartilhar boas práticas entre as unidades. O debate reforça o papel das instituições públicas diante do desafio global de atingir o carbono zero.
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8: Uma boa noite.
7: E até amanhã.
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12: Está no ar o Jornal do Senado.
13: Eu sou Paula Groba.
14: E eu sou Humberto Pinheiro.
13: E estes são os destaques de hoje do Jornal do Senado, que começa agora.
14: Senado vota fim da escala 6-1 em primeiro e segundo turno ainda hoje, segundo o presidente Davi Alcolumbre.
13: PEC da Segurança avança no Senado com maior integração e fim da saidinha para membros de facções.
14: Projeto garante às mulheres opção de viajar ao lado de outra passageira sem custo extra.
13: Boa noite.
14: Boa noite.
13: A PEC da Segurança Pública avançou no Senado e segue para votação em plenário. A proposta busca reforçar o combate ao crime organizado com ação direta do governo federal e maior integração entre as forças de segurança da União, dos estados e dos municípios.
14: O texto também prevê penas mais rigorosas para integrantes de facções criminosas, inclui o Sistema Único de Segurança Pública na Constituição e permite a criação de polícias municipais para o policiamento ostensivo e comunitário. A PEC foi concluída hoje na Comissão de Constituição e Justiça. Repórter Bruno Lourenço.
15: A Comissão de Constituição e Justiça aprovou a inclusão no texto constitucional do Sistema Único de Segurança Pública. A proposta de emenda à Constituição padroniza diretrizes nacionais e permite a criação de polícias para a guarda comunitária e ostensiva pelas prefeituras. O relator, senador Rogério Carvalho, do PT de Sergipe, acredita que a grande inovação da PEC é colocar a União como a agente atuante e corresponsável no enfrentamento direto ao crime organizado, em cooperação articulada com as polícias estaduais e locais.
17: Agora nós teremos o governo federal como integrante do Sistema Único de Segurança Pública e podendo agir conjuntamente e tendo responsabilidade no combate aos criminosos e no combate ao crime organizado em todo o país, de forma articulada e integrada, Polícia Civil, Polícia Militar.
15: Além da cooperação federativa, o texto prevê fontes de financiamento protegidas contra contingenciamentos orçamentários. Com a aprovação na CCJ, a PEC da Segurança Pública segue agora para análise do plenário do Senado, onde precisará passar por dois turnos de votação antes de poder seguir para a promulgação.
13: O senador Espiridião Amin, do PP de Santa Catarina, afirmou que a PEC da Segurança Pública merece atenção especial do governo e do Congresso Nacional. Ele defendeu que a proposta seja analisada ainda nesta legislatura pelos senadores.
14: Na avaliação de Amin, o aperfeiçoamento da proposta vai ajudar a garantir melhores condições de segurança à população brasileira.
1: Que eu creio que deverá merecer de nós, ainda nesta legislatura, a urgência e o aperfeiçoamento necessário.
13: E mulheres poderão ter o direito de escolher viajar ao lado de outra mulher em aviões e ônibus sem pagar nada a mais por isso.
14: É o que prevê um projeto que está na pauta da Comissão de Fiscalização e Controle e Defesa do Consumidor do Senado. A proposta garante essa opção no momento da compra da passagem. Repórter Pedro Pincer.
2: A Comissão de Transparência, Fiscalização e Controle está pronta para votar um projeto de lei que garante às mulheres que viajam sozinhas o direito de optar, no ato da compra da passagem em transportes coletivos, por assentos ao lado de outras mulheres. O texto já foi aprovado na Comissão de Direitos Humanos. O objetivo é evitar situações de violência durante o trajeto e limitar as situações de vulnerabilidade, além de consolidar o compromisso do Estado com a promoção de políticas de proteção às mulheres em todos os espaços. A autora do projeto, senadora Daniela Ribeiro, do Progressistas da Paraíba, destacou que o assento ao lado de outra mulher não terá custo extra para a passageira nem para as empresas.
16: Essa iniciativa ela visa prevenir casos de assédio e a gente sabe também que previne violência, proporcionando muito mais tranquilidade durante os deslocamentos. Comprovadamente, a vulnerabilidade das mulheres no transporte coletivo é uma realidade.
2: Se aprovada na comissão, a proposta só vai ao plenário caso seja apresentado recurso com esse objetivo.
13: Evitar erros médicos que podem custar a vida de crianças é o objetivo de um projeto que está na pauta da Comissão de Assuntos Sociais do Senado.
14: A proposta busca reforçar a segurança no atendimento infantil e prevenir tragédias, como a do menino Benício, que morreu em Manaus após receber uma dose letal de adrenalina. A repórter Raíssa Abreu tem os detalhes.
18: O projeto do senador Eduardo Braga, do MDB do Amazonas, determina que os serviços de atendimento pediátrico tenham sempre um médico especialista. Também estão previstas regras para que os pais ou responsáveis pela criança recebam informações claras sobre seu estado de saúde e apoio psicossocial.
19: Para que um profissional não cometa erros e equívocos, como aconteceu recentemente no meu estado, com o garoto Benício, que ao chegar em um hospital supostamente de excelência no meu estado e ao ser atendido no ambulatório, imagine Vossa Excelência que um profissional da saúde injetou adrenalina na veia de uma criança, o que levou, obviamente, a óbito esta criança.
18: A proposta recebeu o voto favorável da relatora, senadora Damaris Alves, do Republicanos do Distrito Federal. Se aprovada na Comissão de Assuntos Sociais, a proposta segue direto para a Câmara dos Deputados.
13: E a senadora Zenaide Maia, do PSD do Rio Grande do Norte, fez um apelo a pais e aos responsáveis para que vacinem as crianças. Médica, ela alertou para o risco de doenças como o sarampo voltarem a circular, com a possibilidade de complicações graves e até a morte.
14: A senadora destacou que vacinar é um ato de proteção à saúde infantil e que a imunização não deve ser uma questão política, mas uma responsabilidade de todos.
20: Vacinem os seus filhos. Não é possível que a gente continue vendo crianças voltando a ter sarampo. Sarampo é uma doença extremamente grave. Pode matar e pode também deixar sequelas pro resto da vida.
13: Senadores estão reunidos no plenário para discutir a proposta de emenda à Constituição que acaba com a escala 6x1. O texto prevê reduzir a jornada semanal de 44 para 40 horas, sem diminuição dos salários.
14: Segundo o presidente do Senado, Davi Alcolumbre, a votação da PEC em dois turnos está prevista para hoje. O repórter Alexandre Campos traz mais informações.
21: Além de reduzir a jornada sem diminuir salário, a PEC prevê dois dias de folga semanal, sendo um deles preferencialmente aos domingos. Essas regras valerão para os terceirizados que prestam serviços para a administração pública direta e indireta da União, dos Estados, do Distrito Federal e dos municípios. No entanto, não serão aplicáveis para os trabalhadores da iniciativa privada que tiverem diploma de curso superior e que receberem um salário maior que 2,5 vezes o teto da Previdência Social, salvo se o empregador, por vontade própria, decidir o contrário. A mudança será gradual. 2 meses depois de sua promulgação, o tempo de trabalho por semana passará de 44 para 42 horas semanais. Um ano depois da implementação dessa primeira etapa, a jornada vai diminuir para 40 horas. Líder do governo, a senadora Tereza Leitão, do PT de Pernambuco, afirmou que a redução da jornada é uma luta histórica dos brasileiros, construída nas fábricas, comércios, nos serviços, ruas, escolas e até nas redes sociais.
0: Estamos escrevendo este capítulo ao lado de cada trabalhador que acorda antes do sol nascer, de cada mãe e de cada pai que querem acompanhar o crescimento de seus filhos, de quem deseja estudar, cuidar da saúde, encontrar os amigos, estar com a família, descansar, de quem quer simplesmente recuperar o direito de ser dono de parte maior do seu próprio tempo e fazer dele o que quiser.
21: Representante do PL de Santa Catarina, o senador Jorge Seife reconheceu que, por ser um apelo dos trabalhadores, é favorável à redução da jornada. No entanto, ele defende correções futuras no texto, como a desoneração da folha de pagamentos para aliviar o bolso dos empregadores ou até mesmo a flexibilização das relações de trabalho.
3: Então, essa PEC, ela atende, em parte, o anseio da população, que é trabalhar 5 dias por semana, mas daqui a pouco, com ela operacionalizada, o funcionário vai chegar para o patrão e fala assim: olha, eu quero trabalhar um pouco mais, não vai poder. Olha, eu quero fazer mais hora extra porque eu troquei de carro, eu comprei uma geladeira, não vai poder. Então essa PEC é um pouco engessada, mas vamos discutir isso lá na frente. E no ano que vem, se necessitar de melhoras, se necessitar de ajustes, nós vamos fazê-los sem prejudicar a população.
21: Para aqueles empregados sujeitos a regimes diferenciados, como aeronautas, o texto permite que acordo ou convenção de trabalho defina diferentemente a distribuição do tempo de prestação de serviço e o descanso semanal remunerado, assegurados os direitos da PEC.
14: Com edição de Paulo Groba e trabalhos técnicos de Eliseu Caires, o Jornal do Senado fica por aqui. Acompanhe agora as notícias da Câmara dos Deputados. Boa noite.
13: Boa noite e até amanhã.
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4: Comissão debate integração das universidades com o setor produtivo.
6: Deputados criam plano de atenção no SUS às pessoas com epilepsia.
4: Projeto isenta de ICMS a aquisição de próteses mamárias de silicone.
6: Boa noite. Projeto aprovado retira ICMS das próteses mamárias de silicone. Confira os detalhes com Silvia Munhato.
22: A Comissão de Defesa dos Direitos da Mulher aprovou o projeto que concede a isenção do ICMS nas operações de compra de próteses mamárias de silicone destinadas à reconstrução mamária de mulheres que realizaram mastectomia total ou parcial. A relatora na comissão, deputada Érica Hilton, do PSOL de São Paulo, ressaltou que o custo das próteses é alto.
23: Sabendo que a prótese mamária é essencial para a reconstrução da saúde emocional e abalada pelo tratamento do câncer, o projeto facilita os avanços nas etapas do processo de cura definitivo da doença, na medida em que o acesso à prótese mamária será menos oneroso para aquelas que mais necessitam.
22: Pelo texto, a isenção será concedida mediante a apresentação de laudo médico emitido por profissional especializado, atestando a realização da mastectomia, a necessidade do uso de prótese mamária de silicone e a recomendação para a reconstrução. A isenção do ICMS se aplicará tanto para compras realizadas diretamente pelas pacientes quanto por intermédio de hospitais, clínicas ou centros de reabilitação. O benefício valerá para procedimentos realizados pelo Sistema Único de Saúde, por seguradoras de saúde privadas ou por planos de saúde. A proposta que tira o ICMS das próteses mamárias de silicone será analisada agora pelas comissões de Saúde, Finanças e Tributação e Constituição e Justiça. Para virar lei, precisa ser aprovada pela Câmara e pelo Senado. Da Rádio Câmara de Brasília, Silvio Munhato.
5: Homenagem.
14: Dr. Zacarias Calil, do MDB de Goiás, celebra o Dia do Médico em 18 de outubro, destacando a importância da profissão no cuidado com a vida. Ele ressalta que, além do conhecimento científico e da atualização constante, a medicina exige empatia e compromisso com os pacientes.
6: Dr. Zacarias Calil defende a valorização dos profissionais de saúde, com melhores condições de trabalho e atendimento digno à população. Ele agradece aos colegas de profissão pela dedicação e reforça a importância de manter o compromisso com a saúde e o bem-estar dos brasileiros.
5: Saúde.
14: A Câmara analisa medidas para facilitar o atendimento à pessoa com doença renal, incluindo a diminuição da distância entre a residência do paciente e o local da diálise. O repórter Luiz Cláudio Canuto tem as informações.
8: O Brasil tem mais de 150 mil pessoas que fazem diálise, segundo a Sociedade Brasileira de Nefrologia. A demanda pelo tratamento vem crescendo e a hemodiálise é a modalidade predominante. Na Câmara dos Deputados, um projeto visa facilitar o atendimento à pessoa com doença renal crônica por meio da redução da barreira de distância entre o paciente e o atendimento. O texto, já aprovado pela Comissão de Saúde, estabelece que o atendimento ao paciente com doença renal crônica observará as diretrizes de regionalização, hierarquização e integralidade da assistência nos termos da lei e das normas do SUS. Os serviços de saúde poderiam, sempre que clinicamente indicados, dar prioridade a terapias que diminuam a necessidade de deslocamento do paciente, inclusive mediante utilização da diálise peritoneal domiciliar. A diálise peritoneal é um tratamento de substituição da função renal que limpa o sangue usando o peritônio como filtro natural. O peritônio é o revestimento interno do abdômen. A comissão aprovou a redação proposta pela relatora, a deputada Silvia Cristina, do PP de Rondônia. O texto original, do deputado Eduardo da Fonte, do PP de Pernambuco, estabelecia que a clínica de hemodiálise deveria estar no máximo a 50 quilômetros do domicílio do paciente. Mas a relatora acha que a fixação de uma distância máxima uniforme é incompatível com a organização regionalizada e hierarquizada do SUS.
9: A gente vê a importância, claro que deveria estar perto, mas a gente não vê orçamento público que dê para faça essas clínicas a cada 50 quilômetros. Então, nós fizemos uma emenda e, graças a Deus, foi aprovada para que cada paciente com indicação nós levássemos a diálise peritoneal, que é em casa, onde o paciente ele tem a oportunidade de fazer esse acompanhamento, né? E que, na verdade, é muito dolorido, mas em casa, no seu ambiente, que nós temos a certeza que teríamos um resultado ainda melhor.
8: O projeto estabelece que o poder público pode estimular o uso de telesaúde e de monitoramento remoto para acompanhamento clínico de pacientes em terapia renal substitutiva, mas as ações previstas não devem criar despesas obrigatórias ou impor novos encargos administrativos à União. A proposta que busca facilitar o atendimento à pessoa com doença renal ainda vai ser votada pelas comissões de Finanças e Tributação e de Constituição e Justiça. Para virar lei, precisa ser aprovada pela Câmara e pelo Senado. Da Rádio Câmara de Brasília, Luiz Cláudio Canuto.
5: Economia.
6: Welter, do PT do Paraná, defende investimentos em habitação popular, saúde e educação. Ele menciona programas como Minha Casa Minha Vida, o financiamento da produção agrícola, o atendimento pelo SAMU e a ampliação das escolas em tempo integral.
14: Welter ressalta a importância de fortalecer a economia e ampliar as oportunidades para os trabalhadores. Na avaliação dele, os avanços sociais dependem da continuidade dos investimentos públicos e de iniciativas que promovam a distribuição de renda e a qualidade de vida da população.
5: Trabalho.
6: Paulão, do PT de Alagoas, ressalta a importância da mobilização dos trabalhadores e da sociedade para a aprovação do fim da escala 6x1. Ele também critica grupos políticos que apenas agora, às vésperas do segundo turno, dizem ser favoráveis à matéria.
14: Segundo Paulão, a aparente mudança de postura não afasta as ameaças aos direitos trabalhistas. Ele aponta riscos em uma possível reforma constitucional que, em sua opinião, é articulada por grandes banqueiros e alerta a população para que se mantenha atenta.
6: Tadeu Venere, do PT do Paraná, critica a mudança de posicionamento de representantes da extrema-direita sobre o fim da escala 6x1. Ele acredita que a modificação seja uma resposta ao temor das mobilizações populares e não uma revisão real de posicionamento.
14: Tadeu Venere questiona os argumentos sobre custos para pequenos negócios e a negociação individual de jornada de trabalho e rechaça também as posições contrárias a medidas sociais, como a anistia de dívidas e a votação de projeto contra a misoginia no Congresso Nacional.
5: Desenvolvimento Regional.
6: Denise Pessoa, do PT do Rio Grande do Sul, agradece o apoio recebido na eleição e se compromete em continuar seu trabalho em prol da saúde e educação e na busca de parcerias com o governo federal para custear a reconstrução no estado.
14: Ao fazer um balanço do mandato atual, Denise Pessoa menciona o campus da UFRGS, um novo aeroporto, o Instituto Federal em Gramado e o curso de medicina da Universidade Federal do Pampa, em Bagé, como principais vitórias. Ela continuará atuando em defesa do SUS e de pautas climáticas.
5: Transportes.
6: Bebeto, do PP do Rio de Janeiro, diz que a mobilidade urbana é uma das prioridades do seu mandato e cobra avanços em obras viárias na Baixada Fluminense. Entre as demandas, segundo ele, estão a construção de uma ligação entre a linha vermelha e a pista expressa da rodovia Presidente Dutra.
14: Bebeto também cobra a continuidade das obras de revitalização da ferrovia da Baixada Fluminense, incluindo a implantação de uma ciclovia entre São João do Meriti e Nova Iguaçu. Ele ainda destaca a importância da duplicação da Serra das Araras para a segurança e a fluidez do tráfego.
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5: Comissões.
6: A Câmara dos Deputados debate uma melhor integração entre universidades federais e setor produtivo. A repórter Agui Pontes tem os detalhes de uma proposta aprovada.
10: A Comissão de Ciência, Tecnologia e Inovação da Câmara dos Deputados aprovou um projeto que busca ampliar a cooperação entre universidades públicas e o setor produtivo. Segundo o autor da proposta, deputado Duda Ramos, do Podemos de Roraima, isso será feito com a criação de um Programa Nacional de Integração Universidade-Indústria. O objetivo é principalmente simplificar as relações entre o ambiente acadêmico e os setores produtivos. Segundo o relator, deputado Júlio César Ribeiro, do Republicanos do Distrito Federal, a relação entre empresa e universidades é truncada e pouco funcional.
11: A proposta cria um ambiente muito mais favorável para a integração. Hoje, muitas parcerias deixam de acontecer por causa das burocracias, da insegurança jurídica e da dificuldade de aproximação entre universidades e empresas.
10: Além de intermediar essa relação, a proposta também prevê a criação de metas nacionais. Seriam metas como o número de parcerias firmadas, o volume de recursos captados em projetos, os registros de propriedade intelectual, de tecnologias somadas ao setor e outras formas de exercer impacto regional, social e econômico no setor produtivo. A governança política do Programa Nacional de Integração Universidade-Indústria seria feita em esfera federal. A proposta vai passar pelas comissões de Educação e de Constituição e Justiça. Da Rádio Câmara, de Brasília, Agui Pontes.
5: Educação.
1: Flávio Nogueira, do PT do Piauí, ressalta a importância dos investimentos em educação para ampliar as oportunidades da população. Ele cita a expansão das universidades e dos institutos federais como exemplo de política pública voltada à população mais pobre.
6: Flávio Nogueira considera que o acesso ao ensino superior e à formação técnica devem ser prioridade do poder público. Para o legislador, a oferta de educação gratuita contribui para reduzir as desigualdades sociais, especialmente entre os brasileiros que mais precisam do apoio do Estado.
12: Esporte.
1: A Câmara aprovou uma proposta que obriga clubes esportivos a manterem profissionais idôneos e capacitados em alojamentos. A repórter Paula Bittar acompanhou a votação.
15: A Comissão de Constituição e Justiça da Câmara aprovou uma proposta que obriga os clubes esportivos a manterem em período integral nos alojamentos um corpo de profissionais idôneos e capacitados para assistir os jovens atletas em formação. De acordo com o texto aprovado, considera-se idônea a pessoa que trabalha honestamente com observância do dever de cuidado, que cumpre as regras estabelecidas por seus superiores, ou seja, fazendo sempre tudo com muito zelo e responsabilidade. O texto determina que o clube que descumprir a regra da presença de profissionais em período integral nos alojamentos poderá ter o contrato com o atleta em formação cancelado e também poderá ser punido com multa de até R$50 mil, que será dobrada em caso de reincidência. O contrato também poderá ser cancelado se o clube não atender os requisitos de alojamento, alimentação, segurança e higiene adequados. Outra proposta aprovada pela CCJ torna obrigatória a presença de um profissional de educação física em entidades formadoras de atletas e escolinhas de esportes. Tanto essa quanto a que obriga os clubes esportivos a manterem em período integral nos alojamentos um corpo de profissionais idôneos e capacitados para assistir os jovens atletas em formação seguem agora para o Senado. Da Rádio Câmara, de Brasília, Paula Bittar.
12: Eleições.
6: Charles Fernandes, do PSD da Bahia, defende uma reforma política com mandatos de 5 anos e o fim da reeleição para cargos de presidente, governadores e prefeitos. Em sua visão, a medida reduz gastos eleitorais e permite mais foco na gestão pública.
1: O deputado quer também a adoção do voto distrital para aproximar os deputados da população e anuncia que vai se esforçar para aprovar a pauta a partir de 2027. Na opinião de Charles Fernandes, o debate é urgente diante da proximidade das eleições municipais de 2028.
6: General Girão, do PL do Rio Grande do Norte, aponta aumento na intolerância política entre os brasileiros. O congressista defende o respeito às diferenças de opinião no parlamento, alertando para o risco de declarações que possam estimular a violência contra adversários políticos.
1: General Girão relata que seu gabinete no Rio Grande do Norte foi alvo de pichações e adesivos de caráter político. O parlamentar informa que solicitou a análise de imagens de segurança para identificar os responsáveis e que registrou um boletim de ocorrência sobre o fato.
6: Lucas Redecker, do PSD do Rio Grande do Sul, agradece aos eleitores pela renovação do mandato e faz críticas à condução da economia pelo governo federal. Ele questiona o custo de vida e afirma que os preços elevados no supermercado pesam no orçamento das famílias brasileiras.
1: Lucas Edecker também defende a apuração de suspeitas envolvendo integrantes do judiciário e cobra que possíveis irregularidades sejam investigadas. Ele afirma que pretende manter o tema em debate com foco na responsabilização de autoridades e no combate à impunidade.
12: Relações Exteriores.
6: Alice Portugal, do PCdoB da Bahia, defende a soberania nacional diante do que considera uma ameaça de interferência estrangeira nas decisões do Brasil. Ela alerta para o risco de exploração das riquezas minerais por empresas de outros países, sem que os interesses brasileiros sejam priorizados.
1: Alice Portugal critica a possibilidade de acordos que ampliem o controle internacional sobre recursos estratégicos do país. Ela afirma que a proteção do patrimônio nacional e dos direitos da população são fundamentais para que o Brasil preserve sua autonomia.
12: Segurança Pública.
6: Gilmar Machado, do PT de Minas Gerais, comemora o avanço da PEC da Segurança Pública no Senado. O deputado ressalta que a proposta fortalece o combate ao crime organizado ao ampliar a integração entre as forças policiais de todo o país.
1: Gilmar Machado destaca que o texto inclui o Sistema Único de Segurança Pública na Constituição, além de permitir a criação de polícias municipais. A proposta também estabelece mecanismos de financiamento para o setor com o objetivo de ampliar os recursos contra a criminalidade.
5: Votação.
6: Plenário da Câmara aprova projeto que institui um programa de atenção integral no Sistema Único de Saúde às pessoas com epilepsia. O repórter Antônio Vital tem as informações.
2: A Câmara dos Deputados aprovou o projeto que cria um programa nacional de atenção integral às pessoas com epilepsia no Sistema Único de Saúde, o SUS. O objetivo do programa é combater o preconceito e proporcionar atendimento integral às pessoas com epilepsia, de modo a reduzir as manifestações clínicas da doença e a ocorrência de sequelas. O projeto apresentado pelo deputado Rui Carneiro, do Podemos, da Paraíba, foi modificado pela relatora, deputada Laura Carneiro, do PSD do Rio de Janeiro. O texto aprovado anteriormente pela Comissão de Saúde da Câmara garantia, entre outras coisas, atendimento multiprofissional e especializado, assistência farmacêutica, acesso ao tratamento indicado, inclusive cirúrgico, leitos para internação em enfermarias e UTI, além de acompanhamento especializado à gestante antes e depois do parto. O texto aprovado prevê acesso da pessoa com epilepsia aos serviços de atenção primária, especializada e hospitalar, bem como acesso aos medicamentos incorporados pelo SUS e aos procedimentos terapêuticos e cirúrgicos indicados clinicamente e disponibilizados pelo Sistema Único de Saúde. Prevê ainda ações educativas para divulgar informações e orientações sobre a doença e o treinamento de profissionais da educação e dos transportes públicos para conhecer e reconhecer os sinais de crise epilética e sobre como agir em casos desse tipo. O acordo que resultou na aprovação da proposta, com o apoio do governo, também retirou do texto o artigo que previa horário de serviço especial para trabalhadores em fase de tratamento. A relatora Laura Carneiro explicou que as alterações priorizam a estrutura já existente do SUS, sem criar privilégios.
16: Trata-se de alterações meritórias, porque prioriza a utilização...
2: artigo que previa horário de serviço especial para trabalhadores em fase de tratamento. A relatora Laura Carneiro explicou que as alterações priorizam a estrutura já existente do SUS, sem criar privilégios.
16: Trata-se de

0: Os deputados iniciaram no final da tarde a análise do projeto do governo federal que aumenta o teto de receita do microempreendedor individual. O texto define um reajuste progressivo do teto da receita bruta anual para enquadramento como MEI para R$ 110 mil em 2027 e R$ 140 mil em 2028.
1: O projeto também permite que um microempreendedor contrate até 2 empregados que recebam exclusivamente um salário mínimo ou o piso salarial da categoria profissional. Hoje, a legislação permite a contratação de apenas 1 empregado.
0: Termina agora o Jornal Câmara dos Deputados, produzido pela Rádio Câmara, com trabalhos técnicos de Everson Urani e apresentação de Márcio Aquilissardi e José Carlos Andrade. Uma ótima noite para você.
1: Boa noite, a Voz do Brasil volta amanhã.
2: Você ouviu a Voz do Brasil. Boa noite.

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1: 10 e 6.
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0: 10h33.
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0: 10:48.
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0: 11-2.
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1: 11:19.
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1: 11:32.
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1: Meia-noite 3.
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0: meia-noite e 30. 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

0: meia-noite e 46.
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1: 1:16.
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1: 1:32.
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1: 1:45.
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0: 2:33. 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

0: 2h48.
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0: 6 e 5.
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carinho da audiência. Ô, minha amiga dona de casa, bom dia pra você, viu, minha amiga? Eu sei que você tá levantando agora. Aliás, tem muita gente que já acordou, foi cedo, né? É, agora são 4 horas e 8, tem gente que acordou cedo. Que nunca conheceu luxo, mas... Eita, tem gente que das horas já fez café, tem muita gente que já lavou até roupa, sabia? É. Tem gente que já catou feijão. Ô, minha amiga, aproveita, ó. Aproveita e faz o maridão levantar aí, porque tá na hora, viu? Tá na hora de acordar, viu? Ah. Eita, nós é, ó, tá na hora de acordar, não tem frescura com nós não, viu? Vamos fazer o seguinte, vamos embora chamar João Paulo e Daniel pra cantar pra gente? A loira do carro branco. Quatro horas e oito, 4 e 8.

0: Estamos de volta. Eita, nós. É, rapaz, eu tô falando com você aqui. Jubileu não chegou ainda não, mas daqui a pouco ele tá aí. Como sempre, atrasado, né? Eita. Ô, gente, deixa eu falar uma coisa aqui. A nossa rifa continua, tá? Eu acho que nós temos 16 bilhetinhos pra ser vendido ainda. E essa rifa que eu fiz aqui, gente, é todo o dinheiro arrecadado. Ou nós vamos dividir em dois, né? De 250 e fazer doação para quem estiver precisando, uma família bacana, né? Que estiver realmente precisando de um troquinho, né? Não é a família que Paulo Fernandes indicar, não, viu, gente? É a família que nós, eu, você, ouvintes, achar que deve, né? Que é uma família que precisa, a gente vai lá e vai fazer a doação, tá bom? O objetivo nosso é isso, tá bom? Ou então, nós iremos comprar cesta básica, tá bom assim? Pra gente distribuir aí, pra quem estiver precisando, doar pra quem tá precisando. Inclusive, o nosso amigo Carlos, seu Carlos da Coimbra Máquina de Costura, lá da Madalena Kerner, ele falou que tem mais uma cesta básica pra doar, tá certo? Obrigado, viu, seu Carlos, eu sei que você tá me ouvindo agora. Obrigado a todos que têm colaborado comigo, né, que têm me ajudado, né, minha amiga... Ô, Cássia, você tá sumida, viu, Cássia? Eu tô muito triste, você não manda um alô, não manda um zap pra nós aqui. Agradecer o Charles lá de São Paulo, né? O Marquinhos da Papelaria Bela Vista, o Altemir de Realengo, a Esté, a loira da feijoada mais desejada de Teoflotone. Meu amigo Balim, alô, Balim! Balim, você tá sumido, gente. O que tá acontecendo, hein? Lá do Barbalim do Mercado Municipal, o Jansen e também o Gilson, todos lá do Barbalim. No Mercado Municipal. Balim, aproveita e manda um abraço aí pra sua esposa, a Penha, né? Lá do Cantin Baby. Eita, nós. E o Jansen, manda um alô especial aí pra esposa também, a Alexandra. Que Deus abençoe vocês, viu? Obrigado. Eu sei que vocês estão me escutando aí do Barbalim, no Mercado Municipal, onde tem aquele café delicioso, pão de queijo mais desejado de Teoflotone. Obrigado, viu, gente? Então é o seguinte, esta rifa é pra gente fazer a doação. Eu acho que tem mais... 16 números. Daqui a pouco eu vou postar de novo aí no status da rádio, deixar por um tempo aí, que às vezes tem alguém que queira colaborar com nós, com a gente, né? E quer saber quais os nomes que estão disponíveis. Aí eu vou postar já, viu, gente? Vamos ao intervalo comercial, já eu volto. Mas a nossa primeira sequência foi qual, hein, Jubileu? Foi Jacó e Jacózinho, né? Quem sabe, sabe. Tivemos também Laço Furasteiro com os Solino e Maroeiro e também João Paulo e Daniel, a loira do carro branco. Vamos lá. 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
1: Deixa eu aproveitar e mandar um abraço pro meu amigo Romácio, né? Lá em Pavão, eita, nós, tá na sintonia do Bom Dia Teó. Alguém mandou um zap zap pra nós aqui, vamos ouvir? Hã? Então tá, solta aí, produção, pode soltar aí, solta aí.
2: Ué? Gostaria de desejar um bom dia para meu esposo Romácio, dizer pra ele como ele muito, que eu já estou com muita saudade dele.
1: Eita,
2: nós. Que ele é a paixão da minha vida toda. Eu já agradeço, tenha um bom dia.
1: Joelis de Pavão. Cadê a turma, hein? Cadê a Eduarda? A Vitória? Bom dia, Joelis. Obrigado, viu, minha amiga? Deus abençoe. Dá um abraço no Romarcio por nós aí, tá bom? Não esquece não, tá certo? Ah, tá. Ah, tem a Elisa, né? É a Vitória, a Elisa e também a Eduarda. As três filhinhas tá lá também na sintonia do Bom Dia Teó. Obrigado, que Deus abençoe vocês. Eita, nós é... O Walter se deu bem. O Walter levou uma caixa de bombom. Presente do nosso amigo Romácio. É, o pessoal não brinca aqui, não. Micaela, ô Micaela, você tá dormindo, né, Micaela? Micaela, ela é filha da nossa querida Edneia, lá, eu acho que é ela, né? Lá do Jardim, do Serra Verde, né? Jardim Serra Verde. É. Cabicibões, eita, não, cadê? Aqui, ó. Tá certo. É isso aí. Ô, gente, então nossa rifa é isso, tá? Quem quiser adquirir, eu vou postar aí já no zap. Eu tô meio que alguém agora sim, Jubileu chegou ali, ó. Jubileu tá chegando agora, todo dia chega atrasado. Fazer o quê, né? Paciência. Meu amigo Charles, lá de São Paulo, tá por cá também. Bom dia, meu amigo. É, tu tá calado, rapaz. O que tá acontecendo? Você não tá perturbando o mar, não, né? Você sossegou agora, seu facho. É, tem hora que eles ficam de uma boa. Tem hora que as mulheradas não perturbam. Tem hora que os cuecas de plantão também não perturbam. Fica todo mundo mansinho. Depois parece que eles combinam. Todo mundo perturba eu. Enche junto todo mundo. Minha amiga Guila tá lá em Epaminondas Otônio, município de Carlos Chagas, na sintonia do Bom Dia. Tem hora que tem hoje, daqui a pouco, da cantina da Guila, a partir das 10 da manhã. O bicho vai pegar, viu? Com aquela comida maravilhosa. Eita, não é só a Guila tem o dom de preparar aquela comida maravilhosa lá na Epaminondas Otônio, município de Carlos Chagas. Valeu, Guila! Forte abraço pra você e sucesso, viu, minha amiga? É, hoje o bicho pega aí, né? Eita, comida gostosa dessa, como é que não, né? Como é que não vai lá degustar? Fala comigo, bom dia! Oi! Bom dia!
3: Oi! Bom dia, é o Sombra. Toca pra mim aí. Só lembrança.
1: É?
3: Deixa eu pra minha esposa. Ah, cuidado, viu? Se você esquecer, eu vou ir puxar sua orelha.
1: Ô, moço, vai lavar vazia pra sua mulher, moço, que é melhor, já que você acordou cedo. Vai lavar vazia, catar feijão, arrumar alguma coisa pra fazer.
4: Deixa eu mandar. Ele não vai, não.
1: Ah, ele não vai, não. Você tá puxando o saco dele?
4: Não, ele não vai.
1: Ah, você tá puxando o saco dele, né? Deixa eu mandar um abraço pra Luciana. Luciana Gomes. Eita, é a única que me defende desse programa aqui, é a Luciana Gomes, viu? Eita. A Elisângela também me defende, né, Elisângela? Lá do bairro Palmeiras. Eita. Falar nisso, cadê a Luciana do Jardim das Acácias, hein? Aprendeu a fazer café? Diz que esse dia ela foi fazer café, colocou foi açúcar no pó lá, na água. Açúcar não, colocou foi sal. Em vez de colocar açúcar, colocou sal, tava tão distraída que quando a Ana Graça foi tomar o café tava todo salgado. Eita, mulher que não tem jeito pra ela não, viu? Maurício e Mauri. Olhos nos olhos. Eita, nós entrou. 4h27, bom dia.

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3: Estamos de volta, 4h35. Deixa eu tomar uma aguinha aqui rapidinho. Eita, nós. Tá comendo o que aí, Jubileu? É, rapaz, você não tem jeito pra você não, viu? Você não tem jeito pra você não, tá certo? Eita. Devaí tá conosco aqui. Fala comigo, Devaí. Bom dia, meu irmão. Como é que tá as coisas?
4: Fala, meu amigo Paulo Fernandes.
3: Tudo
4: bom?
3: Bom
4: dia, bom dia.
3: Bom dia.
4: Passando aqui para desejar um excelente dia aí a todos aí. Que Papai do Céu nos conceda aí um dia maravilhoso, uma quinta-feira abençoada para nós. Beleza? Bom dia, bom dia, bom dia. Com paz e alegria. Chama na bota.
3: Valeu, meu amigo. Obrigado pelo carinho. Gratidão sempre. Devaí lá da Soares da Costa. Sempre ligadinho no Bom Dia TO. Na sintonia da 100,9. Ei, meu parceiro. Tamo junto e misturado, viu? Ô, gente. Eu acabei postando aí agora. Tá no status aí da rádio, tá? Telefone 988484759. Tá aí no status da rádio. Ainda falta, parece que... Ô, Jubileu, confere aí pra mim. Né? 1, 2, 3, 4, 5, 6, 7, 8, 9, 10, 11, 12, 13, 14, 15, 16. É, 16 nomes pra ser vendido, né? Na nossa rifinha. É, 16 nomes. R$5 cada uma pra gente vender e fazer um dinheirinho pra gente comprar uma cesta básica e distribuir pra essa turma aí, né? Eu senti de Deus fazer isso. Esse prêmio aqui, gente, foi um airfry 4 litros, novinha, que tá aqui na caixa. Presente do Subtenente Henrique, meu amigo. Ele falou, mostrou com vontade de te dar um prêmio pra você sortear no seu programa. Aí ele mandou o prêmio aqui pra nós. Foi o ano passado. Foi ano passado ou no começo do ano? Acho que foi no comecinho do ano, né? Nós estamos no mês de outubro. Foi no comecinho do ano. Ele foi e comprou. E mandou pra gente. Aí eu fiquei com essa airfryer aqui pra sortear, mas eu já cheguei a arrepiar aqui agora. Mas eu senti uma coisa assim tão forte de Deus. Falei, gente, eu vou fazer uma rifinha, que aí a gente consegue uma cestinha básica, né? Um dinheirinho, compra cesta básica. Aí conversei com a direção, o nosso amigo diretor Romulo Lancama me explicou a situação, mas depois eu fui, entendi, né? Entrei em contato com o nosso subtenente, ele concordou, entrei em contato com vocês, ouvintes, também concordaram, aí nós fizemos essa rifinha pra gente poder juntar um dinheirinho e comprar de cesta básica, né? E distribuir. Então só falta 16 bilhetes, o resto foi comprado tudo, né? Inclusive eu queria agradecer a Guila, a Fernanda, né? Lá do alto do São Jacinto. Obrigado, viu, Guila? Obrigado, Fernanda. Eu queria agradecer também a Zilma. Obrigado, viu, Zilma? Deus abençoe você. A Hélia comprou conosco também. O seu Carlos também, né? O Carlos comprou, seu caso é da Madalena Kerner, eu não coloquei aqui, mas esse é o caso da Madalena Kerner. É, quem comprou também conosco foi o Marcos Batista, obrigado, viu, Marcos. O Rildo também nos ajudou, o Beto da Beto Vans, valeu, tio Beto, né? É, quem mais? A Vânia Rezende, obrigado, viu, Vânia. É, o Zé Bonitinho também me ajudou, obrigado. É, deixa eu ver quem mais aqui, o Marquinhos da Papelaria Bela Vista, o Paulinho do Corredor Gazinelli. É, tem mais gente aí, a Paula do Minas Nova me ajudou também. Meu amigo Serginho lá de Bangkok, Tailândia. Inclusive, deve estar me ouvindo agora, né? Direto de Tailândia. O Charles lá de São Paulo. Obrigado, viu, Charles? Como sempre, apoiando a gente nessas causas. É o meu amigo Danda do bairro Bela Vista também. Meu cunhado Ideu também colaborou. A Seissa. Obrigado, viu, Seissa? O Marcos do bairro Gran Pará. Quem mais? A Carla. Obrigado, viu, Carla? O Flávio também me ajudou. Valeu, viu, Flávio? Deus abençoe você, meu irmão. É, deixa eu ver quem mais que me ajudou aqui, gente. É, o Kennedy, direto dos Estados Unidos, também colaborou comigo. Obrigado, viu, Kennedy? Enfim, e as demais pessoas que me ajudaram nessa causa, obrigado de coração, tá? Nós vamos tentar vender isso. A hora que eu terminar de preencher a rifa, a gente abre aqui e vê quem ganhou, tá bom? Mas se até sábado eu não conseguir vender, aí a gente vai ver se a gente faz o sorteio dia de sábado. Tá combinado assim? Tá? É, Luciana tá mandando um zap zap aqui. O que será que ela tá querendo, hein? Luciana lá do Bar Jardim de Zacácia. Ah, tá. Ela tá aqui, ó. Jogou sal na água pra fazer o café, dando a graça. Coitado, dando a graça. Bom dia pra você, Luciana. Acorda, mulher. Você tá doido. Daqui a pouco você tem que trabalhar. Levanta, levanta pra fazer café, não levanta pra tomar café. Porque quem faz é a dona Graça que faz o café. Você acha que eu já sei? Ah. Vamos ouvir. Pode ser, produção? Essa música? Então solta aí, Lembranças com Rio Negro e Solimões. Solta aí. Bate 40, bom dia.

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0: Imigrantes FM 100,9, tem alguém querendo falar comigo de qualquer ponto da cidade? Bom dia, fala comigo.
1: Bom dia, Paulo Fernandes.
0: Bom dia, Zé.
1: Zé Celeiro, você tá cheio de pulga. Passa aqui na salaria, pega 10 reais aqui, eu e meu irmão, entendeu? Paga do seu bolso aí, passa aqui, pega os 10 reais.
0: Eita, nós.
1: Falou? Sem falta, o dinheiro tá aqui no bolso.
0: Valeu, Zé Celeiro.
2: Bom dia, valeu, Zé. Obrigado pelo apoio aí, meu amigo.
0: Rapaz, valeu, Zé Celeiro. Obrigado, viu, pela força, meu amigo. Zé Celeiro colaborando com a gente aqui pra Rifa. Inclusive, eu mandei aí, viu, Zé? Eu mandei uma foto aí. Escolhe os dois nomes aí pra mim, por favor. Escolhe os dois nomes e fala comigo aqui pra me marcar pra você. Tá bom? E pra marcar pra Tony do Zóio Azul. Escolhe pra mim aí, tá bom? Eita, mandei a foto pra você. Só escolher dois nomes. Obrigado pela força, viu? Não, pode deixar que eu coloco PG aqui e passe aí pra receber, viu, meu amigo? Graças a Deus, obrigado. Deus abençoe seus projetos aí, abençoe seus negócios, meu amigo. Obrigado pela essa força, viu? Nós vamos comprar, sim, de cesta básica e vamos ajudar. Não sei quanto que é o valor de uma cesta básica. Uma cesta básica na base de 120, 125 reais... que parece que se vender todos os bilhetes vai dar 500 reais, né? E se for na base de 120, 125, aí dá pra gente comprar 4, né? E seu Carlos vai dar mais uma, né? Ele falou que vai dar mais uma cesta básica de presente, então vai ser 5 cestas básicas, hein? Que bacana, são 5 famílias que será beneficiada, né? Com a ajuda de vocês. Sem vocês, nada disso pode acontecer não, viu? Primeiramente Deus, né? E com vocês me ajudando, com certeza vai dar tudo certo, né? O Zé falou aqui que escolheu aqui. Vamos embora ver o que, ele falou aqui. Fala aí, Zé.
1: Luto e azul e Margarete pra mim. Luto e azul e Margarete pra mim.
0: Margarete.
1: Margarete pra mim e Lourdes por olho azul.
0: Ah, tá certo. Margarete e Lourdes, né? Ele escolheu aqui Margarete e Lourdes. Deixa eu ver aqui. Margarete. Ele escolheu. Lourdes está aqui. E Margarete está aqui. É, o Zé Celeiro escolheu duas. Lourdes e Margarete. Zé Celeiro. Eita. Aqui, ó. Lourdes e Margarete. É, tá certo. Eu vou marcar para você aqui, Zé. Obrigado, viu, meu amigo? Pode deixar com nós. Fala com o Tony. Boa sorte pra vocês aí, tá bom? Deixa eu ver quem mais tá comigo aqui. Alguém mandou outro zap zap pra mim aqui? Deixa eu ver quem é aqui. Fala, ô Jubileu. Faz favor, pega uma água lá pra mim que minha água acabou aqui, ó. Eu tô falando, a garganta tá secando aqui. Bom dia. Quem será que tá querendo falar comigo, hein? Bom dia. Fala comigo.
3: Bom dia, Paulo.
0: Ah, Tia Laia. Bom dia.
3: Deus te abençoa, meu filho.
0: Amém.
3: Ô Paulo,
0: oi.
3: Eu vou querer 3 bilhetinhos, 3 rifinhas.
0: Sim.
3: Você faz um favor, pegar o dinheiro inijoso pra mim,
0: opa,
3: por favor.
0: Pego sim, ué.
3: A gente vai se encontrar hoje.
0: Uhum.
3: E eu passo o dinheiro pra ela, por favor, viu?
0: Tá joia, minha amiga.
3: Se eu não ouvir de sábado, você deixa minha panela, você deixa minha... Minha alfai guardada, viu?
0: É,
3: ai, ai.
0: Aí, alfai? Boa sorte pra senhora aí, Tia Laia. Pode deixar que eu pego o dinheiro com o Josi. Ela quer 3 bilhetinhos, tá? São, então, 1, 2, 3, são 15 reais, tá certo. Obrigado, viu, minha amiga? Ei, Tia Laia, tá ouvindo a gente? Aproveita e dá um abraço pro maridão por mim aí, viu? Esse dia eu passei na roça lá, viu? Sentido tá munheque. Talvez, eu não sei, talvez eu vou ter que ir lá hoje, viu? Não sei não, talvez hoje à tarde eu vou ter que ir lá no Itamunheque. Eita, nós. Tá bom, Tia Laia, obrigado, Tia Laia, pela força, viu? Deus abençoe. É o Tarcísio, né, o Tio Tarcísio. Também tá na sintonia ouvindo a gente lá. Faz um cafezinho pra ele aí, viu, Tia Laia? Não esquece não, tá? Eita, nós. Esse povo é maravilhoso. É só Deus pra retribuir vocês, viu, gente? Eu não sou merecedor de nada, não. Nem nós não merecemos nada. Mas quando Deus está no projeto, é tão fácil, né? As coisas ficam tão bacanas, não é verdade? Eita, Maria de Lourdes está comigo aqui. Bom dia, Paulo Fernandes. Estou aqui ouvindo você, viu? Obrigado, minha amiga Maria de Lourdes. Sempre na sintonia do Bom Dia Teó. Que bacana. Gratidão sempre, viu, minha amiga? Deixa eu ver quem mais está comigo. Ah, o seu Carlos da Coimbra Máquina de Costura. Sempre me ouvindo também. Sua esposa Lúcia, sua filha e toda a sua família. Seu Carlos é o padrinho do nosso programa. Você sabe disso, né? Nós nomeamos ele como padrinho do nosso programa. Seu Carlos, desde o primeiro dia do programa, seu Carlos, eu nem lembro como foi, né, que seu Carlos descobriu esse programa. Eu só sei que ele ligou para cá e parabenizou a gente e tá até hoje ouvindo a gente. Depois vocês podiam contar suas histórias, gente, como é que vocês descobriu o programa Bom Dia Teó. Porque o pessoal migra para cá, para imigrantes, e não sai mais. É bacana demais, viu? E seu Carlos foi uma dessas peças maravilhosas que está com a gente até hoje, fazendo parte dessa festa maravilhosa e desse programa que Deus tem nos abençoado sempre, viu? Obrigado, viu, seu Carlos? Gratidão sempre por tudo que o senhor tem feito por mim, pelo nosso programa, pelos nossos ouvintes. Né? E eu tenho certeza que é por isso que Deus sempre derrama chuvas de bênçãos na vida de cada um de vocês. É por causa do coração imenso que vocês têm, tá bom? Obrigado, Rolando Boldrin. Ô, Tia Laia, escolhe aí os dois nomes, Tia Laia. Eu mandei a foto pra senhora aí. Escolhe pra mim dois nomes aí, os que tá sem anotar, que aí eu marco pra senhora aqui, tá bom? Luciana, o que que Luciana dá? Luciana, tem hora que você tá boazinha, né? Tem hora que você não mexe comigo, tem hora que você tá boazinha. Não sei não. Eu acho que quando tá boazinha tá doente, que não é possível uma coisa. Não é verdade, Humileu? Fala a verdade. Parece que quando tá boazinha tá doente. Que não perturba, né? Eita, não. Deixa carinho no seu coração, Luciana. Dá um abraço, dona Graça e seu Cesário por mim, tá bom? Não esquece não. Rolando o Boldrin chegando pra cantar pra gente. Eu, a viola e Deus. 4 horas e 53 minutos. Alô, Balim! Prepara um café aí, viu? Lá no Mercado Municipal.
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2: Agora são 5 horas em ponto, gente. Bom dia pra vocês.
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2: Eita, nós. É, nossa rifa já foi vendida, mais 5 no caso, né? 2 para Zé Celeiro, mais 3 para Tia Laia. Portanto, só tem então 11, né? Vamos aqui ouvir a turma do Zap Zap aqui. Deixa eu mandar um abraço especial para minha amiga Marcela e Vívia e seu esposo Juraci lá no São Cristóvão. Tá sempre ligadinho no Bom Dia Teó. Eu não sei se Marcela tá lá no em BH ou se ela tá aqui em Teófilo Otoni, né? Falar nisso, parece que a Marcela é viva, depois eu vou confirmar com ela. Ela parece que ela tem um projeto, né? Eu não sei se... Parece que ela tem um projeto sim, viu? É, personal Organizer, é isso? Transforma espaço, é, parece que ela tem alguma coisa assim, mais leve no dia a dia, mais tempo para ela realmente, o que realmente importa, né? Depois eu vou perguntar ela sobre isso aqui. Ela parece que tem alguma coisa parecida. Depois eu vou perguntar ela para falar um pouquinho mais sobre esse projeto dela aí para mim, né? Fiquei curioso para saber. Marcela e Vívia, minha amiga, obrigado, viu? Deus abençoe sua vida, minha amiga. Dá um abraço pro maridão por mim, não esquece não, viu? Fala com o Juraci que eu mandei um abraço especial para ele aí, tá bom? É, deixa eu ver aqui de coração, tá? Deus abençoe seu dia. É, deixa eu ver quem mais tá aqui, Luciana. Que foi, Luciana? Beijo pra você também, tchau. É, você tá muito boazinha, viu? Eu tô achando muito estranho, viu? Eu acho que Dona Graça deu umas palmadas em você, no seu bumbum. Toma, vai fazer meu café. Eu acho que foi isso, porque você tá muito boazinha. Eu tenho que descobrir o que está acontecendo, né? Vou descobrir. Ah, eita, nós. Quando não perturba é porque tá boazinha, né? Vambora lá. Vambora ouvir aqui o zap. É, parece que o seu caso mandou um zap zap aqui. Vamos ouvir. Solta aí, produção.
12: Fala, meu amigo Paulo Fernandes.
2: Bom dia, meu amigo.
12: Carlos da Madalena Kern.
2: Sim.
12: Estou junto desse programa.
2: Oh, que bacana.
12: Desde 20 de março
2: rapaz.
12: De 2023.
2: Olha,
12: bem antes eu já ouvia. Comecei a participar essa data aí.
2: Olha pra você ver, rapaz.
12: Procurando um programa bom em todas as rádios. Fiquei 10 minutos
2: olha
12: em cada rádio.
2: Olha pra você ver.
12: Você se destacou como o melhor.
2: Oh, rapaz.
12: Aí estou com você até hoje, ouvindo esse melhor programa da cidade e região.
2: Seu Carlos, obrigado, meu amigo.
12: Se
2: obrigado.
12: Destacou em primeiro lugar. Então, eu estou te atolerando e você me atolerando.
2: Oh,
12: desde
2: meu amigo.
12: 20 de março de 2023.
2: Olha pra você ver, rapaz.
12: E não pretendo sair, não, que é o melhor que tem. Carlos da Madalena Kern.
2: Olha que bacana. O homem sabe até a data que ele sintonizou a primeira vez no Bom Dia T.O. É, eu entrei no ar, parece que, se eu não me engano, não sei se foi em fevereiro. Não foi em fevereiro, não, foi em janeiro. Ô, moço, você acredita que eu não sei, pra falar a verdade, se eu entrei no ar aqui no Bom Dia T.O., se foi em fevereiro? Eu só sei que foi dia 9. Eu não sei se foi 9 de janeiro ou 9 de fevereiro, você acredita? Eu não sei, pra te falar a verdade. Só duas pessoas que sabem disso. O meu amigo Ademir, lá de Realém, Rio de Janeiro, ou então, não, o Ademir lá do Assentamento Saudade, ou então é de Carlos. É os dois que vai saber certinho, porque eu vou ser sincero, eu não sei não. É de casa até mandou um zap zap aqui, deixa eu ver se ele tá falando. Não, eu acho que é o único que sabe a data certinha, né? Porque eu mesmo, eu sei que foi dia 9. Eu só não sei se foi 9 de janeiro ou se foi 9 de fevereiro, né? De 2023, 24, 25, 26. 26 fez 3 anos, 27 agora faz 4 anos que nós... E, estamos no ar. 9 de janeiro aqui, não tô falando com você? O pessoal sabe mais do que eu. O Ed Carlos tá falando que foi 9 de janeiro de 2023. Eita, obrigado, Ed Carlos. Forte abraço aí. Dá um abraço da esposa por mim, a Jaciara. Um abraço na Isadora, né? Sua filha, e no Gael e no Enzo, viu? E especialmente de você, meu amigo. Obrigado aí pelo carinho, viu, Ed Carlos? Valeu mesmo, parceiro. 23. Eita, obrigado, Ed Carlos. Forte abraço aí. Dá um abraço da esposa por mim, a Jaciara. Um abraço na Isadora, né, sua filha, e no Gael e no Enzo, viu? E especialmente você, meu amigo.

0: Bom dia, Paulo Fernandes. Aqui é Adelson Ramos, aqui do São
1: Tudo
0: Cristóvão.
1: bom, meu amigo?
0: Eu quero comprar uma rifa de sua mão e eu vou passar aí na rádio. Sim, agora às 7h30, enquanto você aí.
1: Oh.
0: Valeu, filho. Deixa dois bilhetinhos aí pra mim. Obrigado, tchau. Adelson.
1: Oh, tá vendo? Seu Adelson lá, Adelson Ramos, ele comprou mais dois, quer dizer, tinha 11 e foi para 9. Eu vou esperar ele vir aqui, que aí ele escolhe os números e a gente anota. Obrigado, seu Adelson Ramos, lá, dando a força também, viu, gente? Nós vamos comprar de cesta básica, viu? Eita, nós, é bom demais, é uma satisfação imensa. Adelson Ramos, obrigado, meu amigo, Deus abençoe, viu? Meu Adelson, Deus abençoe, meu amigo. Eu não tenho como retribuir vocês o carinho, não, e esse apoio, não, mas Deus sabe de todas as coisas, viu, gente? Só Deus mesmo para retribuir vocês essa força que vocês têm nos dado aqui, tá bom? Com essa rifinha pra gente comprar de cesta básica. Obrigado de coração, viu? Isso é bom demais. Deixa eu ver quem mais tá comigo aqui. Vixe, já teve um aqui que já mandou 21 mensagens. Ela vai perturbando, perturbando. Enquanto ela não atende ela não sossega. Deixa eu ver o que que a André tá falando comigo aqui. Bom dia.
2: Bom dia, Pa Fernandes. Mandar um alô aí pra ele aqui no meu cemitério, minha família, pra sua,
1: Sim,
2: pra
1: obrigado.
2: Márcia Obama, Paulinho,
1: Márcio Obama é uma figura, né,
2: pra
1: moço?
2: Alessandro Garrinha, Samuel,
1: Opa!
2: Fabriane. Beleza?
1: Beleza, meu amigo.
2: Meu
1: Valeu!
2: Palmeiras, né?
1: Que deu
2: Só
1: ontem?
2: brincou com o Fluminense.
1: Eita, rapaz. Quando eu assisti, tava de 1-0. Depois eu não sei mais o que deu, não. Deixa eu ver aqui. Passa uma música pra nós do maior que de todos para nós. Pera aí. Passa uma música do maior de todos para nós, patrão. Ah, tá. Entendi. Eu vou aproveitar e vou fazer o seguinte: solta o zap zap de alguém aí. Solta aí, fala aí, produção.
3: Cheguei, Brasil. Bom
1: Cleidinha,
3: dia, bom dia,
1: bom dia, bom
3: Paulinho.
1: dia.
3: Tudo bem contigo, Leitinho?
1: Joia.
3: Ô, Paulo, se possível, roda a música aí pra gente, Por Amor Te Deixo Ir, com Zezé Di Camargo e Luciano. Essa
1: Sim.
3: música oferece para meu esposo, para todos os ouvintes, Luciano, Laura, Loura. Viu? E olha, quintou, neguinho. Libera aí hoje, viu? Apenas somente um redondinho.
1: Essa
3: Forte
1: mulher
3: abraço ao seu coraçãozinho,
1: é folgada, viu?
3: neguinho. Tchau, tchau.
1: Ô Sérgio, dá um jeito nessa mulher aí, mano. Que mulher folgada é essa? Você não tem o que fazer não, mulher. Vai enxugar gelo, mulher. Pelo amor de Deus, você é folgada demais, rapaz. Você tá doido. A outra já mandou 20, 25. Enquanto não atende ela não sossega. Eu vou falar com você. Começou a perturbação aqui. Ô Cleidinha! Ô Cleidinha, faz um favor pra mim, Cleidinha! Viu? Vai catar feijão, moço, e vai me deixar em paz! Pera aí, risadinha! A mulherada começou a perturbar agora. A outra já mandou 28 mensagens, olha pra você ver, ela desgrama mandar mensagem, ela chega atrasada, quer sentar na janela, ainda manda jogar. Maria Almeida, eu não posso atender, não, viu, Maria Almeida? Infelizmente eu não posso atender esse número. Ela não sossega, não, a esposa do Klebin. Que foi, mulher? Ela fica mandando jogar água no Klebin, fica mandando jogar água na Alana, no Gustavo. Aí joga água no Klebin, joga água em mãe, joga água no seu, na Alana, joga água no Bel, joga água no seu Adão, nela mesmo. Joga um balde de água no seu também, mulher.
4: Acorda,
1: Sossega!
4: negão!
1: Eita, rapaz! Ela não sossega, não. Vai dormir, mulher. Pelo amor de Deus, me deixa em paz, mulher. Começa. Ô, Klebin. Passa super bonde aí, moço, nos dedos dessa mulher aí, pra ver se ela para de clicar no teclado. Coloca uma senha no celular dela pra ela não conseguir abrir aí, moço. Você tá doido? Que mulher chata. Ela não para. Eita, não. Sossega, mulher. Vai tomar café amargando. Vai tomar café com boldo. É melhor você parar de encher o saco. Eita, rapaz. E mulherada, parece que essa ligada em 360. Não é possível um trem desse. Tá aí, Ed Carlos. Tá aí, Cledinha. Essa é especialmente pra vocês e pra mim também, né? Zezé Di Camargo e Luciano. Por amor, te deixo ir.

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5: Estamos de volta. Ô, gente, eu acabei de tirar a foto aí, atualizando, né? A minha amiga Cleidinha pediu aqui, o Marcos também, falou assim, Paulo, comprar mais 2 bilhetes. É porque eu acho que o Marcos comprou ontem, né? Já deixa eu até confirmar aqui. Marcos do Grã-Pará, Marcos comprou sim na minha mão ontem. Ontem ou de ontem, comprou sim. Quer ver se não comprou? Marcos do Grã-Pará. Deixa eu confirmar. Eu tenho certeza que ele comprou. Marcos Batista é o Marcão, né? Mas eu acho que o Marcos lá do Grã-Pará comprou sim. Confirma aí, ô Jubileu, pra mim. Eu vou procurar aqui, mas eu acho que ele comprou. Eu acho que comprou sim. Confirma aí, Jubileu, porque eu confirma não. Comprou sim. Tá aqui, é Lenice. Ele comprou Lenice. Eu tô confirmando olhando aqui no computador. É Lenice. Ele comprou Lenice. Eu não sei se foi 2 ou se foi 1. Lenice. Ele quer mais 2. Aí eu mandei a foto pra você escolher aí, Marcos, tá? Eu mandei uma foto aí pra você escolher os bilhetes que estão disponíveis. Aí mandei pra você também, Cleidinha, né? Os que estão disponíveis, né? Por enquanto. Eu não vou nem poder escolher do seu Adelson Ramos. Eu não sei se ele... parece que... Ah, o seu Adelson Ramos... deixa eu ver aqui. Eu vou mandar a foto pro senhor também, seu Adelson. Pera aí que eu vou mandar a foto pro senhor aí no Zap. Pro senhor escolher. Vou esperar essa turma aqui definir. O meu amigo, o Marcos tá até falando aqui, ó. A Rosângela, né? Ele tá escolhendo aqui a Rosângela. Marcos do Grã-Pará. Meu amigo Marcos, obrigado, viu, gente? Rosângela, Rosimeira, Rosângela. Deixa eu ver se tem aqui. Rosângela tá aqui, ó. Marcos. Vou marcar aqui, viu, Marcos? Marcos, Grã-Pará. O que eu sei? Grã-Pará. Vou até colocar PG aqui logo. Escolheu o outro aí, meu amigo? Falta se eu escolher mais um, viu? O Marcos do Grã-Pará tá escolhendo mais um lá. E a Cleidinha também vai escolher, tá bom? Vai escolhendo aí, porque aí a gente vai definindo aqui, viu? O que, que a gente vai fazer? Esperar o Marcos confirmar o outro bilhete que ele vai escolher, né? Ele tá definindo aqui. Inclusive, eu queria mandar um abraço pra todos que tá na sintonia do Bom Dia Teó. Obrigado, gente, pelo carinho, tá? O Marcos escolheu a Rosângela. Eu acabei de anotar pra ele aqui. Rosângela, né? Marcos do Grã-Pará, Rosane, deixa eu ver qual outro que ele vai escolher. Ele falou que quer mais 2. É isso e mais um. Rosão, esperei ele escolher o outro rapidinho aqui, né? A Cleidinha, deixa eu ver o que a Cleidinha definiu aqui. A Cleidinha definiu a Valquíria e a Eugênia, né? A Cleidinha definiu Valquíria e Eugênia. Deixa eu anotar aqui, Cleidinha. Pera aí, viu, pessoal? É só. É, Cleidinha. Você já pensou se essa Cleidinha ganhar? Você já pensou um trem desse, mano? Ô, gente, o Pix. Você fazer o Pix é o número do meu telefone, viu, gente? É o número do telefone. É, Cleidinha escolheu Eugênia, tá aqui, ó, PG. Vou colocar PG aqui já, viu, gente? Cleidinha, é, Eugênia e Valquíria que ela escolheu. Você já pensou se essa mulher ganhar, gente? Eita, nossa, essa mulher é danada, Valquíria. É, escolheu Valquíria. É, tem Valquíria com QI, ela escolheu com... É a mesma Valquíria, né? Tem outra não, é a mesma, é Valquíria, se não for fica sendo, Cleidinha, tá aqui Cleidinha, PG, coloquei PG aqui, ela mandou o zap aqui, vamos ouvir o que ela mandou aqui, ela é meio maluca, vamos lá, solta aí produção, vê o que ela mandou aí, opa, pera aí, não é isso aí não, é o zap da Cleidinha, solta aí.
6: Se eu ganhar, eu vou assar a primeira coisa uns pãozinhos de queijo nela.
5: Oh, viu? Tá, nós.
6: Mesmo que eu já tenha, Paulo. Vou estrear ela com os pãozinhos de queijo, um bolinho de fubá.
5: Eita, assa e manda pra nós. Não esquece de nós, não, viu? Eita, Cleidinha. Boa sorte pra você. E tá anotado aqui, viu? Valquíria e Eugênia. Agora vamos só esperar aqui. Quem mais? O Marcos escolheu mais um aqui. A Regina, né? O Marcos escolheu Regina. Vamos lá então, deixa eu definir aqui. O Marcos escolheu mais um que foi a Regina. Tá aqui, ó. Marcos, Regina. Marcos, Grã-Pará. Marcos, Grã-Pará. PG, tá certo? Regina. Tá certo então. Vou tornar a atualizar aqui no zap. Vou postar no zap o que tem. E vou mandar para o seu Adelson, para ele escolher. Se ele não escolher, se ele chegar aqui na rádio por 7h30, eu não posso escolher por ele, né, gente? Se eu anotar aqui, fica até chato se eu anotar, né? Mas vamos esperar ele escolher aqui. É, o Ed Carlos está aqui agradecendo. Valeu, Ed Carlos. É, quem mais aqui? O Robson do Maranhão. Robson do Maranhão. Vamos atender os pedidos aqui, gente? O zap. Bom dia, Paulo Fernandes. Estou aqui ouvindo o rádio aqui no Maranhão. Robson, manda uma música para nós aí. Mineiro do Pé Quente. Eu não sei se essa música eu tenho aqui na playlist, tá? Ô, Robson, lá do Maranhão. De qualquer forma, tá dado seu recado aí. Que Deus abençoe. Vou ver se eu acho a música e vou dar um jeito de tocar ela para você, tá bom? Maria Almeida, bom dia, Paulo Fernandes. Ô, Maria Almeida, eu não consigo atender esse telefone, minha amiga. Infelizmente, eu não consigo, tá? Juarez Barbosa de Souza e Maria Almeida Ramos Batista, lá do Morro da Paraíba. Né? Obrigado pelo carinho da audiência, Deus abençoe, viu? Ronaldo, lá do Brejão do Cedro, tá na sintonia também do Bom Dia Teó. Pessoal de Itamunheque, Água Fria, pessoal do Córrego Palmital, todo mundo ouvindo a gente. No Bom Dia T.O. Deixa eu ver quem mais tá comigo aqui. Tem mais alguém que mandou um zap aqui. Ceiça. Bom dia, Paulo Fernandes. Aqui é Ceiça Rio do Ligado no seu programa. Que Deus abençoe. Obrigado, minha amiga. Sempre ligadinha no Bom Dia T.O., viu? Ontem eu vi foi Cleidinha lá no Eldorado. Foi Gracinha. Cleidinha disse que vai fazer o bolo lá no Airfryer se ela ganhar. O bolo e o pão de queijo. Será que faz mesmo, gente? Ô, gente, depois que a Josi, esposa do Clebin, mandou o zap, que ela sumiu, deve ter ido dormir. Foi dormir, né? Com certeza. Ela levanta, perturba e depois vai dormir. É desse jeito. É, moço, eu tô te falando. Não é fácil, não. Vamos embora ouvir Nalva Guiar? Solta aí, produção.

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7: Imigrantes FM, meu gente, é impressionante, viu? Eu fico feliz, obrigado, viu, gente? Eu cheguei aqui hoje com 16 bilhetinhos, rapaz. Parece que Devaí mandou um zap zap aqui, vamos ouvir o que ele falou aqui. Fala comigo, meu amigo, bom dia.
8: Beleza, meu patrão, beleza. Dos 5, você pode mandar 3 aí, qualquer um que você escrever aí meu nome aí, tá bom, beleza? Eu vou mandar o direito.
7: Eita, rapaz. É porque, na realidade, eu vou até mandar, Jus, eu vou mandar isso aqui pra a Jus, esposa do nosso querido Klebin. Ela é minha amiga, ela perturba eu, mas eu gosto dela. Aí, eu mandei pra ela. É assim, essa rifinha a gente tá, vai juntar pra gente comprar a cesta básica. E desses 5 aí eu vou marcar 3 pra nosso amigo Devaí, né? Aí vai sobrar 2, vai ficar só 2 bilhetinhos, viu, gente? Vai ficar só 2, deixa eu ver aqui, tem 1, 2, 3, 4, 5. Do outro lado já foi vendido tudo, né? Já foi vendido tudo. Os últimos nós vendemos aqui para meu amigo Marcos do Grã-Pará, vendemos também para tia Laia, vendemos também para o Adelso. Adelso, eu tive que escolher dois de um para você aqui, viu, meu amigo? Eu tive que escolher e marcar aqui, senão você ia ficar sem, tá? Escolher não, marquei aqui o que deu na teia, eu marquei, tá? E a Josi, esposa do Clebinho, falou: os dois que sobrar, eu compro, viu? Manda pra mim a chave Pix. Ela é gente boa demais. Ela perturba eu, mas eu gosto dela. Essa danada. 9. Vou mandar a chave. Chave é o meu celular, gente. A chave Pix. 98848-8847-1299. Essa é minha chave Pix. Mãe, passa o Pix. Uai! Ô moça, ela é engraçada. Ela compra um negócio. Marca aí pra mim. Mãe, passa o Pix aí. Ela falou que não tem. Ela tem Pix, não. Isso, escrevi errado. Eita, mulher danada. Ô, minha amiga, dá um jeito nessa mulher aí, minha amiga. 5h36. Então é o seguinte, gente. Me passa aí. Eu vou falar, o Pix é o seguinte, é 88 3388. Espera aí, tá errado. O Pix é o seguinte: 33988471299. Esse é meu número, tá? É 33988471299. Esse é o Pix. Então, os 5 últimos bilhetinhos que tinha aqui, ficou pra minha amiga Josi, né? Lá do bairro Paulo Freire, não, bairro São Benedito, pro meu amigo Devaí. Devaí passou aqui, tá certo, Devaí. Passou pra nós aqui, tá certo. Ô, gente, só lembrando, só frisando aqui, que todo. Acabou a rifa, viu? Graças a Deus. Agora eu quero saber de vocês aqui. Hoje está impossibilidade de abrir essa rifa hoje. Aí eu quero saber de vocês. Abre a rifa amanhã, como é que é? Ou o que é que é? Amanhã é sexta? Ou abre a rifa no sábado? Vocês mandam abrir amanhã a rifa, eu vou abrir amanhã, tá bom? Aí fica a critério de vocês. Vou abrir amanhã e depois vou postar no meu Instagram lá, que é paulo_fernandes50. Paulo_Fernandes50, tá bom? É o meu Instagram. Tem o Instagram da rádio também, que vocês podem seguir, @redeimigrantes, tá, gente? É o Instagram da rádio. Mas o Instagram da rádio eu não vou postar, que isso é uma coisa particular minha. Então, viu? Aí eu só tenho que agradecer. Ó, eu vou anotar o nome da Josi aqui e os números do nosso querido Devaí, lá da Soares da Costa, que me ajudou. E na volta do intervalo, eu volto definindo tudo pra vocês aqui. Vamos ver essa música que hoje é sucesso em todo o Brasil, com De Paulo e Paulinho, Fim no Fim.

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6: 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Tem muita gente que tá me ouvindo aí, viu? 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E lá no Mercado Municipal, eu queria mandar um abraço pra toda essa turma, esses guerreiros, essas guerreiras aí do Mercado Municipal, né? Da carne de sol deliciosa. Eita, nós. Falar nisso, tem tempo que eu não como a carne de sol, viu, gente? É verdade, tô falando sério agora. Tenha tempo. Eita! Eu queria mandar um abraço. 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Falar nisso, seu Laurindo falou que vai chegar aí daqui a pouco, viu? Pode preparar dois sacos pra ele. Falou que quer dois sacos grandes. Que ele vai colocar nas costas e vai romper daqui lá no Serra Verde. Lá no Serra Verde não, Jardim Floresta. Eita! E dona Lindaura vai atrás dele, né? Eita, rapaz! Se ele tomar a gemada de ovo cupido dentro, aí que ele fica feliz mesmo. Eita, rapaz! Tá certo então, eita! Meu amigo Luciano, irmão da nossa querida Cleidinha. Luciano, ele é cheio de gracinha. Ele falou aqui, ó: bom dia, Paulo Fernandes. Você disse que vai abrir amanhã? Vai ser que horas? Ô, rapaz, vai caçar serviço, moço. Você tá, deve estar feliz porque seu Palmeiras ganhou ontem. Você tá todo feliz. Você sabe de quanto jogo que eu não sei? Eu dormi até mais tarde. Ô, gente, deixa eu falar aqui, ó. Ó, pra você ver, moço. A esposa do Clebinho falou assim: já ganhei. Não tô falando que essa mulher é doida? Já ganhou o quê, mulher? Pelo amor de Deus, fica quieta aí. Ô, gente, deixa eu falar uma coisa aqui, ó. A nossa rifa foi completada. Tá? A nossa rifa foi completada. Já postou aí, Jubileu? No status da rádio? Será que já postou já, né? Deixa eu só confirmar aqui. Eu postei, viu, gente? No status da rádio aí, ó. Todinha completada a rifa, viu? E isso. Agora é o seguinte. Em primeiro lugar, eu queria agradecer a Deus. Agradecer a Deus por esse momento maravilhoso. E graças a Deus deu certo, né? Seu Carlos também foi uma pessoa que falou: não, dá certo sim, faz, Paulo. E graças a Deus. Obrigado mais uma vez pela confiança, viu, gente? Obrigado aí a Josi, esposa do Clebin. Obrigado ao Marcos lá do Gran Pará. Obrigado à Guila, à tia Laia, viu? A Zilma. Obrigado ao seu Carlos da Madalena, Kernel, Devaí, o Marcão, o taxista, o Rildo, é o Tony. Que nome é esse aqui? Eu preciso tirar a dúvida desse nome aqui, ó. O Beto, né? Obrigado, viu, gente? É só Deus, Beto, da Beto Vans. Quem mais? A Cleidinha. Obrigado, a Vânia Rezende. Né? O Zé Bonitinho. O Marcos do Gran Pará, eu já falei. O Barquinhos da Papelaria Bela Vista. O Paulinho lá do Corredor Gazinelli. O Zé Celeiro. O Tony, o irmão dele do Zóio Azul, né? Eu só tenho o Sérgio, lá de Bangkok, Tailândia. O Charles, lá de São Paulo. Eu só tenho que agradecer vocês, gente. O meu amigo Dan, da Ceiça. O Adelson Ramos, o Ideu. A Carla. O Flávio também me ajudou. E o Kennedy, lá dos Estados Unidos. Eu só tenho que agradecer vocês, viu, gente? Sem a colaboração de vocês, isso aqui não era possível, não. Isso aqui não é possível, não, tá? Agora eu quero saber de vocês. E aí? Nós compramos cesta básica ou nós fazemos dois prêmios de R$250 e procuramos duas famílias para fazer a doação? Só que tem um detalhe, seu Carlos também falou que vai mandar uma cesta básica. Eu vou dar minha opinião. A minha opinião é para que nós compramos, como seu Carlos já vai dar uma cesta básica, minha opinião era para que nós compramos a cesta básica. A minha opinião. Só que eu quero saber de vocês. E outra coisa que eu quero saber de vocês. A gente faz o sorteio amanhã dessa rifa. Não vou falar abrir não, que o Luciano ele é danado, viu? A gente faz o sorteio dessa rifa amanhã, já mostra o ganhador ou deixa pro sábado? Eu quero saber a opinião de vocês, tá bom? E mais uma vez, Deus abençoe cada um de vocês, viu? O Luciano lá da Betel, ele não participou dessa vez não, mas ele é gente boa. Vai soltar o giló lá em Beto. Vai caçar serviço, moço. Você tá indo lá pra Beto direto. Beto não tá apertando sua arruela lá, não? E você não quer falar? Sossega seu facho, rapaz. Eita, nós, hein? Aí, rapaz, eu vou falar com você. Cadê, gente? Eu me perdi todo. Eu tô conversando igual papagaio, não tô? Meu amigo Zé Celeiro aqui mandou um zap. Deixa eu ouvir Zé Celeiro aqui.
7: opinião.
8: Eu também vou dar a cesta básica. Você faz aí fácil de pegar a cesta básica, é celeiro.
6: Ó. Oh.
8: Tá prontinho aqui pra entregar você.
6: Outa, tá vendo? Zé Celeiro mandou mais, vai mandar mais uma cesta básica. Tá vendo como é que é as coisas, gente? Isso aí se chama confiança, credibilidade e transparência no que a gente faz. Ô Zé, muito obrigado mais uma vez, viu, gente? Meu programa, igual o diretor falou, meu programa não é para isso, porque nossa equipe de jornalismo na direção do Elvis, ele já cuida dessas coisas aí. Mas eu senti a vontade, uma coisa vem de mim. E quando Deus manda, eu não, comigo pode que 10 seja contra, 20 seja contra, mas eu faço. Eu senti de vontade de fazer isso. Inclusive, eu queria até agradecer ao subtenente Henrique pelo prêmio que ele mandou para nós aqui. Subtenente, se eu estiver me ouvindo, obrigado. Deus abençoe grandemente a sua vida, tá? Deus abençoe poderosamente, porque eu vou falar a verdade. Como é que é, Jubileu? Não, eu não sei não. Eu não sei não. Eu só queria agradecer ao nosso subtenente Henrique, né? Foi ele que me deu o prêmio aqui da Airfryde, e eu conversei com ele. Ele falou, não, pode fazer o sorteio da maneira que você achar. Eu confio em você. Ô subtenente, Deus abençoe poderosamente a sua vida, a vida da sua esposa, seus filhos, a sua mãe, seus projetos. E ó, foi um sucesso. Tô postando aí no status da rádio, vou postar no meu status também. A rifa nós completamos hoje, subtenente, graças a Deus. E conseguimos arrecadar R$500. E desses 500 nós vamos fazer a divisão através de cesta básica. A minha opinião, só que eu tô pedindo a opinião do povo aqui, tá bom? Obrigado de coração, Deus abençoe nosso querido subtenente Henrique, que tá sempre apoiando o Bom Dia TO também. Obrigado, meu irmão, Deus abençoe. E cadê? Tem mais gente aqui? Paulo, deixa pra sábado. A Zilma falou, deixa pra sábado. Eu também acho bacana deixar pro sábado, né? Delfina, bom dia, Paulo Fernandes. Aqui é Delfina. Pode deixar aí o fundo aí, Jubileu, por favor? Pode deixar. Não, pode deixar o fundo musical aí, a trilha. Bom dia, Paulo Fernandes. Aqui é Delfina. Tudo de bom pra vocês. Eu também ajudo que as... Peraí, eu ajudo que a cesta básica seja melhor. É verdade. Beijo carinhoso. Obrigado, minha amiga. Obrigado, viu? Deus abençoe, Delfina. Beijo pra você também. Minha amiga Zilma, beijo no seu coração, minha amiga. Obrigado, viu? Dá um abraço em toda a família por mim, tá? Nos filhos, nas netinhas maravilhosas. Eita, criançada bonita, viu? Eu tava olhando esse dia, fuxicando aqui as suas fotos. Desculpa, viu, minha amiga Zilma? Mas que criançada bonita é essa, viu? Deus abençoe sua vida e sua família, minha amiga. Vandélia tá falando aqui. Bom dia, Paulo. Tô precisando de um airfryer. Eita, Vandélia. Sossega seu facho aí, Vandélia. Minha amiga Elia tá igual maritaco hoje. Minha amiga Elia falando. Sexta básica. É porque eu preciso definir, né? Então hoje eu tô conversando demais mesmo. André Carvalho. Priscila Senna, tá? Depois eu vou olhar isso aqui que é muita coisa, eu não sei do que se trata isso aqui. Claudio Nodo, da Alternativa. Carlos da Coimbra Máquina de Costura, obrigado, seu Carlos. Laurinha lá do Minas Nova, obrigado, Laura, Deus abençoe sua vida. Maria dos Anjos do bairro de Fátima também agradecendo, obrigado, viu. O Wallace, bom dia, Paulo Fernandes. Fiquei sabendo que você vai sempre na feira, você gosta de comprar muitas verduras. Ou só caqui? Só caqui? Você quer que eu só caí? Como é que é? Eu não tô entendendo você não. Pera aí, você falou errado aí. Você quer que eu só caí? Só caqui, ué. Ai, ai, ai. Agora eu não entendi você não. Eu vou até chamar uma música aqui, porque eu não entendi você não, viu? Solta aí, João Mineiro e Marciano. Eita, nós, hein?

0: 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Eita, nós! 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Eita, nós. Alô, tio Beto, como é que tá as coisas aí? Como é que tá a dona Clarice? Hein? Gilbertinho, Vitinho, tá todo mundo bem, né? Ah, então tá bom. Alô, Zé Bonitinho, cadê de Assis? De Assis tá dando pra malandro, né, moço? Eita, o cara tá demais, viu? Tá danadão. Eita, nós. De Assis, Zé Bonitinho, Léo, o Netinho e o nosso querido Isaac. Fala nisso, Isaac. Dá um abraço em Isa por mim, viu? Dá um abraço em esposa, Sara, e na sua mãe, Dona Geralda. E que Deus abençoe poderosamente. Cadê seu Lorival? Tá aí na oficina aí ainda? Tá não, né? Fala nisso, fala com o Douglas que eu vou levar um jipinho aí pra ele dar aquela higienização bacana e aquele talento no polimento aí, viu? No Renegade, tá certo? Eita, nós, 6:05, vamos ao intervalo, já eu volto.
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4: Seis horas e 11 minutos. Deixa eu tomar uma aguinha aqui. É programa ao vivo, é assim mesmo. É, tem hora que... Como é que é? Não sei. Você vai, Jubileu? Uai, moço, com esse tempo do jeito que tá aí, né? O sol quente, né? O pessoal gosta de cachoeira assim, ó. Você tá aí também? Ah, tá. Mas você não sabe onde que fica, não? Então tá, anota o endereço aí, anota o endereço aí.
5: Eu vou te passar o endereço. Você passou o Tapuirama pra cá, tem a fazenda do Redondo e a fazenda do Pau Comprido. Da toada que você passa o Redondo pra cá, você já entra no Pau Comprido, você vai dar na porteira.
6: Ah, Zé da Manga.
5: Não tem erro, é lá o endereço. Falou, meu amigo, um abraço. Me liga que eu tô te esperando.
4: Aí você vai lá, Jubileu. Eita, nós, hein. Deixa eu mandar um abraço aqui, parece que, deixa eu ver o nome dele aqui, é Juninho, né? É, Juninho de Jardim Iracema. Ele tá falando aqui, manda um alô especial aí pra turma lá, é o Kika, né? Kika e o Jim. Tá certo, um abraço a todos, né? Toca a música pra nós, Pinga em Mim, com Gina e Gena. É, não vai dar pra atender seu pedido musical, né? Mas de qualquer forma, né? Só quem não vai dar pra atender, mas de qualquer forma eu agradeço o carinho, viu, da audiência. Minha amiga Eliane Ramalho, tá na sintonia do Bom Dia Teó. Obrigado pelo carinho, viu, Eliane? Deus abençoe. Minha amiga Isabelle Ramos, a mais conhecida como Bel. Fala comigo, Bel. Bom dia.
7: Bom dia. Que Deus abençoe seu dia. Que Deus abençoe todos da equipe, dos ouvintes. Joga água no Dona Cândida aí, e Mãinha, Tia Nadira, Dona Rosário.
4: Nem você nada, né?
7: Turma aí. E solta Rex, né? Maria, Juninho, Marcinho,
4: tá
7: Zé
4: bom.
7: Traíra.
4: Pega eles, Rex.
8: Pega, Rex. Au, au, au.
9: E eu tô com o meu cachorro aqui, eu vou soltar, não sei. Pega, pega.
4: Eita, Bel, essa cachorra. Ô, Bel. Ô, Bel, vou te mandar um negócio aí, ó. Anota aí.
10: Bom dia a todos. Alguém quer comprar maxixe? Alguém quer comprar maxixe?
9: Pô, que diabo essa mulher não é, a gente deu o maxixe dela pro inferno, rapaz. Diabo de maxixe, rapaz.
4: Não estressa não, rapaz. Maxixe,
9: rapaz. Deu o maxixe pro inferno.
4: Não estressa não. Eita, não. Repete aí esse zap zap aí.
10: Bom dia a todos. Alguém quer comprar maxixe? Alguém quer comprar maxixe?
9: Pô, que diabo essa mulher não é, a gente deu o maxixe dela pro inferno, rapaz. Diabo de maxixe, rapaz. Quem quer comprar peça de maxixe, rapaz? Tinha o maxixe pro inferno.
4: Eita, nós. Tá bom então, né? Tá bom. Essa turma é danada, viu? Fazer o quê? Pera aí, risadinha. Paciência, né?

0: paciência com essa turma aí. Ô, Bel, beijo carinhoso no seu coração. Obrigado pelo carinho, viu, Bel? Dá um abraço nessa turma aí do Pindorama. Agora não é Pindorama. Eu não sei nem onde que Bel mora mais. Uma hora ela tá no Pindorama, outra hora ela tá... É, eu não sei mais não, né? De qualquer forma, um forte abraço pra você aí, Bel. Obrigado, viu? Que é que a esposa do Clebinho tá querendo? O que que ela tá querendo? Ela fica mandando... Eu acho que ela tá querendo ganhar. Eu vou abrir a rifa só dia de sábado. Tá definido aqui, viu? Dia de sábado. Eliane tá mandando um abraço especial. Cleidinha, ô Cleidinha, obrigado, viu? Obrigado mesmo de coração. Obrigado pela força, viu, minha amiga? Sem o apoio de vocês... Eu costumo dizer que sem o apoio de vocês, essa rifa aqui não ia acontecer não, viu, gente? É só Deus para abençoar vocês de coração. Agradeço de todo o meu coração, viu? Sou muito grato. Minha amiga Fernanda, bom dia, Paulo Fernandes. Ótimo dia para vocês. Estamos aqui ouvindo você, viu? Ah, lá no alto do São Jacinto, né? Fernanda, ela é mãe da nossa querida Larissa, viu, gente? Menina muito educada, simpática, trabalhadeira. Esteve conosco aqui um tempo, né? E Fernanda é a mãe dela. Aproveitar e mandar um abraço para toda a galera lá do alto do São Jacinto, que tá sempre ligadinho no Bom Dia TO, a Natália, o Wagner, a Larissa, o Márcio, enfim, para todos aí, a Fernanda, para todos aí, tá certo? Deus abençoe. Mandar um abraço também para Toninho, né, que gosta de segurar, jogar bola, né? Só que é um frangueiro danado, moço. Às vezes o cara chutava a bola, ele deixava a bola passar debaixo das pernas dele. Aí ele caía na risada, ei, moço. E às vezes sentava com as pernas pra cima, assim, todo feliz. E ele é parente de Luciano, lá da Betel, né? Eita, Maurício Amorim tá falando aqui, ó. Bom dia, Paulo Fernandes, o que é que ele tá querendo? Quinto, você vai no super verdura dia de comprar? Não, eu não vou comprar nada, não. Vou comprar nada, né? Hoje eu não tô comprando nada, eu tô querendo é ganhar, né? Na realidade, eu tô com vontade mais, sabe de quê? Disso aqui, ó. Eu particularmente, tô com vontade mais de fazer isso aqui, ó. Isso, ó.
1: Eu já tô agoniado, eu quero viajar.
0: Eu também, eu tô querendo é viajar, né? Eu tô querendo é viajar. Eita, nós. Ô, gente, eu vou chamar uma música aqui pra nós encerrar o programa. Eu já ganhei, mas amanhã não sossega, não. Eita, não. Beto Sonfona, o Beto não vai dar pra tocar seu zap, viu? Não vai dar. Eu vou chamar um intervalo aqui, gente. Não vou chamar uma música, né? Telefone mudo, trio parada dura? Então solta aí.

Eita, nós. É, o pessoal tá aqui falando, é bom no sábado mesmo, a minha amiga Vânia também falou, é bom fazer a cesta básica. Valeu, gente, a opinião de vocês é muito importante. A gente vai fazer sim, viu? Bom intervalo, já já eu volto. Segura aí. Agora são 6h20.

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3: Seis horas e 25 minutos na Imigrantes FM 100,9. Eita, rapaz, é bom demais, né? Como é gostoso a gente cumprir com os nossos deveres, né? E as nossas obrigações. Isso é bom demais, né? Eu vou terminar meu programa hoje de maneira diferente. Hoje eu não vou nem passar mensagem. Em primeiro lugar, eu só queria agradecer primeiramente a Deus, né? Porque Deus é a fonte de toda a verdade, Deus é que nos conduz, Deus é que nos ensina o caminho que a gente deve seguir. Eu não vou poder atender agora porque parece que a campainha está tocando, mas eu não vou poder atender agora, enquanto eu não terminar o programa. Se meu amigo Davi estiver aí atento, por gentileza, né, Davi? Eu vou trazer uma pequena ilustração hoje.

0: Agora são 6 horas e 26 minutos, 6h27 agora. Eu queria agradecer primeiramente a Deus por tudo que Deus tem nos proporcionado. Agradecer a Deus por este rico momento, esse momento tão especial na vida da gente, né? E essa semana foi um momento que fez a diferença aqui no programa. Mais uma vez, depois de agradecer a Deus, eu queria agradecer você, ouvinte do outro lado do rádio aí, cada um de vocês. Eu podia ficar o dia todo aqui citando o nome de cada um de vocês, mas eu seria injusto se alguém ficasse de fora, né? Eu vou só trazer umas duas palavras aqui, entre parênteses, que é o meu amigo Carlos, que vai ceder mais uma cesta básica para a gente. Também o meu amigo Zé Celeiro, que vai ceder também mais uma cesta básica para a gente estar sorteando. Então tá definido, a gente vai pegar todo o dinheiro arrecadado aqui, né, gente? Dessa brincadeira que nós fizemos, sorteando a Efraid, né? E vamos comprar de cesta básica para a gente fazer a doação. E eu sou grato, né? Talvez não existe palavra suficiente e significativa que me permita agradecer vocês com justiça. Isso é óbvio. Com o devido merecimento, né? Porque a ajuda de vocês, o apoio, foi para mim de um valor grandioso demais, né? Mas é tudo que me resta, é apenas o que eu posso fazer, é agradecer, me expressar através das limitações de meras palavras e simples palavras, né? Mas palavras sinceras, tá, gente? E através delas que eu quero prestar esta humilde e sincera homenagem e agradecimento a cada um de vocês. Muito obrigado de todo o meu coração e que Deus possa abençoar cada um de vocês, né, que está comigo aqui na Imigrância, que vai fazer o quê? 8 anos que eu estou nessa casa, há quase quatro anos à frente deste programa. E este programa, graças a Deus, tem, cada vez que passa, tem tido um sucesso grandioso, abaixo de Deus e com o apoio de vocês, tá? Então é isso, tá? Que Deus abençoe, obrigado. Tá chegando o Elvis Passos e amanhã a gente fala mais sobre isso aí. Quem quiser saber mais alguma coisa sobre o que a gente vai fazer através do prêmio do nosso subtenente Henrique, pode entrar em contato. O meu telefone está no zap da rádio aí, viu? O telefone é 33988471299. Esse é o meu zap, tá? 33988471299. Tá chegando ele, Elvis Passos, com mais um Bom Dia Teó, né? Desde já, se papai do céu permitir, estarei de volta amanhã a partir das 4 da manhã com mais um programa Bom Dia Teó pela sua Imigrantes FM 100,9.
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0: Bom dia, Elvis.
2: Fala, meu amigo Paulo Fernandes, bom dia, tudo bem?
0: Graças a Deus.
2: Como é que tá aí na rádio?
0: Tá bom demais, viu?
2: Tudo rapaz? Tranquilo, né?
0: Tudo
2: tranquilo. Ô Paulo, tava reparando ali por volta das 6 horas da manhã, meu camarada. O sol já tava na muleira, viu?
0: Você tá louco, rapaz.
2: Então hoje vai ter um sol de rachar mamona, contrariando as previsões do nosso homem do tempo, Roberto Bom Tempo, que tinha uma previsão de chuva para hoje. Eu não sei não, viu, Paulo?
0: A não ser que mude, né?
2: Agora, curiosamente, né? Ontem nós tivemos alguns registros de chuvas isoladas aqui em Teoflotone, você acredita? Teve lugar que caiu uma chuvinha fina, mas caiu. O tempo, em boa parte ali do dia, permaneceu nublado. E a chuva, na realidade, ela estava prevista para hoje. Isso é verdade, rapaz. A gente brinca e tudo estava previsto para hoje. Mas do jeito que eu vi o tempo ali, já por volta das 6 da manhã... A temperatura não vai estar para brincadeira hoje não, viu?
0: Ontem o tempo ficou fechado, né?
2: Durante ficou fechado todo dia. E como eu te disse, teve até episódios de chuva, né?
0: Nas regiões,
2: Nas regiões aqui, teve região que choveu, que garoou e tal. Aí o pessoal já animou, né? Já falou, ó, hoje vai chover, vai dar uma quebrada na temperatura. Mas não foi muito bem isso que aconteceu, não.
0: O homem Bom Tempo...
2: Vamos ver o que, é que o Bom Tempo vai falar hoje, né? O Roberto Bom Tempo.
0: Daqui a pouco ele tá por aqui. Ô, Elvis, eu vou ficar de camarote assistindo seu programa junto com os nossos ouvintes, porque eu acho que tem novidade da Simonete aí, né, Elvis?
2: É, daqui a pouco a rapaziada da Simonete vai chegar aqui para trazer uma notícia muito importante, uma informação... Principalmente no que diz respeito ao início da semana que vem, viu,
0: rapaz,
2: Paulo Fernandes?
0: Eu não sei não, vou aproveitar esse negócio aí, viu,
2: Elvis? Todos nós, né? Todos nós vamos aproveitar.
0: Você vai tirar o dinheiro do banco lá?
2: Aquele que eu não tenho, né, Paulo?
0: Rapaz. Bom dia, Elvis, é com você.
2: Aquele abraço, Paulo Fernandes. Bom dia, agora é comigo, aqui na TV Imigrantes, sou Elvis Passos. Um abraço para você também que está ouvindo a rádio, você que vai ficar conosco com as primeiras e principais informações do dia. Quero agradecer o carinho da sua audiência, desejar uma quinta-feira, 15 de outubro de 2026, repleta de coisas boas, de muita saúde, de muita paz, de muita produtividade. E olha, estamos ao vivo em 3 plataformas digitais. Quero já fazer uma convocação a esse povo abençoado da rede social aqui, ó. Canal do YouTube, Rede Imigrantes de Comunicação, nosso Instagram, @ Rede Imigrantes, e o Facebook da TV Imigrantes. Já agradecer pela companhia e fazer aquele convite para que você interaja conosco, para que você deixe seu comentário, para que você me informe, acima de tudo, onde está neste momento acompanhando a nossa transmissão. Já vou mandar um abraço aqui no canal do YouTube a Débora Rodrigues, está lá em Machacaliz, acompanhando a nossa transmissão. Muito obrigado pelo carinho da audiência. Já no Facebook, nós temos aqui a Kátia Viana, que fica em Maravilha. Na realidade, Maravilha é a comunidade mais distante de Teoflotone, pertencente à cidade de Teoflotone. São cerca de 80 quilômetros. Então, faça como elas, vá comentando aí. Daqui a pouquinho eu vou registrar aqui a sua participação, vou aqui ler o seu recado. Eu queria de verdade agradecer você que está ouvindo a Rádio Imigrantes. Está no trânsito? Fique neném, cuidado, observe o cruzamento, de preferência pare no cruzamento. Porque depois que as cores se misturarem aí, não vai reclamar da sorte, viu? A maré não tá para peixe. Então fique atento, obedeça a sinalização, que o seu dia seja abençoado. Entregue nas mãos do nosso Senhor Jesus Cristo todos os seus dilemas, problemas, todos os seus desejos e deixe ele no controle. Tenha sempre foco, fé e esperança por dias melhores. Está começando o seu, o meu, o nosso Repórter da 100, aqui pela Rádio e TV Imigrantes.
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2: Isso mesmo, são 6h35 e eu sou Elvis Passos, de segunda a sexta, 6h30 da manhã. A gente tem um encontro marcado aqui. Você fica muito bem informado, as primeiras e principais informações do seu dia. Muito obrigado pelo carinho da audiência. Não esquecendo também de agradecer a retransmissão das co-irmãs Rádio Carisma FM, lá na querida cidade de Setubinha, Rádio Cidade em Ataleia, Rádio HN em Novo Cruzeiro. Todos vocês que de alguma forma estão acompanhando a nossa programação, sintam-se abraçados, cumprimentados, que Deus os abençoe poderosamente. Estou aqui ansioso, já esperando as participações. Você vai perceber que à medida que você for comentando aí na nossa rede social, o seu comentário é inserido aqui na nossa programação, tá? E daqui a pouco eu vou verbalizar, vou ler o seu recado, vou mandar aquele abraço direcional para você. Lembrando que quinta-feira o nosso jornal é mais curtinho, vai até às 7h30. Às 7 horas tem a propaganda eleitoral obrigatória, mas a gente continua com o jornal da mesma forma aqui através das redes sociais. E só felicidade, desejar um dia repleto de coisas boas na sua vida, tá bom? Vá comentando, me diga onde você está neste momento aí, você do Instagram, canal do YouTube, Facebook, e daqui a pouquinho eu vou ler a sua mensagem. Pode participar também do nosso quadro Fala Comunidade, WhatsApp 99978-3308, 99978-3308. Aqui você tem voz e tem vez, fique à vontade, se precisar, meu amigo, ó, Chicote estala com força, viu? Você que manda, faça uso do espaço, tem alguns temas aí para ser debatido, pode trazer para a gente aqui. Coloca essas imagens aí, Davi. Realmente fiquei impressionado com esse acidente e confesso que até o momento não consegui entender o que foi que aconteceu aí no conhecido Morrão da CEMIG. Porque a impressão que eu tive, meu amigo telespectador, meu amigo internauta, e para você que está ouvindo a rádio, convido a vir aqui para a rede social para ver as imagens de todos os assuntos que serão tratados nessa quinta-feira. A impressão que eu tive é que a moto que estava transportando água ali e também gás, que o pessoal que está trabalhando aí pela cidade de Teoflotone, ela tenha eventualmente invadido a contramão de direção. Pelo menos isso que as imagens mostram, né? Mas não entendi o que teria provocado. Geralmente esse assento aí da Avenida Getúlio Vargas, o conhecido Morrão da CEMIG, é muito tranquilo no que diz respeito ao registro de acidente. Mas olha lá, essa imagem aí, por exemplo, Davi, deu para ver claramente que o condutor da motocicleta, ele está quase que por completo na contramão de direção. A gente tem que tomar cuidado. Todos os dias a gente faz a abertura aqui do Repórter da 100, já dando dicas preventivas com relação à situação comportamental, aos riscos que o nosso complicado trânsito teoflotonense traz para as pessoas. Então tem que tomar muito cuidado. Eu de fato, fiquei curioso como que essa moto foi parar aí na contramão, porque pelo menos as imagens mostram que o caminhão está na mão dele, está subindo sentido centro-bairro, e a moto ela está completamente na contramão. Será que foi desviar de alguma coisa? Será que levou uma fechada? Será que estava subindo na mesma direção? E a gente aqui na torcida para que esteja tudo bem com o condutor da motocicleta, porque a gente percebeu ali que ele ficou caído ao solo e logo em seguida já percebemos também a chegada de uma equipe do SAMU. Então a gente fica na torcida pela recuperação e chamamos sempre a atenção para que vocês tenham cautela, cuidado, sejam prudentes no nosso trânsito. Trânsito que mata, viu, gente? Se não ficar neném, o trânsito mata. Então, pelo amor de Deus, tomem cuidado, observem não só as regras de circulação, mas a sinalização, tenha bom senso, tente antecipar a atitude do outro condutor, porque aqui em Teoflotone, literalmente, a gente tem que adivinhar o que, que o caboclo vai fazer, porque senão dá ruim, né? Se não, dá ruim. Bom, meu amigo Paulo Fernandes, o que você está mandando, meu amigo? Fala comigo, está mandando um WhatsApp aqui.
3: Ô, Elvis.
2: Oi, fala comigo,
3: Gabriel. Tudo bem? Deixa eu invadir um pouquinho.
2: Invada, o espaço é seu.
3: Esse comentário que você está fazendo aí.
2: Vamos lá.
3: Uma observação, não sou especialista em trânsito, mas esse negócio de carro ficar estacionado ali no alto desse morro aí, quando você está subindo o morro da CEMIG, você perde a visibilidade.
2: Entendi,
3: aí você vai cego, né? Você vai fazer o desvio, aí geralmente o que vem no sentido contrário também vai desviar do carro, do outro carro que está parado, e pode ter acontecido isso aí.
2: Eu acredito. Viu, Paulo? É verdade, a sua análise é muito oportuna, porque a gente percebe que alguns veículos ficam parados ali naquele assento do morrão da CEMIG, né?
3: Isso.
2: Alguém pode ter saído de forma inesperada, pode ter aberto ali alguma porta, ele precisou fazer uma manobra mais brusca.
3: Isso.
2: E foi parar na contramão. Mas a imagem realmente é muito estranha, não dá para entender no primeiro momento o que aconteceu, mas a gente fica acima de tudo aqui na torcida para que aquele condutor da motocicleta, trabalhador, estava ali cumprindo a sua missão, possa se recuperar o mais rápido possível. Paulo, obrigado pela sua participação, meu querido. Fique à vontade. 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Bom, Renilson Martins, bom dia, Elvis. Estou aqui em Tuiuti, São Paulo, acompanhando pelo Facebook. Bom dia, muito obrigado pelo carinho da audiência. Deixa eu aproveitar aqui e já cumprimentar o povão do canal do YouTube. Vamos lá no YouTube aqui. A Luciene Coelho, lá em Atalaia. Alô, querida cidade de Atalaia. Bom dia para vocês aí. Muito obrigado pelo carinho da audiência. Aproveitar para agradecer não só os queridos e queridas que estão conosco pelas redes sociais direto de Atalaia, mas o pessoal da Rádio Cidade que retransmite nossa programação. Silvana Gomes, Luiz Carlos Lender, Valdson Oliveira, Elvis. Bom dia, ótima quinta-feira. Estou em Patinga, acompanhando aqui pelo canal do YouTube. Juliana Ferreira, bom dia para você. Andréia Souza está lá em Atalaia e ela comenta aqui, viu, Davi José. Josef Elvis, fica neném, tô neném aqui, tô esperto. Débora Rodrigues, já falei direto de Machacaliz, Amélia Nogueira, Senildo Pinheiro, o Marcílio Rodrigues lá em Guriri, São Mateus, Estado do Espírito Santo, aqui o Ronaldo Fernandes, Ismael Barbosa no bairro Frei Dimas falando, Elvis, hoje o sol vai esquentar, tô ligado meu filho, tô ligado, observei aqui, o pau vai quebrar, viu? Se proteja, beba água. O Profeta Wenner, bom dia, Edneia Jordão Irli, lá na Lajinha, Roberto Rocha, Maria Angélica, o Sargento Sidônio Sena, meu amigo Sargento Rafael Nascimento, da Polícia Militar de Meio Ambiente, também aqui acompanhando. Gildo Queijo, o Wilden Taxista, Marcílio Félix, o Carlos Rios. Um abraço, obrigado pelo carinho da audiência. O Carlos Rios falando, Elvis, por isso que é boa a interatividade, né? Você apresenta ao vivo, o pessoal está falando aqui dessas imagens. Possivelmente. Elvis, eu estava passando na hora, o caminhão estava parado no final do morro. Não sei se quebrou. E aí aconteceu o acidente? Pois é, mas o que a gente está com dúvida aqui, Carlão, é como é que essa moto invadiu a contramão e talvez tenha batido no caminhão parado. Essa é a dúvida. Um abraço para você, obrigado. Viu? Dimas Taxista, Soraya Matos, aquele abraço. O Ranieri Ferreira, lá na cidade de Catuji. Alô, Catuji, bom dia. 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Daqui a pouco a gente vai para o Facebook. Isso foi só o canal do YouTube, viu? Tem Instagram, tem Facebook, tem Rádio Imigrantes, tem a 100,9 FM. Em todo canto tem informação. Olha, Davi Joseph, vamos ver essa questão do incêndio da reserva Machacali, lá próximo a Bertópolis e também Santa Helena de Minas. Olha, gente, uma grande mobilização do Corpo de Bombeiros, Polícia Militar, para apagar as chamas desse incêndio, inclusive com o emprego da aeronave Pegasus da Polícia Militar, que tem auxiliado nos trabalhos. Eu estive na sede da Companhia dos Bombeiros e conversei com o Tenente Mourão, que trouxe informações complementares. É no Rastro da Notícia, é o jornalismo da Rede Imigrantes. Já são quase 5 dias de um grande incêndio na região de Santa Helena de Minas e também Bertópolis, o que houve a necessidade de uma também grande mobilização dos órgãos de segurança pública, em especial Corpo de Bombeiros, Companhia Cristoflotone. Nós estamos aqui ao lado do Tenente Mourão e que vai nos trazer as informações a respeito desse trabalho, que é contínuo, né? Inclusive há uma equipe permanente lá nessa região. Tenente, bom dia.
4: Bom dia. Desde dia 11, né? Como você bem apontou aqui, nós recebemos esse chamado desse incêndio florestal de grandes proporções nessa reserva indígena Machacali, na região ali de Santa Helena de Minas e Bertópolis, e desde então permanecemos com a equipe fixa e chegamos então agora com o reforço operacional, não só do Corpo de Bombeiros Militar de Minas Gerais, como da Polícia Militar de Minas Gerais, servidores aí também da Defesa Civil, voluntários, IBAMA, enfim, uma grande operação conjunta aí para tentar extinguir o quanto antes esse incêndio.
5: Tenente, já dá para mensurar o que foi destruído durante esse incêndio? Esses levantamentos ainda estão sendo feitos?
4: Olha, esses levantamentos eles são realizados ao final. Então a gente faz um sobrevoo com drone e há também um serviço de perícia próprio. Então, inicialmente, a nossa prioridade é atuar com essa extinção. Posteriormente, é feita sim essa perícia em incêndio e aí sim a gente pode mensurar a perda aí, não só da fauna como flora.
5: Bom, nós enfrentamos um período aí de altas temperaturas. Isso contribui diretamente? Nesse caso específico, dá para tentar entender o que pode ter acontecido e que teve ali como ponto de ignição o incêndio?
4: Elza, até o momento não temos ainda a certeza do que deu início a esse incêndio, né? Como disse, a perícia vai conseguir precisar melhor, né? Ou mais próximo do que realmente ocorreu. O que sabemos é que sim, o tempo por vezes nos auxilia em situações, por exemplo, chuvosas, como também em situações de grandes ventos ou aumento de temperatura, é um fator que de relevância no sentido de dificultar e assim também alastrar ainda mais esse incêndio.
5: Tenente, além da área de mata destruída, alguma edificação destruída, alguém ferido, qual que é o levantamento até o momento?
4: Até o momento, Elvis, não temos nenhuma notícia de feridos, né? A prioridade inicial foi a de defesa das aldeias, então foi feita então, essa cobertura inicial dessas aldeias. O foco principal do incêndio já encontra-se debelado inicialmente, então agora trabalhamos com pontos específicos de focos distintos e também com o que chamamos de rescaldo, no intuito de que não tenha reignição nesse incêndio, mas graças a Deus não tivemos nenhum caso aí de feridos. Infelizmente, a perda do meio ambiente, fauna e flora.
5: Então a gente percebeu pelas imagens que realmente trata-se de um incêndio de grandes proporções, entendemos até a grande mobilização que foi feita. Em algum momento, devido à complexidade dessa ocorrência, pensou-se no acionamento das aeronaves ou há, inclusive, uma aeronave auxiliando os trabalhos dos bombeiros lá na região de Santa Helena e Bertópolis?
4: Há um apoio desde o início aí da aeronave de asas rotativas da Polícia Militar. Se não me engano, no dia de hoje, do PEG 08, conta com uma tripulação de 8 policiais militares e que é essencial, tendo em vista aí a dificuldade até mesmo de acesso, né, em regiões mais íngremes ou mesmo de mata mais fechada e densa.
5: Qual que é o efetivo que está lá do bombeiro, Tenente Mourão? E se há uma previsão para encerramento dos trabalhos ou isso é muito imprevisível?
4: Hoje nós contamos com 19 bombeiros militares no local, 6 policiais militares, dentre outros também do IBAMA, da Defesa Civil, cerca de 35 a 40 servidores trabalhando diretamente nesse combate. Combate a incêndio florestal, geralmente, há uma certa instabilidade, como aqui já citamos, com a questão do tempo. Então, a gente não consegue ainda precisar, ou pelo menos fazer um prognóstico, do que ou de que dia que a gente conseguiria. A nossa pretensão é sim de quanto antes conseguimos extinguir, aproveitando que esse foco principal já foi debelado.
5: Praticamente todo ano temos esse problema na região de Ladainha, na área de proteção. E, curiosamente, este ano, esse registro que está em andamento, nós estamos citando aqui, numa área diferente, não tenho conhecimento se lá já teve algum episódio dessa natureza. Mas essas outras áreas onde há uma reincidência, existe um monitoramento? A situação está tranquila momentaneamente?
4: Essas reservas, de uma forma geral, elas são constantemente monitoradas. Mas claro que há uma área de grande extensão que dificulta muito esse monitoramento. Acredito que a palavra é prevenção. Prevenção e principalmente conscientização dessa população local, que por vezes utiliza de fogo, seja para limpar uma determinada área ou até para fins criminosos. Então a gente precisa sim dessa conscientização e dessa palavra principal, que é a prevenção, porque realmente o combate é desgastante e por vezes há uma perca inestimável aí da biota ou da flora local.
5: Mas, pelo menos momentaneamente, em Ladainha a situação é tranquila.
4: Em Ladainha, apenas pequenos focos e há uma equipe fixa em Ladainha e essa equipe atua diretamente nesses focos, também contando com brigadistas locais. Então, até então, nenhuma ocorrência de maior complexidade na região de Ladainha.
5: Tá certo. Agradeço aqui ao Tenente Mourão pelas informações. Conforme ele mencionou, os trabalhos na região de Bertópolis e Santa Helena de Minas continuam. Talvez o pior já tenha passado, mas há uma tensão com os focos que ainda persistem. Para o plantão de notícias da Rede Imigrantes, repórter Elvis Passos.
2: Muito bem, a gente soube que está bastante adiantado o trabalho de combate às chamas lá na região de Santa Helena de Minas e Bertópolis também, viu gente? Graças a Deus por isso, tirar o chapéu, render todas as nossas homenagens para o pessoal do Corpo de Bombeiros aí. Viu? Um abraço para o Tenente Mourão, toda a equipe de Teoflotone, que permanece ainda para realizar aquilo que a gente chama de rescaldo, que é a finalização dos trabalhos no combate às chamas lá na Reserva Machacali. 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
2: Obrigado pela sua presença. 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
2: que
6: vai ter cliente chegando de madrugada lá para garantir o lugar na fila.
2: Com certeza, não tenha dúvida. Eu vou estar lá, viu? Comprei esse ar-condicionado aí, 1.700. Encher os olhos, viu? Vou lá. Gente, vamos chamar a Samira Horta, direto de Belo Horizonte, da Assembleia Legislativa. Samira, bom dia para você. Quais são as informações aí de BH?
7: Olá, bom dia para você, Elvis Passos. Estamos chegando com as notícias da Assembleia para os ouvintes do Repórter da 100. Nessa quarta-feira, na primeira reunião de plenário depois do primeiro turno das eleições, os deputados da Assembleia de Minas limparam a pauta de votação, Foram apreciados um veto do governador e 22 projetos de lei. Também foi eleito o terceiro secretário da mesa do parlamento. Ana Paula Ciribelli tem os detalhes.
8: O novo terceiro secretário é o deputado Charles Santos, do Republicanos, eleito por unanimidade. Ele assume a cadeira do ex-deputado João Vitor Xavier, que renunciou ao mandato em setembro deste ano. Depois, os parlamentares analisaram o veto parcial do governador do estado, Matheus Simões, que trata da gratificação de desempenho individual, GDI, paga a técnicos e analistas da Secretaria de Estado de Fazenda. O governador vetou a retirada de limite para pagamento da GDI aos servidores. O teto máximo é de 80% do valor do vencimento básico do último nível da carreira. O veto foi mantido pelo plenário. A votação desse dispositivo, que estava na faixa constitucional e impedia a apreciação de outras matérias, destravou a pauta e os deputados aprovaram 22 projetos. Entre eles, de forma definitiva, o texto do deputado Cristiano Silveira, do PT, que institui o protocolo para as instituições de ensino públicas e particulares no atendimento nos momentos de crise de estudantes com deficiência, transtorno do espectro autista e altas habilidades ou superdotação.
9: Tem as práticas mais recentes, baseadas em evidência científica, para que o manejo seja adequado. E ele é importante também, porque a gente tem que pensar na integridade do professor, a gente tem que pensar na integridade do servidor que vai estar atuando com esses alunos, que eles também não podem ser agredidos. Então, o protocolo vai buscar uma mediação que você tem de um lado o aluno com transtorno do espectro autista, transtorno do neurodesenvolvimento, e do outro lado o professor, que é o responsável ali dentro da regência, ou seja, o professor de apoio, e todo mundo vai saber como que vai lidar em momentos da crise, em momentos de que a gente chama de desregulação desses alunos.
8: Outro projeto aprovado do deputado Coronel Henrique do PL implementa a terapêutica assistida por animais. O parlamentar explica que, pelo texto, bichos como cavalos, gatos e cachorros sejam usados em terapias com, por exemplo, crianças com espectro autista ou pacientes em recuperação do câncer. O deputado explica que, com a aprovação definitiva, os dois lados saem ganhando.
10: Principalmente eu, como médico veterinário, tenho muita preocupação com o estado de saúde e bem-estar desses animais que são utilizados nessa prática terapêutica humana, utilizando animais, e é determinante a participação do médico veterinário oferecendo condições de saúde e alojamentos adequados para esses animais. Então, o foco teve uma via de mão dupla, tanto o cuidado com as pessoas e também com esses animais que são utilizados nessa terapêutica terem cuidados adequados de saúde.
8: Os projetos agora precisam ser sancionados pelo governador.
7: E outras informações, Elvis, no portal almg.gov.br. Da Assembleia Legislativa em Belo Horizonte, Samira Horta, para a Rede.
2: Samira, obrigado pela sua participação, um forte abraço. Deixa eu desejar um feliz aniversário aqui para o nosso amigo Luiz Carlos Lender. Bom dia para você, feliz aniversário, tá bom? Regis Trindade, falando que deu o último adeus ao pai dele lá em Pavão, meus sentimentos. Sargento Varney Borges. Aqui o Hermes Nego Joy, o pessoal lá da Capina, bom dia para vocês. Nosso amigo Leonardo Freud, o homem forte do espetinho, amanhã é dia, viu? Ó, daqui a alguns segundos, às 7 horas, para você que está ouvindo a rádio, nós vamos ter a programação cortada para a exibição da propaganda eleitoral obrigatória. Mas a gente continua aqui na rede social, tá? A gente continua com o jornal nas nossas plataformas. Inclusive, daqui a pouco nós vamos falar da morte da jovem, Davi. Uma jovem que trabalhava no Shopping Popular, muito conhecida, né, gente? Que tristeza, viu? Pegou a todos de surpresa, é a Viviane.
11: Obrigatória. 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
7: Já estamos de volta, bom dia para você que está aí ligado na Rede Imigrantes. Sou Elvis Passos, prazer estar em sua companhia, obrigado pelo carinho da sua audiência, viu? Você que está ligado na rádio, você do Instagram, canal do YouTube, Facebook que é de Ivânia Viana, lá em Carlos Chagas, Genimária Silva, o Oliveira, Silvano Santos, Sargento Varney Borges, bom dia Wanda Reis, Gilvan Rosa do Amaral, Magnólia Oliveira, um abraço para você, Valdirene Marques, Águida Vergara, do Matos, Rita Aparecida, o Renilson Martins, Nenza Guedes, lá em Tambacuri, Luiz Barroso, Lucileia de Jesus, bom dia, Andréia Alves, Zânia Macedo, Adileide Gomes, Maria Ceiça, Kátia Viana, obrigado, Adinamar Gomes, lá em Malacacheto, Tiago Moreira, bom dia, obrigado, Vael Marinho, Vanúzia Souza, Alzinete Moraes, Gilda Bofim, Ilma Silva, Valdir Teixeira, Ademir Cesário e todo mundo que de alguma forma está ligado aqui na nossa programação. Bom, vamos ver aí sobre o fim da escala.

0: Cala 6 por 1, ontem foi votado e agora teremos modificações com relação à jornada de trabalho do trabalhador, do colaborador, né? Para não ficar redundante. Vamos ver.
1: Foram 75 votos favoráveis e apenas um contra em primeiro turno do senador Hamilton Mourão. O resultado foi o mesmo no segundo turno. As duas votações aconteceram na mesma sessão, depois que os senadores aprovaram um calendário especial. Caso contrário, seria preciso um espaço entre as votações e mais sessões de debate sobre o assunto. O presidente Lula comemorou nas redes sociais, disse que é o dia de comemorar uma conquista histórica de milhões de trabalhadores e trabalhadoras e que a aprovação significa mais tempo para viver, descansar e estar com a família. O líder do PT no Senado, Camilo Santana, também comemorou.
2: É um dia histórico para o povo trabalhador desse país. Depois de quase 40 anos, nós estamos garantindo que o trabalhador brasileiro possa ter mais um dia de descanso. Estamos falando de dignidade humana, sobretudo do direito de cada brasileiro e brasileira de ter tempo para viver.
1: O PL liberou a bancada, mas o senador e presidenciável Flávio Bolsonaro votou favorável nos dois turnos à distância. Mesmo assim, o líder do partido na Câmara, Sóstenes Cavalcante, afirmou que Flávio ainda vai insistir na aprovação de uma PEC das horas trabalhadas. O texto, de autoria do coordenador de campanha de Flávio e senador Rogério Marinho, que não votou na sessão de hoje, cria um regime alternativo à CLT em que o empregador e trabalhador negociam o valor do trabalho por hora trabalhada.
3: 40 horas CLT, é isso? Não, você pode isso, você quer isso? Fique com isso. Você não quer isso, você quer uma outra coisa? Quer outra coisa, você quer isso? Dar opção agora virou coisa ruim para trabalhador. Mas isso é para o ano que vem, vocês estão querendo antecipar a discussão do ano que vem, eu só estou mostrando que tem melhor solução para o trabalhador do que a que o falso PT eleitoreiro quer enganar o trabalhador.
1: Ainda não há data marcada para a promulgação da PEC. A expectativa é de que aconteça antes do segundo turno das eleições. Em nota, a Fiesp afirma que a PEC trará impactos no funcionamento de setores essenciais, como saúde, educação, transporte, supermercados e químico, que precisam ser medidos com responsabilidade e seriedade. Já a Confederação Nacional do Comércio de Bens, Serviços e Turismo reconheceu a legitimidade do debate, mas reafirmou que as mudanças exigem aprofundamento técnico, diálogo e avaliação criteriosa dos impactos sobre o emprego. A proposta prevê um período de transição, como a gente acompanha na reportagem.
4: A mudança estabelece uma escala de 5 dias trabalhados com 2 de folga, sendo um deles preferencialmente no domingo. Há um período de transição para a diminuição da jornada máxima e acontece em 2 etapas. Depois de 60 dias da promulgação da PEC, o limite cai de 44 para 42 horas semanais, já com os 2 dias de descanso. Depois de 1 ano, uma nova redução, de 42 para 40 horas semanais, tudo sem redução salarial. O texto prevê também exceções. Atividades que funcionam sem interrupção e de utilidade pública poderão adotar a regra atual, mas isso vai depender de acordo ou convenção coletiva com os sindicatos das categorias. É o caso de setores como saúde, segurança pública e privada, transporte coletivo e limpeza urbana. Vale também para indústrias que não param a produção e o comércio varejista. Nesses casos, as empresas precisam prever um esquema de compensação das folgas. Pela nova regra, na média mensal, o trabalhador terá que ter tirado o equivalente a 2 dias de descanso por semana.
0: Daqui a pouco nós vamos ver aqui uma explicação de um advogado especialista em direito do trabalho que vai explicar nos mínimos detalhes sobre a adesão, sobre essa nova modalidade da escala 6 por 1, que agora está extinta e passa a valer a 5 por 2. Será gradativa, viu, gente? Já posso adiantar para vocês. Ô, Joseph, nós estamos um pouquinho atrasados aqui com os nossos testemunhais. 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Rapidamente, Joseph, coloca a imagem lá da moça que faleceu, trabalhou muito tempo no Shopping Popular. E a morte dessa comerciária, né, causou comoção nas redes sociais. O falecimento da jovem comerciária Viviane Rosa de Almeida, de 31 anos, ocorrido ontem, quarta-feira, em Teoflotone, tem provocado grande comoção e inúmeras manifestações de pesar nas redes sociais nas últimas horas. Ela era bastante conhecida no comércio local. Viviane trabalhou durante alguns anos no Shopping Popular aqui em Teoflotone, onde atuava no ramo de acessórios para celulares, especialmente na venda de capinhas. Mais recentemente, segundo informações de pessoas próximas, ela estaria trabalhando em uma loja ali nas proximidades da Praça da CEMIG. A notícia da morte da Viviane surpreendeu amigos, conhecidos e clientes, que passaram a compartilhar mensagens de despedida, homenagens e solidariedade à família. Até o momento, a causa da morte não foi oficialmente divulgada. Informações repassadas por pessoas que conheciam a jovem indicam que ela enfrentava problemas de saúde. Entretanto, não foram esclarecidas a natureza, nem há quanto tempo Viviane estaria enfrentando a situação. Nas redes sociais, também circula uma campanha de arrecadação de recursos, conhecida como Vaquinha Solidária, que teria sido organizada com o objetivo de ajudar nas despesas do sepultamento. Ela faria 32 anos no próximo dia 1º de dezembro. As informações de velório e sepultamento ainda estão sendo atualizadas e a gente aproveita para desejar os nossos sinceros sentimentos à família enlutada. A Vaquinha Solidária parece que está em nome do companheiro da Viviane. É um WhatsApp 33984683599 em nome de Felipe Tameirão. Toda ajuda é importante, é bem-vinda à família lutada, os nossos sinceros sentimentos. Vamos trazer o advogado especialista em direito do trabalhador falando da escala 6x1 que foi extinta e agora entra a 5x2.
5: Dia histórico. Hoje, 14/10/2026, o Senado acabou de aprovar nos dois turnos, ou seja, tá aprovado, acabou. O fim da escala 6x1, que eu vou te ensinar. Sem enrolação. Quando vai começar a valer essa lei? A partir de que dia você pode sair mais cedo? Que história é essa de 42 horas e não de 40, como estava sendo prometido? E muito mais. Daniel Moreno, advogado trabalhista e previdenciarista há mais de 10 anos, sócio aqui do escritório Magalhães Moreno Advogados, e bora pro vídeo. Pessoal, com o fim da escala 6x1, como que vai ficar? Tá? Vai começar a valer agora? Não. Tem uma transição. Então, daqui 2 meses, ou seja, estamos no final de outubro, final de novembro, final de dezembro, comecinho de janeiro de 27 ali, já vai estar valendo. Totalmente a lei? Não. Uma parte dela. Como assim, Daniel? Ó, a partir de janeiro, então, de 27, se você trabalha na 6x1, você já vai para 5x2. Legal? Legal. Então, vai levar 2 meses e vai começar a valer. Ok. Mas aí eu já também vou reduzir de 44 para 40 horas semanais? Ainda não. A partir de janeiro de 27, que vai ser obrigatório ir para 5x2, você vai reduzir sua jornada de 44 para 42 horas semanais. Ainda não é para 40, eu já vou explicar. Ou seja, de 44 para 42, você vai poder trabalhar, por exemplo, 8 horas e 24 minutos todos os dias, que vai dar as 42 horas por semana. E se o patrão quiser que você trabalhe mais do que isso, sem problema, é só pagar hora extra. ou jogar no banco de horas, né, gente? Que é uma baita de uma palhaçada, vocês sabem, né? Foge de empresa que é banco de horas. Enfim, vocês que trabalham aí em CLT já sabem melhor do que eu. Pô, Daniel, mas e aquela história de 40 horas semanais? Tá sendo aprovado? Tá sendo aprovado, tá? Mas não vai começar a valer em janeiro de 27, eu vou explicar pra vocês. Cuidado, porque tem político dizendo escancaradamente que vai votar agora a favor do trabalhador, só para ser reeleito, e depois, ano que vem, ele vai tentar mudar essa PEC, acabou de dizer na imprensa. Ano que vem eles vão tentar aprovar a PEC por hora trabalhada, para dar liberdade para o trabalhador. Gente, não caiam nesse papinho furado. Porque pense, se você quiser trabalhar, tiver uma vaga para você trabalhar meio período, você receber meio piso, meio salário, hoje é permitido. Olha que liberdade boa. Só que se o patrão não tiver serviço para você o dia todo, ele vai ter que te pagar por aquele meio período do mesmo jeito. Você estando sentado, trabalhando, a empresa fechando, chovendo, não importa. É o mínimo, não é nenhum privilégio. E o de horas trabalhadas? Oh, seu João, hoje está fraco. Não tem o movimento do restaurante hoje está fraco, pode ir para casa. Vai te pagar pelo dia. Não, mas eu vim, peguei ônibus. O problema é seu. Mas eu fiquei doente. O problema é seu. Mas eu vou sair de férias. O problema é seu. Ah, mas esse mês é mais fraco no shopping. Vai te mandar mais cedo para casa. Ou vai falar, amanhã não precisa vir, essa semana não precisa vir. E o seu aluguel? E sua luz? Não caiam nessa. Essa PEC da liberdade, ganhar por hora, que eles já disseram que ano que vem vão tentar aprovar, fiquem espertos, se manifestem, façam posts. Os políticos, eles cedem muita pressão popular, principalmente na internet. Então, a vitória agora da 6x1 é um passo, mas ano que vem está ameaçado. Se você quiser negociar mais, ah, eu quero pagar hora extra, eu quero que você trabalhe menos, eu quero negociar... Negocia, pode, a CLT não é engessada. Ela não proíbe. A CLT é o mínimo, é o básico do básico, é tão pouquinho que eles querem tirar. Ah, negocia aí. Que negociação é essa? Que a maioria dos brasileiros nem interpretação de texto tem para assinar um contrato e valer só o que está no contrato? Não tem mais lei? Que papo furado é esse? Gente, cuidado, não caiam nessa. Ó, voltando aqui para o fim da escala 6x1. Pô, Daniel, tá, então 2 meses, vai ser 5, daqui 2 meses vai ser 5x2. E também vai ser 42 horas semanais. Entendi. E as 40 semanais? Daqui um ano. No caso, daqui um ano e 2 meses. Ou seja, após iniciar agora, no começo de 27, as 42 horas e 5x2, depois de mais 12 meses, ou seja, um total de 14, né? Se nós estamos em outubro, vai ser novembro, dezembro. E depois vai ser janeiro de 27, mais um ano até janeiro de 28. Janeiro de 28, aí sim. Você vai ter direito a trabalhar 40 horas por semana na escala 5x2. Ah, entendi, Daniel. Então vai ter uma regra de transição. Vai. Isso se vocês não acabarem com essa lei antes, né? Nesse meio tempo. Fiquem de olho. Legal, Daniel, mas eu trabalho na 6x2. Ou eu trabalho na 4x3. Eu trabalho... Como é que vai ficar? Gente, vocês vão poder continuar trabalhando em escalas especiais. Por exemplo, a 6x2. Vai depender muito do sindicato. A gente não sabe muito ao certo, mas parece que vai ser através do sindicato. Então... Vocês vão ter direito a reduzir a jornada, se você trabalha 44 para 40, mas a escala, 6x2, 5x1, talvez fique a mesma de vocês, vai depender muito do sindicato. A lei ainda não explicou isso, provavelmente eles vão complementar a lei depois através de uma lei complementar. A 12x36 parece que não vai ter alteração, vai ficar do jeito que está. Não vai nem sair mais cedo, nem mudar a escala, vai continuar a 12x36. Agora, se você trabalha na 6x1, aí você vai ser um grande beneficiado. Porque além de mudar para 5x2, tem a redução de escala. Então vai muito caso a caso. Conforme foram saindo esses detalhes das leis nas próximas semanas, nos próximos dias, a gente vai trazendo aqui no canal para vocês. E vocês, o que acharam da votação? Estão a favor? Estão contra? Como é que está lá livre negociação com seu patrão? Gente, quem trabalha no CLT sabe, né? Não existe livre negociação. Mas sabe qual é o problema? A maioria dos políticos, além de ser empresário, e a família deles empregar muita gente, pensa no bolso deles. Nunca trabalharam de carteira assinada na vida. Como é que esse cara decide o futuro do trabalhador se ele não sabe nem como que é um chão de fábrica? Como que é ser levado para uma salinha? Como que é ter um filho doente e não poder levar o filho? Como que é não poder nem fazer horário de almoço direito? Não tem negociação.
0: Bom, a explicação é sempre muito importante, mas não pode é tentar arrastar o negócio para politicagem, né? É, rapaz. Seguinte, Está na hora de ir embora. Obrigado pelo carinho da sua audiência. Boa quinta-feira para você. Que Jesus esteja sempre contigo no controle da sua vida. Continue sintonizado na 100,9. E se o Senhor nos permitir, amanhã cedo eu estarei de volta às 6h30 da manhã com o repórter da 100. Beijo no coração. Amo vocês. Tchau, gente. Aquele abraço.
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Pira, passando aqui para te dar os parabéns, meu querido. Grande vitória, muito sucesso nessa sua nova jornada, que Deus te abençoe. Poté conta com você, com seu mandato, que esse trabalho seja muito profícuo e que seja de portas abertas para o nosso povo, especialmente do Vale do Mucuri, Jequitinhonha e todo o povo mineiro. Um abraço, sucesso, que Deus abençoe.

0: dia, gente! Bom dia, meu povo! Bom dia, comunidade! Você que tá na cidade, você que tá na zona rural. E um abraço pro pessoal de Poté. E pro nosso secretário de saúde dessa cidade tão bacana, meu amigo Netinho. Agradeço o carinho, viu? E saibam que eu vou retribuir com muito trabalho.
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0: Hoje eu quero começar o programa falando de um assunto muito sério e importante. Os direitos trabalhistas. Os direitos do trabalhador e da trabalhadora. Muita gente tem dúvidas sobre para que servem esses direitos e por que eles são tão importantes na vida de quem trabalha todos os dias, de sol a sol. Gente, é por esses direitos que nós trabalhadores temos garantias como férias remuneradas, 13º salário, afastamento em caso de doença. Mas, para explicar melhor como essas garantias funcionam na prática e por que é tão importante conhecer e defender o direito de quem trabalha, vamos conversar com o nosso amigo, o advogado Dr. Everson. Doutor, chega para cá. Explica para gente qual a importância da carteira de trabalho assinada para garantir os direitos dos trabalhadores.
2: Bom dia, Sucupira. Parabéns pela sua vitória, companheiro. A carteira de trabalho assinada, ela garante ao trabalhador uma série de direitos. O principal é o previdenciário. Você passa a ser segurado do INSS e passa a ter direito a benefícios previdenciários, como a aposentadoria ou, em caso de infortunística, se você machucar ou tiver alguma doença, você pode se licenciar por o auxílio-doença ou, em caso de falecimento, os seus dependentes passam a ter direito a pensão previdenciária. Na área trabalhista, garante alguns direitos básicos, como salário, 13º, férias remuneradas, mais 1/3, FGTS, no caso de demissão sem justa causa, a multa de 40%, horas extras, descanso semanal remunerado, adicional noturno, licença maternidade para as trabalhadoras, licença paternidade para os trabalhadores, proteção de situação de acidente de trabalho, para aqueles que trabalham numa área insalubre, você tem direito à insalubridade, para aqueles que trabalham na área perigosa, você tem direito à periculosidade e outros direitos assim previstos em acordos coletivos entre sindicatos, tanto patronal e tanto dos trabalhadores. É importante ressaltar que antes da CLT, não havia uma previsão de direitos para o trabalhador. Então, ficava a cargo ao patrão definir como se pagava o trabalhador. E muitos desses direitos eram desrespeitados. E como não havia uma regra, uma lei determinando, o trabalhador sempre ficava no prejuízo. Então, com a CLT, veio direitos básicos que o patrão é obrigado a seguir. E, se caso descumprir algum direito, o trabalhador ele pode pedir ao Poder Judiciário ou até aos órgãos de fiscalização, como no Ministério do Trabalho, que o patrão cumpra esses direitos e pague o trabalhador. Um abraço, Cupira!
0: Obrigado, Dr. Everson. E nessa semana tivemos uma boa notícia para quem trabalha por conta própria. Os microempreendedores individuais, os MEIs, tiveram uma importante conquista. O governo federal anunciou o perdão da dívida desses microempreendedores. E quem traz essa novidade pra gente é o nosso repórter Lucas Ribeiro. Bom dia, Lucão. Conta pra gente aí o que o MEI pode comemorar. Quais são as novidades?
3: Bom dia, Daniel. Bom dia para você do Café com Sucupira. Uma manhã maravilhosa para você em casa, para você nas comunidades rurais, do seu carro, que está ouvindo a gente, ou para você que trabalha por conta própria. A notícia vai para você, microempreendedor individual. O governo federal anunciou uma proposta que pode mudar a situação de quem está com dívidas e enfrenta dificuldades para manter o negócio funcionando. A ideia é aliviar o peso dessas dívidas tributárias, ou seja, os débitos relacionados a impostos e contribuições. Quem tem um pequeno negócio sabe que muitas vezes o dinheiro que entra precisa ser dividido entre as contas de casa, a compra de mercadorias e as despesas da própria empresa. Mas atenção, a proposta ainda depende de aprovação do Congresso Nacional. Portanto, não significa que as dívidas já foram perdoadas ou que o benefício está liberado para todos. E tem outra informação muito importante que você deve ficar muito bem antenado. O governo também anunciou uma iniciativa separada para facilitar a renegociação de dívidas bancárias, com previsão de descontos que podem chegar a pelo menos 90%, conforme as regras e condições divulgadas. Agora, o importante, gente, é acompanhar os próximos passos e entender quem poderá ter direito aos benefícios, caso as medidas sejam aprovadas. A orientação é ficar atento aos canais oficiais do governo federal para não cair em golpes e não acreditar em promessas de perdão automático de dívidas. É isso aí. É o governo federal fazendo mais para o microempreendedor individual. Então tá na hora de sair do sufoco. Busque as melhores informações no site oficial do governo federal. Lucas Ribeiro, para o Café com Sucupira.
4: Obrigado, Lucas. E quem trabalha por conta própria sabe a importância dessa atitude do governo federal.
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4: E mudando de assunto, já estamos a 9 dias do segundo turno das eleições. E tem muito idoso em dúvida se pode votar. Mas você tem mais de 70 anos? O voto é facultativo, ou seja, não é obrigação. Mas votar é uma forma de exercer a cidadania, de garantir os seus direitos e participar das decisões que ajudam a definir os rumos do país. E para falar um pouquinho sobre a importância da participação dos idosos nas eleições, nós vamos conversar agora com o nosso querido Pio de Castro, uma liderança conhecida por todos nós. Grande Pio, fique à vontade, deixe o seu recado e incentive aí os nossos idosos a participarem desse segundo turno.
5: Meu caro amigo, companheiro, agora deputado eleito Daniel Sucupira, já estamos chegando na reta final para o segundo turno, dia 25 de outubro. A importância do voto no segundo turno. Quem votou no primeiro turno, agora, né, pode e deve votar no segundo turno. Aquele que por algum motivo não tenha votado, né, agora também é importante que vá votar nesse segundo turno. A importância do voto para você votar pelo país, votar pelo Brasil, pela população, pela luta, pela soberania do nosso país, pela democracia do nosso país, são motivos importantes, meu amigo, que o nosso povo, nossos eleitores, a nossa população deve pensar, refletir e fazer esse voto. E tem um voto muito importante, que é o voto que a gente chama dos 70+, aqueles que não tem mais a obrigatoriedade de votar, de ir votar, mas pela importância do voto, né, a gente faz esse chamamento também para que essas pessoas com 70 anos ou mais, que tenham condições de votar, possam ir fazer o seu voto, como eu disse, o voto pelo Brasil, pela democracia, pela nossa soberania, pelo povo brasileiro, né? Isso é muito importante. Então, os familiares que às vezes têm alguém que gostaria de votar, não votou no primeiro turno por qualquer que seja o motivo, mas que ajude, né? Que seja brasileiro, entendendo essa necessidade, e ajude aqueles que queiram votar. Um grande abraço, meu amigo, agora deputado estadual Daniel Sucupira. Até a próxima oportunidade.
4: Muito bacana, Pio. E para os idosos aposentados, o voto, a confirmação de que o cidadão esteve na urna, vai servir como prova de vida. Ou seja, o idoso que for votar, depois não vai precisar voltar para fazer prova de vida para garantir o seu aposento, hein? E só reforçando, hein? Quem não votou no primeiro turno pode votar normalmente no segundo. É só pegar o documento de identificação com foto e seguir para o local de votação.
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4: E tem mais. Tem muita gente que vai votar pela primeira vez agora. Por isso, eu convidei meu amigo Carlos, que é uma importante liderança da juventude, para conversar com a gente sobre o que os jovens devem levar em conta no momento de tomar sua decisão, na hora de analisar as propostas e escolher o seu candidato. Vamos lá, Carlão! Chega para cá no nosso café!
6: E, meu irmão, é muito importante também que a galera preste atenção nas pautas sobre geração de emprego, pai velho. Você sabe muito bem, nessa idade dos 18 aos 30 anos de idade, a gente está aí procurando, às vezes muita gente procura a primeira oportunidade de emprego nessa idade. Muitas, em outros casos, as pessoas tentam se recolocar no mercado de trabalho nessa idade. Então é muito importante que o candidato proponha alguma coisa concreta para geração de empregos. Então, convido a galera para poder procurar saber a proposta que o seu candidato tem ou que o candidato que está cogitando votar tenha para geração de empregos no nosso país. Você vai saber, você que ainda não chegou nessa idade, vai descobrir muito bem a importância de ter emprego sendo gerado e de ter oportunidade de trabalho. Hoje o Brasil está no seu menor índice da série histórica de desemprego, o que é um bom sinal, um sinal muito positivo. A TVI, uma alta de 14%, né, que foi o maior registrado na série histórica. E não podemos voltar para esse tipo de cenário. Então analise bastante as propostas dos candidatos, veja quem propõe gerar emprego, através de quê, quais os critérios e o que isso pode impactar na sua vida e escolha com consciência como votar nesse dia 25 de outubro. Você que tem entre 16 e 18 anos, não tem a obrigação de votar, mas vote. Faça a diferença na nossa democracia, faça a diferença no nosso Brasil e mostre o seu posicionamento, porque o voto é um direito que foi conquistado há muitas dificuldades e que você tem que aprender a valorizar desde cedo. Tamo junto, meu irmão!
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4: Gente, o nosso Café com Sucupira fica por aqui, mas antes de terminar, eu quero desejar um feliz Dia dos Professores a esses guerreiros e essas guerreiras da área da educação. Eu também, como professor, sei a importância dessa categoria para o desenvolvimento da nossa sociedade. Portanto, professores, recebam um abraço de Daniel Sucupira e saibam, vocês são muito importantes para a nossa comunidade.
7: De todos os locos do mundo.
4: Olha, e hoje é aniversário dela, da minha esposa Graziele Sucupira. Graziele, que é professora na Universidade Federal dos Vales, a mãe da Clara e da Gabi. Ô Grazi, eu quero aproveitar o Café com Sucupira, com essa música que você gosta tanto, e desejar a você toda a felicidade do mundo, porque eu sei que você merece. Você é uma pessoa muito especial para todos nós, que Deus te dê muitos anos de vida. Ah, e um tio com você nesse da sua vida, hein, Grazi? Um abraço, querida, um beijo grande, parabéns! Pessoal, semana que vem eu tô de volta. Contem sempre com o Pai Velho aqui. Fiquem com Deus, abraço do Sucupira e tchau, obrigado!

0: 7h59. 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

0: É isso, faltou só a vinheta, então deixa eu buscá-la aqui, João Teixeira, pra gente... Isso acontece nas principais famílias. Bora lá, então. Ah, não, acabou, tá certo. É a trilha. Não, cara, viajei aqui agora. Beleza, bom dia.
1: Literalmente, você tá dormindo. Cara, bom dia.
0: Que viagem, velho. Que viagem.
1: Acabou de tocar e você tá falando que a vinheta não tocou.
0: Puxa vida, que
1: viagem. Esse fone seu tá prestando aí.
0: É a trilha. Então, muito bom dia, sejam muito bem-vindos aqui na Rádio do Povo, Imigrantes FM, é nada da trilha entrar, vamos lá, então, deixa ajeitar a casa aqui que o negócio tá bagunçado, agora sim.
1: Isso, bom dia Rony Martins, bom dia cara amigo.
0: Ajude-me, por favor.
1: Bom dia Rony, bom dia cara amigo ouvinte, sintonidade na 100.9.
0: O nosso convidado tá lá sem entender.
1: Sem entender nada. 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Se não está nos ouvindo, não entendi por quê.
0: É isso. Beleza, então, bora lá começando mais um resenha nesta manhã de quinta-feira, dia 15 de outubro, dia do professor. E aqui Sim. A gente vai reforçar aqui o nosso respeito, vamos reforçar aqui o nosso carinho. Admiração, né, por essa figura tão especial e essencial na nossa vida, na nossa trajetória. Feliz dia do professor para todos os professores da cidade, da região, do Brasil, do mundo. Curtindo a 100.9 nesse exato momento. Parabéns aí, aplausos para os nossos queridos, maravilhosos aplausos. Professores.
1: É a profissão de todas as profissões, né, Rony?
0: Boa. Deveria ganhar um salário.
1: Com certeza.
0: Desses nossos deputados, senadores.
1: Se você é um locutor de rádio hoje, você tem um professor.
0: Eu tenho uma admiração incrível para essa... Por essa classe, porque assim, eu da minha época, cara, o professor era referência. A gente tinha um respeito. Cara, eu adorava quando o professor chamava-me pra pagar o quadro. Ou ir na diretoria buscar lá, ó, na época usava os giz, né? Eu tenho 39 anos mais, então foi lá atrás. Buscar o giz, vai lá buscar o giz, o colorido, o giz colorido, aquilo, eu ia todo pomposo, então carregar os livros pra ela.
1: Você é da época da palmatória?
0: Não, aí também, João Teixeira, aí eu também, você apelou. Eu tenho 39 mais, João Teixeira, calma, calma lá.
1: Será que o nosso convidado aqui é?
0: Ele tá com carinha de 25, 30 ali, não
1: ou
0: tá?
1: Ou menos, de repente.
0: Ou menos, então também não deve ter sido, mas assim, adorava, cara, quando o professor, né, chamava-me para ir buscar o giz ou dar um recado na secretaria. Então, assim, na época a gente respeitava o professor da referência. Hoje não, o cara dá porrada no professor, o cara leva faca, dá tiro. Não. É muita palhaçada, velho. Aí o professor vai ralhar com o aluno na sala de aula, aí o pai chega lá no dia seguinte, já quer tomar satisfação com o professor. Mas fica aqui o nosso carinho, nosso respeito.
1: Aproveitando a oportunidade, eu vou até pedir um ouvinte para participar com a gente.
0: Sim.
1: Um gancho aí. Você se lembra da sua primeira professora?
0: Pois é, pode.
1: Qual era o nome dela? Pode falar para
0: falar pra gente aqui. Através do
1: você WhatsApp. Se lembra da sua primeira professora?
0: Nossa, eu lembro de vários.
1: Não, a primeira, você lembra?
0: A primeira, Dilma, na escola São Cristóvão.
1: Todo mundo lembra.
0: Janete, também. Eu tinha uma professora. A nossa queridíssima Munira.
1: Munira Molay?
0: Oh, professora de geografia.
1: Foi sua professora, Munira?
0: É, professora.
1: Que legal, foi a minha também.
0: Pois é, e assim, eu lembro com carinho. Por isso eu tô te falando que na época a gente tinha aquele respeito. O professor, cara, era a segunda mãe. A gente tinha um respeito incrível, incrível, incrível, maravilhoso. Era muito bom. Estudar naquela época era... Cara, era legal, cara. Adorava. O professor chamava pelo nome aí. Vai lá na diretoria buscar o... as folhas de papel pra gente fazer um ditado. É.
1: Era ditado. Quem deve lembrar da primeira legal, professora também bom. É o nosso entrevistado, que já vamos apresentar, né? Trazer pra conversa.
0: Bora lá então, claro, é isso aí.
1: Senhoras e senhores, hoje no Resenha, nesta quinta-feira, dia 15 de outubro, dia do professor. Isso. Nós vamos receber com a grata satisfação ele, que é jornalista, policial militar da reserva. E é atleticano, viu, Rony Martins?
0: É, coitado. Assim
1: como eu. Coitado não, tá em êxtase. Pela vitória, belíssima vitória do vocês Atlético ontem.
0: Qual é o nome do time mesmo? Do mesmo que vocês ganharam ontem?
1: Montevideo City Stock, do grupo City.
0: Meu Deus.
1: Se você não sabe. Senhoras e senhores, com a salva de palmas, Rony
0: Jesus
1: Martins.
0: Jesus toma conta.
1: Nós vamos receber Vieira Souza, carinhosamente conhecido. Que é o seu nome de guerra na Polícia Militar? Bom dia, Vieira, seja bem-vindo.
2: Bom dia, João Teixeira, bom dia, Rony Martins, e dia, principalmente querido. Você, ouvinte da 100,9 Imigrantes FM em Teófilo Otoni.
1: Seja bem-vindo aqui ao nosso programa. Vamos primeiro começar nosso resenha. Falar sobre você, camarada. Quem é o Vieira Souza?
2: Vieira Souza é um cidadão teoflotonense, embora não nasci em Teófilo Otoni, nasci em Genipapo de Minas. Vim para Teófilo Otoni com minha família, eu tinha menos de um ano de idade. Mas, enfim, me considero um teófilo otonense.
1: Enraizou aqui, né? Isso que importa.
2: Enraizou, sem dúvida. Estudei na escola Altino Barbosa e, aproveitando a deixa de vocês aí,
1: isso.
2: Eu lembro muito bem da minha primeira professora, a tia Arlete.
1: Tia Arlete?
2: Tia Arlete. Sei que ela está viva aí, vi ela aí esses dias na rua. Aí. Um grande abraço, um beijão para você, tia
0: Boa.
2: Arlete.
0: Legal.
1: A minha primeira professora... Dona Laura, do Prezin. É, na época era pré.
0: Pré-primário que falava.
1: É pré-primário.
0: A roupa xadrez, a camisa xadrez. É.
1: Não, eu não tinha assim.
0: Não, uniforme. Não, era
1: eu tinha o uniforme da escola normal mesmo.
0: Com o nome, assim, era muito legal.
1: O meu era a camisetinha da escola normal. Mas
0: pré-primário.
1: Dona Laura, é porque eu estudei dois turnos. Eu não lembro se foi nessa sequência. Se eu estudei de manhã, depois eu passei pra tarde, ou se foi à tarde e depois eu passei pra de manhã. Só lembro que foi dois turnos. Eu tive Dona Laura e depois eu tive Dona Adriana. Que diga-se passagem, a filha dela trabalhou com a gente aqui uma época na Imigrantes. A Isadora, você lembra
0: Isadora,
1: da Isadora?
0: Sim, sim.
1: A mãe
0: sim.
1: da Isadora foi minha primeira professora.
0: Sabe que eu aprendi a olhar as horas na escola, quando eu tinha no pré-primário. No pré-primário, elas desenhavam, levavam um papel, uma cartolina, né? Colorida, escrevia os números lá, aí fazia uma setinha. E aí ensinando a gente.
1: Ela foi minha primeira professora.
0: Sabe que eu aprendi a olhar as horas na escola, quando eu tinha no pré-primário. No pré-primário, elas desenhavam, levavam um papel, uma cartolina, né? Colorida, escrevia os números lá, aí fazia uma setinha. E aí ensinando a gente ali, passando a setinha, uma hora, uma e cinco.

0: Aí, eu tremia. Ixi,
1: nossa, é verdade.
0: Eu tremia. Quando falava que tinha que ir lá.
1: Não, mas aí vocês estão indo longe aí, não é do pré-primário, não. Arguição, nós a gente não, sabia ler.
0: É, mas na época, a gente tá falando da época da
1: escola. A gente tá lembrando de escola, né?
0: É, é. Eu lembro que tinha esse lance. A professora olhava lá no diário e falava, número 23. Aí, caraca, calhava que era o seu número. E aí fazia as perguntas. Você dava um branco. Tinha estudado, mas dava um branco. Eu tremia as bases.
1: 23, por quê?
0: Ficava com vergonha.
1: Qual o preconceito com o número 24?
0: Não, eu falei, você não falou 24? Eu falei 23, porque falei 23. Não tem problema nem com 24. Tá bom. João Teixeira, 24. Fala aí, isso. Ditado. Aí fala, pô, caralho, é legal. Dava um branco, esquecia tudo. Velho, e a vergonha dos colegas? Ah, era muito bom, cara. Estudar era uma terapia espetacular.
1: Isso. Bom, então vamos lá, Rony. Voltando com o nosso entrevistado aqui. Estudou no Altino Barbosa?
2: Estudei o primário todo no Altino Barbosa. Depois eu passei para o Tristão da Cunha. Que no Altino Barbosa só tinha o primário.
1: Uhum.
2: Aí eu passei para o Altino Barbosa, para o Tristão da Cunha. Já que eu morava no bairro Altino Barbosa e era todas as escolas umas próximas às outras.
1: Sim, aí quem morava lá estudava. É porque antigamente tinha esse negócio do...
2: Isso, aí o aluno optava em ir para o Alfredo Sá, o colégio do Alfredo Sá, ou o Tristão da Cunha na época.
1: É, porque antigamente era isso mesmo. Era assim, exatamente. Acho que era de primeira a quarta série, isso. Né? De quinta série... Tá, enfim, vira. É, aí depois, posteriormente, você cresceu, estudou ensino fundamental, ensino médio. E aí, como é que você vivia aqui em Teófilo Otoni? Porque você não nasceu policial.
2: Não,
1: de forma aí a gente alguma. Vai chegar nessa carreira sua da polícia.
2: Devagar, vamos chegar lá.
1: Exatamente.
2: Pois é, João, eu terminei o segundo grau no Cristão da Cunha.
1: O microfone tá aberto, Rony.
0: Mas não há problema, estou conversando com meu amigo Davi aqui, não há problema.
2: Terminei o segundo grau no Tristão da Cunha. Eu fiz o curso de técnico em contabilidade, nunca exerci essa profissão. Aí, poucos anos depois, eu entrei na polícia. E foi até curioso como eu entrei na polícia, porque eu tinha alguns amigos meus que jogavam bola comigo, futebol de salão, na quadra do seminário, né? Que foi até a faculdade IASFAR, nós vamos chegar lá. Aí ele me falou sobre o curso da PM.
1: Nós vamos chegar lá, mas você chegou a estudar com o Robertinho, não foi, no jornalismo?
2: Exatamente, é meu contemporâneo de curso.
1: Vamos lá.
2: É, aí esse colega meu me passou as dicas, vai, moço, faz aí a prova, porque exige apenas o primeiro grau e você já tem o segundo e tal. Aí, de certa forma, ele me incentivou. Eu peguei, fiz a inscrição e tudo, e no ano seguinte foi as provas, o processo todo seletivo, e graças a Deus eu me incluí na corporação em 1º de março
1: de 1995. 95, eu acho que da época do meu irmão Josinei.
2: O Josinei, ele é uma turma anterior à minha.
1: Ah, 94.
2: Isso, tá. 94.
1: Mas, enfim, vamos falar de você que vira. Integrou a Polícia Militar, 30 anos?
2: Eu não cheguei aos 30 anos completo, não, porque eu tinha o tempo averbado, tempo de INSS. Aí
1: sim,
2: você
1: mas contou, e exatamente. Isso, contou tudo. Exatamente. Isso. Mas, enfim, 30 anos dentro da Polícia anos, Militar. Me conta pra gente como é que é, como foi essa sua jornada na Polícia Militar, o que te marcou positivamente, se houve algo negativamente que te marcou, o que você lembra, quais as suas memórias aí dentro da instituição?
2: Olha, assim que eu formei, eu fui para Carlos Chagas. Carlos Chagas é um pilotão aqui na cidade de Carlos Chagas, 100 quilômetros daqui. E com menos de um mês lá em Carlos Chagas, eu recrutão, né, recém-formado, teve uma fuga de preso. O que? Para o pessoal lá, isso era até comum, que volta e meia acabava fugindo preso.
1: Era
2: lá.
1: Comum, mas você...
2: Isso aí acabou me marcando.
1: Mas você, como recruta, nunca tinha pego, né?
2: Não, não é essa situação, não. Porque aqui eu cheguei a trabalhar na penitenciária, que quando a Polícia Militar fazia a guarda externa da penitenciária. Eu cheguei a trabalhar de forma de estágio, né? Mas em Carlos Chagas eu já fiquei exatamente na cadeia lá. Condições precárias, né? Na época, né? Isso que em 96... Então aquilo me marcou muito, aquele episódio ali da fuga de preso.
1: Ah, e negativamente teve algo?
2: Não. Né? A trajetória foi.
1: Isso é o que te marcou, né?
2: Foi o que marcou, né? Foi levado a ser no início da carreira.
0: Cara, e nesse início de carreira vosso aí, os desafios, como é que foi? Assim, você lembra? Os desafios, as missões? Como é que era? Conta pra gente aí, você lembra?
2: Tá. Sim, essas missões eram muitas, entendeu? Eu trabalhei muito do PO, né, que eles falam policiamento ostensivo.
1: Policiamento,
2: né?
1: Ostensivo.
2: Isso, exatamente.
1: É o AP, né?
2: É o AP, exatamente. Trabalhei muito tempo no PO, depois eu fui para viatura.
1: Você chegou a trabalhar no Bike Patrulha também, Vira?
2: Não, não, Bike Patrulha.

0: Não cheguei a trabalhar.
1: Nós vamos falar dessa
0: eu tinha muita vontade de trabalhar, mas não. Porque já tinha uma equipe selecionada já. Aliás, um grande abraço para o Tenente Geraldo, né, que é o Geraldo Corredor, e... que também já está na reserva. Um grande abraço. Ele que participou por muitos e muitos anos na patrulha, na bike patrulha.
1: E foi extinta, né? Esse foi, tipo foi de extinto. Policiamento. Né?
0: Foi extinto.
2: E aí você, garoto, com a sensação de meter aquela beca da polícia assim, cara. Como é que você... olhou assim e falou, meu Deus, nossa, que
0: me
2: responsabilidade.
0: Senti muito honrado naquele momento, viu? Até porque não tem familiar nenhum na Polícia Militar. Eu sou o único da família que entrei para a Polícia Militar.
1: O único na família.
0: O único. Então aquilo para mim
1: ali... E como é que foi a época, a aceitação dos seus pais? Na época, pai, mãe, passei no concurso, vou me tornar policial militar. Porque eu não sei se é dessa década de 90, mas umas décadas antes... tinha uma certa rejeição por parte dos pais, sim, que tinham pouco conhecimento sobre a polícia militar.
0: Exatamente. E tinha aquele certo preconceito de falar, você não quer estudar? Vai ser polícia.
1: Na época. É porque na época também a polícia não pagava tão bem, ou melhor, poderia pagar melhor, exatamente, né? Pode pagar melhor como hoje, mas vamos ser sinceros que hoje a polícia militar não paga tão... como é que eu posso dizer... Hoje a Polícia Militar paga bem comparando às décadas passadas.
0: Isso, exatamente, exatamente.
1: Tá, como é que era? Conta isso
0: então,
1: pra gente.
0: Então, de certa forma, foi surpresa para eles, porque eu trabalhava com os meus irmãos na fábrica de móveis, e aí eu fiz tudo, todo o processo seletivo, né, eu fiz de forma oculta, vamos dizer assim, não contei para ninguém da família, exatamente. Quando os meus pais, meus irmãos, já estavam sabendo, eu já estava já iniciando a escolinha. Então, de certa forma, foi uma surpresa para eles. Surpresa positiva.
1: Mas houve rejeição, não?
0: Não, de forma alguma.
2: Na tua ótica, Vieira, o que mudou na Polícia Militar, na Segurança Pública, daquela época para os dias de hoje, assim, na sua visão?
0: Mudou muito, porque hoje a Polícia Militar tem muito suporte. Tem muito suporte hoje. Entendeu? Eu falo suporte em questão de logística, né? Porque você imagina, há 30 anos atrás, você tinha uma viatura para cobrir praticamente a cidade toda. E se aquela viatura baixasse, né? Era um problemão danado. Hoje em dia, não, graças a Deus, aí, em termos de logística, a Polícia Militar está muito bem equipada.
1: Mas os moldes para se trabalhar, não pense que nós estamos falando com uma crítica. Os moldes de se trabalhar de antes era mais fácil do que hoje? Por que eu estou te perguntando? Como todo mundo sabe, sou filho de militar, irmão de militar. Na época, é óbvio que às vezes mudam, né, Vieira? Na época do meu pai, o cara não respeitasse, ele ganhava um tapa na orelha. Hoje, jamais se deve fazer isso. Então, como é que você avalia essa mudança?
0: Olha, eu diria que é uma mudança, toda mudança ela é necessária. Uns praças mais velhos do que eu diriam, né, que naquela época era até mais fácil ser policial militar. Hoje em dia é difícil.
1: Por quê?
0: Porque naquela época, não que agredia o cidadão à toa, mas a Polícia Militar tinha um certo poder que talvez hoje você não tenha, entendeu? A Polícia Militar hoje, ela trabalha pautada na lei. Aliás, sempre foi assim.
1: Ela é legalista,
0: na lei, na legalidade. E hoje também tem a questão das câmeras aí que estão sendo introduzidas no fardamento.
1: Acopladas.
0: Acopladas, exatamente. Para que isso? Para mostrar que o trabalho é uma lisura total.
1: Pagava-se bem, Vieira, naquela época? Você decidiu fazer a prova?
0: Olha, em relação ao que eu ganhava com os meus irmãos, era melhor.
1: Sim.
0: Mas não foi por isso que eu resolvi mudar de profissão, não. Porque eu sempre gostei de polícia, desde quando eu era criancinha. A gente ficava naquelas brincadeirinhas, né, de polícia e bandido ladrão. É.
2: As qualidades, na sua ótica, que um bom policial precisa ter?
0: A principal delas, honestidade. Honestidade.
1: Boa. Meu pai falava muito isso.
0: Exatamente. Por falar nisso, eu fiz até uma entrevista com o seu João, na minha época de estágio na faculdade. Depois nós vamos falar um pouco mais.
1: Vamos chegar sobre essa parte.
0: Exatamente.
1: De jornalista.
2: E a relação polícia, militar, comunidade, como é que funciona?
0: É muito boa a relação, muito boa. A polícia militar trabalha em parceria com a comunidade, a polícia comunitária, através de informações. Essa é a base do trabalho. A comunidade ao lado da polícia.
1: Eu vou fazer uma pergunta aqui, que eu não sei se eu devo fazer essa pergunta do Rony. Mas você já deu tiro em alguém?
0: Teve um episódio lá em Carlos Chagas que eu acabei efetuando disparo.
1: Que é necessário, né?
0: Exatamente.
1: Como você falou, a polícia isso. trabalha com a legalidade. Mas dentro dessa ótica aí, houve todo um procedimento que você teve que, talvez por legítima defesa, usar o uso da arma de fogo, responder um processo administrativo por isso, Vira?
0: Sim, teve todos os trâmites e foi arquivado
1: é
0: posteriormente.
1: Que as pessoas, isso é bom dizer para as pessoas, porque talvez elas não sabem. A polícia, quando sai uma bala da arma da instituição Polícia Militar, o policial que apertou o gatilho, ele responde por um processo. Aí ele tem que provar se foi legítima defesa, se foi acidental. Né? Explica para as pessoas como funciona isso.
2: O Vieira, voltando ainda sobre a comunidade, né, que você falou que precisa estar ali de mãos dadas, né, para trabalhar junto. E o que o Vieira acha que a comunidade precisa fazer juntamente com a polícia, né? O que a população, na verdade, precisa fazer para ajudar, né, assim, na segurança do bairro, da cidade, juntamente com os policiais ali?
0: Informação. Essa é a base de tudo, como eu já disse. Informação.
2: Sem problemas nenhum. Sem precisar até se identificar.
0: Faça a denúncia. Tens os meios aí. 190, 181. Mantenha a polícia informada.
2: Boa.
1: E vale ressaltar que é informação anônima. A pessoa não precisa se identificar.
0: Sim, claro.
1: Sim, isso é muito importante. Claro. Beleza, então, Vieira. Aproveitando a sua passagem aqui, você, dentro da Polícia Militar, resolveu ingressar no meio da comunicação.
2: Tá, vamos fazer o seguinte, então. A gente sai dessa e vai para a trajetória então no jornalismo, depois do bloco, pode ser?
1: Boa!
2: Depois do bloco, aí toma uma aguinha, dá uma respirada. 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
1: 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Como o Rony disse.
2: Eu tô pensando sinceramente em dar um puro no salão, cara.
1: Mas ela é mais feminino.
2: Vai dar um beijo nas meninas, um abraço. Ah, calma, João Teixeira.
1: Eu achei que você queria fazer a unha aqui. Que carinhosamente fosse
2: pro seu. Sim. Faça as unhas, não há problema.
1: Nada contra o homem fazer a unha, jamais. Mas eu digo que o ambiente lá é mais
2: feminino. Eu só não dou um lustre no cabelo porque não há possibilidade, né?
1: Vai que.
2: Tá falhando aqui.
1: Vai que você dá uma do Lula Guedes.
2: Não. Por favor, menos, João Teixeira. Vamos fazer o seguinte.
1: Entendeu?
2: Vamos fazer o seguinte, vamos pro break. A gente sai da farda aqui com o nosso Vieira e vai para o jornalismo, que é um papo gostoso também.
1: Comunicação.
2: A comunicação. É isso, depois do intervalo dos comerciais. Vamos lá então, 8h25.

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6: É isso, nesta manhã de quinta-feira, dia 15 de outubro, dia do professor. É isso, nossa homenagem, nosso carinho, nosso respeito, nossa admiração por essa figura tão especial e essencial aí na nossa vida e trajetória. Feliz dia do professor. Beijo grande para todos os professores da cidade, da região, do Brasil. Tá curtindo a gente nesse mundão maravilhoso. É isso. 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E nessa manhã de quinta-feira a gente está recebendo aqui o nosso parceiro, colega, já foi colega. Ô, João Teixeira, ele falou que já trabalhou aqui na Rádio 100.9 com o nosso Nazareno. É, o homem é brabo.
7: É porque o Nazareno tinha um programa que eu acho que era aos domingos.
8: Aos domingos pela manhã.
7: É, o Nazareno tinha um programa aqui. Tá. Sim, então já que você entrou nesse gancho, então vamos falar de
6: vamos comunicação. Vamos sair da farda e vamos pro jornalismo agora.
7: Não, vamos continuar um pouquinho da farda ainda.
6: Sim, vamos misturar as
7: porque ele coisas, dentro da Polícia Militar ainda, eu lembro, isso aí eu lembro. Ele tava na ativa e resolveu estudar o jornalismo. Fala, conta pra nós aí, pros ouvintes, ô Vira. Ah, tá. Só um detalhe, Rony. A Kelvin me mandou mensagem aqui. Um abraço, viu, Kelvin? Beijo pra você também, pra Anne. Lá no Salão Brechó Maria Bonita, recebe homem, sim. Ela falou, pode falar com o Rony pra ir lá. Não tem problema. A gente faz a sombraceira. viu, que nós seremos, nós vamos ser bem-vindos ao Salão Brechó Maria Bonita. Vou lá fazer minha sobrancelha. E barba, Kelvin, vocês fazem? Eu gosto sempre de alinhar minha barba. Brincadeiras à parte, mas enfim. É, recebe homem lá no Salão Brechó Maria Bonita. Vamos lá, ô Vieira. Você dentro da instituição, Polícia Militar, ainda na farda, resolve estudar comunicação, jornalismo. O que te levou até o jornalismo?
8: É, em 2004, né, esse curso foi instalado aqui, o curso de jornalismo. Na realidade é comunicação social, com ênfase em jornalismo.
7: Exatamente.
8: Porque tem comunicação social marketing, comunicação social propaganda e publicidade.
7: O NEC é fato.
8: Isso, exatamente. Exatamente. Então, por que eu resolvi escolher jornalismo? Primeiro que eu já gostava, né, de resenha, de futebol, essa coisa toda.
7: E... já dava muita entrevista com o policial, né? Falando das ocorrências.
8: Exatamente. Não só isso também, mas pelo fato de gostar de resenha, de comentar sobre futebol, a coisarada toda. E o sonho de jogador de futebol já havia se extinguido, não teria mais como, né?
6: Mas pelo menos jogava. Você jogava alguma coisa?
7: Joga.
8: Razoavelmente
7: joga,
8: bem.
7: Joga.
8: E o João sabe disso.
7: Joga. Nós já jogamos pelada junto. Uhum. Nós já entregamos a pelada junto. E esse ano, quando eu regressei, cheguei aqui no Brasil... Vocês têm a pelada ainda na Praça de Esporte, sábado de manhã? É
8: todo sábado de manhã, exatamente.
7: Eu joguei com ele lá no sábado.
6: Ah, legal, boa. Então...
7: Tem então...
6: É jeitoso, homem. Leva jeito. É jeitoso.
8: Chega junto.
6: A cara dele é jeitoso.
7: Não compromete.
6: Tá bom.
7: Mas enfim, prossiga, Vira.
8: Ah, pois é. Então eu resolvi fazer o curso de jornalismo, isso em 2004, né? Cursei durante os 4 anos de faculdade. E nesse meio termo aí, eu que estava no policiamento ostensivo, né, o policiamento a pé, eu passei a integrar a P5, que é a área de comunicação social da Polícia Militar. Sim. Exatamente. Então, fui para a P5. Fiquei na P5 até por volta de 2009. Até 2009 ainda estava à disposição da P5. E depois eu fui para a rua trabalhar na rua de novo.
7: Aí ingressou no jornalismo, teve o programa com o Nazareno.
8: Isso, não só o programa com o Nazareno aqui na emissora, como também o meu primeiro programa foi o Compacto Esportivo.
7: Compacto Esportivo.
8: Isso, na Rádio Mucuri. Mucuri. A sede na época era lá no alto da Copasa. Bem próximo de casa, certo? Aí depois esse programa ficou ao ar mais ou menos uns 8 meses. Aí depois nós conversamos com o Evandro Peixi, da nossa co-irmã, a Rádio Teoflotone, exatamente, para ele ceder um espaço para a gente lá. Então, na época, ele cedeu esse espaço, era sempre aos domingos, antes das jornadas esportivas. Porque, na época, a Rádio Teoflotone fazia as transmissões dos jogos lá no Mineirão. Isso, exatamente. Sim. Então, o nosso programa era antes. Era um pouco antes. Às vezes também era depois das jornadas esportivas, de repente é por causa do horário, né? Às vezes o horário.
7: Sim, mas no jornalismo você atuava mais então no esportivo?
8: Isso, na área esportiva. Então, sim, fui fascinado pela área esportiva.
7: Então você estudou jornalismo justamente
8: por exatamente, causa do esporte. Exatamente, esse foi o meu objetivo.
7: Ah, legal. Esse foi o meu objetivo. E qual o desafio, posso dizer assim, qual o maior desafio que você... Todos nós aqui que somos da área da comunicação, a gente sabe que nós temos desafio, mas... particularmente falando, qual o maior desafio que você encontrou no jornalismo? Porque fazer jornalismo, marketing que seja, publicidade, propaganda, no interior, não é fácil. Qual foi o seu maior desafio?
6: E eu vou mais além. Como é que você conseguia conciliar a profissão de polícia militar com
7: isso,
6: comunicação,
7: boa,
6: jornalismo e tudo?
8: É, porque durante o curso, a faculdade... eu tinha que fazer um certo sacrifício, né? Que muitas vezes eu saía da faculdade 10h30 da noite e me preparava para trabalhar no serviço do primeiro turno, que é o Corujão. Sim. Que falam, né?
7: Vamos lá então, deixa-me ver se eu estou bem de memória. Você é da época do Lucas Ribeiro.
8: Exatamente,
7: meu Roberto Gomes.
8: Isso.
7: Marcela Veiga, que já esteve aqui, Marcelinha.
8: Isso, grande Marcela.
7: Sidney Júnior. Um abraço para Sidney, esteve aqui, tive com ele lá em BH. E...
8: o mais veterano deles, talvez o mais expoente de todos eles aqui.
7: Luiz Santos.
8: Não, Fantoni Pesso.
7: Fantoni.
8: Pereira. Grande abraço, Fantoni Pesso Pereira. Fantoni Pesso.
6: Cracaço.
7: Boa. Bom, eu falando do desafio, fala pra gente. É a pergunta que eu te fiz.
8: O desafio seria, no meu caso, seria poder conciliar a profissão de jornalismo com a profissão de polícia militar. Então, sem chance, não teria como. Esse meu projeto, depois de formado, seria pós-reserva da Polícia Militar. Contudo, não aconteceu, né? Veio período de pandemia e tudo mais aí.
7: Você teve um travamento com o chamado microfone, câmera? Até porque você já gostava, né?
8: Acho eu já que gostava.
7: Você tirou de letra isso aí, né, Vira?
8: É, tanto que nas aulas de telejornalismo, eu fui um dos primeiros a fazer a passagem. A passagem, para quem não sabe, né?
7: Pro, outra pro que ouvinte, era da sua turma também, Nájera Luana.
8: Isso, por ouvinte internauta que não sabe, a passagem é aquela parte que o repórter aparece durante a reportagem. Então, ali é a passagem. Aquela parte ali, ela é muito difícil, ela é muito complicada. É. Se não tiver uma tranquilidade suficiente, não sai. Você grava uma vez, duas vezes, três vezes.
6: Ô, Vieira, você lembra de alguma pauta, sei lá, ou alguma matéria, ou alguma reportagem, assim, alguma cobertura que você fez, assim, que você... Poxa, mandei muito! Lembra, assim, ainda? Já faz muito tempo, assim, não tem aquela, assim, todas elas foram importantes para você?
8: Sem dúvida, todas foram importantes, mas as que me marcaram mais foram duas. Uma delas foi falar sobre o bairro. No caso, eu falei sobre o expulso, sobre o bairro Alto da Copasa, os moradores mais antigos do Alto da Copasa, que na época era Morro do Cruzeiro, porque tinha um cruzeiro, aquela cruz de madeira. Aí eu entrevistando o senhorzinho, que já é falecido, ele me falou que um rapaz que era de um outro bairro veio pegar esse cruzeiro. Olha só, fez o cruzeiro uma lenha, levou para queimar.
6: Sabe que...
8: arrancou esse cruzeiro e levou para queimar.
6: É nosso sonho de consumo aqui, né? Você fala aqui, João, que encontrar alguém que conheça, que tenha um conhecimento aprofundado sobre... o nome, essa alcunha que os bairros aqui de Teoflotone levam, igual você acabou de falar aí, Alto da Copasa, né? Morro do Cruzeiro. Igual tem Pelagegue, Morro do Subaco, Morro da Palha, essas alcunhas que esses bairros aqui de Teoflotone, a gente queria...
7: Rabo da Gata,
6: assim. Copo Sul, porque Copo
8: Boiadeiro, Sul, que na realidade é bairro Novo Horizonte.
6: Pois é, cara, a gente sempre fica aqui, caramba, alguém...
8: Pindorama, que é solidariedade.
6: Pindorama, cara, a gente fica
8: e sempre por aí,
6: aqui,
8: vai.
6: Sempre aqui, caramba, será que alguém pra
7: nos ajudar? Capelado.
8: Alguém é, tem mim? Esse também.
6: Pois é, tanto nome legal aqui.
7: Vão, né? Longe não, vão perto da gente aqui, fugindo, mudando
6: Matinha,
7: de assunto
6: rapidamente.
7: Mas aí tem uma explicação teórica para isso.
6: Pois é, justa essas explicações que a gente quer.
7: Mas eu sei por quê, porque eu sou da região. Mas vamos longe não, vamos falar aqui do Eucalipto aqui, ó, que é um bairro Manuel Pimenta. Eu tenho vários amigos lá no Morro do Eucalipto, um abraço para essa galera que sempre nos ouve aí. Em especial lá no Bar do Negão, ligado na 100,9. Um abraço, gente, pra você... do bairro do Morro do Eucalipto.
6: Tem ali no pau, porque, no, né? Pau Velho.
7: Por que eucalipto? Né? Será que tinha muitas plantações de eucalipto lá na época?
6: É isso que a gente fica querendo, sabe? Alguém que saiba detalhadamente de tudo isso para vir aqui falar com a gente dessas alcunhas. E deve ser delicioso, cara, ouvir essas histórias, né?
8: Saber a origem do bairro, o porquê daquele nome, o porquê daquele apelido.
6: Conclua, desculpa aí. Aí foi lá, pegou a cruz, foi queimar para fazer churrasco. Você parou do rapaz que foi lá e pegou
7: a cruz. Do cruzeiro.
8: Você parou no cruzeiro. Enfim, não conseguiram mais restabelecer, refazer esse cruzeiro. Aí a Copasa tem a sede lá, e por isso ficou Alto da Copasa, Morro da Copasa, devido à sede da Copasa. Sede da Copasa.
7: O que o jornalismo te ensinou, Vieira?
8: Ele ensinou muita coisa.
7: Como ser humano.
6: Até enxergar Teoflotone de uma maneira
7: como
6: diferente.
7: Ser humano,
6: assim,
7: como ser humano falando.
8: Sim, me ensinou muita coisa. Me ensinou a ser mais espontâneo, a ter mais responsabilidade, principalmente com aquilo que você fala. Com aquilo que você direciona para a pessoa, aquilo que você pode influenciar. Porque um jornalista, ele influencia.
7: Nós somos influenciadores.
8: Exatamente. Então, tudo isso aí...
7: Isso é verdade.
8: Faz com que você cresça.
6: Você consegue perceber se uma semelhança ou uma diferença entre o jornalismo, a polícia, a militar?
8: Diferença em que sentido você fala?
6: Sim, porque são profissões distintas.
8: Sim.
6: E quando você esteve atuando nas duas, você conseguiu, assim, na época que você esteve lá, você conseguia perceber se tinha semelhanças ou se tinha diferenças, assim, ou se eram profissões mesmo distintas? Que não...
8: São distintas, é claro, mas, né? A questão é que você lida com o público. Nas duas você lida com o público. E lidando com o público, você tem que ser isento.
7: E o que você... Sendo policial militar, você já contou a história, mesmo dentro da farda, foi estudar jornalismo. Como você contou como é que você conseguiu assimilar isso, né? Mas, enfim, Eu tô bolando um jeito para te perguntar, para você entender aqui. O que você conseguiu somar dentro das profissões, que é a belíssima profissão da Polícia Militar, que a gente sabe que tem um regime que tem que ser seguido, e que o jornalismo veio para somar a sua profissão como PM? Você consegue descrever?
8: Não consigo descrever, mas só sei que eu fiquei muito feliz, muito contente de ter alcançado os objetivos, tanto na Polícia Militar quanto no jornalismo.
6: Então, qual foi a lição, a maior lição que a Polícia Militar deixa na sua vida, na estrada, no seu currículo, durante o período que você esteve atuando ali?
8: Ser responsável, ser honesto, acima de tudo.
7: Bacana.
6: Boa, boa.
7: Bacana.
6: É isso aí.
7: Por mais que várias profissões, né?
6: E no jornalismo.
8: Cada profissão tem a sua peculiaridade.
6: E no jornalismo, esse período, mesmo que fosse curto, né, que você teve com essa turma toda, vocês falaram aqui só pessoas interessantes, grandes nomes. Qual foi a lição você que o jornalismo deixa aí para si?
8: A lição é que trate o ser humano da mesma forma como você queira ser tratado pelos demais.
6: É tal da empatia mesmo, né?
8: Exatamente. Seja amigo, seja complacente. Não com coisas ruins, coisas boas, evidentemente.
7: Ô Vieira, você como policial militar, você se sente realizado?
8: Sim. Pô, quando eu entrei na Polícia Militar, o meu sonho era o seguinte: não ficar como soldado, evoluir na carreira. Graças a Deus, com menos de 4 anos, eu já era cabo da Polícia Militar.
7: E a própria polícia te dá essa oportunidade?
8: A polícia dá a oportunidade. Ele entra soldado e pode chegar a coronel. Basta querer. Basta estudar.
7: Outro dia nós recebemos aqui o Coronel Fonseca, de menino do Pelagé, que chegou a ser comandante do 19º
8: Batalhão. Sim, o senhor Marcos Barbosa da Fonseca.
7: Exatamente. E o jornalismo? Você se sente realizado como jornalista ou você ainda acha que tem muita água para passar embaixo da ponte?
8: Ah, muita coisa tem para acontecer. Eu sou jornalista de formação, como eu havia dito no início, nunca exerci profissionalmente o jornalismo. Eu ainda pretendo exercer.
6: Ah, beleza, tá vivo ainda, então tá aí, tá inteiraço. Tá.
8: Inclusive,
6: ainda,
8: tô aqui à disposição pro Grupo Imigrantes, viu?
6: Olha, quem sabe aí, uns 44 segundos.
7: O Rony já te deu um spoiler aí que 2027 virá coisas novas, né? Atenção, você que tá ouvindo a 100,9. 2027, verdade, que tá logo ali.
6: Cheira, né? Tá aquela
7: que tá logo ali.
6: Aquela contrataçãozinha nossa aqui pra resenha. Vamos falar um pouquinho?
7: Não, aquela contratação nossa já vem pra semana que vem.
6: Pois é, vamos falar um pouquinho dela, que vem novidade pro pessoal aí, né?
7: Parceira
6: nova aqui com a gente.
7: Essa contratação já vem pra semana que vem. Mas eu digo na programação da 100,9, eu vou falar em nome do Rômulo. Já vem coisas novas por aí que o ouvinte não vai perder. Mas enfim, vamos explorar o nosso entrevistado aqui. Você falou da Cruz, que foi do negócio, o rapaz.
8: Isso, uma
7: Cruzeiro.
8: Das que me marcou. E tem a outra também, a outra que me marcou muito também, que eu achei muito interessante a matéria que eu fiz, foi um glorioso João Soldado, o João Teixeira, pai do nosso amigo João Teixeira.
7: Não, saiu.
8: Seu João era sensacional.
7: Falar do meu pai, eu sou suspeito. Falar.
8: Porque quando eu entrei na polícia, ele já havia ido para a reserva. Uhum. É tanto que quando eu fiz essa matéria com ele,
7: meu pai aposentou em 95, exatamente.
8: Exatamente, no ano que eu entrei.
6: Vieira, todo mundo passa por perrengues, né? Momentos difíceis, quando tá atuando assim. Um perrengue mesmo, assim, cara, que você falou, poxa, dá vontade de chutar tudo, de largar tudo e ir para a roça e pescar. Fala pra gente aí, por favor.
8: Ah, teve vários, mas não é conveniente falar.
6: Um perrengue leve. Não vale a pena.
8: Como dizem aqueles políticos pressionados, né? Eu me reservo no direito de permanecer calado.
6: Eita, então vamos fazer o seguinte, Teixeira. 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
6: 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Então vamos fazer o seguinte, vamos para um break. Na sequência a gente volta aqui com o nosso Vieira Souza, brother, parceiro também aqui do rádio, quem sabe, a gente, né? Vamos na câmera, vamos aqui, ó, tranquilo, né? Jornalista, já passou pela casa lá atrás, de repente nunca se sabe, né? É. Tem programação nova para 2027 aí.
7: Tem muita coisa vindo aí.
6: Nunca se sabe. Deixa eu mandar um abraço aqui, João Teixeira, tem um ouvinte aqui, pelo menos no nosso programa, é a primeira vez que ele participa aqui, tá escrito, vou ler do jeito que tá escrito aqui no perfil dele.
7: Diga
6: no,
7: aí.
6: No WhatsApp, Sobel, acho que é Sobel Capotaria. Ele tá aqui curtindo a programa, ele é ouvinte do programa do Paulo, né? A gente percebe aqui, mas ele tá mandando um bom dia. Tá na Alexa curtindo a programação da 100.9.
7: Boa.
6: Na Sobel Capotaria em Itaubi, irmão.
7: Itaubi.
6: Alô, Itaubi.
7: Ô, cidade bacana, viu? Tem uma festa da manga que é de arretar.
6: A gente adora vocês aí lá no Vale do Jequitinhonha. Grande abraço pro nosso Sobel da Capotaria aí, toda a galera de Itaubi.
7: Ele só não falou o nome dele, né?
6: Não, aqui tá escrito assim, Sobel, né?
7: Então aqui, vamos
6: falar do jeito que tá.
7: Ô, meu amigo Sobel, se você tiver um lugar aí pra me hospedar... Eu tenho coragem de brotar aí na festa da manga.
6: Eita! Isso que...
7: Vai tá boa a festa,
6: na
7: cara.
6: Na cara dura já se autoconvidou.
7: Se você tiver um lugarzinho aí, ó, do lado da casinha do cachorro e falar, pode vir, João, tem um lugar pra você dormir aqui.
6: Se autoconvidou.
7: Só pra eu tomar banho e escovar os dentes, é claro, e descansar, eu tenho coragem de chegar aí na festa da manga.
6: E ele tá mandando abraço aqui pra todos os professores, né? Falando que se não fossem esses professores, não estaríamos aqui. Ele, né, digitando essas palavras, com verdade. Muita gente interpretando. É isso aí, obrigado pela educação. Valeu, Isabel, obrigado pelo carinho aqui. Diga teu nome pra gente falar aqui no ar. Teu nome, que com certeza não é Sobel, pode ser Márcio Sobel, ou Maurício, ou Carlos, sei lá, mas é da Capotaria Sobel, lá em Itaubim. Abraço pra essa moçada maravilhosa de Itaubim, que a gente adora. Como diz João Teixeira, tem uma festa da manga lá. Belezura. Então é isso, vamos pro intervalo.
7: Calma aí, senão vai falar assim, pô, Itaubim só tem a festa da manga, não. Itaubim é terra de gente boa, não. E tem muita coisa boa, literalmente, na cidade de Itaubim.
6: Sim.
7: Não só a festa da manga, viu, gente?
6: Eu só falei a festa da manga, porque
7: não, quem falou fui eu.
6: Pois
7: eu...
6: é, você falou da festa da manga, então eu apenas reforcei. Não, mas a gente sabe disso.
7: Você reforçou e eu tô falando aqui, pô, João, só não tem a festa da manga aqui, não. Tem muita coisa boa. Principalmente, Rony, sabe o que lá tem muito? Sabe?
6: Não.
7: Mulher bonita.
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6: 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É isso, intervalo, já a gente volta com o nosso Vieira aqui na 100.9.
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3: 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Vamos lá, João Teixeira, seguir aqui com o nosso convidado nesse último bloco aqui, são 9h03. Seguindo aqui com o nosso Vieira. É, isso aí. Pessoas que influenciaram na tua carreira, camarada. Fala pra gente, tanto no rádio, no jornal, quanto na polícia. Tem alguém assim que se carrega ali, guardadinho, assim? As pessoas que te empurrou, que te influenciou bastante? Quais sejam elas, ou qual seja essa pessoa?
4: Sim, como eu havia dito no início, esse colega meu de futebol do salão, o Wellington Maia, ele...
3: Wellington Maia.
4: É, o Wellington Maia.
3: Daqui te afastou
4: dele? É, daqui mesmo. Aqui. Já está na reserva também. E no jornalismo, o Fantoni, né? Fantoni, meu vizinho.
3: Ah, você é vizinho
4: da Copasa. Isso. Grande, só que já mudou de lá, né?
3: Fantoni é um grande amigo, parceiro.
4: Grande amigo, Fantoni, isso, exatamente.
3: Cara que a
5: gente já esteve aqui com a gente,
3: muito, a gente respeita muito. Volte meio, tô vindo pela manhã, encontrei ele com a bolsinha vindo pro trabalho.
5: É.
3: Bora, Fantoni! Dá carona para ele. A figura
4: grande
3: que
4: Fantoni, pessoa adora, de caráter.
3: A gente adora esse cara, grande velho. Pessoa. Se quisesse voltar no tempo, tinha jeito? Mudaria alguma coisa?
5: É.
3: Tem jeito? Dá um flashback.
5: Vou colocar assim, um Vieira de 30 anos atrás.
3: É, mudaria alguma decisão que você tomou naquela época, que hoje você não faria, assim, você lembra?
5: Pensaria mesmo em fazer a prova da PM, como é que é?
3: Alguma decisão que você tomou, assim, importante?
4: Eu acho que em termos de polícia militar e de faculdade, eu faria tudo de novo.
5: Faria. Legal.
4: Tudo de novo.
5: Boa.
3: É isso.
5: Então valeu a pena, né?
4: Porque de bom ou de ruim que acontece na trajetória da vida da gente, é bom, serve como exemplo.
5: São consequências de escolha nossa.
4: Isso,
5: né?
4: Exatamente. E todas as escolhas vão ter consequências, ou boas ou ruins.
3: Eu molhei tudo aqui, tô parecendo menino, cara. Fui tomar água aqui, molhei tudo aqui.
4: Acontece.
5: É verdade.
3: Camarada, aí como é que você tá hoje? Como é que tá a sua vida hoje?
5: É, fala pra gente. Tá aposentado, tranquilo.
3: Aposentado, só gastando dinheiro.
5: Esperando oportunidade para ingressar de vez no jornalismo.
4: Exatamente. Poder exercer profissionalmente aquilo que eu não pude fazer
3: na área de esporte,
4: quando eu ainda estava na ativa. Sim, preferencialmente na área de esporte. Mas surgindo oportunidade, estamos aí à disposição.
3: Cara, que legal. Que legal, bom. Legal. Vai fazer umas pontinhas aí com o Beto, devagarinho, começar ali, né?
5: Um pouco
3: mais legal, dar hospital, comentar alguns jogos. Até vir com a gente aqui, né?
5: Sim.
3: Vir aqui com a gente aqui, dar uma rodada durante a semana.
5: Nós aí, temos aí fase final dos campeonatos, né? Sul-Americana, Libertadores, Copa do Brasil, Brasileirão.
3: Teve uma rodada no domingo, chega aqui, vem dar pitaco.
4: E aliás, falando em futebol, que jogão aquele de ontem, viu? Que jogão. Um momento mágico do Atlético Mineiro. Ele que teve uma certa dificuldade logo no início do jogo, esbarrando na forte marcação do time uruguaio. Mas depois deslanchou, né? Abriu a porteira. Fez 3 gols, mas poderia ter feito muito mais.
5: Ô Vieira, já que você tocou nesse assunto do Atlético Mineiro, e o personagem principal aqui é você, o que te fez torcer pro Atlético Mineiro, cara? Camarada.
4: Finalzinho da década de 70, naquele jogo contra o São Paulo de pênaltis. Nunca vi isso numa competição, um time ficar invicto a competição todinha e não invicto, ser campeão. Exatamente.
5: Eu soube dessa história, que não é da minha época, que o Atlético Mineiro foi vice-campeão brasileiro
4: invicto. Invicto, exatamente.
5: Não perdeu nenhum jogo.
3: Nos anos 80, 70, o campeonato era mais longo, né? Tinha mais clubes também, né?
4: Sim,
3: parece que teve muito, um campeonato que chegou a ter 93 clubes.
5: Inclusive o Bangu, o famoso Bangu.
3: Já foi, parece.
4: Bangu, vice-campeão brasileiro em 85.
3: Chegou com o Curitiba.
4: Curitiba naquela final. Tinha um timaço. Mas o Bangu tinha o dinheiro, né? O dinheiro do Castor de Andrade, que era um dos bicheiros do Rio
3: de Andrade é que mandava lá. Tinha Marinho lá, um ponta-direita, que até faleceu.
4: Mineiro.
3: Jogava muito. O time do Bangu
4: muito, muito. Depois ele foi jogar no Botafogo também, mas não teve o mesmo sucesso que teve no Bangu.
3: O Bangu foi espetacular. O Curitiba também tinha um time máximo, Mazzaropi.
4: Tinha o Lela, que é aquele que saía comemorando, fazendo aquela careta.
3: É pai do Alexandre.
4: Alexandre e Richarlison, que hoje ele é comentarista do Sport TV, justamente.
3: Do Sport TV lá. O Curitiba é um time massa também. Bahia já chegou
4: a ser. E que tirou o Atlético naquela semifinal, né? Tá. Ganhou o jogo de 1-0 lá em Curitiba e empatou 0-0 com o Mineirão, eu morrendo de raiva. Nossa.
5: Mas senhora. Então, essa década de 70, como você falou, esse jogo em especial.
4: Foi em 77. Eu comecei a gostar do futebol justamente ali. E o que me influenciou mesmo a ser Atlético Mineiro, torcedor do Galo, foi naquela final de 80 contra o Flamengo.
5: Mas você teve influência dentro de sua casa?
4: Curiosamente, não.
5: Seu pai, sua mãe não...
4: Não curtem futebol, só tem um irmão que é cruzeirense. E mesmo assim é cruzeirense tranquilo. Não acompanha muito futebol. Rapaz,
3: eu lembro que o Atlético tinha... me parece que era João Leite no gol, né? João pegava Leite. Pênalti não, que era brincadeira.
5: Deputado João Leite.
3: Pegava pênalti que era brincadeira. Aí parece que quem perdeu o pênalti foi Cerezo, né? Mandou lá...
4: Cerezo, Márcio Paulado e mais um outro lá.
3: Foi o Cerezo, mandou lá nas alturas... São Paulo também tinha uma equipe forte pra caramba. Tinha o Chicão que batia.
4: Chicão que anos depois veio a jogar no próprio Atlético.
3: Batia, que era uma beleza, João. O cara era do pescoço.
5: Como é que era o nome?
3: Chicão. Um volantão que tinha no São Paulo. O cara batia.
5: Era aquele ditado de cada enxadado uma minhoca?
3: Era truculento. O cara, se olhava pra ele, você assustava, né? Ele tinha um bigode. Assim.
4: Ele se impunha mesmo.
3: Então, se olhava exatamente. Pra ele, cara. Não é como esse. Que tem no Atlético aí, que faz firula pra torcida, não. Chicão, você olhava pra ele, você assustava, cara. Era um bicho, era truculento. E aí, irmão? Acho que foi dele o gol, o último gol lá, né? O pênalti lá, parece. Mas já tem tanto tempo. Mas era, na época, o futebol, essa época que o futebol era futebol prazeroso,
4: era
3: cara.
4: Era futebol,
3: né?
4: Raiz mesmo.
3: Raiz, o estádio, 50% do Atlético, 50% do São Paulo.
4: Era muito gostoso esse ver.
3: As duas torcidas juntas. Juntos, e não tinha essa confusão. A confusão que tinha era o pessoal cair no fosso, né? Tinha o fosso que separava a torcida, aí os caras vibravam, empolgavam, bluf, caía lá dentro. Mineirão, então, era.
4: Era geral, tinha a geral.
3: A geral, né? Tinha geral. Pô, era muito bom. Eu lembro que o Maracanã tinha uma geral, irmão, só pra você rir. Os personagens do futebol encontravam-se na geral, porque o cara não tinha grana pra pagar, né? Então a geral era baratinha.
4: Era um preço mais acessível ao torcedor, aí, mas tinha cada figura.
3: Cada figura na geral, era muito bom. Bons tempos do futebol. Hoje eu falo com toda sinceridade, eu falo pro João aqui, eu não tenho paciência mais pra ver a partida do futebol. Eu começo a assistir, daqui a pouco falo, você quer saber? Eu vou dormir, que eu ganho muito bom.
4: Sem contar que o futebol ficou muito elitizado.
3: Elitizado,
4: você imagina você no estádio, tanto que você vai gastar. Cara, na Arena MRV, por exemplo, dizem que o estacionamento lá é R$150.
3: Cara, assim, o cara que gosta do futebol, o torcedor que gosta do futebol, ele não consegue hoje mais ir no estádio. Até porque vai começar a temporada, já vendo logo todos os ingressos já com antecedência, aí sobra meia boca, né? Aqueles, além de caro, em lugares ruins, enfim. É futebol que... Eu lembro que o Atlético tinha o Reinaldo, destruía.
4: Grande centroavante.
3: Destruía.
4: Que encerrou a carreira precocemente devido a complicações no joelho.
3: No joelho, Reinaldo...
5: Dizem que foi, né? Dizem que era, né? Aos 27 ou 28
3: Nossa,
5: anos, parece.
3: Reinaldo humilhava. Como o Zico também, né? Que teve a entrada do jogador do Bangu, numa decisão. Márcio, o Márcio foi, deu uma entrada de cima para baixo no Zico. Lá se foi o joelho. Enfim. Camarada, foi bom receber você aqui. Obrigado aí pela conversa boa, pela vinda aqui, pela disponibilidade do seu tempo. Volte sempre.
4: Eu é que agradeço pelo convite, pela participação.
3: Volte sempre.
4: Conversa bacana.
3: Enfim. Camarada, foi bom receber você aqui. Obrigado aí pela conversa boa, pela vinda aqui, pela disponibilidade do seu tempo. Volte sempre.

0: Sim.
1: Tá virando fazendeiro, que eu tô sabendo, viu?
0: É? É sério?
1: Tá virando fazendeiro, eu tô sabendo. Se não, já virou.
0: Conta bancária estufada, assim, né?
2: Ô, dó de mim.
0: Quantas cabeças de gado você tem, ideias mais ou menos já?
1: Ah, desde que tem, diz que tem, já tem umas 200 já.
0: Já? Então, ultrapassou o Robertinho?
1: Já, por aí.
0: Que Robertinho também não, é fazendeiro. Não, não, Robertinho agora tá andando assim com um candidato aí. Que ela...
2: Os senhores estão equivocados. Fazendo não é minha praia.
0: Tá bom, então. Mas como é que o Vieira gostaria de ser lembrado, assim, cara, para a população do Teoflotone?
2: Lembrado como uma pessoa alegre, uma pessoa espontânea, prestativa, que está aí à disposição para ajudar.
0: Boa. Então é isso.
1: Valeu, obrigado pela presença.
0: Obrigado pela
2: presença. Eu que agradeço, estamos aí disponíveis aí.
0: Abraço! Recebemos aqui hoje no Resenha, sempre no oferecimento do Salão Brechó.
1: Peraí, uma curiosidade.
0: Vai lá.
1: Uma curiosidade. Se você quiser responder no ar, você responde. Senão você vai responder em off.
0: Vai lá encurralar o cara, não.
1: Não vou encurralar, não. Até uma curiosidade particular. Porque eu conheci Vieira dentro da Polícia Militar.
0: Certo.
1: E já no ramo da comunicação, no jornalismo. Uhum. E a gente sempre o tratou como Vieira Souza. Sargento, sargento ou subtenente se aposentou?
2: Eu sou o primeiro sargento da reserva.
1: E diversas vezes a gente entrevistava Vieira. Eu acho que eu me lembro de Vieira como que era, acho que era cabo ainda. Enfim, não recordo. Mas enfim, Vieira Souza. E aqui no programa nós sempre o tratamos como Vieira Souza. No caso do jornalismo, se ele vier, Vieira Souza. Qual o teu nome?
0: Não, camarada? Não. Antes de responder, ontem à noite eu mandei uma mensagem a pé da vida com esse cara. Eu falei, pô, meu, como é que você vai entrevistar o rapaz? Não fala
1: eu
0: nada.
1: Eu tava lá dele na hora que você falava.
0: Eu falei, o cara é policial, tá nativo ou aposentado? Uhum. Jornalista, tá trabalhando hoje, que rato ele trabalha? Como é que nem o nome, até o nome do cara é complicado, meu, não tem nome, João Teixeira, que é isso? Manda pra mim aqui. Aí ele mandou um áudio.
1: Tava lá dele.
0: 10 segundos, tava do lado dele.
1: Tava lá
0: 10 segundos, mandou um áudio. Não, moço.
1: Por coincidência, na hora que você mandou a mensagem, ele chegou.
0: Não, rapaz.
1: Nós assistimos o jogo da Atlético
0: Júnior. Tá aposentado, no seu clube, blá, blá, blá. Seu nome, camarada, pelo amor de Deus.
2: Meu nome, como um colega meu que tá chegando daqui a pouquinho, vai ser entrevistado por vocês. Meu nome é José Aparecido Vieira Souza. Grande abraço, Laci.
1: Ah, então é por isso que na pelada o pessoal te chama de Sidão.
2: Sidão, exatamente. Sidão para os íntimos.
1: Agora entendi.
0: Que legal, cara, que legal. Maravilha. Então é isso, cara. Valeu, obrigado, seu querido. Volte sempre.
2: Beleza, obrigado.
0: Vamos aguardar 2027 aí, né? Muita coisa pode acontecer.
1: Verdade.
0: Nunca se sabe. É isso. 9h14 agora.
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7: 9:16.
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5: É isso, de volta agora, são 9 horas e mais 19. Lembrando para você que hoje, dia 15 de outubro, né, a gente comemora-se o Dia do Professor. É isso, Dia do Professor, e aproveite aí, né? É, a gente aproveita para mandar um abraço muito especial, reforçar o nosso respeito, nosso carinho aí, nossa admiração, né, por essas figuras, figura tão especial que é essencial na nossa vida, né? Na nossa trajetória, que é o professor. Então, grande abraço, grande beijo para todos os professores da nossa cidade, da nossa região, desse Brasilzão afora. Bom, vamos seguindo aqui com o nosso bate-papo aqui. Recebemos o nosso Vieira, né? Como é que é o nome dele, João Teixeira, que você fala?
6: José Aparecido.
5: José Aparecido. Caramba, nós dois somos dois Zé Ruelas.
6: Agora que eu tô sabendo.
5: É, dois malas. Quantos anos que o cara é amigo do João?
6: É por isso que na pelada eu escutava assim, ô Sidão, toca a bola, Sidão, toca a bola.
5: Sidão. Legal. Vamos virar o disco agora, João? Vamos virar o disco, vamos. Né? Lado B, não, lado A. A gente tava no lado A, no compacto. Agora lado A do LP.
6: É isso.
5: Agora lado A do LP, né? Vamos Exatamente. Falar do mercado municipal de Teófilo Otoni, tá completando aí 101 anos. É, 101 anos. Símbolo histórico da nossa cidade. Símbolo histórico da nossa cidade, né? É, tanto seja na parte da cultura, do comércio. Parece que foi 1925, né? 1925, cara. 1925. E é conhecido aquilo ali pelas carnes, né?
6: Quem
5: maravilhosa.
6: Nunca foi no mercado municipal, queijos. Cara.
5: Cara, aquela terapia do sábado ali, daquele
6: do petisco. Me aponte um que nunca foi no mercado municipal.
5: Cara, sábado ali no mercado é uma terapia, assim.
6: Ah, é.
5: Eu adoro sair daqui da rádio ir lá no petisco. Fico, o povo música quase, boa. Diz
6: que naquele sábado lá no petisco.
5: Mineiro, é. O povo quase não fofoca. Não, lá é só tomar cerveja e ouvir música boa lá.
6: E também fofocar.
5: Fofocar?
6: É, lógico.
5: É sério?
6: Sério.
5: Eu por acaso, eu tô ligado às músicas lá
6: no pessoal. E você tá ligado que a última vez que eu tive lá, no Petit Menino,
5: sabe? É, nós estivemos lá, foi com o Dinga, né? O Dinga esteve aqui com a gente na rádio e aí ia fazer uma...
6: Preciso voltar lá, viu?
5: Uma jam sessions, aí eu falei, João Teixeira, a energia lá é muito boa. Aí o João esteve lá e conferiu isso, né? Sim. Loco. Espetacular, cara. A gente adora aquilo ali. E como já tá rolando muitas festas, parece que foi desde setembro, né, que tá rolando as festas, né? Então a gente trouxe aqui, né, a gente tá recebendo nesse exato momento aqui, deixa eu baixar um pouquinho essa coisa aqui, o nosso Laci, que já é da casa também, apelidado agora como Máscara, depois a gente vai falar no ar o porquê.
6: Laci,
5: né?
6: Souza.
5: Vamos queimar o filme dele agora no ar, aproveitar que a direção da rádio tá ouvindo, o Nestor, o Rômulo. Vamos queimar o filme dele no ar agora aqui. Botafoguense, sofredor. É. Tite é o treinador dele, então não precisa falar mais nada, né, cara? Sofra. Eu quero que você caia.
6: Você tá Tite.
5: Mesmo pra segunda divisão. Você tá. É boa, João. Maior como é que é, João?
6: Você tá Tite. Fica Tite, não.
5: Aí, boa, João. Gostei. Então vamos lá, então.
6: E o outro do outro lado, do outro alvinegro.
5: É, ele veio ladeado aqui do alvinegro, porém. É. Na parceira do João Teixeira aí, né?
7: Galo doido.
5: Galo doido, é
6: Bruno,
5: isso aí.
6: Bruno Soares.
5: Bruno e Laci, sejam bem-vindos, irmãos. Vamos falar aí dessa coisa maravilhosa que tá acontecendo na cidade, que é o aniversário do nosso Mercadão, irmão. Fique à vontade aí, queridos.
6: Vamos lá, primeiro apresentar aqui, Rondi. Laci tá como os dois, ambos, né? Ambos aqui estão como permissionários do mercado. Laci representando a Casa Isis.
7: Isso.
6: E o Bruno representando.
7: Primeiro espaço, calçado
5: infantil. Primeiro espaço. Só coloca, direciona mais, só um pouquinho mais o microfone pra gente ouvir.
6: Direciona o microfone assim.
8: Isso. Obrigado.
6: Pode abaixar, pode adequar aí do jeito que você
8: quiser. Tá tranquilo.
6: E o Bruno está vice-presidente da Associação
7: dos Pensionários.
6: Que ele pode falar melhor sobre isso aí. Mas enfim, como o Rony começou, Mercado Municipal Centenário. 101 anos em 2026 e vocês estão preparando uma festa maravilhosa para a população.
5: Então, antes de falar dessa festa, vamos resumir para o pessoal de Teoflotó a importância do mercado, principalmente para vocês dois que estão lá dentro todos os dias.
8: Na verdade, a festa é para trazer o povo de volta para o mercado, né? Há muito tempo o mercado ficou um pouco esquecido, mas agora nós estamos tentando resgatar a história do mercado. E trazer o povo de volta e mostrar que o mercado é cultural, o mercado tem muitas novidades.
5: Que não é só um lugar, entendeu? De compras, né?
8: Não é só um lugar de compras, né? Um lugar também para passear, né? Uhum. Onde que começou os namoros, as coisas. O mercado, na verdade, é como se fosse o palácio nos áureos.
5: É, né? Sério?
8: Rola, o mercado é muito massa, cara. O mercado é minha vida, né? Então eu amo aquele lugar ali.
5: Sim, Palácio, eu lembro que eu namorei lá, sim. Uai, 4 horas da tarde.
6: Quantos anos de mercado você tem lá, sim?
8: Ô, cara, eu tenho mais ou menos uns 2 anos de mercado. Mas...
6: 2 anos? 2 anos tem que eu te conheço.
8: Na verdade.
6: Deve ter os 20
5: anos. O mercado tem 101, ele tá lá com 70 anos.
6: Ele deve ter 103.
8: Não,
6: muito bem. O mercado tem 101, ele deve ter uns 103.
8: Não, muito bem lembrado. 70 anos, a Casa Isis está comemorando também.
5: Entendeu? Matei.
8: A Casa Isis, essa festa, o mercado tá fazendo 101 anos. E a Casa Isis está fazendo 70 anos que nós estamos ali, naquele mesmo lugar ali. Uhum. E eu aprendi a caminhar ali naquele mercado ali, cara. Minha mãe me levava e eu vivo o mercado, né? Eu passo mais tempo no mercado do que na minha própria casa.
6: É verdade. Então eu vou perguntar para o Bruno aqui, que está vice-presidente da associação de vocês.
8: Manda bala aí.
6: 101 anos do mercado municipal, tem o que se comemorar hoje?
7: Muita coisa, porque ali... São 170 pessoas, de 170 permissionários que existem ali, 170 comércios diferentes que existem ali. Tem muita coisa que a população de Teoflotó nem sabe que vende ali, porque o mercado municipal é uma cultura gigantesca. Ali no mercado é um shopping, praticamente.
6: Boa.
7: Que, pra você ter noção, você pode ir lá, você vai encontrar a carne de sol, que já é tradicional, que todo mundo já conhece. Temperos, todo mundo já conhece. Hortifruti, todo mundo já conhece. Verduras, todo mundo já conhece. Mas você consegue cortar um cabelo.
6: Sério?
7: No mercado municipal.
6: Não sabia.
7: Você cortar um cabelo masculino. Você consegue.
6: Se quiser cortar o cabelo, vai lá.
5: Não, vou lá conhecer a turma.
7: Você consegue.
6: Pô, não sabia.
5: Juro, também.
7: Tem
5: não
7: muita
5: sabia.
7: Coisa no mercado. Olha, que as pessoas não sabem.
8: Ô,
7: tem
8: Bruno.
7: Chaveiro no mercado.
6: Tem... Ah, para. Você também não sabia.
5: Sacanagem.
7: Tem salão de beleza feminino no mercado.
8: Você só não vai contar aquele segredo.
5: Sex shop tem lá?
8: Não.
7: Lá você tá vendendo escondido lá.
8: Tem uma bomba. Pior do que isso.
5: Ah, você tá de brincadeira.
8: É.
5: Vai falar aí.
8: Tem uma iguaria que...
5: Vai falar pra nós.
8: Tem uma iguaria que é feita lá no mercado e Bruno, como historiador do mercado, descobriu que a iguaria não é...
5: Não é iguaria.
8: Não é origem.
7: Não é origem do mercado.
8: Não é origem do mercado. É uma origem de outro país.
7: É o que acontece.
8: Nós não vamos contar. Conta agora, não.
5: Não. Conta aí, off.
8: Não, tô brincando.
7: Não, o que acontece? Ah, então bora lá. Lá no mercado tem algumas coisas típicas que você só encontra no mercado. Como, por exemplo...
6: Vamos lá. Antes de você contar isso aí. Que você tava falando sobre...
5: É.
6: Me aguçou aqui a curiosidade.
5: Que a gente encontra no mercado, a gente não sabia.
6: Salão de beleza.
7: Masculino e feminino.
6: Não sabia.
5: Chaveiro.
6: Não sabia.
7: Conserta celular.
8: Incenso.
6: Não sabia.
8: Incensos, velas, você também não sabia, não, João?
6: Não, isso aí é claro,
7: claro, claro. É porque as pessoas, quando olham pro mercado, pensam só na parte de comida, né? Pensa assim, ali na carne de sol, no boteco.
6: Hortifruti.
7: Verduras. Tem os condimentos também, queijo, que a gente já sabe. Requeijão de tanto da Flotão, da região inteira.
8: O melhor PF... Da cidade é lá no mercado.
6: É verdade, tem os restaurantes ali.
8: Não, tem um restaurante.
6: Tem um restaurante popular também, né?
7: Cada restaurante tem seu prato típico, igual a Nigeira tem um feijão sujo, sim, todo mundo já conhece. Nossa,
9: feijão sujo? Padugeira.
8: Cara,
9: como é que é esse feijão sujo aí? Vamos lá.
7: Cara, é como se fosse uma feijoada com feijão carioca.
9: Já tô começando a gostar dessa conversa.
6: É um feijão branco, moço. É um feijão branco com feijão carioca?
7: Chama feijão sujo. Carioca. É o apelido. É que você vem com...
6: Aí você vem, claro, vem as
7: iguarias
6: de porco.
7: Orelha.
8: Muito bom, cara.
7: Aí chama sujo.
6: É uma feijoada
7: do porco,
6: né? É uma feijoada com feijão branco.
7: Feijão branco, né? E lá é tão tradicional que gira, começa a vender ali 4 horas da tarde, 5 horas já não tem mais. Acaba tudo.
9: 4 então, horas, assim, quatro horas então, comendo feijão? É. E 4 horas comendo feijão?
7: Ué, 9 horas não, da manhã. Moço. Não,
6: 4 horas. 4 da tarde,
8: 1 hora. 4 horas da tarde é 1 hora pra você achar. Acabou, 5 horas acabou. Você não acha nem na panela suja,
9: mas. Vamos por partes. Ele começa a vender
6: 4 da tarde.
7: 4 da tarde. E pouco,
8: um exemplo, tá um exemplo. Um exemplo.
7: Com menos de uma hora já acabou.
6: O que ele quer dizer? Com menos de uma hora. Ah, tá.
9: Pensei que era o horário 4 horas.
7: É igual, por exemplo, não. Sábado tem feijão tropeiro. Se você chegar lá 9h30 da manhã, já não tem mais. Que acaba.
6: Você tá falando de Gira? Um abraço, viu, Gira? Mas nós não podemos esquecer do ícone do mercado municipal de Teófilo Otoni, que inclusive outro dia eu passei lá e estava escancarado em volume máximo. A sintonia da 100,9.
8: Ó, que legal. Aonde mesmo?
6: Aonde?
8: Glaí.
6: Glaí, rapaz. É ícone, moço.
9: Nosso sonho de consumo é trazer Glaí aqui.
6: Mercado municipal sem falar de marca.
8: Ué, já teve música ao vivo. Já teve uma vez que eu passei. Tinha música ao vivo na calçada lá.
9: Ô,
8: um sanfoneiro, um cara tocando lá. Foi massa, cara.
6: Passei lá outro dia.
7: E trabalha até hoje lá, né?
6: Sim, eu passei lá outro dia. Eu tive que sair do estúdio aqui pra ir lá na Móveis Simonetti. Falar disso, daqui a pouco eu vou pra lá. Quando eu voltei pro estúdio, eu falei, Rony, você não sabe onde é que tá o som tocando de todo volume. Aonde? Sintonizado na gente. Glaí. Um abraço pra galera do bar do Glaí, sintonizado na 100,9.
9: Quem teve aqui recente que também foi o pessoal lá do Balim, né? O Jean.
8: Ah, sim. Meus tios. São tios dele.
9: É, que legal, cara.
8: O mundo é pequeno,
9: né? Jean já trabalhou de apresentador.
7: Apresentador. Eu não acreditei até ele mostrar o vídeo.
9: Eu mandei o vídeo pra ele, foi eu que mandei pra ele.
7: Viu o vídeo lá.
8: Fala nisso, por onde anda, Nestor? Não tem nada a ver com o papo do mercado, mas
6: tava aqui semana passada.
8: Meu Deus do céu.
6: Vai vir agora pro
8: segundo turno. Meu Deus.
6: Semana que vem
8: tá aí. Você tá doido.
7: Beleza. Mas continuando o mercado.
8: Continua o mercado. Com o Nestor, velho. Pelo amor de Deus.
6: Olá.
8: Quando eu tinha o programa Poeira aqui, Nestor era o diretor da rádio aí.
6: É nosso céu. É. Nosso céu.
8: É.
7: Mas lá no mercado também você encontra bolsas femininas, bolsas masculinas.
6: Uhum.
7: Você encontra calçados infantis, roupas infantis, lojas de roupas infantis. Então você encontra do pequeno ao grande, ao idoso, você encontra de tudo lá. Então é por isso que eu falo que o mercado é um shopping. Se você for parar pra pensar.
6: É verdade.
7: Porque são 170 permissionários, 170 comerciantes vendendo tudo quanto é tipo de coisa.
6: Ainda tem, no caso do sábado, tem a música ao vivo lá no Petisco Mineiro.
8: Exatamente. Só
6: que virou.
8: Só qualidade musical lá no bar da Kelinha, MPB. Virou. Rock and roll, só isso aí.
6: Virou pra muitos, não pra mim no caso, que eu vou lá esporadicamente no sábado. Mas virou rotina pra rotina. Muitos teoflotonenses aqui.
9: Sábado eu saí do trabalho. Tem que passar, nem que seja pra olhar.
7: É que o clima acenar, é bom. Mano. O clima é agradável.
6: Eu tenho depoimentos de pessoas que falam assim: moço, se eu não for no mercado municipal sábado, eu adoeço.
9: Não, é verdade. Oh. O mercado é muito.
6: É sério?
8: Então, essa pessoa tem que ir sábado agora, porque.
9: Então, vamos fazer o seguinte:
7: pode ser pra ela, né?
9: Vamos fazer o seguinte: vamos pra um break aqui, que é rápido. Oh, e aí, na volta, já vamos falar desses acontecimentos.
8: Da festa.
9: Que tá show. Rolando.
8: Que loucura, tudo isso. Pode ser? Velho.
7: Fechou.
9: Beleza. Tá, e aí, enquanto tá rolando o bloco aqui, vocês vão falar pra gente dessa iguaria aí, que é de lá, mas não é de lá.
8: Ih, rapaz, o trem.
9: Que é a carne, negócio, a carne de loucura, sapo, hein? Que não é de sapo, mas é de rã. Como é que é isso? Vai falar isso aí. E o sex shop também que tem lá escondido.
7: Cenas pros próximos capítulos.
9: Beleza, um abraço. Já a gente volta. 9h32.

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5: Beleza, estamos de volta aqui, seguindo com os nossos brothers, o nosso Laci, né? E também o Bruno. A gente está falando aqui desses 101 anos, cara, do mercado municipal, né? E a gente vai querer agora saber dos meninos aqui o que está rolando lá. Está acontecendo uns eventos sensacionais. Vai contar tudo o que está acontecendo lá no mercado municipal em comemoração desses 101 anos, galera.
10: O que, que tem programado?
5: Por favor, vamos lá.
11: O que, que acontece? O mercado já completou os 101 anos, né?
5: Mas já completou. Foi em setembro, parece, né?
11: Por causa das datas, das agendas, a gente não conseguiu programar a data.
10: Quando
11: festiva.
10: Quando é o aniversário do...
5: Setembro, parece. Setembro. 26 de setembro. Já que me contou tudo direitinho.
11: Exatamente. O que, que acontece? Por intermédio da nossa presidente da nossa associação, gostaria de ressalvar aqui a Renata.
5: Por favor.
11: Trabalhou bastante, incessavelmente, junto com Rita, nossa secretária, também permissionária lá do mercado. Foi junto com o Poder Público, né, junto com o Antimunicipal e também com a ajuda do Sebrae, para proporcionar uma grande festa, porque ano passado a gente teve o centenário no mercado e foi estouro, juntou muitas pessoas na
5: rua. Eu lembro que fechou
11: mercado.
5: A rua ali, isso. Confusão danada.
11: E no dia do mercado.
10: Tinha que comemorar mesmo.
11: Isso. É. No dia dos 61 anos do mercado, a gente já fez um evento lá dentro com o Instituto, né? O Instituto em Cena teve um evento lá dentro.
5: Um café,
11: teve,
5: né?
11: Um café especial, já teve isso. Música também ao vivo lá dentro, conjunto com a Jaque lá. E a grande festa ficou programada para sábado agora, dia 17, a partir das 11 horas. Laci tem mais propriedade para poder falar sobre esse dia especial.
5: Então, vamos lá.
12: Muito bem. Vai começar com o Espaço Kids, né? Pessoal que vão fazer compras, vão deixar as crianças brincando.
5: Sim, sim.
12: E a partir das 11 horas tem César Porto, né? Vai...
11: Imiro.
12: Fazer Ibiro, né?
5: Eu fiquei sabendo que vai fechar aquela...
10: Isso. Boa. Você falou de Espaço Kids. Eu tava esperando você concluir, mas o Rony já antecipou a pergunta. Espaço Kids, onde? Dentro do mercado? Vai fechar a rua?
12: Ainda não, a prefeitura ainda não passou pra gente isso.
11: Mas então geralmente vai fechar para
10: Menores Otônio. A ideia é a rua.
11: É para Menores Otônio.
12: E outra coisa...
10: Para Menores Otônio.
12: Okay. Outra coisa, eu acho que hoje o que tá acontecendo com o pessoal, a gente tá aqui, tá falando, mas o pessoal não tá, parece que não tá assimilando as coisas.
10: Entendeu? Se atenta.
12: Não, é isso aí. É um evento gratuito. Ninguém vai pagar nada. Porque a gente chega aqui, vai falar, e daqui a pouco alguém vai me ligar e vai perguntar: vai paga cobrar a entrada? Não, é um evento gratuito. César Porto vai começar a tocar umas 11 horas.
11: E a banda vai estar tocando na rua.
12: Vai estar tocando, paralela, vai ter um palco. Né? Vai ter um palco, vai ter tudo, o telão e.
10: O escopo do projeto tudo. Que faça tudo na rua.
11: Na Ipamina das Otônio. E o mercado vai estar aberto para as pessoas estarem visitando, isso. Entrando nos comércios.
12: Aí, umas duas e pouco, às 14 horas mais ou menos, vai tocar uma banda de pop rock. Vale a pena a galera sair de casa para ir conferir.
10: Que banda
12: a banda
10: seria
12: é Calibre 3-2, do Moisés, do Gu.
10: Calibre 22, não?
12: Calibre 3-2.
10: 3-2? A Moisés conhece o Moisés.
12: Moisés, o Gu, entendeu? E quem vai fechar o evento vai ser uma banda, a banda Isis, uma banda de clássico, rock, entendeu? E aí a gente vem aí subindo de degraus por degraus e estamos aí fazendo aquele som que agrada o pessoal. Um clássico rock.
5: Como é que foi o cuidado que vocês tiveram para selecionar essa galera que vai participar amanhã do evento? Como é que funcionou? Né?
10: Até amanhã não, sábado.
5: É sábado.
10: É quinta.
5: Para valorizar até os artistas aqui da cidade mesmo.
12: Isso. É o que não aconteceu tanto. O ano passado, o Old Man tocou dentro do mercado, beleza. Sim. Mas aí o pessoal reuniu e resolveu apoiar a cena local. Entendeu?
5: Importantíssimo.
12: Pegamos exemplos, né? Está acontecendo em Belo Horizonte várias feiras com rock and roll, sim, com a galera, com área gourmet, com todo mundo.
10: A praça de alimentação.
12: Praça de alimentação e... Entendeu? Então, isso aí que nós estamos...
11: Isso, vai ter barracas fazendo também do lado de fora, vendendo...
12: Vendendo, para associação, né? Comida, isso aí.
5: E quais as atrações assim, que vocês destacam, assim, como essa... Todas são legais, claro, mas essa aqui é imperdível.
12: Ah, eu acho que todas, né?
11: A gente conseguiu trazer o que o público do mercado mais gosta. É. Mais curte, principalmente lá no Jac, né, no Petisco Mineiro. Uh-huh. Que é o que a galera mais escuta no sábado. Então, né? então a gente aprimorou isso aí.
10: Então MPB, vamos lá, Bruno, né? Vamos lá. É bom deixar bem claro para as pessoas. Com a realização desse evento na área externa do mercado, o projeto que se fecha,
11: a Manoel Zottoni,
10: não haverá apresentação musical no Petisco Mineiro sábado. Ou vai seguir a programação normal?
11: Até então. Esse é o detalhe. Até então, não. Mas pode ser que aconteça até lá, entre uma banda e outra, ter alguma coisa lá. Porque tem a passagem de som, né? Aquela coisada toda direitinho. Sim. Mas até então, não. Mas que fica o convite para todos estarem visitando, porque a nossa associação está trabalhando muito para esse evento, para o que está acontecendo. Por quê? O intuito da nossa associação dos permissionários é que o mercado municipal se torne cada vez mais um ponto turístico em primeiro lugar em Teoflotone. É o ponto importante que a gente conversa muito dentro das nossas reuniões da associação e que a nossa presidente também fala, que é o seguinte: você pesquisar no Google o que fazer em Teoflotone, logo de cara aparecer mercado municipal. Para as pessoas visitarem a cultura, porque o mercado municipal respira a cultura de Teoflotone. A cultura de Teoflotone está dentro do mercado. Eu estava até conversando com outras pessoas, se você reparar, todo político que vem aqui, o primeiro lugar que ele vai é onde? Mercado municipal.
10: Verdade.
11: Nessa com a sua campanha política agora. Então todos vão lá no mercado, fazem aqueles vídeos lá dentro do mercado, aquela coisada toda, por quê? A cultura tá ali dentro. Ali respira a Teoflotone.
5: E aquele colorido é bacana, viu?
12: Nas e estamos com o Sebrae agora, né, Bruno?
11: Aquele
12: o
11: Sebrae tá... espetacular. Agradecer, né, o Sebrae, pessoa do Jefferson, que tá nos ajudando muito com consultorias.
5: E os feirantes, os comerciantes, como é que eles estão ajudando vocês aí, né, nesse evento, cara?
11: Cada um consegue ajudar da maneira que pode, né? A gente sabe que lidar com pessoas não é nada fácil. Não. São 170 pessoas, 170 ideias diferentes, 170 cabeças diferentes.
12: E é uma novidade, né,
11: diferentes.
12: Bruno? É uma novidade.
11: É uma novidade.
12: Tudo que é novo, mexe um pouco. A pessoa não quer sair muito da...
11: Comodismo, né?
12: Da área de conforto. Mas é assim mesmo. E é bom que a gente vai estar aqui falando dos 200 anos.
11: Amém.
5: E os turistas, estão esperando turista de frente.
11: Ah, com certeza, cara, principalmente que a gente está na região, época de final de ano, né? Então o mercado tende a lotar cada vez mais, que os turistas visitam lá para comprar os itens para estar levando para sua terra também.
12: Você,
11: né,
12: vai estar aqui na festa de 200 anos?
11: Deus abençoe que sim. Por que não?
5: Fala-se em alguma reforma naquele prédio novamente ali, algum projeto, já ouviu falar alguma coisa?
11: Até então não, né? A gente estava até pensando em como melhorar o mercado nessa questão, já foram surgindo de um segundo piso ali, junto paralelo com o restaurante popular, para ter mais lojas, mais espaço para esse tipo de evento. Só que um passo de cada vez, né? A gente está com foco total agora, nossa associação, foco total é para essa festa, que a gente quer que lota realmente, que está flotando em piso, vai para esse evento. Porque é um evento que está sendo preparado com muito carinho, muito amor, e se Deus quiser vai lotar de gente ali e as pessoas vão aproveitar muito.
10: Vocês mencionariam a previsão de início a partir das 11 da
11: manhã. 11 horas da manhã, mas o mercado já vai estar aberto desde 6 horas da manhã.
10: Então o evento com suas apostas, então. E a previsão do término?
11: A banda Isis começa a tocar a que horário?
12: O término, você está perguntando? Sim, eu acho que vai ser... Acho que é 16h30 até as 17 horas.
10: Durante o dia
11: de
10: sábado.
11: E é um evento familiar, né? Que você vai poder levar sua família, criança, tudo direitinho.
10: Boa pergunta. Já que é um ambiente familiar e sempre foi o mercado municipal e vai continuar sendo, como é um evento externo, aí vai o pai, a mãe, os filhos,
11: cachorros,
10: os avós, os cachorros.
12: Pet, né?
10: Vai ter área pra galerinha sentar, aproveitar o evento lá fora. Como é que vai ser a estrutura?
11: A estrutura, até então, a gente tem o palco que a prefeitura está nos ajudando. Temos as barracas que vai estar vendendo o evento. E é como é uma espécie de show, né? Basicamente, vai ser galera em pé. Se você quiser sentar, você pode procurar
10: a parte interna do mercado.
11: Boa, com Jacques, com os outros botecos, com os outros bares. É, vai ter almoço também, vai ter. Tudo vai ser servido normalmente, igual todo sábado já acontece.
5: Ok. Ô, Bruno, beleza, tá rolando alguma ação na rede social, assim, desse evento? Você quer deixar alguma coisa, algum endereço?
11: A gente tá sempre postando no Instagram do Mercado Municipal, tá? Que a população possa estar seguindo a gente. A gente tem um Instagram que a gente tá sempre postando, @ Mercado Municipal mesmo, Theo. Só pesquisar no Instagram, já vai aparecer logo lá de cara. A gente
10: já
11: tá sempre postando
10: aqui.
11: Por favor.
5: Então, beleza. Quer acrescentar mais alguma coisa? Fica à vontade, hein, cara.
11: Cara, eu só queria falar da cultura que é nossa associação. Se Deus quiser, mais pra frente, vamos estar realizando noites culturais, tardes culturais com as iguarias da nossa cidade. Você quer que eu fale a questão do...
5: Fica à vontade. É um horário. O espaço é seu aí, cara. Fica à vontade aí.
11: A gente vem falando que...
10: Mercado, só um instante, Bruno. Mercado Municipal _... Municipal Teó.
11: Isso aí.
10: Ok, obrigado. Bom dia, galera. Diga aí sobre a iguaria.
11: Lá no mercado você encontra de tudo, como a gente estava falando. E tem pratos típicos que você só encontra no mercado. Nas lanchonetes do lado de fora, em qualquer lanchonete que você for lá do mercado, você vai encontrar o famoso enroladinho de queijo. Que você só encontra no mercado municipal.
10: Enroladinho de queijo.
12: E qual a origem desse
10: enroladinho? Eu tenho uma curiosidade sobre
11: esse enroladinho
12: de queijo. E a origem?
5: Pode falar, não pode?
11: Pode falar. Que as pessoas não sabem, é até bom para as pessoas saberem da história, né? As pessoas conhecem o hoje, mas não conhecem o passado. E conhecer o passado, a história é importante.
12: Isso aí.
11: O enroladinho de queijo você vai encontrar lá em todas as lanchonetes, lá em Carioca, lá em Balim, lá em Ronas, todas as lanchonetes você encontra esse enroladinho de queijo, que por sinal dos salgados que tem em Teoflotone é o mais gostoso. Quem nunca provou...
12: Tem também melhor mesmo.
11: Tem. Nena faz, muito bom.
10: Que legal, cara.
11: E acorda cedo pra fazer, a galera chega 4 horas da manhã pra fazer esse enroladinho de queijo, porque vende muito esse enroladinho de queijo.
5: Os meninos estavam contando aqui que às 4 horas da manhã já estão na...
12: Made in Brasil.
11: Tava conversando, não vou citar o nome do permissionário, que ele fala que ele vende só do enroladinho de queijo mais de 70 a 80 por dia. Que
12: bom demais.
11: Só do enroladinho de queijo. Então assim, é o prato principal de salgados. É esse enroladinho de queijo.
10: E não é origem brasileira, né?
11: Não é origem brasileira e só encontra aqui no mercado municipal. Então falou, Tony. E o que as pessoas não sabem...
10: É sério isso?
11: Cara? É sério. Se você pesquisar aí, tem um nome é diferente. Chama Tecanos. Tequenos. Eu não sei pronunciar a língua deles. Mas é basicamente isso, que é um prato típico da Venezuela, cara. E não é de Teoflotone, não
10: eu
11: vem...
10: Eu não sei se você vai conseguir responder isso aí. Aguçou minha curiosidade. Como que esse prato veio parar aqui em Teoflotone, cara?
11: Não sei. É uma coisa que a gente vai até sentar com a secretária de cultura para estar fazendo a história sobre isso.
10: Exatamente.
11: Só tem no mercado municipal. Você não encontra nenhum outro lanchonete da cidade.
10: Eu particularmente não conheço.
11: O que é?
10: Porque eu não tenho costume de lanchar no mercado. Até um ato falho meu. Isso. Mas eu vou procurar saber.
11: É uma massa que é feita. E ela pega um pedaço da barra do queijo e trança essa massa no queijo e frita. E quando você morde, sai aquele puxado de queijo gigantesco. Então, é um prato típico da Venezuela que as pessoas comem praticamente todos os dias.
12: Com a Bahia Minas, né?
11: Isso.
12: Muitos estrangeiros moravam em Teoflotone. Temos colônia alemã, colônia chinesa. Pode ter um venezuelano que trabalhou no mercado. O cara trabalhava vou montar aqui e ficou e... Acabou.
10: Isso você deu uma pauta.
12: Entendeu?
10: Até para o nosso jornalismo aqui. E por
11: pesquisar.
10: Que, exato. E por que que ele não se expandiu na cidade? Ele é restrito ao
11: mercado municipal. Não,
12: por isso que eu estou te falando. Vai, mercado, igual na década de 70, 80, o mercado recebeu o pessoal da Bahia. Tem. Isso aqui eu vou entrar numa parte aqui que não tem nada a ver. É uma parte histórica.
10: Mas faz parte do mercado?
12: Tem cangaceiro do bando de Lampião que terminou os dias dele no mercado. O historiador depois, você pode trazer aí o Márcio Atichinho, nosso professor, que hoje eu quero até mandar um abraço, né, dia do professor. O Márcio Atichinho é um cara culto, né, um cara que conhece. Então é isso aí que eu tô te falando, pode ser que um venezuelano, tem um prato aqui, faz lá e o negócio pegou, virou... referência, é muito bom, né, Bruno?
11: Exatamente, é porque o mercado ele surgiu também por causa da Bahia Minas, praticamente, né? Com a necessidade dos povos daquela época estarem comprando, se organizando, e aí foi se juntando os feirantes, e aí, daí começou o mercado municipal, que naquela época já, até hoje, sofreu várias alterações, tanto
12: na
11: espaço
12: verdade,
11: físico, né?
12: Na verdade, o mercado municipal, isso é uma lenda, né? Eu vou contar umas lendas aqui, porque, na verdade, o mercado surgiu, Qual o nome daquele clube que tem lá em frente? O...
11: Libanês.
12: Clube Automóvel Clube? Não, automóvel. Como é que é o nome? Automóvel. É, porque... Acho que surgiu como uma... Para bater de frente, alguma coisa assim. Não ter... Ter um mercado na frente de um clube que era chique, essas coisas. Mas isso é história.
11: É lenda. Tem,
12: né? Isso é lenda e eu não sei. Não,
10: até
12: eu
10: porque não posso... o mercado é centenário, né?
11: Basicamente, se você for pesquisar sobre a história, é pela necessidade dos comerciantes de facilitar o acesso ao comércio.
12: Isso,
11: né?
12: Também. Mas eles falam que acontecia isso.
5: Porque não, reza a lenda que o Automóvel Clube era um clube mais elitizado.
12: Isso.
5: Era mais elitizado.
12: E
5: né?
12: Fizeram o mercado
5: para poder bem popular,
12: de frente,
5: justamente bater
12: aquela
5: de frente.
12: Coisa.
5: É, faz sentido.
12: Tem isso aí. Tem
5: sentido, né?
11: Histórias que contam.
5: É, meninos, então, fiquem à vontade então para os agradecimentos finais. Eu queria convidar a população que ainda não conhece o mercado, visitar o mercado municipal.
10: Eu iniciei aqui falando assim, quem é que não conhece o mercado municipal? Eu acho difícil, viu, Rony?
11: Mas enfim. Dificilmente vai ter,
10: mas pode acontecer. Tem um outro que não conhece.
5: Pode ter alguém, né, que ainda não
11: conhece. Às vezes tem algum preconceito, né, com o mercado.
5: Convide alguém, né.
12: Pessoas que vieram estudar.
5: Vem de fora também.
12: Fora, que mora, que nunca foram. Vão no supermercado ali.
5: Passa ali no centro e fala, não vou entrar aí porque tem um cheiro ruim, ou só tem. De repente não sabe a cultura que rola dentro daquele mercado, velho. É isso.
11: Exatamente.
12: Lá dentro do mercado bate um coração.
5: Aquilo ali é muito bom. As resenhas que rolam ali, cara. O sábado, então, é espetacular.
11: É especial.
5: E a festa calhou num dia espetacular.
11: Exatamente. Então fica o convite para você que talvez tenha algum preconceito com o mercado municipal.
5: Antes, desculpa, Bruno.
11: Tranquilo.
5: A previsão de chuva no sábado, e aí?
11: Até então, festa mantida. Vamos ver como é que vai ser até lá.
5: De chuva.
11: Tomara que não. Pesado com
5: tomara que não. Mas é sério, a previsão de chuva...
12: É bom que a pessoa tome um banho de descarrego, lava a alma.
5: Passa na casa íris, logo coma logo
12: um... Isso, já compra um incenso e toma um banho. Um
5: incensozinho, toma uns óleos lá.
11: Fechou o crochê.
5: Compra uns óleos aromáticos lá e... Faz aquele banho, descarrego e limpa aquela energia ruim.
12: Já toma um banho de chuva, acende um incenso e acende uma vela. Ó, bom demais.
5: Bora lá, então, Bruno, disso aí.
11: Então fica o convite para você que talvez tenha algum preconceito, que nunca entrou no mercado municipal, que você possa conhecer a nossa cultura, porque o mercado é a cultura de Teoflotone, como eu disse. E que você possa encontrar lá no mercado tudo aquilo que você procura, que eu tenho total certeza. O que você procurar, você vai encontrar no mercado.
5: Cara, eu tive BH em janeiro.
12: Pode ser, desculpa, tá? Ser até um novo amor, né?
5: Eu tive BH em janeiro, não tive BH em janeiro. Cara, é gostoso você entrar no mercado.
11: Não, é diferenciado.
5: É, você toma
11: e
5: cervejinha.
11: É uma promessa que nossa associação está fazendo. Daqui 2-3 anos, a gente está naquele patamar. Para as pessoas visitarem com ponto turístico.
5: Amém.
11: Porque quando você vai em Belo Horizonte, logo de cara, o mercado municipal é um ponto turístico.
5: E o mercado novo e o mercado municipal.
11: Exatamente. O nosso mercado, se Deus quiser, daqui para frente, nós vamos trabalhar incessantemente, parecendo político, né? Trabalhar incessantemente para que lá seja realmente o ponto turístico da cidade.
5: E quando tiver novidades por lá, vem aqui na rádio falar com a
11: gente. Por favor,
5: aqui.
11: Com certeza a gente vai vir divulgar nossos próximos eventos, porque não vamos parar nesse. Fica o especial convite para você sábado.
5: Boa.
11: Trazer sua família, o cachorro, Pet Family, né? O mercado municipal também. Que você possa vir curtir desde o pop, do rock, do MPB, que vai tocar de tudo no mercado municipal. Nós vamos conseguir agradar todos os gostos musicais nesse sábado. Beleza. Que você possa comer a carne de sol tradicional, eita, feijão tropeiro, feijão sujo,
5: ou
11: enroladinho de queijo. Não, se você já tá com água na boca, já vai lá agora. Já vai lá agora se você tá com vontade.
12: Gelada,
11: tranquilamente.
12: Né? Nossa,
11: aquela cerveja trincando
12: Nossa,
11: que você encontra no mercado municipal. Então fica o convite. 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Fazer um merchan, claro.
5: Fala da sua loja aí, loja. Cara. Qual é o nome da loja lá?
11: 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Quem estiver ouvindo...
5: Peraí, aquela loja ao lado do Balinha ali? É a sua?
11: Não, ali é a Cantinho Baby.
5: Cantinho Baby, tá. A sua é lá dentro mesmo do mercado?
11: A minha do lado de fora, na Getúlio Vargas.
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5: E se você quiser comprar uns produtos para fazer aquele trabalhinho bacana, né, para levantar o astral, procure o nosso
11: Laci
5: na Casa.
12: Casa Isis, 70 anos de tradição.
11: Isso aí.
12: Nó.
5: O que temos lá na Casa Isis, além do Zé Carlos, todos os sábados?
12: Todos os sábados. Tite Zé Carlos, um abraço. A gente tem incensos, velas, né? Isso aí. E muito rock and roll. É o dia todo escutando
5: ali, rock and roll. Ali é o ponte da galera do
12: ali
5: rock.
12: Sempre foi o ponte,
5: né?
12: Da galera do rock. Ali era
5: calçado
12: a cogumelo. Ali. Lembra da Cogumelo?
13: Sim, ia em
12: Belo Horizonte e trazia os discos pra gente? Sim. Você lembra disso?
13: Cogumelo,
12: cara. Você trazia os vinil.
13: Bem lembrado,
12: isso
13: velho.
12: Isso aí. Então ali a casa Isis é a Cogumelo de Tio Flotone.
13: Tem que fazer aquela calçadinha ali, transformar na calçadinha da fama, entre aspas, da casa Isis.
12: Isso
13: velho.
12: Aí.
13: Não é? Ali, o cara chega ali, ó, boas mãozinhas. Lá eu estive aqui, ó, uma placa. Tinha um barzinho lá em Ilhéus, chamado Vesúvio, que hoje mudou. Totalmente diferente, repaginado, bacana pra caramba. E no Vesúvio era o seguinte... Quem adentrava o Vesúvio, tinha um quadro lá gigantesco, ele assinava lá, ou deixava uma foto, tirava uma foto, ou assinava e colocava.
12: Então, que legal, hein?
13: De artista, jogador de futebol, a pessoas comuns, né?
12: Uhum.
13: Cara, pensando em algo tipo assim, começa a fazer algo assim.
12: A Casa Isis, né? A Casa Isis fez parte, assim, de várias gerações, né? Você vê que a galera, a gente reúne o pessoal que nós servimos o Exército, o TG, o pessoal dos Headbanger, que a galera metal... Não, todo mundo vai, são o bom é amizade, você manter a amizade com essa galera até hoje. Isso é importantíssimo.
13: Beleza. Entendeu? Então amanhã o bicho pega lá, né?
12: Você esqueceu Sábado. De falar por que eu você me chamou de mascarado? O que aconteceu? Fala
13: boa,
12: aí.
13: Boa, boa, lembra, boa, boa.
12: Solta essa mágoa. O que aconteceu? Não guardou. Bom demais.
13: Vou falar com o Bruno aqui e também para a população de Flotone. Uhum. A direção está ouvindo, né? Porque quando a gente estava há uns 2 anos atrás reformando aqui a emissora, o estúdio, né? Esse cara já teve um programa aqui na rádio, uma audiência, sábado à tarde, que você sabe muito bem disso aí.
12: Poeira.
13: Que era o Poeira.
11: Já
13: né?
11: escutei.
13: E aí, cara, e a gente tem um programa de rock and roll aqui no sábado à noite, né? E falamos, pensamos, vamos tirar o programa da noite, levar pra tarde, pra quem apresentar? Que é o único o representante do rock aqui na cidade, que é o Laci, né? E aí fomos lá, negociamos o salário dele direitinho, né? Contrato bacana. Então ficou tudo... A palavrada,
11: esquematizado,
13: né? Esquematizado. Na altura, Laci, dei o sinal verde, ó. Estúdio tá pronto, vamos começar quando? Ah, vamos lá conversar com a direção. No outro final de semana, vamos começar. Ah, vamos conversar com a direção. Vamos conversar com a direção. Uma, duas, três. Eu falei, você quer saber? O cara tá valorizando muito o passo dele. Arregou. Esse foi o primeiro arrego. Esse foi o primeiro.
11: Aí você quebra firma.
13: Esse foi o primeiro. Aí beleza.
12: A gravadora não deixou.
13: Seguimos a nossa vida, ele seguiu carreira solo, parará, cada um no seu cada um. Mas aí nós temos um programa aqui, todas as segundas, quarta e sexta, né? Que é o Resenha, que recebe aqui pessoas, desde a pessoas comum a pessoas importantes aqui da cidade. Mas a ideia é sempre a pessoas que estão fazendo um trabalho bacana na cidade, escondido ali, não tem mídia. A prioridade são essas pessoas, mas a gente recebe todo mundo. Aqui já veio aqui pedreiro, já veio aqui carpinteiro, pintor, médico, os meninos lá do mercado. Galera, aí vira... É como o mercado isso aqui, o programa, né? Todo mundo em comum acordo ali, com a mesma vibe. E aí comemorava-se em julho o dia do rock. Quem é o representante do rock? A gente já falou, Tony, quem?
11: Laci Souza.
13: Claro. Ele deu a ideia de a gente fazer uma entrevista. Eu falei... Cara, fechou. No dia, então, você vai estar lá para falar de rock and roll e blá, blá, blá, blá, blá. Beleza. Agendamos tudo com os dois entrevistados e na sexta da quinta-feira. Então, lá se amanhã, 8 horas na rádio e tal. Beleza, beleza. E aí, já montou o palco lá? Vou poder tocar? Eu falei, hã? Do rock and roll tem que tocar rock and roll. Eu falei, não, vai falar de rock and roll. Ah, não, se não for pra eu tocar, eu não vou na rádio. Aí eu falei, palmas pra lá,
12: virou um artista, hein, velho?
13: Palmas pra lá, sim.
11: Elitizado ele, hein?
13: Elite. Aí eu falei, então tudo bem, vida que segue. Aí ficamos aqui no dia do rock, tocando sertanejo, né? Olhando pra cara de João Teixeira. João Teixeira erra pra minha cara. Não tínhamos entrevistado, deixou a gente falando sozinho.
12: Foi falha,
13: não nos deu satisfação, nem nada, apenas
12: exatamente.
13: Eu não vou.
10: Desse jeito.
11: Agora lascou tudo.
13: Aí eu falei, então tá bom. Aí fala igual a minha mãe, saudosa, pra lá nós vai.
11: Literalmente mascarada.
13: Não, a máscara, então mascarada. Daí o apelido de máscara, né? Então, tá cheio bom. De perna, igual o caranguejo, cheio de perna. Eu não vou, se não for pra tocar, eu não vou. Quero um palco lá pra tocar. Eu vou falar, dia do rock eu vou falar. Não quero.
11: E ele queria tocar o rock pesado ainda.
13: Laci,
12: um jogador,
13: atenção, né, senhoras e senhores.
12: Que eu não vou falar o nome.
13: Não fale.
12: Disse que uma vez tava um automóvel clube, né? Aí o cara, o Ronaldinho tava aparecendo, Ronaldinho Fenômeno, né? Chegou pra ele tava lá no meio da galera e o cara chegou e falou assim, e aí, e Ronaldinho? Aí ele...
13: Quem? Mais ou menos.
12: Mais ou menos.
13: Aí o cara virou... Poxa.
12: É só...
13: Então, daí então o apelido do
11: Máscara.
13: Máscara pro nosso Laci, que ignorou a rádio.
11: Agora pegou o apelido Máscara.
12: Não, eu vou rever e a gente vai...
13: Tanto que ontem, quando o Rômulo me ligou e falou, ah, o Laci tá indo lá com o Bruno, eu... Oi, e a mensagem tá aqui, eu te mostro. Oi, Laci... Mas Laci virou as costas para imigrantes no dia 13 de julho.
12: Eu posso ter vindo aqui, mas é imigrante.
13: Virou as costas para imigrantes no dia 13 de julho.
12: É minha segunda casa, eu não posso fazer isso.
13: O Rômulo nem sabe. Ele falou, como assim? Eu falei, ah, pois é. O episódio deixou a gente falando sozinho. No dia do rock, ele só ia na imigrante se fosse para tocar. Aí o Rômulo falou assim, não, mas tudo bem. Para lá nós vai.
11: Lascou com você.
12: Tá tranquilo.
13: Ah, tá tranquilo. Poxa. Ele é de casa. Não, tá perdoado.
12: Deixa eu só te falar um negócio.
13: Tá perdoado.
12: O artista tem várias fases. David Bowie.
13: Que isso? Depois dessa, cara, eu acho que eu vou ter que ir pro break aqui. Porque...
11: Ele não tava good vibes, né?
13: Rapaziada, então mais uma vez, obrigado.
11: Nós que agradecemos.
13: Abraço, boa festa pra vocês amanhã. Lá estarei lá, com Por certeza. Favor.
12: Sábado.
13: Sairei daqui meio-dia e bater ponto no mercado, porque é sagrado. Meu amigo César Porto vai estar lá também tocando.
11: 11h30.
10: Com certeza.
12: A partir das... 9 horas. Aliás, o mercado já vai estar aberto, mas as atrações vão começar a partir das 11 horas.
13: 9 horas, por aí.
12: 9 horas.
13: 9 horas em diante começa já, com certeza.
12: Vai ter uma musiquinha lá mecânica.
13: E encontrar os amigos, bater papo, já começa fora. Você tá maluco?
11: Tomar cerveja.
13: É isso. Obrigado pela participação de vocês aqui. Boa festa, amanhã estaremos lá, se Papai do Céu permitir.
11: Amém.
13: Abraço!
12: Valeu!
13: 10h03.

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4: 10:05.
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13: Beleza, de volta agora, 10 e 11. Bom, hoje o negócio aqui tá animadíssimo.
5: Agora vamos passar a bola rapidinho já pro nosso Beto, que é o homem do tempo aqui da 100.9. Beto, bom dia.
13: Pois é, bom dia, Rony. Bom dia, você ligado aqui na nossa 100.9. Prazer imenso estar participando contigo mais uma vez, já que você falou em tempo, né? Hoje, essa quinta-feira maravilhosa, é 15 dias já decorridos do mês de outubro de 2026. Hoje, a primeira quinzena já foi, mano, velho. Agora só mais 15 diazinhos aí do mês de outubro para chegar em novembro, que é a véspera, já é o mês que antecede o mês do Natal, né? Essa quinta-feira maravilhosa, é 15 dias já decorridos do mês de outubro de 2026. Hoje, a primeira quinzena já foi, mano, velho. Agora só mais 15 diazinhos aí do mês de outubro para chegar em novembro, que é a véspera.

0: Amanhã, viu? Amanhã a previsão é de que tenhamos máxima de 37 graus.
1: Meu Deus, sangue de Jesus tem poder.
0: Engraçado, tá tão quente, né? Que naturalmente, quando se esquenta muito, né? É como você colocar a tampa em cima de uma panela de arroz de comida que você tá fazendo ali. Em algum momento pode ser que caia umas... forma ali uma nuvem, né? E cai a água. E ontem aconteceu isso aqui em Teoflotone, sabia?
1: Na hora que eu saí aqui uma hora da tarde, tava uns pinguinhos.
0: Tava neblina.
1: Uns pinguinhos. Eu fui daqui até lá, em casa, era 1h15, mais ou menos, uns pinguinhos já rolando.
0: Pois é, por conta da altíssima temperatura, né, Rony? Mas acabou que foi só ficando aqui mesmo.
1: Enganation.
0: Ficou aqui na região central, no aeroporto de Teoflotone, de acordo com o El Espaço, né? Ele que atua lá, né? Trabalha lá no período da tarde, lá também caiu alguns pingos d'água, mas chuva de forma efetiva deve cair a partir de amanhã sexta, viu, gente?
1: Ou sábado.
0: Amanhã à noite.
1: À noite.
0: À noite, porque durante o dia o bambu vai enfaiar, né? Pode ser que no final da tarde, né? É característico que dê, já que tem nuvens vindo sul-norte, como é o caso das nuvens que chegaram aqui para nós no final de semana, mais precisamente no sábado, os institutos, os modelos matemáticos que apontam aí, né, e trazem aí as informações através de estudos, através de satélites, né, do deslocamento de nuvens, eles atestam que no sábado seguramente vai chover.
1: Eita.
0: Aqui na nossa querida Teoflotone. Eu tava até pensando em relação à festa do mercado municipal,
1: sim,
0: 101 anos, né?
1: Os meninos acabaram de sair daqui falando.
0: Que vai ter
1: montagem, e eu questiono isso com eles.
0: Vai ter a montagem de palco no lado externo, né? Uhum. Mas como é roqueiro não liga com isso não. Pode estar chovendo, pode estar caindo faca, que eles estão lá, né, acelerando, tocando bateria e fazendo aquele barulhão.
1: A festa começa às 9 da manhã e vai permanecer durante o dia todo, Beto.
0: Mas a previsão é de chuva o dia todo.
1: Pois eu questionei aqui com o Bruno, que é o organizador, né?
0: Mas como o mercado é gigante na parte interna, né? Uhum. Seguramente, né? É óbvio, né? Se chove, prejudica. Ninguém vai ficar, exceto os roqueiros que estão bem... ou seja, com aquela adrenalina, aquele gás total, eles podem até permanecer dançando na chuva lá, mas a grande maioria vai ficar lá dentro do mercado tomando uma geladinha, né? Tomando aquela caipirinha, que muita
1: Sério?
0: Gente gosta também, que é o seu caso, vai estar lá comendo aquela mussela, né? Oh. Mussela. Como diz muitos aí, são tiragostos.
1: Morcela, né?
0: Então a galera vai que se chover não vai atrapalhar nada, gente. O importante é marcar a festa. Eu entrevistei ontem o Laci, matéria que vamos vincular daqui a pouquinho, Meu Dia, no nosso Jornal Imigrantes, e a gente vai postar também nas redes sociais, ele falando um pouquinho da relação dele com o mercado municipal, 70 anos, né? Que
1: acabou
0: tem lá
1: aqui, tá,
0: a Casa Isis, né? O Laci, aquele jeitão dele, ele parece mesmo seu Kelé, o roqueiro da Praça Nossa, o Laci, não sei se... Não parece? O Kelé, até o estrejeito dele assim.
1: Ah, Beto, você é massa. Quero ser seu amigo pra sempre.
0: Não, o Laci, o jeitão dele é do Kelé. Os
1: caras já me chamaram até de Vera Verão ali na cozinha, gente. Pô, brincadeira.
0: O Kelé, você tá ligado, né? O Kelé é aquele, quem faz o papel do Kelé, gente?
1: Sal Laranjeira.
0: É grande comediante de Minas Gerais. Eu acho que ele é de Araçuaí, é do Jequitinhonha, né?
1: É do Jequitinhonha,
0: né?
1: Sal,
0: Eu sou fã de carteirinha daquele cara.
1: Ele
0: imita bem, também o
1: deputado,
0: João Plenário, que ele parece com o Gilmar Mendes. O João Plenário, na verdade, é a cara do ministro do STF, Gilmar Mendes.
1: Cara,
0: os trejeitos, né, que ele faz assim, caras e bocas.
1: E aquela mala com os dólares saindo lá, eu adoro. A gravata dele de dólar.
0: Ainda tá tendo ele na Praça Nossa.
1: E eu, às vezes, vou no YouTube, juro pra você, vou no YouTube, busco lá SBT, a Praça Nossa.
0: só pra ver
1: aqueles personagens. É sensacional.
0: Ele,
1: cara,
0: é diferenciado, o Céu Laranjeira. Já teve aqui várias vezes.
1: Canta muito,
0: né? Ele é música...
1: Regional,
0: né? Com letras bem interessantes. Tinha um programa Arrumação no SBT.
1: Com o Rolando Boldrin, ele participava.
0: Enfim, é um homem diferenciado, tá marcando época, marcando história. Todos nós estamos aqui de passagem, naturalmente, né? O cara vai envelhecendo, vai mudando, mas é um cara que tá marcando época, o Céu Laranjeira. Verdade. Enfim, voltando pro assunto base, o Laci é parecido com outro personagem que O Saulo Laranjeira faz, que é o Kelé Roqueiro, né? Kelé. Da Praça Nossa, doidão.
2: É, doidão.
0: É o jeitão. E o Laci tem esse jeito, esse estilão dele, do Kelé Roqueiro da Praça Nossa. Um abraço, Laci. Ele tá aí da banda Isis, vai se apresentar nesse evento de 101 anos do Mercado Municipal. Viu, gente? De graça, tudo sábado, a partir das 9 da manhã, vai ter praça infantil, né?
2: É,
0: os meninos gostam de tomar banho de chuva, não gostam?
2: Menino, eu gostava. Eu adorava.
0: Pois é, se chover, então...

0: papai e mamãe, leva os meninos do mesmo jeito pra tomar banho de chuva. Agora, se adoecer, a culpa é de Rony,
1: não,
0: tá?
1: Não, culpa é fogo, não faça isso.
0: Então tá, Rony. Então, hoje, máxima de 36 graus, mínima pela madrugada foi de 20, tá? E hoje, muito quente, amanhã também, mas amanhã já com possibilidade de chuva, não só no final da tarde. Pode ser que nos sejamos surpreendidos aí com as nuvens que vão chegar e de repente despeja um pouquinho d'água até antes do previsto, tá? E a gente vai trazer daqui a pouquinho o Meu Dia, dia histórico, Senado aprova fim da escala 6x1 no Brasil. Você vai acompanhar os momentos de destaque da votação. É, meu amigo, surgiu com o movimento do VAT, né? Vida Além do Trabalho, promovido pelo Rick Azevedo, ele que se tornou há 2 anos atrás vereador pelo estado do Rio de Janeiro, ele que se elegeu deputado federal, meu irmão. É, ele virou deputado federal também, vai assumir a partir de 2027 e é ele o responsável por esse movimento que mudou a Constituição brasileira, né? Ontem aprovado aí essa mudança, né? Da escala, fim da escala 6x1, agora 5x2. Enfim, tem algumas nuances, alguns detalhes. Inclusive, um advogado trabalhista, o doutor Daniel Moreno, ele vai participar e vai explicar, obviamente, através de vídeo, um pouquinho a respeito dessa mudança ontem na CLT, né? Que é a famosa CLT, Consolidação das Leis Trabalhistas, né? Isso que vem desde a época do Getúlio Vargas, ele que foi que instituiu, né, a legislação trabalhista no Brasil, e agora uma mudança importante registrada ontem através do Senado Federal. Bom, e a gente vai trazer também grande incêndio em reserva indígena, mobiliza equipes do Corpo de Bombeiros de Teoflotone e outras regiões, inclusive um helicóptero está sendo usado para tentar apagar esse fogo. Mercado Municipal de Teoflotone, 101 anos, festa em comemoração ao aniversário será realizada nesse sabadão, haverá shows de rock, MPB e também atrações para crianças. Inclusive, Rony Martins, aqui da Imigrantes, já marcou presença, estará lá no Mercado Municipal.
2: Gosto, adoro.
0: Isso, vai estar lá firme, forte, robusto. E o Galão da Massa ontem goleou na Sul-Americana e dá um grande passo rumo à final da competição. O Palmeiras ontem também desbancou a equipe do Flusão com 70 mil torcedores no Maraca. Está em aberto, 2x1, né? Está em aberto, né, gente? Nada definido. E a definição será dada lá no Palmeiras, em São Paulo, no estádio do Palmeiras. Um abraço, Rony.
2: Valeu, Beto.
0: Até meio-dia, aqui na nossa 100,9. Valeu.
2: É isso, 10 e 19.

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7: É isso, rapidinho, né? E com um atraso danado. 10h26, começando mais um Hits da 100. Música boa a partir de agora no seu rádio, nesta manhã de quinta-feira, dia 15 de outubro, dia do professor. É, 15 de outubro é o dia do professor, né? E a gente reforça aqui o nosso respeito, nosso carinho, nossa admiração por essa figura tão especial, né? E essencial na nossa vida, na nossa trajetória. A gente deseja um feliz dia do professor para todos os professores da cidade e também da região. Curtindo a 100.9 do Brasilzão afora aí, né? Curtindo a 100.9. A partir de agora, então, música boa para você que participa com a gente através do WhatsApp da 100.9, mandando alô, mandando beijo, mandando abraço. Fiquem à vontade.
8: Flash, hein?

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3: 10h34.
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12: Sabe aquela história de que a economia é um bicho de sete cabeças e que só quem é bilionário ou doutor entende? Pois é, o assunto de hoje mexe diretamente com seu bolso, com os juros do seu empréstimo e até com as vagas de emprego da nossa cidade. Estamos falando do Prêmio Nobel de Economia. O prêmio mais famoso do mundo científico foi anunciado para os economistas americanos Robert E. Hall e Michael Woodford. O que esses caras descobriram é, na verdade, um manual de sobrevivência para que os bancos centrais usem quando o barco da economia começa a balançar. Afinal, o que essa dupla pesquisou para merecer o Nobel? Antes deles, os governos olhavam para a economia apenas de cima, mediam o PIB e a inflação geral em números frios, aplicando remédios genéticos. A grande sacada de Hall e Woodford foi provar que a economia não é só uma máquina de números, mas sim o reflexo de milhões de decisões humanas tomadas lá na ponta. Exatamente. Eles estudaram o comportamento de cada um de nós diante do medo e da incerteza. Sabe quando a inflação dispara e todo mundo segura o dinheiro no bolso porque tem medo do amanhã? Se o consumidor para de gastar e a empresa para de investir ao mesmo tempo, a economia inteira trava. E foi aí que o estudo deles virou o jogo. O trabalho de Michael Woodforth, por exemplo, criou modelos matemáticos avançados que funcionam hoje como um painel de controle para os bancos centrais. É o que ajuda os governos a calcularem a dose exata da taxa de juros. Se sobe demais, trava o consumo. Se fica muito baixo, a inflação explode. Eles deram a bússola para evitar que o susto vire uma crise gigante. Portanto, o Nobel de Economia deste ano não é sobre fórmulas abstratas. É sobre entender o comportamento humano para fazer a roda da economia voltar a girar e o país crescer. Fica a lição de que, na economia como na vida, o segredo está no equilíbrio.
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É, dose dupla com Ed Brito e Samuel. Romance Roça e ainda teve Toda Mulher. E a gente já vai de cara mandando abraço aqui para a nossa ouvinte querida Cláudia lá na Matinha, colada na 100.9. A Ruth e a Fernanda. Também nosso ouvinte Marcelo, ouvindo a 100. É. Não entendi aqui, Marcelo, o que você escreveu, cara. Mas tá curtindo a 100.9, lá no Buritis, né? Juntamente com a Daniela, é isso? Pelo que eu entendi aqui, tá curtindo sim a programação no Buritis com a Daniela, né? Acho que é isso. Tá bom. 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
1: Música, informação na medida certa pra você, 11:07 agora. Marcos e Belucci.

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3: É isso, João Teixeira e o Serviço de Utilidade Pública aqui da nossa, da sua 100.9 FM, João.
5: Nós estamos recebendo aqui o senhor Hernani Josino e ele fala pra gente que a filha está desaparecida há uma semana. Qual o nome da sua filha, seu Hernani?
6: Lohane Kézia Santos da Silva.
5: Quando foi vista pela última vez a filha do senhor?
6: Sexta-feira, às 10h14 da manhã. Ela saiu de casa e até hoje a gente não tem nenhuma notícia se está bem, se qual é a localidade. Alguns amigos, né, avisaram que ela tiveram pela proximidade ali do bairro Jardim São Paulo. E até o momento a gente não tem nenhuma certeza de localização dela.
5: Vocês moram onde?
6: Bela Vista.
5: Qual a idade dela?
6: 16 anos.
5: Ah, o que o senhor tem a dizer nesse exato momento para quem conhece, para quem viu ou quem vê a Lohane? Pode aproveitar o nosso alcance da internet e deixa o recado.
6: Que possa nos procurar, né, ou entrar em contato aqui com a TV Imigrantes e dar algum aparecer para que a gente possa acionar a Polícia Civil, a Polícia Militar e até mesmo com as autoridades, a gente ir até o local para poder fazer a busca.
5: Ela tem namorado?
6: Tem.
5: O senhor teve contato com o namorado nesse período?
6: Tenho, o namorado dela está também ajuda, procura dela. No momento que ela desapareceu, ele está todo momento dando todo apoio, procurando, investigando, onde que fala que viu ela, a gente vai, eu e ele vai no local e não encontramos.
5: Como é que é a relação dela com a família?
6: Bem, até o momento não tem nenhum questionamento.
5: Não tem nenhum motivo para ela ter saído de casa?
6: De casa, não. Não tem. Porque a gente trata ela muito bem, entendeu? Até o momento ninguém maltrata. São as tias muito assim, carinhosas com a pessoa dela, entendeu? Então não sei por que foi.

0: motivo do desaparecimento. O que a gente tem medo é de alguém ter sequestrado, alguém estar com ela em cárcere privado e ter tomado o telefone dela e não quer deixar ela entrar em contato com a gente.
1: Você já procurou a polícia?
0: Já. Fizemos o boletim de ocorrência, a doutora Érica pegou o caso e passou para os policiais civis e eles estão investigando.
1: Endereço e telefone de contato?
0: Na Travessa Emília Gomes Leite, bairro Bela Vista, na rua Rachid Randeri ali. E o telefone é o 073-999-810643.
1: Vocês são de Teoflotone?
0: Nós somos de Teoflotone. Toda a vida é naturalidade de Teoflotone. Ela tem dois irmãos que moram em Vitória, né? Aí a gente não sabe. O momento é até que não, porque todos os irmãos já está ligando para mim, está procurando e pergunta se a gente está à procura. Então, eu tenho certeza que em Vitória ela não está.
1: Qual o recado que o senhor deixaria para a Lohane nesse exato momento, se ela estiver nos assistindo e nos ouvindo?
0: Se ela estiver em casa, que ela, aonde ela estiver, que ela possa voltar para casa, que a gente está de braços abertos a acolher e saber qual o motivo, o que aconteceu que ela possa ter sumido, assim, entendeu? Qual o motivo que levou ela a esse questionamento de fazer isso.
2: Tá certo, então. 11:19.
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4: É inevitável.

0: Munhoz e Mariano,
1: Diego e Vitor Hugo.
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3: É isso, 11:34. Patrícia Manoela, aqui na manhã, 100,9.

Melhor da música sertaneja romântica na rádio, que só toca música legal pra você, tá? Maurício Eduardo. Solteira no mundo. 11h46 na Grande Teófilo.

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0: Romanticizer com Tay Matescore. A gente passa a régua aqui nesta manhã de quinta-feira. Manhã agitadíssima de quinta-feira.
1: Demais da conta.
0: Aqui na 100.9. É isso, encerrando a conta, passando já a bola pro nosso amigo Beto, porque tudo aqui é muito rapidinho hoje, quinta-feira. É tudo muito rápido, já tem horário político. Beto, é contigo, garoto.
2: Beleza. Simbora, Roberto. Poucos segundos aí para isso. O horário eleitoral gratuito. Sim. E a gente vai destacar naturalmente, né, o fim da escala 6x1. E foi realmente um dia histórico. A gente vai voltar a falar disso aqui no nosso Jornal Imigrantes. Uhum. Vamos trazer também uma matéria sobre um pai que procura por uma filha de 16 anos. Ela que está desaparecida há mais de uma semana.
1: Não, vai completar uma semana amanhã, Robertinho.
2: Pois é, é uma semana, vai, né? Uma semana. A jovem está desaparecida. Vamos trazer essas informações porque é desesperador, tá? Ô, certo,
1: Roberto, Rony? Minha internet falhou ontem quando saiu o jogo.
2: O jogo de quê? De sofá?
1: Jogo do galão da massa.
0: Então é isso, rapaziada.
2: Um abraço.
0: 11h59. Vem aí, propaganda eleitoral gratuita. Beto segue lá na TV Imigrantes com o Jornal da Imigrantes.
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5: 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A maioria vota sim, senhor presidente. Parabéns.
6: Obrigado, senador veneziano. A oposição, como vota a oposição, líder Carlos Portinho?
7: Senhor presidente, a oposição vai liberar a bancada.
6: A liderança da bancada feminina, senadora Elisiane Gama.
8: Senhor presidente, eu quero, antes de tudo, pessoalmente agradecer o presidente Lula pela luta que ele encampou no Brasil para garantir o que nós vamos acompanhar já já, uma votação histórica, inclusive virando voto aqui no plenário do Senado Federal. E pela bancada feminina, presidente, nosso encaminhamento, naturalmente, é um encaminhamento favorável pelas mulheres do Brasil, pelas mulheres trabalhadoras, porque, como já citamos, esta PEC vai incidir diretamente nas mulheres trabalhadoras desse país, que tem dupla, que tem tripla jornada de trabalho, para garantir o sustento de suas famílias. Portanto, presidente, depois da abolição da escravidão no Brasil, depois da conquista da CLT, da conquista do salário mínimo, depois da conquista do 13º salário, hoje nós teremos pelas mulheres de todo o Brasil a conquista do fim da escala 6x1. Portanto, presidente, com muita honra e com muita felicidade, a bancada feminina encaminha, sim, pelas mulheres trabalhadoras do Brasil.
6: Está encerrada a votação em primeiro turno. Determino a Secretaria-Geral da Mesa que mostre no painel imediatamente o resultado. Votaram sim 75 senadores. Segundo turno. Não temos senadores inscritos para discutir a proposta em segundo turno. Está encerrada a discussão em segundo turno. Em votação, a proposta em segundo turno. Está encerrada a votação em segundo turno. Determina a Secretaria-Geral da Mesa que mostre no painel o resultado.
9: Ela votou.
6: Votaram sim 75 senadores e senadoras.

Hora certa, meio-dia, 13 minutos. Tá aí, gente, o que foi um dia histórico depois de muita discussão. Desde o ano passado vinha essa enrola, né? Tudo começou lá no Rio de Janeiro, ou melhor dizendo, foi São Paulo, com um jovem chamado Rick Azevedo. Ele criou um movimento chamado, na internet, chamado VAT, Vida Além do Trabalho. De lá para cá, esse movimento ganhou força em todo o Brasil, foi abraçado pela deputada federal do PSOL, Érica Hilton, que apresentou na Câmara Federal, passou na Câmara depois de muita briga, de muita luta, Vida Além do Trabalho. De lá para cá, esse movimento ganhou força em todo o Brasil, foi abraçado.

0: Já trazer a fala do doutor Daniel Moreno. Antes, porém, só cumprimentar aqui, né, aqueles que já estão na live, acompanhando, interagindo com a gente aqui pelas redes sociais, viu, gente? A Rosália Coelho está aqui com a gente, né? Ela demonstrando a sua preferência pelo um candidato. A Tânia Pinheiro também demonstrando a sua preferência para outro. É democracia, né, meu povo? Então é um de lá, outro de cá. Olga Maria, tem de trabalhar para sobreviver, vai roubar para viver, vamos trabalhar. Ela está falando aqui, a Olga, né? Meio enigmática, né? A mensagem dela aí, tá bom? E por aí vai. Vamos lá, hora certa, meio-dia, 15 minutos em Teófilo Otoni. Olha, o advogado trabalhista explica a partir de qual data funcionários poderão trabalhar 5 dias por semana e folgar sábado e domingo. Acompanhe a fala do doutor Daniel Moreno.
1: Dia histórico. Hoje, 14/10/2026, o Senado acabou de aprovar nos dois turnos, ou seja, tá aprovado, acabou. O fim da escala 6x1, que eu vou te ensinar. Sem enrolação, quando vai começar a valer essa lei, a partir de que dia você pode sair mais cedo, que história é essa de 42 horas e não de 40 como estava sendo prometido e muito mais. Daniel Moreno, advogado trabalhista e previdenciarista há mais de 10 anos, sócio aqui do escritório Magalhães Moreno Advogados e bora pro vídeo. Pessoal, com o fim da escala 6x1, como que vai ficar, tá? Vai começar a valer agora? Não, tem uma transição. Então daqui 2 meses, ou seja, estamos no final de outubro, final de novembro, final de dezembro, comecinho de janeiro de 27 ali, já vai estar valendo. Totalmente a lei? Não, uma parte dela. Como assim, Daniel? Ó, a partir de janeiro então de 27, se você trabalha na 6x1, você já vai para 5x2. Legal? Legal. Então vai levar 2 meses e vai começar a valer. Ok. Mas aí eu já também vou reduzir de 44 para 40 horas semanais? Ainda não. A partir de janeiro de 27, que vai ser obrigatório ir para 5x2, você vai reduzir sua jornada de 44 para 42 horas semanais. Ainda não é para 40, eu já vou explicar. Ou seja, de 44 para 42, você vai poder trabalhar, por exemplo, 8 horas e 24 minutos todos os dias, que vai dar as 42 horas por semana. E se o patrão quiser que você trabalhe mais do que isso, sem problema, é só pagar hora extra. Ou jogar no banco de horas, né, gente? Que é uma baita de uma palhaçada, vocês sabem, né? Foge de empresa que é banco de horas. Enfim, vocês que trabalham aí em CLT já sabem melhor do que eu. Pô, Daniel, mas e aquela história de 40 horas semanais? Tá sendo aprovado? Tá sendo aprovado, tá? Mas não vai começar a valer em janeiro de 27, eu vou explicar pra vocês. Cuidado, porque tem político dizendo escancaradamente que vai votar agora a favor do trabalhador, só para ser reeleito, e depois, ano que vem, ele vai tentar mudar essa PEC, acabou de dizer na imprensa. Ano que vem eles vão tentar aprovar a PEC por hora trabalhada, para dar liberdade para o trabalhador. Gente, não caiam nesse papinho furado. Porque pense, se você quiser trabalhar, tiver uma vaga para você trabalhar meio período, você receber meio piso, meio salário, hoje é permitido. Olha que liberdade boa. Só que se o patrão não tiver serviço para você o dia todo, ele vai ter que te pagar por aquele meio período do mesmo jeito. Você estando sentado, trabalhando, a empresa fechando, chovendo, não importa. É o mínimo, não é nenhum privilégio. E o de horas trabalhadas? Ô, seu João, hoje está fraco. Não tem, o movimento do restaurante hoje está fraco, pode ir para casa. Vai te pagar pelo dia. Não, mas eu vim, peguei ônibus. O problema é seu. Mas eu fiquei doente. O problema é seu. Mas eu vou sair de férias. O problema é seu. Ah, mas esse mês é mais fraco no shopping. Vai te mandar mais cedo para casa. Ou vai falar, amanhã não precisa vir, essa semana não precisa vir. E o seu aluguel? E sua luz? Não caiam nessa. Essa PEC da liberdade, ganhar por hora, que eles já disseram que ano que vem vão tentar aprovar, fiquem espertos, se manifestem, façam posts. Os políticos, eles cedem muita pressão popular, principalmente da internet. Então, a vitória agora da 6x1 é um passo, mas ano que vem está ameaçado. Se você quiser negociar mais, ah, eu quero pagar hora extra, eu quero que você trabalhe menos, eu quero negociar... Negocia, pode, a CLT não é engessada, ela não proíbe. A CLT é o mínimo, é o básico do básico, é tão pouquinho que eles querem tirar. Ah, negociei. Que negociação é essa? Que a maioria dos brasileiros nem interpretação de texto tem para assinar um contrato e valer só o que está no contrato? Não tem mais lei? Que papo furado é esse? Gente, cuidado, não caiam nessa. Ó, voltando aqui para o fim da escala 6x1. Pô, Daniel, tá, então 2 meses, vai ser 5, daqui 2 meses vai ser 5x2,

0: também vai ser 42 horas semanais. Entendi. E as 40 semanais? Daqui um ano. No caso, daqui um ano e dois meses. Ou seja, após iniciar agora, no começo de 27, as 42 horas e 5 por 2, depois de mais 12 meses, ou seja, um total de 14, né? Se nós estamos em outubro, vai ser novembro, dezembro. E depois vai ser janeiro de 27, mais um ano até janeiro de 28. Janeiro de 28, aí sim, você vai ter direito a trabalhar 40 horas por semana na escala 5x2. Ah, entendi, Daniel. Então vai ter uma regra de transição. Vai. Isso se vocês não acabarem com essa lei antes, né? Nesse meio tempo. Fiquem de olho. Legal, Daniel, mas eu trabalho na 6x2. Ou eu trabalho na 4x3. Eu trabalho... Como é que vai ficar? Gente, vocês vão poder continuar trabalhando em escalas especiais. Por exemplo, a 6x2... vai depender muito do sindicato, a gente não sabe muito ao certo, mas parece que vai ser através do sindicato. Então, vocês vão ter direito a reduzir a jornada, se você trabalha 44 para 40, mas a escala, 6x2, 5x1, talvez fique a mesma de vocês, vai depender muito do sindicato. A lei ainda não explicou isso, provavelmente eles vão complementar a lei depois através de uma lei complementar. A 12x36 parece que não vai ter alteração, vai ficar do jeito que está, não vai nem sair mais cedo, nem mudar a escala, vai continuar 12x36. Agora, se você trabalha na 6x1, aí você vai ser um grande beneficiado, porque além de mudar para 5x2, tem a redução de escala. Então vai muito caso a caso. Conforme foram saindo esses detalhes das leis nas próximas semanas, nos próximos dias, a gente vai trazendo aqui no canal para vocês. E vocês, o que acharam da votação? Estão a favor, estão contra? Como é que está lá a livre negociação com seu patrão? Gente, quem trabalha no CLT sabe, né? Não existe livre negociação. Mas sabe qual é o problema? A maioria dos políticos, além de ser empresário e a família deles empregar muita gente, pensa no bolso deles, nunca trabalharam de carteira assinada na vida. Como é que esse cara decide o futuro do trabalhador se ele não sabe nem como que é um chão de fábrica? Como que é ser levado para uma salinha? Como que é ter um filho doente e não poder levar o filho? Como que é não poder nem fazer horário de almoço direito? Não tem negociação.
1: Ai, ai, muito bem, hora certa, meio-dia, 21 minutos, por se tratar de momento político, muitos comentários a gente nem não pode vincular aqui, né, para não falar que está tendenciando para A ou para B, né, vocês podem comentar à vontade aí, mas no que diz respeito ao político, se vai para o 22, se vai para o 13, eu não posso estar aqui vinculando os comentários, viu, gente? Sobre a questão política. Outros assuntos, vocês podem ficar à vontade, mandem aí que eu vou falar. Mas as questões políticas aqui, viu? Infelizmente, nós temos restrições. Vocês podem falar à vontade aí, comentar, brincar na internet, marcar duelo com o outro de ideia, viu? Não é de briga, não. Duelo de ideia. É, pode marcar duelo aí pela internet aqui, pelo Jornal Imigrantes, viu? Podem marcar à vontade. Mas eu não posso. Nos próximos 10 dias, até dia 25, muitas restrições do que diz respeito a vinculações aqui, viu? Na questão de política, meu povo. O negócio tá feio, né? O negócio tá feio. O povo tá numa guerra danada aí. Silvinha Cardoso tá com a gente, né, Silvinha? Um abração, minha querida. Ela tá lá em Belo Horizonte, sempre acompanhando a nossa programação. Agradecendo aqui a Nida Damásio, tá participando com a gente. Valeu, Nida, gente boa. Roseni Ferreira, já falei, tá com a gente também. Olga Maria, grande Olga, obrigado, galera, participando pelo Facebook. Agradeço o carinho de todos vocês, viu? Muito bom, olha, já vou falar sobre MEI, microempreendedor individual. É, teve mudança importante aí, viu, gente? Teve mudança importante. E mais, olha, grande incêndio em reserva indígena mobiliza equipes do Corpo de Bombeiros de Hidroflotone e outras regiões. Um helicóptero, gente, está sendo usado, viu? Um helicóptero está sendo usado para ajudar a debelar esse incêndio. É, o Elvis Passos conversou com um oficial que vai trazer informações a respeito desse incêndio que está consumindo a aldeia indígena aqui pela região de Novo Oriente de Minas. E mais, olha, pai procura filha de 16 anos desaparecida há uma semana. A Lohane Kézia, gente, 16 anos, o pai esteve aqui na nossa rede grande, já procurou a polícia, agora está procurando a imprensa, a mídia de forma geral, para ver se encontra a sua filha, tá? Mercado Municipal de Hidroflotone, 101 anos, festa em comemoração ao aniversário, sei lá, será realizada neste sábado, tá ele aí, ó, o Laci, ele que é guitarrista, né, de uma banda. Baixista. Ah, é baixista, né, João? Ele é que é baixista, o Laci, tem loja lá no Mercado Municipal, tá muito feliz, tem 70 anos a loja dele, viu? Ele tá novo ainda, né? O Laci já é uma segunda geração dessa loja lá do Mercado Municipal, convidando as pessoas para participarem sabadão agora. Ô Laci, eu acho que vai entrar água aí na festa, viu? Mas pode ir, a galera pode ir do mesmo jeito. O mercado é grande, que se chover, a galera, a chance é grande de chover no sábado, né? Mas a galera vai lá para dentro do mercado, né? Os roqueiros que vão curtir o rock da banda do Laci, que é a banda Isis, pode vibrar, gritar lá na chuva, que roqueiro não tem medo de água não, né? Nem de fogo, roqueiro é diferente. Então vai ser, vão fechar a rua ali, é Palmeira dos Otoni, paralelo ali ao mercado municipal, vai ter brincadeiras para criança, né? Vai ter uma estrutura lá para criançada, enfim, vai ser top demais, viu gente? Muito bom! Meio-dia, 25 minutos, Ricardo tá aqui com a gente, Ricardo Fernandes, né? Ah, ele tá falando ali em relação, essa conversa tá muito estranha, hein? Essa conta não fecha. Como a pessoa vai trabalhar um dia a menos e ganhar o mesmo salário? Pois é, é assim, a lei já passou, meu querido. Agora vamos ver se vai dar certo, né? A partir de daqui 2 meses, quem trabalha nessa escala 5x2 já vai integrar. Como é que é, Davi? Você já faz essa escala aqui na Rede Imigrantes, felizmente, né? Quem mais? João Teixeira também. Eu tenho o privilégio já trabalhar nessa escala 5x2, já ralei, viu gente? Teve isso já. Antes eu trabalhava sábado, domingo, feriado, pau quebrava, cobria ocorrência de madrugada à noite, mas já são 30 anos de estrada, né? Então chegou a hora da gente desacelerar e ter uma escalinha menos traumática, né? Então é isso. Vamos ver se o povo, né, vai efetivamente aderir, se as empresas vão suportar. Vamos ver. Emílio Martins está participando aqui também, né? Véspera de eleição, sai coisa, dizendo ele aqui. Henrique Euler. Henrique, é isso mesmo, Euler. Ah, propaganda vedada para o Partido dos Trabalhadores. É, não, para todo mundo, viu? A gente não pode falar para ninguém aqui, os assuntos políticos nesse período, tem muitas restrições. Algumas coisas bem que não vá ferir nenhum nem outro, a gente até fala, né? Mas nesse momento é muito complicado, né? Se você fala Y, o outro entende que você falou X e por aí vai, então é um momento conturbado. Mas é só 10 dias só, né? Só faltam 10 dias para dia 25, quando se define tudo, aí volta a normalidade. Aí as brigas podem ser em qualquer lugar. E por aí vai. Olha, meio-dia, 27 minutos. Antes que eu chame a próxima matéria aqui, vamos falar sobre o MEI, microempreendedor individual. Teve uma proposta interessante também, vou trazer isso já aqui. Antes, porém, só dar um recadinho aqui, ó. 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Que bacana, hein, gente? 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Hora certa, meio-dia, 28 minutos. 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Um abraço para seu loirinho, conhecido seu Edivaldo. Edivaldo, conhecido seu loirinho, sempre prestigiando a nossa programação. Olha, gente, grande incêndio em reserva indígena mobiliza equipes do Corpo de Bombeiros de Teófilo Otoni e outras regiões. Um helicóptero está sendo utilizado para ajudar a apagar o fogo. Acompanhe.
2: Já são quase 5 dias de um grande incêndio na região de Santa Helena de Minas e também Bertópolis, o que houve a necessidade de uma também grande mobilização dos órgãos de segurança pública, em especial Corpo de Bombeiros, Companhia Teófilo Otoni. Nós estamos aqui ao lado do Tenente Mourão e que vai nos trazer as informações a respeito desse trabalho, que é contínuo, né? Inclusive há uma equipe permanente lá nessa região. Tenente, bom dia.
3: Bom dia. Desde o dia 11, né? Como você bem apontou aqui, nós recebemos esse chamado desse incêndio florestal de grandes proporções nessa reserva indígena Machacali, na região ali de Santa Helena de Minas e Bertópolis. E desde então permanecemos com a equipe fixa e chegamos então agora com o reforço operacional, não só do Corpo de Bombeiros Militar de Minas Gerais, como da Polícia Militar de Minas Gerais, servidores aí também da Defesa Civil, voluntários, IBAMA, enfim, uma grande operação conjunta aí para tentar extinguir o quanto antes esse incêndio.
2: Tenente, já dá para mensurar o que foi destruído durante esse incêndio? Esses levantamentos ainda estão sendo feitos?
3: Esses levantamentos, eles são realizados ao final. Então a gente faz um sobrevoo com drone e há também um serviço de perícia próprio. Então, inicialmente, a nossa prioridade é atuar com essa extinção. Posteriormente, é feita sim essa perícia em incêndio e aí sim a gente pode mensurar a perda aí não só da fauna como flora.
2: Bom, nós enfrentamos um período aí de altas temperaturas. Isso contribui diretamente? Nesse caso específico, dá para tentar entender o que pode ter acontecido e que teve ali como ponto de ignição o incêndio?
3: Até o momento não temos ainda a certeza do que deu início a esse incêndio, né? Como disse, a perícia precisar melhor, né? Ou mais próximo do que realmente ocorreu. O que sabemos é que sim, o tempo por vezes nos auxilia em situações, por exemplo, chuvosas, como também em situações de grandes ventos ou aumento de temperatura, é um fator que de relevância no sentido de dificultar e assim também alastrar ainda mais esse incêndio.
2: Tenente, além da área de mata destruída, alguma edificação destruída, alguém ferido? Qual que é o levantamento até o momento?
3: Até o momento, Elvis, não temos nenhuma notícia de feridos, né? A prioridade inicial foi a de defesa das aldeias, então foi feita então essa cobertura inicial dessas aldeias. O foco principal do incêndio já encontra-se debelado inicialmente, então agora trabalhamos com pontos específicos de focos distintos e também com o que chamamos de rescaldo, no intuito de que não tenha reignição nesse incêndio, mas graças a Deus não tivemos nenhum caso aí de feridos. Infelizmente, a perda do meio ambiente, fauna e flora.
2: Bom, a gente percebeu pelas imagens que realmente trata-se de um incêndio de grandes proporções, entendemos até a grande mobilização que foi feita. Em algum momento, devido à complexidade dessa ocorrência, pensou-se no acionamento das aeronaves ou há, inclusive, uma aeronave auxiliando os trabalhos dos bombeiros lá na região de Santa Helena e Bertópolis?
3: Há um apoio desde o início aí da aeronave de asas rotativas da Polícia Militar, se não me engano, no dia de hoje, do Pegasus 08, conta com uma tripulação de 8 policiais militares e que é essencial, tendo em vista aí a dificuldade até mesmo de acesso, né, em regiões mais íngremes ou mesmo de mata mais fechada e densa.
2: Qual que é o efetivo que está lá do bombeiro, Tenente Mourão? E se há uma previsão para encerramento dos trabalhos ou isso é muito imprevisível?
3: Hoje nós contamos com 19 bombeiros militares no local, 6 policiais militares, dentre outros também do IBAMA, da Defesa Civil, cerca de 35 a 40 servidores trabalhando diretamente nesse combate. combate a incêndio florestal, geralmente há uma certa instabilidade, como aqui já citamos, com a questão do tempo. Então a gente não consegue ainda precisar ou pelo menos fazer um prognóstico do que ou de que dia que a gente conseguiria. A nossa pretensão é sim de quanto antes conseguimos extinguir, aproveitando que esse foco principal já foi debelado.
2: Praticamente todo ano temos esse problema na região de Ladainha, na área de proteção. E curiosamente, este ano, esse registro que está em andamento, nós estamos citando aqui, numa área diferente, não tenho conhecimento se lá já teve algum episódio dessa natureza. Mas essas outras áreas onde há uma reincidência, existe um monitoramento? A situação está tranquila momentaneamente?
3: Essas reservas, de uma forma geral, elas são constantemente monitoradas. Mas claro que há uma área de grande extensão que dificulta muito esse monitoramento. Acredito que a palavra é prevenção. Prevenção e principalmente conscientização dessa população local, que por vezes utiliza de fogo, seja para limpar uma determinada área ou até para fins criminosos. Então a gente precisa sim dessa conscientização e dessa palavra principal, que é a prevenção, porque realmente o combate é desgastante e por vezes há uma perca inestimável aí da biota ou da flora local.
2: Mas, pelo menos momentaneamente, em Ladainha a situação é tranquila.
3: Em Ladainha, apenas pequenos focos, e há uma equipe fixa em Ladainha e essa equipe atua diretamente nesses focos, também contando com brigadistas locais. Então, até então, nenhuma ocorrência de maior complexidade na região de Ladainha.
2: Tá certo. Agradeço aqui ao Tenente Mourão pelas informações. Conforme ele mencionou, os trabalhos na região de Bertópolis e Santa Helena de Minas continuam. Talvez o pior já tenha passado, mas há uma tensão com os focos que ainda persistem. Para o plantão de notícias da Rede Migrantes, repórter Elvis Passos.
1: Muito bem, hora certa, meio-dia, 35 minutos em Teoflotone. Manda um abraço aqui pro meu amigo Anésio, tá sempre acompanhando a nossa programação diretamente lá do Espírito Santo, e ele tá também emitindo a opinião dele aqui. Olha, o fim da escala 6x1 vem e mostra o sistema antibíblico. 6 dias trabalharás e o sétimo, que é o primeiro dia da semana, descansará. Atenção, meu povo, tá aí várias opiniões, questões religiosas também sendo colocadas, né? A respeito da escala 6x1. Enfim, depois do dia 25 a gente vai poder falar mais abertamente de tudo isso, viu, meu parceiro Anésio Negão? Obrigado pela participação, tá bom? Olha, gente, daqui a pouco, hein? Pai procura por filha de 16 anos desaparecida há uma semana. Isso aqui em Teoflotone, a família reside ali no bairro Bela Vista. Que coisa, hein? Realmente é a família. Imagino como é que tá o pai, como é que tá a mãe, toda a família, né? Ela fez um primeiro contato, a Lohane Kézia, e depois, olha, nada mais, nada mais. Aí é para desesperar mesmo, que começa a passar um montão de coisas, né, na cabeça do pai, na cabeça dos familiares. Realmente o desespero é grande, tá bom? E a gente fala ainda hoje sobre o mercado municipal, que está completando 101 anos de existência. E vai ter a festa muito boa agora, nesse sabadão, dia 17. Tudo de graça, viu, gente? Na beira ali, ou seja, a Ipanema dos Otoni, paralela ao mercado municipal, vai ser fechada para apresentação de bandas, tá? E, naturalmente, vai ser montada uma estrutura também para as criancinhas se divertirem. Portanto, já vamos falar com o Laci, ele que é músico, está ajudando na divulgação, na coordenação também, é lojista do mercado municipal, vai trazer informações interessantes aqui no nosso Jornal Imigrantes. Vamos lá pedir um apoio cultural e eu volto logo.
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0: Muito bem, hora certa, meio-dia, 40 minutos, entra o doutor e até às 13 horas, muitas informações. Olha, Rio de Janeiro, sendo Rio de Janeiro, olha só, segundo deputado estadual mais votado do Rio é preso em ação da PF, isso foi agora cedo, gente, ação da PF contra a lavagem de dinheiro, ex-secretário da Polícia Civil também é preso pela PF, é muito ladrão por metro quadrado nesse Rio de Janeiro, viu? Cidade maravilhosa, povo trabalhador, mas tem uma patotinha lá, né? Que rouba para mais de metro. Olha, a PF acha dinheiro dentro de adega de vinho de policial civil preso no Rio. Meu Deus do céu, né? Aí vem a pergunta, policial civil? Policial civil nada, é gangster, miliciano dentro da polícia, né? Infelizmente lá no Rio de Janeiro, aliás, no Brasil não é muito incomum, né? Mas no Rio de Janeiro é uma coisa louca, né? O que tem de policial, não é lá só civil lá não, né? Tem militar também, mas aos pouquinhos eles vão separando o joio do trigo. Agora esse deputado estadual aqui, vou até buscar aqui, ó, Márcio Canella, ele foi muito falado há poucos dias aí, né? Segundo deputado estadual mais bem votado do Rio de Janeiro, e Marcos Amin, ex-chefe da Polícia Civil, são presos pela PF na Operação Unha e Carne 8. Ó, já está na oitava fase da Operação Unha e Carne. Vamos lá. Canella e Amin já tinham sido alvos da Polícia Federal na sexta etapa, em julho. PF investiga um suposto esquema de lavagem de dinheiro com anuência de políticos. É como sempre, né? Os maiores bandidos, infelizmente, estão na política, né? Envolvendo uma rede de postos de combustíveis. Grupo movimentou 7,6 bilhões em 6 anos. Um cara desse, o Márcio Canella, movimentando com o grupo dele 6 bilhões, quando é que ele vai perder política, né? Quando é que um homem desse vai perder política? Por isso foi o segundo deputado estadual mais votado do Rio de Janeiro. E parabéns à justiça que está tendo a coragem, né, de ir lá e prendê-lo. Agora, prender e ficar preso, a distância é grandinha, né? Entre prender e manter o marginal, que ele é um maior marginal, político, em vez de defender o povo, sendo votado pelo povo, passa a ser um dos piores marginais. É o que a gente tem que colocar e com muita propriedade. O cara vem há muito tempo esfolando aí o povo, né? Roubando ao Rio de Janeiro a insegurança pública que existe no Rio de Janeiro. O cara desse aí, desviando e na maracutaia, faturando com seu grupo, sua máfia, 6 bilhões, né? E o povo lá morrendo de bala perdida, de fome, de confusão, enfim, é duro, viu? Meio-dia, 43 minutos, em Teoflotone, vida que segue. Olha, o pai procura por filha de 16 anos, desaparecida há uma semana. Família reside ali no bairro Bela Vista, em Teoflotone. Reportagem do João Teixeira. Acompanhe.
1: Olha, nós estamos recebendo aqui em nosso emissoro o senhor Hernani, que veio falar para a gente que a sua filha está desaparecida, e ele vai detalhar para a gente como se deu esse desaparecimento da sua filha. Qual o nome dela?
2: O nome dela é Elaine Kézia Santos da Silva. Ela saiu do medianamente do bairro Bela Vista a partir das 10h14 da manhã, e desse horário a gente não tem mais nenhum localizamento dela, né? Algumas pessoas falaram que viram ela pelo meado do bairro Jardim São Paulo.
1: Tá, 10 e alguma coisa da manhã, de qual dia? Nós estamos gravando essa matéria em uma quinta-feira.
2: Não. Aí foi na sexta-feira, sexta de manhã.
1: Então tem quase uma semana, praticamente uma semana que ela está desaparecida.
2: Desaparecida. Eu fui na terça-feira, porque na segunda era feriado. Aí eu fui na terça-feira na delegacia, procurei a doutora Érica. Ela fez o boletim de ocorrência, passou a gente por rapazes que trabalham lá com eles, fazendo as investigações, e até agora, ao momento, a gente não tem nenhuma notícia. E a família está muito preocupada com a menina, porque a gente não sabe se ela está bem, se está mal, se está em cárcere privado.
1: Qual a idade da Lohane?
2: A Lohane tem 16 anos.
1: Como é que era o convívio da Lohane com vocês dentro de casa?
2: Normalmente é tranquilo. A única coisa que na sexta-feira que a gente falou com ela é que eu levantei de manhã e chamei ela para poder ir para a escola, né? E aí ela levantou, vestiu a roupa, eu, como já estava um pouquinho atrasado para ir para o serviço, eu cheguei para ela e falei, Lohane, anda mais de rápido um pouco, porque já está vencendo o horário da sua escola, e você tem que ir para a escola. Aí ela ficou sentada lá do portão, sentada mexendo no celular, eu saí para o serviço, depois dessa hora ela ficou em casa. Aí quando foi umas 9h30, minha irmã pediu ela para ir até um laboratório, levar um resultado de exame da minha mãe. Ela foi no laboratório, levou esse exame, chegou em casa, entregou à tia dela o papel. Quando foi às 10h14 da manhã, a gente tem o vídeo aqui dela saindo do beco lá de casa.
1: Seu Hernani, a Lohane tinha esse costume de sair de casa sem avisar, ou é a primeira vez que isso acontece?
2: Não, essa é a primeira vez que acontece com ela. Mas então a preocupação da gente mais é por causa disso. Ela nunca foi de sair de casa.
1: O senhor lembra das características da roupa que ela estava usando?
2: Ela estava com uma calça jeans dessas novas de... coisa nova, com os bolsos assim, e uma camisa de frio comprida.
1: A cor da camisa, o senhor se lembra?
2: Eu acho que foi cinza. A gente tem o vídeo aqui no celular, entendeu?
1: Ela tem namorado?
2: Tem, ela tem um
1: namorado. Vocês entraram em contato com esse namorado?
2: Não, o namorado dela disse que também falou com ela a partir das 6h30 da manhã, e aí eu estive conversando com ele todo momento, ele, à noite, depois desse desaparecimento que a gente viu que ela não ia voltar para casa. Aí ele ainda foi lá na minha casa e falou comigo que não teve com ela e que ela tinha mandado uma mensagem para ele às 6h30 da manhã, dando ele bom dia, e falou com ele que amava ele muito. Ele também falou a mesma coisa para ela. E depois desse momento ele também está na ajuda de procurando uma, tipo, aonde ela está, entendeu?
1: Ela já insinuou alguma vez em sair de casa? Qual era a conversa de vocês dentro da residência?
2: Para mim ela nunca falou de sair de casa, não. Para mim não.
1: O senhor teme o quê, seu Hernani?
2: Hã?
1: O senhor teme o quê? Tem medo de quê?
2: Eu tenho medo de alguém ter sequestrado ela, assim, entendeu? Ter deixado ela em casa privada e não quer deixar ela vir embora para casa, entendeu? E por ela ser uma adolescente, assim, muito tímida, então não está querendo entrar em conflito, né? É tanto porque eu estou ligando para o celular dela, liguei para o celular dela várias vezes, o celular chamava, ligando. Aí quando foi uma vez, ele ligou, aí atendeu, eu falei alô, alô, alô, a pessoa ficou uns 5 minutos no telefone, depois ligou o telefone. E depois, quem é que está com o celular dela bloqueou a minha ligação.
1: Tá, para quem viu ou ver a Lohane, qual o endereço que vocês moram, qual o telefone de contato que o senhor pode passar?
2: Para quem viu a Lohane, a gente mora no bairro Bela Vista, na principal ali.
1: Rachid Randeri.
2: Rachid Randeri, em frente à farmácia Parma, uma farmácia que tem em frente o Amigão, no bequinho ali, na Travessa Emília Gomes Leite, no número 96.
1: Se por acaso a Lohane estiver nos ouvindo ou assistindo nesse momento a nossa reportagem, qual o recado que você tem para dizer a ela?
2: Que ela volte para casa, né? Que a gente... está muito preocupado, não sabemos qual o motivo que ela saiu, né? Que ela possa voltar para casa, que a gente está de braço aberto a receber ela de volta. Só isso que eu tenho a depor.
1: Então, portanto, tá aí, gente. Seu Hernani, que é pai da Lohane, desaparecida desde a última sexta-feira aqui em Teófilo Otoni. Se por acaso você viu ou ver a Lohane, ou conhece a Lohane, sabe onde ela está, entrar em contato com a família, pode nos procurar também aqui na emissora, porque a família está desesperada, querendo saber notícias, querendo saber informações do paradeiro da Lohane. Para o Grupo Imigrantes de Comunicação, repórter João Teixeira.
0: Muito bem, lembrando mais uma vez que o caso já está nas mãos da Polícia Civil, naturalmente também Polícia Militar, com a foto dela em mãos, com imagens da Lohane em mãos e o trabalho incessante aí por parte das forças de segurança pública para localizar o paradeiro dessa moça de apenas 16 anos de idade, residente do bairro Bela Vista, aqui na cidade de Teófilo Otoni. Hora certa, meio-dia, 50 minutos até as 13 horas, muitas informações. Olha, Mercado Municipal de Teófilo Otoni, 101 anos. Festa em comemoração ao aniversário será realizada neste sábado. Haverá shows de rock e MPB e também atrações para crianças. Acompanhe. Olha, 101 anos do Mercado Municipal da nossa querida Teófilo Otoni. Aqui ao meu lado, o Laci, ele que é proprietário de uma loja aqui no mercado, automaticamente tem ligação muito forte com o Mercado Municipal, está feliz porque uma programação bem bacana será realizada para marcar esses 101 anos do Mercado Municipal. Laci, fale para a gente a respeito do que vocês programaram para esses 101 anos de festa.
3: Bem, vai começar sábado agora, vai ser um dia só, dia 17 de outubro, a partir das 11 horas da manhã. Vão fechar aqui Epaminondas Otoni e vai ser muito rock and roll, muita música e muita cultura para Teófilo Otoni, e vamos tentar trazer de novo o pessoal para o mercado municipal.
0: Como é que surgiu essa ideia, Laci?
3: Essa ideia surgiu com a associação do mercado, né? Muito tempo o pessoal está tentando fazer essa festa. O ano passado teve a festa de 100 anos e esse ano vai ser a festa de 101 anos com a galera. Vai ter a banda Calibre 32, vai ter a banda Isis, que é o nome aqui da Casa Isis, né? Que igual você falou, que nós temos uma relação aí da Casa Isis e mercado, assim, a Casa Isis também vai estar em festa, porque vai estar comemorando 70 anos a Casa Isis.
0: É de pai para filho?
3: Isso, de pai para filho, e vai aí. E eu sou o último dos moicanos.
0: Porque os seus filhos não darão sequência nessa atividade empreendedora que é ter a Casa Isis?
3: Meu filho é médico, né? Ele é médico lá no Rio Grande do Norte, então ele não vai sair do Rio Grande do Norte, deixar a vida dele para vir cuidar da Casa Isis. Então, a Casa Isis, eu sou a última bolacha do pacote, né? É isso aí.
0: Então, é daqui para outro, né?
3: É, daqui para outro, né? Então, é isso aí. Então, a festa vai ter espaço kids. Vamos falar mais um pouco sobre a festa. Vai ter espaço kids. E aí, eu quero convidar a população de Teófilo Otoni. Venha para o mercado. O mercado precisa muito de vocês, entendeu? Estão fazendo tudo para que as pessoas venham e se sintam bem, se sintam bem recebidas aqui no mercado.
0: A palavra mágica é de graça, né?
3: Isso. Tem isso, né? Não vão pagar nada, vai ser um evento gratuito, né? Hoje eu estou gostando que o pessoal nas divulgações estão fazendo espaço, evento gratuito. Isso aí faz com que a população conscientize e fala, não vou pagar nada e vou pro evento.
0: Então vamos repassar aqui o horário e a programação.
3: Muito bem, então a partir das 9 horas da manhã, com espaço kids, o pessoal dá uma volta no mercado, fazer as compras. 11 horas da manhã, César Porto e banda. E a partir das 14 horas, nós vamos ter a banda Calibre 32, que é uma banda que toca um rock and roll, um pop rock nacional muito legal. E à tarde, para encerrar o evento, a banda Isis tocando clássicos do rock and roll.
0: A previsão é de terminar a que horas aproximadamente?
3: Aproximadamente às 16 horas.
0: Laci, agora a banda Isis, você já falou, né? Vai tocar os clássicos do rock and roll. E como é que tá sendo para você ter a sua banda, você, né, que tem a cara do mercado municipal, que está participando ativamente dessa festividade dos 101 anos?
3: Bem, é minha vida, né, cara? Eu gosto muito de rock and roll e minha vida sempre foi tocar música e tudo. Eu tenho, na verdade, eu falo que meu emprego é a banda e a loja é minha diversão. Mas é isso aí, eu acho legal, porque todo mundo, os permissionários do mercado municipal, isso é bom frisar, que todo mundo está empenhado em fazer aquela festa para trazer o povo de volta para o mercado.
0: E naturalmente está se consolidando. Teve a de 100, 101, provavelmente vai ter pedidos para a festa do 102.
3: Espero estar aqui na, de número 200. Mas é isso aí. Todo ano vamos tentar fazer essa festa. Já teve a de 100, 101. Vamos tentar fazer a festa de 102 anos. É isso aí, cara. É maravilhoso. É maravilhoso. O mercado é família. O mercado é lindo. Entendeu? Apesar de ter pessoas que olham meio atravessado assim, mas o mercado é como se fosse o nosso shopping center.
0: Ou seja, mercado é cultura.
3: Mercado é super cultura, né? Tem aí o final de semana, todo sábado, a Jaqueline no Petisco Mineiro traz só MPB, só rock and roll. Isso é maravilhoso.
0: Muito bem, gente. Sábado agora, 9 horas da manhã, já tem programação, beleza? E o pessoal questionou aí a previsão de chuva para o final de semana, para o sábado, mas não tem problema, roqueiro não liga com chuva, né? O bambu vai estar enfolhando lá do mesmo jeito e a galera vai estar lá pulando, naquele agito, né, Laci? Então, sábado, com chuva ou sem chuva, o pau quebra. E se o pessoal quiser correr da chuva, tem um mercadão lá, que a estrutura é grande, né? A área interna é grande, vai abrigar todo mundo. Sábado, comemoração 101 anos do Mercado Municipal Teófilo Otoni. Anderson Ferreira está aqui na live com a gente. Um abraço, Anderson. Não posso estar falando aqui do seu candidato preferido, Anderson. Pode escrever à vontade, viu, Anderson? Mas a gente não pode estar aqui falando, viu, meu querido? Obrigado pela participação. Du Lopes, manda um abraço para Maicon de Novo Cruzeiro. E Fagner, tá mandando a dupla. Maicon e Fagner de Novo Cruzeiro, um abraço para vocês e acompanhando a nossa programação. O Gandra está também participando com a gente aqui. Obrigado, Gandra, pela participação, está aí prestigiando nosso jornal Imigrantes. Enfim, a todos que gostam, que participam, sempre agradeço de coração, beleza? Olha, gente, proposta na Câmara Federal eleva limite de faturamento do MEI, microempreendedor individual, para R$ 140 mil reais. Acompanhe.
4: Na pauta do plenário da Câmara, o projeto de lei complementar que eleva o limite de faturamento anual do microempreendedor individual dos atuais R$ 81 mil para R$ 110 mil em 2027 e R$ 140 mil em 2028. A proposta também amplia de 1 para 2 o número de funcionários permitidos para contratações e propõe renegociação e perdão de dívidas para o setor. O relator da proposta, deputado Rubens Pereira Júnior, do PT do Maranhão, destacou que o Congresso vinha debatendo o tema nos últimos anos, mas esta proposta enviada recentemente pelo governo engloba diferentes aspectos de valorização dos microempreendedores individuais.
5: Qual a resposta que a Câmara dos Deputados pode dar se não a aprovação desse projeto? Quando chega uma matéria dessa, não deve se discutir se é direita ou esquerda, se é governo ou oposição. Hoje o que nós vamos discutir é quem está do lado dos MEIs e quem não está. E aqui não dá de ficar no meio do caminho. Pelo contrário, nós temos lado e o nosso lado é o lado de fortalecer os microempreendedores individuais do nosso país.
4: O deputado Pedro Xay, do PT de Santa Catarina, destacou o alcance da medida.
6: Em nome dos 17 milhões de MEIs desse país, em nome dos 3 milhões e 600 mil MEIs que têm dívida com a União, nós vamos efetivamente dizer, continuem fomentando desenvolvimento, continuem crescendo, continuem prosperando neste país. É esse país que este parlamento vai dar de presente nesta noite aqui em Brasília para todos os brasileiros e brasileiras MEIs.
4: Deputados da oposição também declararam apoio à proposta, mas criticaram a votação próximo ao segundo turno das eleições. O deputado Kim Kataguiri, do Missão de São Paulo, lembrou que o setor produtivo pedia essa correção desde 2022, mas o governo alegava alto impacto financeiro.
7: Durante 4 anos, eu escutei a base do governo falando que não dava para aumentar o teto porque o Ministério da Fazenda, o Haddad, dizia que não tinha espaço fiscal. Uma das poucas vezes que eu vi o governo Lula tendo alguma responsabilidade fiscal, mas dessa vez penalizando os mais pobres. O cara...
0: Meio-dia, 59 minutos, hein, Teófilo Otoni, o bicho pegando lá, né? Aprovações e mais aprovações, portanto, o MEI vai para 140 mil reais. Aí tem o cronograma certinho para que as pessoas, né, aqueles que são MEI, serem favorecidos de forma efetiva com essas mudanças, tá bom? Mais uma vez, mando um abraço aqui para Silvinha Cardoso, que está acompanhando a nossa programação. Esta quinta-feira é com cara de sexta, gente. Aqui choveu à noite, meu amigo, e parece que vai chover mais tarde. Silvinha, lá de Belo Horizonte, trazendo informação para a gente. Pois é, Silvinha, aqui a previsão de chuva é para amanhã, viu? Amanhã já deve começar, deve, viu, gente? É previsão, deve começar a chover amanhã aqui na cidade de Teófilo Otoni. É o que os institutos estão trazendo aí hoje, máxima, Silvinha, aqui em Teófilo Otoni hoje, de 36, é o que está sendo colocado aqui, né? Máxima, previsão de máxima de 36 para hoje, aqui na nossa querida Teófilo Otoni. Pode ser mais, né? Menos eu acho meio difícil, que já está quente, muito quente aqui na nossa querida Tchotchó. Bom, está chegando ela para comandar a tarde aqui na nossa Rede Imigrantes até às 17 horas. Valquíria Martins chegando agora com muita energia, com muita animação. Boa tarde, Valquíria.
8: Oh, boa tarde, Roberto. Nem tanta animação, né?
0: Não, tá assim, tá animadinha com os bracinhos de fora, porque o calor tá demais, né?
8: Mas estou triste também com a partida da Viviane, uma partida precoce, uma menina de 31 anos, conhecia ela muito, comprei várias vezes na mão dela, inclusive malhei com ela na academia, uma menina que cuidava muito do corpo. É muito difícil receber uma notícia dessa, assim, de uma pessoa tão jovem que estava começando a vida agora, ela que sofreu tanto, tinha tantos sonhos para realizar, é muito triste. É uma certeza a morte, mas infelizmente acaba abalando a gente, traz uma reflexão quando é tão perto, né?
0: Valquíria, tá muito forte, né, a corrente de comoção aí nas redes sociais. O que aconteceu com essa moça, Viviane, conforme você disse, 31 anos?
8: Exatamente, eu ainda não sei, sabe, Roberto, porque ela trabalhava muito. Tá? Conheço aí a patroa dela assim de vista, né? Ela passou mal, foi internada na UPA e lá teve algumas complicações que ainda não foram bem esclarecidas e a vida parou para ela aí.
0: Tristeza, viu? Muitas comoções, né? Muita gente comovida aí nas redes sociais.
8: Muito conhecida, trazendo, né? Ela que trabalhava nessas lojinhas aí, que vende essas coisas para celular, para relógio. Então acaba sendo muito conhecida, trabalhou muito tempo.
0: Né?
8: Trabalhou muito tempo ali no Shopping Popular, mas era funcionária. Ela não trabalhava para ela, não. Ela era funcionária. E é muito triste ver tudo que está acontecendo, até mesmo essa manifestação ser necessária, ser feita, né? Eu quero até deixar aqui bem claro que essa vaquinha, ela é real, que as pessoas podem ajudar. A gente está em meio aí a tantas vaquinhas fakes, né, que as pessoas aprontam, e realmente é para poder fazer um enterro digno para essa moça, tá, Viviane? Quem puder ajudar.
0: Ok, parabéns aí. Você, naturalmente, como tem mais conhecimento de causa em torno desse fato, desse acontecimento, né, vai poder dar algumas dicas e juntar aí nesse trabalho para concretizar, né, com sucesso essa união para fazer o sepultamento dessa moça. Um abraço, Valquíria.
8: Abraço,
0: bom
8: Roberto.
0: Bom trabalho
8: daqui a
0: nessa
8: pouco.
0: Tarde.
8: Até mais.
0: Até mais. Tá aí, portanto, ela vai até às 17 horas aqui na Rádio Imigrantes FM. Às 17 chega o Lula Guedes com o programa de Olho na Cidade, com muitas informações. Às 18h15 tem Ivan Santana, Roberto Gomes, falando da vitória importante do Galo ontem, 3-0, vitória do Palmeiras sobre o Fluminense. Hoje tem Flamengo em campo, enfim, as informações do esporte às 18h15. Agradecendo o João Teixeira, aqui nos bastidores, ao lado do Davi José, o nosso diretor administrativo Rômulo Lancamer, o CEO da Rede Imigrantes de Comunicação, Nestor de Melo Marques, em Belo Horizonte, acompanhando tudo virtualmente. Um abraço, minha gente, até amanhã, meio-dia, pontualmente. Até lá.
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6: Muitíssimo boa tarde para você, seja muito bem-vindo à sua Rede Imigrantes de Comunicação, quinta-feira, 15 de outubro. Estamos juntos na programação 100.9, 1:09, com esse calorão de 34 graus, né? Eu acho que tá mais, né? Aqui tá marcando 34, mas eu tenho a sensação de que lá fora já tá uns 37, quase 40 graus, tá calor, mas a gente não vai reclamar, né? Claro que não, Deus sabe o que faz, a gente só vai agradecer. Deus, obrigado por tanto e absolutamente por tudo. Tá valendo a sua participação? 988-484759, 988-484759. Estaremos juntos até as 4 da tarde com o playlist, às 4, Clube do Arrocha. Valquíria Martins, ao vivo na 100.9. Boa

0: As melhores da melhor pra você, tá aí, Léo Foguete. Também teve Panda e Maneva, Sorriso Maroto. Que sequência de abertura, hein?
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0: Perde a hora não, 1:16.
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6: As melhores da melhor de Paulo e Paulino. Fim no fim. Faltando apenas 10 minutos para as 2 da tarde.

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0: É, você tem cadeira cativa aqui na programação Imigrantes. Renato e Cristiano, Ted Sweet, teve João Bosco e Vinícius e Gustavo Lima. 2h16, muito boa tarde para você. Tá valendo a sua participação através do nosso WhatsApp 988484759. Já tá seguindo a gente no Instagram? Vem fazer parte da Rede Imigrantes, você também. Arroba Rede Imigrantes, é fácil assim. 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
0: 2h18.
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1: 3:01, boa tarde pra você curtindo Imigrantes.
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2: 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Ficante Prêmio Oasis, música da semana. Ian e Dilcinho, a gente separou 3h14, boa tarde pra você. Daqui a pouquinho tem o nosso Clube do Arrocha, quinta-feira, 15 de outubro, Valquíria Martins ao vivo. Era pra...

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0: Imigrantes tocou Anitta e Alexandre Carlo abre caminho. Ah, que caminho bom de se abrir, o caminho do bem, né? Pois é, a Anitta saiu na frente aí, lançou o seu novo álbum. E eu vou te falar, tem cada música. Abre caminho com o Alexandre Carlo, dispensa comentários. Mas aí ela me vem e me grava com Alceu Valença também, vários outros cantores. Tá muito bacana o novo CD da Anitta. Não adianta criticar sem antes ouvir, viu? Já fica a dica aí pra você. 3 horas 27 minutos, eu tô com o Aloísio aqui. O Aloísio, é Aloísio mesmo, né, Aloísio?
1: Aloísio, é isso aí. É um nome diferente, né, Valquíria?
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0: 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Porque
1: aí,
0: cada um sabe aí a água que carrega no balde e é você que tem que se valorizar. Costumo dizer, né, eu já morei em dois cômodos, hoje moro numa casa que eu posso dizer que é gigantesca, então eu chamo de palácio.
1: Palácio.
0: Talvez quem veja não vê como um palácio, mas aos meus olhos, pra quem sabe o que eu vivi, o que eu passei.
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0: Uma cama, menino, você tá doido? Você tem uma casa e não tem uma cama?
1: Eu lembro que minha mãe, antigamente, ela comprava no carnezinho, né? Não sei se...
0: Os nossos pais,
1: você lembra?
0: Verdade.
1: Que não tinha cartão de crédito naquela época, né? Eu não sou muito velho.
0: E rico comprava com cheque.
1: Com cheque.
0: E ainda era sem fundo alguns.
1: Exato, E o pessoal do carnezinho...
0: Era certinho.
1: Minha mãe, certinho. Tava ali, ó, aí comprava. Aí liberava um limite maior. Comprava uma TV,
0: exatamente.
1: Comprava uma cômoda, comprava um roupeiro, comprava a cama, imobiliava. Minha mãe me deu uma TV na época, né? E um videogame, tudo com carnezinho,
0: com carnezinho.
1: Ah, meu filho tá aqui, comprava. Era um sonho. Minha mãe sempre ali, né, pagando certinho. 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
0: às vezes
1: pessoas.
0: Não tá realizando nem sonho deles, é de filho, de
1: filho,
0: neto, né,
1: não,
0: bisneto.
1: Muitas vezes que vai ali, compra ali uma TV,
0: ou
1: mobília ali, a casa do filho, né, que tá recém-casado, ou da filha
0: isso.
1: E tal, presentei, então...
0: Ou até algum filho mesmo que divorciou, voltou pra casa, já tinha desfeito a cama, ou nem tinha quando saiu,
1: entendeu?
0: Né?
1: Entendeu? 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
1: 3h41, boa tarde.
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8: Sabe aquela história de que a economia é um bicho de sete cabeças e que só quem é bilionário ou doutor entende? Pois é, o assunto de hoje mexe diretamente com seu bolso, com os juros do seu empréstimo e até com as vagas de emprego da nossa cidade. Estamos falando do Prêmio Nobel de Economia. O prêmio mais famoso do mundo científico foi anunciado para os economistas americanos Robert E. Hall e Michael Woodford. O que esses caras descobriram é, na verdade, o manual de sobrevivência para que os bancos centrais usem quando o barco da economia começa a balançar. Afinal, o que essa dupla pesquisou para merecer o Nobel? Antes deles, os governos olhavam para a economia apenas de cima, mediam PIB e a inflação geral em números frios, aplicando remédios genéticos. A grande sacada de Hall e Woodford foi provar que a economia não é só uma máquina de números, mas sim um reflexo de milhões de decisões humanas tomadas lá na ponta. Exatamente. Eles estudaram o comportamento de cada um de nós diante do medo e da incerteza. Sabe quando a inflação dispara e todo mundo segura o dinheiro no bolso porque tem medo do amanhã? Se o consumidor para de gastar e a empresa para de investir ao mesmo tempo, a economia inteira trava. E foi aí que o estudo deles virou o jogo. O trabalho de Michael Woodford, por exemplo, criou modelos matemáticos avançados que funcionam hoje como um painel de controle para os bancos centrais. É o que ajuda os governos a calcularem a dose exata da taxa de juros. Se sobe demais, trava o consumo. Se fica muito baixo, a inflação explode. Eles deram a bússola para evitar que o susto vire uma crise gigante. Portanto, o Nobel de Economia deste ano não é sobre fórmulas abstratas. É sobre entender o comportamento humano para fazer a roda da economia voltar a girar e o país crescer. Fica a lição de que, na economia como na vida, o segredo está no equilíbrio.
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9: Bye. 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
1: Simbora, bebê, bora arrochar, hein? Bora, Roxá, tô esperando por você aqui na programação Imigrantes. Através do zap, você me fala de onde você tá arrochando com a Dama da Rocha, 988-484759. O Arrocha tá chegando daquele jeito. Aumenta o volume, tá no Arrocha, tá bom demais. Mais bruta do que pé na bunda, a Dama da Rocha tá chegando, acelerando no seu rádio, uma hora sem sair de cima de Arrocha.
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1: calo e o fio. Eu tô no meio, 4h13. Boa tarde pra você, a Dama da Rocha, ao vivo.
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1: Me entrelaça, bebê, que eu tô afim de arrochar. Quem não aguenta, bebe leite.
4: Arrocha assim.
1: Segura a pedrada, que a Dama da Rocha chegou chegando com o pé no acelerador da felicidade. Deixa a tristeza, ansiedade, estresse de lado, a mágoa, rancor e bora arrochar ao vivo.

0: Faz seu coração lembrar da Dama da Rocha, trairada, nesta quinta-feira com o pé quase no final de semana, 4h17, ao vivo. Segura o chifre que tá chegando mais pedrada na programação 100.9.
1: A Rochadeira de D.O.
0: Sente a pressão que a Dama da Rocha é diferenciada, hein? Aqui tem um molho, bebê. Segura, chama pra arrochar que eu gosto.

0: volta, volta pra arrochar com a Dama da Rocha. Miozinha que tá tendo, hein? Quem tem dó é piano. Bora arrochar, que não tem dó aqui, não. O relógio não para, hein, B? O relógio não para. É você que tem que decidir se quer arrochar ou não. Se não arrochar nessa vida, será arrochado na próxima. Simbora! Simbora! Chama na bota que a Dama da Rocha tá ao vivo. Ela tá daquele jeitão, do jeito que o povo gosta. Se riscar o isqueiro, pega fogo, bebê!
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0: Bora, bora, arrocha.

Vem, bebê, vem arrochar com a Dama da Rocha, que agora ela vai soltar aquela que você gosta de arrochar na Imigrantes. De onde você tá ouvindo a Dama da Rocha? Fala pra mim, hein? Segura a Dama da Rocha, segura nada, filho. A mulher tá solta. Já prenderam ela demais. Agora? Agora, meu filho, só arrochando de verdade. Areia demais pra um caminhão só, pai. Simbora, vem comigo, vem. Sente a pegada da Dama da Rocha. Aqui o Paranauê é diferente. Se não tiver as manhas, bebê, não entra pro parquinho não, hein? Aqui a gente quebra o brinquedo. Eita, chama!

É, depois que apronta, bebê, não adianta não. Essa história de falar que vai mudar, não acredita nisso não, porque quem vai mudar nem avisa, já muda logo. É igual quem bebe uma. Depois que decide que não vai beber uma mais, parou, acabou. Não precisa avisar que não vai beber. Quando avisa que vai parar, esquece. Chifre foi feito pra um, boi usa de ousado. Eita lasqueira, olha a Cláudia do bairro Matinha. Tô na escuta, Val, boa tarde pra você também, gata. Muito obrigado pelo carinho da audiência. Ele, o Zezé do Belvedere, beijo Zezé pra você e toda a sua turma. Ai, já fiz, hein? Não imagina, você não mensura o quanto é bom arrochar com você, bebê.

0: É a pegada mais gostosa do Brasil. Sou aqui com a Dama da Rocha, hein? Sente a pressão, bebê.
1: Boa tarde, Madame da Rocha. Aqui é Zé Celeiro. Vamos arrochar?
0: Bora!
1: Zé Celeiro.
0: Bora, Zé Celeiro e toda a galera do bairro Bela Vista. Bora arrochar, homem. Você aguenta uma arrochada? Segura, então.
2: Partiu caminhada. Bora, Val, arrochar na caminhada. Moro aqui da colônia Carlos Chagas, Minas Gerais, Brasil. Receba aí o abraço de seu ouvinte de todos os dias, de 1 às 5 da tarde. Não perca seu programa, sou seu fã, sou seu ouvinte número 1. E seu programa não é 10, não é 100, seu programa é 1000, Val.
0: Que lindo, Val. Gente.
2: Fica com Deus aí, querida. Deus abençoa, sempre assim, você com essa alegria toda.
0: Eita lasqueira, beijo pra você, Mauro. É muito bom saber que a gente tem um fã, né? E esse fã é bom demais, que ele vai arrochar e caminhar ao mesmo tempo. Beijo seu coração, meu querido. Deus abençoe você também, toda a galera aí de Colônia, Carlos Chagas, Minas Gerais. Bom demais ter vocês aqui, viu? Eita lasqueira, esse Mauro é retado, hein? Esse é fã mesmo da Dama da Rocha, eu gosto é assim. Se não for pra ser fã desse jeito, não tem graça. Oi, Dama da Rocha, ligada aqui. Beijos, Gabi Simões. Bora arrochar, bora, Gabi. Eita, lasqueira. Segura, pai. Me dê, maninha, mais uma hora de arrocha pra tu ver a bagaceira que essa dama é capaz de fazer. Topa ser meu isqueiro, hein? Fogo tem aqui, sobrando. Só acender.
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0: Escuta, bebê, eu vou, mas eu volto, hein? Tá afim de um Pablo do Arrocha? Então segura que lá vem pedrada, hein? Pode até arrastar o chifre no asfalto, que o calor que tá fazendo vai derreter ao menos na ponta. Que chifre ninguém tira, fi. Colocou, o presente é todo seu. Eu vou, mas eu volto. Tá valendo a sua participação. 988484759. Até as 5 da tarde, a Dama da Rocha tá ao vivo na Imigrantes e não tem pra ninguém. Respeita, porque a mulher tem a senha.
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0: Hora de arrochar, 4h31.
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7: Eu voltei do jeito que eu prometi. A galera pede, a Dama do Arrocha não aguenta, se derrete toda e toca Pablo do Arrocha. Tem pitu, garçom? Traz. Ah, é de arrepiar, hein? Fala que eu sou a mega cena da virada que você perdeu, bebê. E não vai ganhar mais nunca de volta. Ah, segura! Chama, chama na bota.

0: Entrega, bebê. Entrega a chave do seu coração pra mim. Entrega, filho. Você vai ver. Sempre vai ser eu. Bora! Fala que eu sempre vou ser a mega cena da virada na sua vida. Tá quase chegando, hein? Milhões na virada da mega. Oh! Ganhar aí, lembra da Dama da Rocha, bebê? E aí eu vou ser Dama da Rocha em outro planeta. 4h37, a galera tá chegando, hein? Olha ele, o Flávio, Flávio Nunes. Boa tarde, Dama da Rocha. Tô te ouvindo, tô ligado aqui na Serra, lá no Espírito Santo. A Dama da Rocha tá indo longe, hein?
1: Com tudo.
0: E nem é de avião, bebê. Beijo pra você, Flávio. Muito obrigada por estar arrochando aqui no Imigrantes. Ó, oh, Gabi, tô procurando alguém pra arrochar comigo. Mulher, toma conta disso. Simbora, boa tarde, Valquíria. Aqui é Luiz Mar. Manda um alô pra gente aqui no Posto Atalaia. É a Nadine, é isso, Nadine. É, eu não tô conseguindo ler aqui. Roberto, Arnaldo. Beijo pra vocês aí, toda a galera aí, tá? Trabalhando e curtindo, né? Cuidado pra não colocar, hein? Pelo amor de Deus, não vai riscar isqueiro aí no posto, hein? Haverá sinais se vocês colocarem fogo aí que tá ouvindo a Dama da Rocha, hein?
2: Tipo a minha boca por aí, tipo eu não te...
0: Também quero mandar alô pra Cláudia, pra dona Cláudia, Aniversina, tá curtindo a nossa programação lá em BH, que chique, tá arrochando, Aniversina, sei. Cuidado, hein, mulher, pra não quebrar os ossos. Sumiu, né, não quis vir mais em Teófilo Otoni, ficou rica. Pelo menos tá arrochando com a Dama da Rocha em BH, já fico feliz. Beijo aí pra Cláudia, Aniversina, beijo pra vocês.

0: Ei, bebê, tá carente? Tá carente? Vem arrochar com a Dama da Rocha. Tô na área, se derrubar é pênalti, hein? A Dama da Rocha sabe fazer gol, hein? Fala sério. Pra brincar nesse parquinho aqui, tem que saber, hein? Tem que ter as manhas. Se não tiver as manhas, não entra, não.
1: Arrocha no sim.
0: Arrocha, bebê. Uma hora sem sair de cima. De segunda a sexta-feira, de 4 às 5 da tarde. Tá carente? Vem cá, a Dama da Rocha dá jeito, Nilson. Eita!
2: Silvano Salles.
0: Quem arrocha não fica carente, não, trem?
2: Só recordações.
0: Põe porteira nesse mundão, não, que nós derruba, hein? Arrochando. Eita!
3: Deixa
0: eu não.

0: Vem acabar com essa carência no Clube do Arrocha, de segunda a sexta-feira, de 4 a 5 da tarde. Fala que com a dama é mais gostoso arrochar, fala. Segura, bem, quem não bebe é sino, que tem a boca pra baixo. Pede mais uma breja aí pra matar esse calorão. Porque quando a dama da rocha chega, já sabe, né? O termômetro aumenta. Se tava no 35, bora pra 40. Volta, vida!
1: 75!
0: Simbora, que a dama da rocha tá ao vivo e tá trairada com o pé no acelerador, trem! Segura! Vem com a dama da rocha, me chama pra rochar, hein? Chama que dá liga, viver é diferente de tá vivo.

0: E não é que a galera pediu e a Dama da Rocha voltou? Voltei! Pra deixar você feliz, a sua vida mais colorida. A Dama da Rocha é assim, 8,80. Ou dá ou desce, não tem meio termo. Ela nunca tá em cima do muro, filho. Ela tá de um lado, ela tá de outro, viu? Porque a vida é assim, sim, sim, não, não. Quero, quero. Quando eu não quero, não tem quem faça eu querer. E que seja assim na sua vida também, tá? Porque ninguém tem as mesmas 24 horas, não. Não cai nesse engodo, não, hein? Presta atenção, abre seu olho.
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4: É a última sequência, hein? É daquele jeitão, pra mexer com seu coração. Saudade, já me arrependi. Segura o chifre, hein? Segura o chifre, que a dama da rocha tá mandando uma melhor do que a outra nesta quinta-feira. Com o pé quase no final de semana, já tá podendo tomar outra cedo. Agravando e desgravando. Olha a dama da rocha na área, viver diferente de tá

0: Abraço, abraço carinhoso aí pra todos os taxistas, mototaxistas, curtindo a Dama da Rocha. Onde eu passo, alguém me grita e fala, manda alô pra mim. Mas, ô bebê, se tu não me ligar, não mandar um zap, eu esqueço.
1: Chega a hora.
0: Não dou conta. Segura. Um pra lá, dois pra cá, simbora, Rocha, bebê.
1: Chama
0: no Arrocha da Dama da Rocha, hein? Chama que dá liga, delícia cremosa. É bom ter você aqui na Imigrantes, hein? Só arrochando. Eita, arrochinha gostoso.
1: Brasil!

0: Arrocha da Imigrante, delícia! Oh, meu morango do Nordeste, sente a pegada da Dama da Rocha, hein? Não desce pro play, se você não sabe brincar, hein? Porque aqui é só pra quem gosta de arrochar de com força. É a Dama da Rocha, é?
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0: Tava triste, aí a Dama da Rocha apareceu e tudo mudou. Chama na capa, hein? Eita! Pega uma pig e uma pele, a rocha!

acaba não, mundão! É a Dama da Rocha ao vivo na Imigrantes, do jeito que o povo gosta. Olha o Marcos, beijo pra você, Marcos. Muito obrigado pelo carinho da audiência. É o Marcos do aplicativo, toda a galera aí, ó. Correndo atrás, sendo feliz. Beijo pra você, tá, Marcos? Toda a galera aí do aplicativo. Coelho de Ninho, sempre curtindo a nossa programação. Bom demais ter vocês aqui. Tá chegando o finalzinho. Só quem topa ir pra Guerra do Arrocha com a Dama da Rocha.

0: Com amor ou sem amor, o Clube da Rocha rola de qualquer jeito, hein? Aguenta, coração! É o nosso Clube da Rocha chegando no finalzinho, dá aquela saudade gostosa, né? Mas amanhã, se Deus permitir, já sabe, hein? Sexta-feira, dia de meter o pé. Tá liberadaço arrochar e tomar uma. Fala que você não gosta.
1: Vem com tudo! Arrocha no Sim!
0: Mete o pé, bebê, e vem arrochar com a Dama da Rocha da Imigrantes, porque é o miozinho que tá tendo, hein? Quero agradecer imensamente aí o carinho da sua audiência, dizer que é sempre muito bom ter você aqui na programação 100.9, tá? De segunda a sexta-feira, 1 da tarde, como disse o nosso amigo aí, tá? O Mauro da Colônia, ele disse aí, né? Tá grudado na Dama da Rocha aí, de 1 às 5 da tarde.
2: Essa é pra tocar no paredão!
0: Tome uma, tome duas, tome três, só com a Dama do Arrocha ao vivo.
2: Dai duas, que aqui é a Dayana, meu filho.
0: Tá chegando ele, o baiano Lula Guedes, com as principais informações desta quinta-feira.
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0: Simbora, que aqui no Clube da Rocha é pra queimar, é pra viver, é pra suar.
3: De Eita! Eu sou mais um maloqueiro na quebrada.
0: Tô virada aí no Clube da Rocha desde as 4 da tarde, mas agora é hora e vez do baianinho Lula Guedes, cadê ele? Baiano Lula Guedes, boa tarde.
4: Boa tarde, boa tarde. Tá me ouvindo, Val? Boa tarde.
0: Tô te ouvindo bem.
4: Beleza, estamos aqui no Estúdio 2, na montagem final do programa De Olho na Cidade, Jornalismo Verdade. Daqui a pouquinho as principais informações, as notícias a nível regional, municipal e nacional também, né?
0: Hoje tem Falando de Saúde?
4: Tem. Hoje nós temos aqui o quadro Falando de Saúde, com o doutor Ademir Camilo, e ele convidou a dona Cleusa Rodrigues dos Santos. Ela é professora aposentada e cuidadora de idosos, Val.
0: Olha que
4: ela
0: coisa.
4: Ela cuida
0: bacana.
4: De um casal, um com 98 anos e a outra 93 anos.
0: Isso é que é amor.
4: É, hoje, resumindo, a gente vai destacar no programa exatamente essa que já virou profissão, né? Que é a cuidadora de idosos.
0: Muito bom.
4: Então a gente vai estar focalizando aqui no programa De Olho na Cidade. Agora, voltando às informações, ontem o tão falada PEC, né? 6 por 1, o Senado aprovou apenas um voto contrário e mais de 75 a favor nos dois turnos, né?
0: Verdade.
4: Então, votado nos dois turnos, agora vai ser promulgado. E 60 dias para já entrar em ação. Então, empresários, comerciantes e o próprio trabalhador já começar a se organizar, né? Porque daqui a 60 dias já passa a funcionar.
0: Verdade, fico feliz. Vitória do povo brasileiro.
4: É verdade. Vamos destacar no programa de hoje mais uma pesquisa eleitoral para presidente da República, onde o Flávio Bolsonaro mantém uma dianteira de 2 pontos e alguma coisa. Sobre o candidato do Partido dos Trabalhadores, Luiz Inácio Lula da Silva. Nós temos ainda, hoje é quinta-feira, nós temos ainda mais 4 dias dessa semana e mais 8 da outra, né? Para que as pessoas possam decidir o seu voto, quem está indeciso, quem não está, quem quer trocar. E a gente chama atenção que neste domingo haverá o primeiro debate entre os dois, na Band, né? É um momento para que as pessoas possam tirar também as suas dúvidas e acompanhar os projetos, né, Isval?
0: Verdade, com certeza, vai dar super certo.
4: E para finalizar, eu tomei até de surpresa agora, na grade aqui do programa de reportagens, a turma da redação colocou essa matéria, o mercado municipal vai completar 101 anos.
0: Verdade.
4: Eu fiquei sabendo disso agora.
0: Né? Soube em tempo de comemorar.
4: De qualquer forma, hoje ainda é quinta-feira, tem sexta e tem sábado, né?
0: É.
4: Inclusive com a programação pronta, a gente vai estar colocando aqui no programa De Olho na Cidade. Sabe que dia é hoje? Dia 15.
0: Verdade.
4: É o dia do professor.
0: É, o que, na minha opinião, mais deveria ganhar bem.
4: Pois é, eu vou estar recebendo aqui o professor Alano, ele que é vice-presidente do Sindicato, que vai estar conversando conosco a respeito do dia do professor. Se é um dia para comemorar, se não é. Eu, para mim, é dia de comemorar, porque só em transformar em professor já é uma vitória.
0: Com certeza. Né? Eu acho que é dia de comemorar, sim, parabenizar todos eles, porque é uma, É uma forma de amor, né? Ai de nós se não fossem os professores. Então tem que comemorar que existe professor, exige que ainda queira fazer pedagogia neste mundo, porque do jeito que a coisa vai, menino, se não comemorar fica mais difícil ainda.
4: Tá vendo? Viu como é que o programa tá recheado de boas informações?
0: Que bom, fico feliz. Bom programa, Baianinho.
4: Um abraço, Val. Ótima tarde. Olha, Val, tá, tem um destaque no programa. Previsão de muita chuva para 130 cidades de Minas Gerais. Teoflotone está no meio delas, hein?
0: Pois é, deve ser por isso que está chegando, né? Está chegando aqui nos computadores, aqui, alerta, alerta.
4: Exatamente.
0: Alerta, dias de chuva à frente, tem muito alerta chegando.
4: Exatamente.
0: Aqui.
4: Exatamente. Valeu, um abraço, obrigado.
0: Beijo.
4: 17h03, povo ligado, povo muito bem informado, brasileiro não vive sem rádio, seu melhor companheiro. Hoje, dia do professor, quero abraçar todos vocês com muito amor e com muito carinho. Em 3 minutos eu retorno com o programa De Olho na Cidade, Jornalismo Verdade. Boa tarde.

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0: Boa tarde, são 17 horas, 9 minutos, estamos chegando com o programa De Olho na Cidade, Jornalismo Verdade, tarde de quinta-feira. Vamos levar as informações até você em áudio e vídeo. Esse programa tem a transmissão da Rádio Imigrantes, 100.9 TV Imigrantes, canal 12 Teófilo Otoni Minas. Estamos também nas páginas das nossas redes sociais, no Facebook da Rádio, da TV, do jornalista Elvis Passos. Estamos na página do programa no Instagram, De Olho na Cidade TO. Estamos na página do programa no YouTube, arroba De Olho na Cidade 2024. Estamos na Rádio Nets. Estamos na Alexia. Estamos no tradicional radinho de pilha, que eu não abro mão. E foi lá que tudo começou. Vamos juntos fazer um excelente programa de rádio. A equipe que vai trabalhar comigo nesta quinta-feira, na direção técnica da Rádio Imigrantes, a comunicadora Valquíria Martins. Reportagens, jornalistas Roberto Gomes, Elvis Passos e Dom Juan. Aliás, jornalistas Roberto Gomes e Elvis Passos. Produção, Dom Juan, Leandro Brito e o nosso Paulinho Boca de Cantor. Eu sou o baianinho Lula Guedes, me chamo assim desde pequenininho, levando aonde quer que você esteja uma nova proposta de comunicação. Que Deus abençoe nossas palavras, que chegue com muito amor e muito carinho, com muita confiança, e agradecer, acima de tudo, o seu carinho que tem por todos nós do programa De Olho na Cidade, Jornalismo Verdade. E com essas palavras, vamos aos destaques do programa de hoje. Ufa, Senado aprova fim da escala 6x1 e redução na jornada de trabalho. O advogado doutor Daniel Moreira vai trazer informações como vai funcionar e quando já vai passar a funcionar esse novo regime de trabalho. Pesquisas eleitorais apontam Flávio Bolsonaro com 2 pontos à frente do candidato do Partido dos Trabalhadores, Luiz Inácio Lula da Silva. Vamos destacar no programa alerta laranja para 130 cidades em Minas Gerais. Teófilo Otoni faz parte. Previsão de muitas chuvas por aí. Mercado Municipal vai comemorar 101 anos de existência. Eu vou estar recebendo hoje aqui no programa De Olho na Cidade, hoje que é dia do professor, o professor Alano, ele que é vice-presidente do Sindicato, dirige com muita capacidade ao lado do Zé Antônio, um dos maiores sindicatos da nossa região, que é o Sindicato da Prefeitura Municipal, dos colaboradores da Prefeitura Municipal de Teófilo Otoni, e tem uma grande camada de professores, muita gente, e ele vai estar conosco daqui a pouquinho falando dos avanços, se é que tem alguns avanços, o que é que pode melhorar para a área da educação, para essa turma aqui na cidade e na região. Daqui a pouco tem um quadro falando de saúde, hoje com o doutor Ademir Camilo, ele vai estar recebendo a Cleusa Rodrigues dos Santos, professora aposentada e cuidadora de um casal de 98 anos e 93 anos. Hoje o papo no quadro é o cuidador de idosos. Vamos destacar hoje no programa De Olho na Cidade, Jornalismo Verdade. Tudo isso aí você pode participar se quiser. É só você acessar as nossas redes sociais, deixar a sua mensagem. Agora são 17 horas e 12 minutos. Senhores, e ontem à noite é para ficar na história desse país, assim como o seguro-desemprego, assim como o salário mínimo, assim como o 13º salário e por aí vai. E mais um avanço para a classe dos trabalhadores desse país. Apesar de tantos problemas, tantas dificuldades, valeu a pena e o povo falou mais alto. Sendo assim, o Senado aprovou o fim da escala 6x1 e a redução da jornada de trabalho. Em uma decisão histórica, no plenário do Senado Federal, aprovou na noite de ontem, em votação em 2 turnos, a proposta da emenda constitucional PEC 221/2019, que põe o fim à escala 6x1 de trabalho. Aquela em que o empregado trabalha 6 dias para folgar somente um, e geralmente é o domingo. Foram 75 votos a favor da PEC, apenas 1 voto contrário em ambos os turnos. O quórum exigido para uma emenda constitucional era de pelo menos 49 votos favoráveis. O número de parlamentares com a presença registrada em plenário superou. Chegou a 77 dos senadores, num total de 81, segundo o painel de votação. O texto prevê descanso remunerado obrigatória de 2 dias por semana em jornada máxima de 5x2, sem redução salarial e também reduz a atual jornada de trabalho de 44 horas, que passa agora para 40 horas semanais, com uma regra de transição total de 14 meses. Então foi aprovado e eu tenho aqui uma entrevista com o advogado Dr. Daniel Moreira, e ele traz maiores informações aqui no programa de Olho na Cidade. Inclusive, vai ser promulgado, e a informação que eu tenho é que dentro de 60 dias já passa a valer. Vamos ouvir o que fala Dr. Daniel, um advogado conceituado e tem estudado bastante essa matéria. Acompanhe o que ele fala em áudio e vídeo.
1: 14/10/2026, o Senado acabou de aprovar nos 2 turnos, ou seja, tá aprovado, acabou. O fim da escala 6x1, que eu vou te ensinar, sem enrolação, quando vai começar a valer essa lei, a partir de que dia você pode sair mais cedo, que história é essa de 42 horas e não de 40 como estava sendo prometido, e muito mais. Daniel Moreno, advogado trabalhista e previdenciarista há mais de 10 anos, sócio aqui do escritório Magalhães Moreno Advogados, e bora pro vídeo. Pessoal, com o fim da escala 6x1, como que vai ficar, tá? Vai começar a valer agora? Não, tem uma transição. Então daqui 2 meses, ou seja, estamos no final de outubro, final de novembro, final de dezembro, comecinho de janeiro de 27 ali, já vai estar valendo. Totalmente a lei? Não, uma parte dela. Como assim, Daniel? Ó, a partir de janeiro então de 27, se você trabalha na 6x1, você já vai para 5x2. Legal? Legal. Então vai levar 2 meses e vai começar a valer. Ok. Mas aí eu já também vou reduzir de 44 para 40 horas semanais? Ainda não. A partir de janeiro de 27, que vai ser obrigatório ir para 5x2, você vai reduzir sua jornada de 44 para 42 horas semanais. Ainda não é para 40, eu já vou explicar. Ou seja, de 44 para 42, você vai poder trabalhar, por exemplo, 8 horas e 24 minutos todos os dias, que vai dar as 42 horas por semana. E se o patrão quiser que você trabalhe mais do que isso, sem problema, é só pagar hora extra. Ou jogar no banco de horas, né, gente? Que é uma baita de uma palhaçada, vocês sabem, né? Foge de empresa que é banco de horas. Enfim, vocês que trabalham aí em CLT já sabem melhor do que eu. Pô, Daniel, mas e aquela história de 40 horas semanais? Tá sendo aprovado? Tá sendo aprovado, tá? Mas não vai começar a valer em janeiro de 27, já vou explicar pra vocês. Cuidado, porque tem político dizendo escancaradamente que vai votar agora a favor do trabalhador, só para ser reeleito, e depois, ano que vem, ele vai tentar mudar essa PEC, acabou de dizer na imprensa. Ano que vem eles vão tentar aprovar a PEC por hora trabalhada, para dar liberdade pro trabalhador. Gente, não caiam nesse papinho furado. Oi? Só para ser reeleito, e depois, ano que vem, ele vai tentar mudar essa PEC, acabou de dizer na imprensa. Ano que vem eles vão tentar aprovar a PEC por hora trabalhada, para dar liberdade.

0: É seu. Mas eu fiquei doente. O problema é seu. Mas eu vou sair de férias. O problema é seu. Ah, mas esse mês é mais fraco no shopping. Vai te mandar mais cedo pra casa. Ou vai falar, amanhã não precisa vir, essa semana não precisa vir. E o seu aluguel? E sua luz? Não caiam nessa. Essa PEC da liberdade, ganhar por hora, que eles já disseram que ano que vem vão tentar aprovar, fiquem espertos. Se manifestem. Façam posts. Os políticos, eles cedem muita pressão popular, principalmente na internet. Então, a vitória agora da 6x1 é um passo, mas ano que vem está ameaçado. Se você quiser negociar mais, ah, eu quero pagar hora extra, eu quero que você trabalhe menos, eu quero negociar. Negocia, pode, a CLT não é engessada. Ela não proíbe. A CLT é o mínimo, é o básico do básico, é tão pouquinho que eles querem tirar. Ah, negocia aí.
1: Pois é, tá aí o advogado, doutor Daniel, né? Então, pelo que eu entendi, daqui a 60 dias, provavelmente em dezembro, já passa a valer, né? Essa PEC, né? Essa PEC que foi votada ontem no Senado e que teve aprovação quase unânime, né? Pelos senadores que marcaram presença. Então, agora o trabalhador vai ter 2 dias. Falar em trabalhador, estou recebendo aqui o sindicalista, vice-presidente do Sindicato, que é o sindicato dos colaboradores da Prefeitura Municipal de Teoflotone, que coincidentemente é professor. É o professor Alano. Obrigado por ter vindo. E já vai direto. Como é que o senhor viu a aprovação dessa PEC como sindicalista?
2: Boa tarde, Lula. Boa tarde, rádio ouvintes. Boa tarde a todos vocês que nos acompanham pelas redes sociais. E a gente fica muito feliz com qualquer conquista que o trabalhador consegue de vitória nessa vida, né? Porque é muito difícil você conquistar algo nesse país. E quando você vê a questão do trabalhador conseguir um dia a mais de folga, é pra gente comemorar muito.
1: No caso da Prefeitura de Teoflotone, vocês que são sindicalistas, como é que fica? Lá não há problema, porque já se folga no sábado e no domingo, né?
2: Nós temos que analisar cargo a cargo, né?
1: Isso,
2: no caso dos cargos contratados, pode ser que tenha alguma situação que a gente tenha que adequar, né? Porque a princípio a jornada vai diminuir de 44 para 42 horas semanais, né? E depois, com os 14 meses que você falou nesta hora aí atrás, né?
1: Sim.
2: Que aí sim vai chegar aos 40, às 40 horas semanais, né? Mas a princípio, são esses casos. O professor, por exemplo, tem que cumprir 200 dias letivos.
1: É diferente, né?
2: 200 dias letivos, fora as reuniões, né? Mas, de qualquer maneira, o pessoal fala, ah, mas eu não vou trabalhar no sábado, que agora é 5x2. Não, não é isso, né? Não é bem assim, né? A gente tem que analisar
1: cargo. Tem 2 dias na semana. Sendo que um, basicamente, é o domingo.
2: Sim.
1: Não é isso?
2: Um basicamente, é o domingo.
1: É o domingo. Né? Mas vamos lá.
2: Hoje preferencialmente, né?
1: Vamos lá. Hoje é dia do professor. Quero, em seu nome, como vice-presidente do Sindicato e é professor, quero encaminhar um abraço a todos os professores que acompanham o programa de olho na cidade, aqui de Teoflotone, toda a nossa região. É uma data para se comemorar, professor?
2: É uma data para se comemorar muito. E como você falou desse direito aí que nós estamos adquirindo, que os trabalhadores do Brasil estão adquirindo, a palavra que o professor implanta, não só na cabeça dos alunos, mas na sociedade em geral, é esperança. Quando você ensina uma criança, quando você não só uma criança, né, um adulto também, a ler, escrever, fazer continha de matemática, você está alimentando essa pessoa de esperança de que ela pode almejar algo melhor na vida dela. E esse algo melhor vai fazer com que o nosso país tenha um futuro melhor. Nós viveremos num país mais justo, né? E, obviamente, que um dia a mais de folga para o trabalhador é uma coisa muito boa, é algo muito bacana, tem que ser comemorado demais.
1: Vamos falar do piso salarial dos professores aqui em Teoflotone. Qual é a real situação hoje?
2: O piso salarial dos professores, ele foi implementado lá em 2008, né? Quando o presidente na época falou, não existe, não tem como um professor ganhar menos que R$850.
1: Sim, sim.
2: E aí fez. Quando saiu o PISA, já saiu a R$950, já tinha aumentado R$100, né? E aí, lá em 2012,

0: aí ficava. Mas é R$950 para quê? Para quantas horas semanais? Para uma hora ou para o cargo? Né? Lá em 2012, o STF falou que os entes federativos poderiam optar por pagar pelo cargo ou pagar proporcional. E Teófilo Otoni optou por pagar proporcional, né? Então você pega o valor do piso, divide pela quantidade de horas semanais do cargo do professor, né? Ou melhor, divide por 40 e multiplica pela quantidade de horas semanais do professor. Certo. É assim que funciona em Teófilo Otoni. No estado de Minas nós temos uma lei estadual que diz que o valor é para 40 horas. Ou melhor, é para 24 horas que é o valor do cargo do estado, né? Só que infelizmente, os governadores ainda não pagaram. Em Teófilo Otoni, especificamente, os prefeitos vêm pagando o piso ano a ano, né? Desde a criação, né? Teve lá Maria José, depois teve o Getúlio, depois o Daniel e agora o prefeito Marinho. Só que nessa forma proporcional, o que acontece? A Maria José pagou direitinho, o Getúlio ficou 3 anos sem pagar, depois no último ano...
1: Resolveu pagar.
0: Pagou, juntou tudo em um só e pagou... E depois o Daniel deu o percentual no primeiro ano e nos outros anos deu o valor em dinheiro. E isso foi um retrocesso, por quê? Analisa a situação. Quando você dá o percentual, vamos dizer que o piso seja R$3.000, né?
1: Sim.
0: Aí você deu 10%, o cara vai ganhar R$300 a mais. Sim. Se ele ganhar 3 mil. Mas se ele ganhar 4 mil, ele vai ganhar R$400 a mais.
1: Sim.
0: Né? Quando você dá o valor em dinheiro, o cara que já ganha 4 mil e o piso é 3 mil, você não vai ter nada de reajuste. E foi isso que aconteceu no governo Sucupira, né? Ele deu o primeiro ano percentual, nos outros anos ele deu o valor em dinheiro e nós ficamos aí 7 anos sem reajuste.
1: E qual é a real situação agora?
0: Hoje o prefeito Marinho ele pagou no primeiro ano de governo igual o Daniel Sucupira, dando o valor em dinheiro.
1: Em dinheiro,
0: né?
1: Sim.
0: E no segundo ano, esse ano, ele já deu o percentual do piso.
1: É o melhor para vocês.
0: É o correto, né? Correto, porque alcança, inclusive, aquele professor que está aposentado, né? Porque quando você dá o valor em dinheiro, como normalmente o cara que aposenta lá em final de carreira já tem todas as vantagens do cargo, então ele recebe um pouquinho acima do valor proporcional do piso. Só que quando o prefeito dá o valor em dinheiro, essa categoria fica de fora dos reajustes, né? E foi o que aconteceu aqui em Teófilo Otoni. E nós, no sindicato, nós temos uma gama de servidores que buscaram seus direitos e estão entrando com ações judiciais, né? Algumas Sim. pessoas entraram fora do sindicato, outras entraram com os advogados do Sindiceto e graças a Deus a gente tem sido, essas ações têm sido exitosas, né? Então a gente espera que num curto espaço de tempo, né, nós teremos aí os nossos direitos alcançados.
1: Alano, a gente vai remarcar uma entrevista mais ampla com você e o Zé Antônio para a semana que vem. E a gente quer aproveitar aqui, em nome do sindicato, vocês que vêm fazendo um trabalho, eu costumo dizer no programa que é um sindicato que a gente vê que dá tantas vantagens para os seus colaboradores, talvez neles não tenham nem conhecimento. E a gente vê de perto a preocupação de todos vocês para com eles, né? E que sirva de exemplo para outros aí. E eu queria que você deixasse nesse momento uma mensagem, né, do Sindiceto, que é o Sindicato dos Colaboradores da Prefeitura, principalmente para os professores, porque hoje, dia 15, é o dia do professor.
0: Bom, esperança, né? Como eu falei aqui há um tempo atrás, é a palavra que a gente quer implantar na cabeça dos nossos jovens, na cabeça dos nossos alunos. E é o que nós gostaríamos de deixar como mensagem, que as pessoas, que os professores consigam encher de esperança os jovens para que consigam almejar um futuro melhor e que acredite no seu trabalho. Nós temos que acreditar no nosso trabalho porque, senão, quem vai acreditar, né? E outra coisa, falar também para os jovens, pessoal, queiram ser professores, porque é uma das profissões mais belas que existe na face da Terra. Não existe salário que pague o trabalho do professor. Aquela. Mas professor, eu falo que é um sujeito assim que, às vezes, ele gosta tanto do que ele faz que ele trabalha de graça. ou ele compra alguma coisa para trabalhar, ou então ele dá aula gratuitamente mesmo. Eu estou falando, eu mesmo já fiz isso com nossos alunos da UBMEP. Inclusive, nesse final de semana, nós teremos aí a prova da Olimpíada Brasileira de Matemática das Escolas Públicas, né?
2: Sim.
0: Então, a gente dá aquelas aulas para os alunos sem cobrar nada a mais por isso, né? Fora do horário de aula. E falar para esses jovens, né? Nós precisamos de vocês como professores, e graças a Deus eu já tenho, nesses meus quase 27 anos de profissão como professor, alguns colegas, inclusive meus supervisores, né? Eu tive colega que foi meu supervisor, tive colega que foi meu vice-diretor, colega não, alunos meus que viraram colegas, né? Nesses 27 anos. E muitos policiais eu vejo na rua aí, ex-alunos meus, não posso entrar em nenhuma loja sem que as pessoas falem, ô, professor. Né?
1: Bacana.
0: Isso é muito bom, né? E a mensagem é essa, que nós consigamos encher os nossos jovens de esperança.
1: Tá aí, portanto, é a mensagem do Sindicato, o Sindicato dos Trabalhadores da Prefeitura Municipal de Chafotoli. Semana que vem a gente vai agendar uma entrevista com a diretoria aqui para trazer algumas informações, porque o pessoal está questionando nas redes sociais, tem gente querendo saber de reajuste para todos e por aí vai. Aí tem uma coisa mais ampla, a gente vai deixar para a semana que vem. O importante é essa mensagem para todos os professores nesse dia. Eu vou trazer uma informação. O mercado municipal vai comemorar 101 anos de existência e o jornalismo conversou com Laci, que está à frente da organização, o jornalista Roberto Gomes. Daqui a pouco tem Falando de Saúde. Acompanhe.
3: Anos do mercado municipal da nossa querida Teófilo Otoni. Aqui ao meu lado, o Laci, ele que é proprietário de uma loja aqui no mercado, automaticamente tem ligação muito forte com o mercado municipal e está feliz porque uma programação bem bacana será realizada para marcar esses 101 anos do mercado municipal. Laci, fale pra gente a respeito do que vocês programaram para esses 101 anos de festa.
4: Bem, vai começar sábado agora, vai ser um dia só, dia 17 de outubro, a partir das 11 horas da manhã, vão fechar aqui Epaminondas Otoni, e vai ser muito rock and roll, muita música e muita cultura para Teófilo Otoni, e vamos tentar trazer de novo o pessoal para o mercado municipal.
3: Como é que surgiu essa ideia, Laci?
4: Essa ideia surgiu com a associação do mercado, né? Muito tempo o pessoal está tentando fazer essa festa. O ano passado teve a festa de 100 anos e esse ano vai ser a festa de 101 anos com a galera. Vai ter a banda Calibre 3-2, vai ter a banda Isis, que é o nome aqui da Casa Isis, né? Que igual você falou, que nós temos uma relação aí da a Casa Isis e mercado, assim, a Casa Isis também vai estar em festa, porque vai estar comemorando 70 anos a Casa Isis.
3: É de pai para filho?
4: Isso, de pai para filho, e vai aí. E eu sou o último dos moicanos.
3: Porque os seus filhos não darão sequência nessa atividade empreendedora que é ter a Casa Isis?
4: Meu filho é médico, né? Ele é médico lá no Rio Grande do Norte, então ele não vai sair do Rio Grande do Norte, deixar a vida dele para vir cuidar da Casa Isis. Então a Casa Isis, eu sou a última bolacha do pacote, né? É isso aí.
3: Então é daqui para outro, né?
4: É daqui para outro, né? Então é isso aí. Então a festa vai ter espaço kids, vamos falar mais um pouco sobre a festa, vai ter espaço kids, e aí eu quero convidar a população de Teófilo Otoni, venha para o mercado precisa muito de vocês, entendeu? Estão fazendo tudo para que as pessoas venham e se sintam bem, se sintam bem recebidas aqui no mercado.
1: Pois é, Mercado Municipal, 101 anos, neste sábado, a partir das 11 horas, com a programação maravilhosa, dá para todo mundo ir e participar. Senhores, agora são 17 horas 32 minutos. Vamos dar início ao nosso quadro de que é sucesso na todas as quinta-feiras, que é o Falando de Saúde, com o médico doutor Ademir Camilo. E hoje o tema é de grande importância, é o cuidador de idosos. Eu estou aqui já ao lado do doutor Ademir Camilo e ele convidou a dona Cleusa Rodrigues dos Santos, professora aposentada e cuidadora de um casal de 98 anos e 93 anos. Doutor Ademir, boa tarde. Interessante o quadro de hoje.
2: É interessante também por solicitação dos nossos internautas, né? Então, privilegiando aí aquilo e fazendo um programa mais interativo. Mais uma boa tarde a todos, boa tarde a todos os professores. Queria cumprimentar todos, cumprimentar na pessoa da Cleusa.
1: Que também é professora.
2: Que é professora aposentada, todos os professores, não só aposentados, mas também em exercício. Como disse aqui o presidente do sindicato, seja professor, né? Ficou bacana aquilo, ficou. Seja professor.
1: É.
2: Acho que isso, e nós médicos que recebemos os alunos, a gente faz isso um pouco também todos os dias, então também a gente comemora esse dia como todos os professores, mas aqueles que nos ensinam, que nos dão as mãos lá desde a tenra idade, os nossos respeitos sinceros, e obviamente falta muita coisa, muita conquista, né? Mas tem muito a comemorar também, porque as pessoas, quando são lembradas, elas são alvo de melhorias, assim, e só assim, com muita luta no Brasil, é que a gente consegue melhorar. Então, todos os professores, os nossos parabéns.
1: Doutor Ademir, o senhor convidou aqui a professora Cleusa Rodrigues dos Santos, professora aposentada, e ela é cuidadora de um casal de 98 e 93. Queria que o senhor falasse um pouquinho a respeito dela.
2: O que acontece, Lula? E a gente fez questão de trazer a Cleusa aqui por uma série de motivos, né? Você cuidar de idoso hoje, e a gente falou aqui também, que a gente tinha uma proposta legislativa que era a Bolsa Cuidador, visto que a gente tem poucas pessoas no mercado. E também, quando se fala em casal, é um pouco mais difícil, né?
1: Nossa.
2: Um idoso tem hora que é muito problema.
1: 98, 93, você imagine
2: um idoso que muitas vezes você tem Alzheimer, você tem surtos, você tem queda. Então a gente vai
1: medicação,
2: os comprimidos, os horários certinhos,
1: né? Alimentação.
2: A gente vai até indagar a Cleusa aqui, porque isso tem uma importância para quem está em casa. Você imagine que um idoso com Alzheimer, muitas vezes, xinga o cuidador todo. Xinga.
1: Ainda tem que ter esse preparo psicológico.
2: Você tem que ter esse preparo psicológico, porque a pessoa, muitas vezes, naquele momento, não está ali com todo o seu entendimento, e isso faz uma grande diferença para os cuidados, né? Você tem momentos que, em alguns lugares, você tem câmera e é permitido isso, a não ser dentro do banheiro, para que possa vigiar o cuidador e o doente. Olha para você ver como é que é muito complexo. Então, eu queria agradecer, viu, Cleusa? Você está aqui com a gente.
1: Vamos apresentar ela aí.
2: A Cleusa Rodrigues, ela cuida de dois. Aí tem uma peculiaridade, que ela cuida do meu pai e da minha mãe.
1: Ah!
2: Você imagina isso, né? Agora tem outra peculiaridade que você não sabe, Lula. Ela cuidou de todos os irmãos, né? Apesar da carinha
1: então
2: nova.
1: Então já é da família.
2: Carinha nova, sim. Mas é um grande desafio, né? É um grande desafio porque você não tem tempo. A gente pensa que... E aí ficou muito familiar... Mas você não tem tempo para saber todas as coisas, nós vamos saber aqui ao vivo.
1: Deixa eu fazer uma pergunta aqui para a Cleusa, já. Você já fez a apresentação dela. Professora Cleusa, vamos dizer assim, cuidadora de idosos. O que é ser um bom cuidador de idosos?
5: Boa tarde a todos, primeiramente, né?
1: Sim.
5: Agradeço a Demi por estar aqui e a vocês.
1: Sim, à vontade.
5: E o que é ser um bom cuidador?
1: Um bom cuidador.
5: É atender as necessidades daquela pessoa necessitada. Por exemplo, se ele não precisasse de alguém, né, para se cuidar, de um cuidador, ele não precisaria estar pedindo alguém, né, porque tinha saúde boa, sabia cumprir com as suas necessidades, ir ao banheiro, tomar banho, tomar seu remédio. E nisso aí é onde que entra o cuidador. Cuidador é para olhar, fazer, cumprir as necessidades da pessoa debilitada.
2: Quando você fala debilitada, e aqui a gente trouxe esse enfoque porque são dois, né? Dois, qual Qual a maior dificuldade, por exemplo, de você dar um remédio no momento certo ou aquele que caiu? Né? Um caiu e o outro tem que tomar remédio. Como é que faz num momento de angústia dessa? Obviamente que você pode ter um ou dois ou três, depende da condição de ter cuidadores, mas isso é o que se apresenta muitas vezes para a maioria das famílias. Né? Cleusa, se um tem que tomar remédio no horário e o outro caiu...
5: Se atende o que caiu, porque é mais perigoso.
2: Hã? Olha. Banho.
5: Banho.
2: Banho. Nós temos dois banhos. É lógico que não vai dar banho nos dois ao mesmo tempo. É lógico. Né? Sim. Qual que é a maior dificuldade no banho? Seja, por exemplo, da pessoa ou muitas vezes do acesso. O que, que a gente quer dizer isso, Lula? Porque as casas não são adaptadas para idoso.
1: Entendi.
2: Nem a sua casa é?
1: Não.
2: E você vai ficar idoso?
1: Já tô.
2: Pois é. Não, já tá não. Você tá novo. Mas senão você vai falar que eu já tô também. O meu é só cabelo branco, né? Você falou até que eu fiz a harmonização, mas ainda não. Isso aqui é o sol da campanha. Mas as casas não são preparadas para isso, né? Os banheiros são preparados para idoso?
5: Não, agora nós temos as... Como é que fala?
2: As alças.
1: Deixa eu só dar uma entradinha aqui nas redes sociais. Ô, gente, as pessoas interessadas em participar do programa, hoje o assunto que o Ademir traz é um assunto bacana, que é cuidador de idosos, que pouca gente conhece, mas existe, é uma profissão sim.
2: Regulamentada,
1: é o cuidador de idosos. Você tem o seu pai, sua mãe ficou idoso, você não tem tempo de estar acompanhando, tem o cuidador de idoso. Então, se você quer tirar alguma dúvida, acesse as nossas redes sociais, aqui a do programa no YouTube, @deolhonacidade2024. Nós temos também no Instagram, De Olho na Cidade TO, pode mandar. Aí eu estou vendo aí a Dani Bombinha Lula. Dá um abraço a Cleusa, foi minha professora excelente. Ó, te elogiando, abraço, tá vendo? Olá. Ali o Leonardo, minha professora do Alberto Barreiros, dona Cleusa. Olha, e ela hoje é cuidadora de idosos.
2: Tá vendo? Isso aí. Então ela trabalhou lá há muito tempo, mas essa dificuldade, os estabelecimentos, as casas não eram preparadas. Tem algumas que já vai fazer uma reforma, aí se adapta o banheiro, a porta mais larga para entrar a cadeira de roda. Você tem os apoios laterais, né? Mas você cuida de tudo isso e tem hora que você esquece do chuveiro. Então, o ambiente para o idoso, ele que precisa ser melhorado em todos os estabelecimentos. O cuidador, é lógico que ele vai até orientar, mas não tem jeito de orientar uma casa que não tem. É um desafio, não é?
5: É, e muito. Porque... Por exemplo, às vezes não tem vaso, tem pia, né? Tem o chuveiro. Então, é tudo na mesma...
2: No mesmo ambiente.
1: E a casa que não se adaptou para isso, como é que você faz, Cleusa?
5: Uai, aí tem que pegar, leva lá, toma banho.
1: É mais trabalho, né?
5: Mais trabalho, é bem mais cuidador.
1: Aí é cuidador mesmo.
5: Aí é cuidador mesmo.
1: Deixa eu te fazer outra pergunta aqui. Você hoje cuida dos pais do doutor Ademir. Se eu quiser te contratar para cuidar dos meus pais, tem como você atender as duas casas ou é exclusiva só de um lugar só?
5: É só de um lugar, porque não tem possibilidade.
1: Então são todos os dias. Resumindo, todos os dias.
5: Da hora que acorda até na hora de deitar.
1: Você não pode ter duas casas, né?
2: Não, porque ainda mais agora, né? E aí votou a escala 5x2, Lula.
1: Entendi.
5: É 5x2, né? Não é 6x1, não?
1: Não, 6x1 saiu.
2: Acabou 6x1, agora 5x2. Então, se tem alguns serviços que são essenciais, né? O cuidado, ele é diário e em alguns lugares ele é noturno também. Porque muitas vezes o idoso tem insônia e essa insônia ou a medicação que precisa ser tomada de horário precisa de um cuidador. É por isso que a gente falou naquela bolsa cuidador, porque você vai precisar uma pessoa de dia, outra à noite, outro no outro dia e outra à noite. Na realidade, deveria ser quatro pessoas. Então, você imagine isso que é para a família brasileira e para as famílias brasileiras, e um tema de suma importância, porque a população envelheceu. Quer dizer o quê? Que as pessoas estão vivendo muito mais, então vai precisar muito mais de cuidador.
5: E aquela família que é de baixa renda? Como é que fica?
1: Pois é. Situação complicada.
2: Então, e como é que fica? Qual é a resposta?
1: Como é que fica? Ele não está sem resposta aí.
2: É o ambiente familiar. A grande maioria é um filho que não trabalha mais, é uma filha que não trabalha mais, é a tia que mora com a mãe e assim por diante, porque não tem condição de autossustentar e muito menos de pagar uma pessoa para cuidar. Então essa dificuldade,
1: por conta, né?
2: E essa dificuldade é um tema de muita relevância essa, porque é um tema atualíssimo. Então esse cuidado e esse problema de saúde pública que eu considero hoje que é de saúde pública, nós vamos ter que ter. Você imagina, Lula, e a gente fez questão por causa disso. Pai 98, mãe 93. Vai fazer 98 agora, dia 26 de outubro. Segunda-feira próxima. Então você imagine como é cuidar de uma pessoa. Aí vem outros fatos. Você imagine as pessoas com surto, as pessoas com Alzheimer, que esquece tudo, né? Que muitas vezes até não é agressão física, né? A agressão psicológica é muito maior. Por que você não fez? Por que você fez errado?
1: É verdade.
2: Né? Então tem tudo isso que o cuidador tem que entender que tem um momento, porque as pessoas não estão ali naquele momento com a sua todo o seu psicológico normal. Então é algo que nos deixa preocupado para o futuro, né? Preocupado para o futuro, já que cada pessoa também está procurando uma profissão. Não é que seja uma profissão melhor, porque o cuidador, a pessoa tem que ter
5: habilidades.
2: Ele tem que ter habilidade, tem que ter amor.
1: É,
5: se ele não tiver amor, ele não cuida, não.
2: Então, não é só a pessoa trabalhar porque precisa da sua remuneração. Então é por isso que o ambiente é muito familiar.
1: Sim. Né?
2: Então, Cleusa, o que que já teve problema assim, que até o seu cabelo de dificuldade?
5: Dificuldade?
1: Será que teve,
5: vezes,
1: né?
5: Teve. Duas vezes que ele teve AVC, foi até um policial, não me lembro o nome dele agora, ele estava lá no Chicão, aí ele estava sentado, seu pai estava sentado, perto do portão e conversando com a gente. Eu virei as costas. Quando eu virei, a menina virou e falou assim: ô, Cleusa, seu Didito tá torto. Aí quando eu virei, ele já estava todo tortinho, torcido. Aí eu entrei no desespero, porque eu não sabia o que é que eu fazia. Aí eu corri, liguei pro SAMU. Liguei para tudo quanto é canto, xinguei o povo do SAMU tudo.
1: Olha.
5: Porque eles não queriam me atender.
1: Tá vendo?
5: Foi, mas xinguei mesmo.
1: Tá certo.
5: E quando eu cheguei, que a médica chegou, ela falou: mas não pode. Eu falei: pode sim, não me atendeu, eu xingo.
1: Problema, né? De hoje.
5: Aí, mas sim, foi tudo bem, graças a Deus. Aí o policial foi, chegou, ligou, porque parecia que estava encostado ali perto, mas não queria atender. Quando o policial falou: não, manda aqui agora, quem está falando é fulano. Sim. Num segundo, o carro apareceu lá. Onde é que estava?
1: Escondido. Programa de hoje na cidade, Jornalismo Verdade, programa que vai ao ar de segunda a sexta, a partir das 17 horas. Quinta-feira, todo mundo sabe. 17h30, o papo é falando de saúde. Quem quiser participar do programa, interagir, hoje nós estamos falando da profissão do cuidador de idosos, né? Que poucos conhecem, mas existe. E faz um belíssimo trabalho. De repente você está acompanhando o programa, você tem um pai idoso, uma mãe idosa, uma avó. De repente você está com dificuldade de colocar em algum abrigo ou não quer colocar, precisa de um cuidador de idosos. E nós estamos dando uma dica aqui através do programa de Olho na Cidade. E para isso, doutor Ademir Camilo, que está conosco aqui nesse quadro, ele é o titular, ele quis abordar esse tema de grande relevância, que é o cuidador de idosos, e convidou aqui a professora Cleusa, que hoje cuida de um casal de idosos, um com 98 anos e o outro com 93. Ô Cleusa, o que o idoso precisa para ter uma boa qualidade de vida?
5: Uma boa alimentação, seus remédios dados em hora certa, ser cuidado, dar seu banho, tudo direitinho, porque graças a Deus, eles dois, um dia você vai conhecer. É uma beleza de pessoa.
1: Sim.
5: Você nem parece que é... Que você tem, né, alguma coisa assim, porque ela teve devido...
2: A fratura de fêmur.
5: Sim. Né? E que ela fazia de tudo, mas infelizmente a partir daí, dessa fratura, não teve condições mais. Aí veio, né, foi no período que eu passei, né, ter mais...
2: Contato. Ali,
5: mais contato com ela e tudo, né, porque era necessário.
1: Vamos lá nas redes sociais aqui, ó. Laninha, boa tarde, Lula. Parabéns pela entrevista e pelo tema abordado. E tudo que estão dizendo sobre o idoso se aplica aos pais atípicos? Aí, Demi.
2: Sim, é uma vertente não igual, porque o idoso ele tem algumas peculiaridades. Mas em relação ao cuidado... Ele é muito semelhante, porque cuidar de uma pessoa atípica significa conhecer qual é o problema principal. E muitas vezes se assemelha a um idoso com Alzheimer, a um idoso com surto, né? Uma criança atípica, dependendo desse grau. E a gente vai fazer aqui um programa justamente com isso, com uma pediatra que fez psiquiatria, para que possa nos trazer essas formas diferentes e abordagens diferentes dos casos de filhos e também de pais e mães de atípicos, porque isso é importante, né? Esse tipo de cuidado, ele tem uma importância fundamental. É óbvio que o cuidador de idoso, ele tem essa peculiaridade, mas, por exemplo, medicação, muitas vezes a criança precisa da mesma forma, precisa do horário certo, né? Precisa do cuidado, mas a grande maioria... de mães e pais atípicos, de filhos atípicos, quem cuida são os pais, né? Normalmente tem poucos cuidadores, a não ser aquelas pessoas que têm uma condição muito mais favorável para ter uma pessoa para acompanhar. É por isso que a gente chamou atenção para esse caso, e a gente fala que é caso de saúde pública, porque a população envelheceu, né? A população envelheceu, mas o cuidado, e acho que sim. Tem uma palavra que poderia resumir o cuidador, viu, Lula?
1: Sim.
2: É o carinho, é o amor, né? Porque se você não tiver esses dois ingredientes, é muito complicado cuidar de um idoso, porque são pessoas, muitas vezes, rebeldes, difíceis, e com um histórico, né? O histórico da pessoa já era uma pessoa mais difícil de lidar. Então, tudo isso, se você não tiver essa visão mais global, mais holística, você realmente não fica. Quantas pessoas a gente sabe, né? Tinha amigos nossos aí que tinha cuidador, que não ficava, que a pessoa chegava lá no primeiro dia, a pessoa xingava, você sabe disso.
1: É por isso que eu pergunto a Cleusa aqui agora, qual a importância da família nesse processo, Cleusa?
5: A família é fundamental. Porque às vezes a família só de você, vamos supor, você trabalha, você tem sua vida, né? Mas tem seu pai, tem sua mãe que está ali, ou não seja só sua mãe, seu pai, um irmão, uma irmã, né? E que às vezes ela tem muita ligação com você, mas você sai, dá um afastamento devido ao seu trabalho, essa pessoa, ela se sente um pouco retraída, pergunta sempre, por quê? Cadê fulano? Por que que ele não veio? Aí você vai ter que explicar. É porque ele está trabalhando ou ela está trabalhando, não tem possibilidade de estar aqui todo dia.
2: É. Né? Mas eu acho que tem até um exemplo prático, né? Essa semana que passou, a Cleusa nos ligou, eu estava lá de plantão, que era para acionar o SAMU, e o SAMU esteve lá, né? Porque o seu Didito começou a falar pouco, ficar introvertido, né? Semelhante assim àqueles sintomas que ele teve lá de AVC. E quando chegou até o SAMU, só o SAMU de chegar, parece que
1: ele já
2: os filhos médicos chegaram.
1: Ah.
2: Né? Porque teve aí o feriado, gente Sim. viajando. Olha para você ver como é que essa pergunta é importantíssima, o apoio e a convivência familiar. É, que hoje, e Cleusa chama atenção para a rotina de trabalho, né? Todo mundo tem uma rotina de trabalho extensa e acaba que...
1: E aí mostra a importância da família.
2: Muitas vezes você está do lado e vai pouco. Tem hora que eu vou pouco, viu, Lula? E olha que eu moro aqui.
1: É.
2: Mas eu praticamente de segunda a sexta, a gente está dentro do hospital. Então isso tem um problema muito grave. Mas essa convivência familiar junto com o cuidador talvez seja... o ingrediente que falta ali para dar um conforto para a última idade, entendeu? Ou melhor idade.
1: E vocês fiquem espertos que vocês estão para perder tia Cleusa aí. Olha lá, ó. Okay. Tomás, agraciados são aqueles que têm uma tia Cleusa para cuidar dos outros, não só dos idosos. Ali tem, te amamos, tia. Você é um exemplo de cuidado e carinho. Realmente, cuidar de idosos precisa de carinho. Tia Cleusa, você faz isso muito bem.
2: Acho que tem pessoas que têm dom.
1: Além de tia Cleusa aqui, tem mais alguém que eu não conheço. Eu estou conhecendo pela primeira vez cuidador de idoso, eu tiro por mim.
2: Sim, não, eu conheço.
5: Mas então eu sou mais idosa do que você.
2: Você vai precisar logo. Você vai precisar logo, né, Leandro? Você tá esquecendo as coisas.
5: Mas se você for um idoso, com saúde, com seus... como é que fala? Com suas necessidades vitais ótimas, você não precisa de um idoso, você vai dar uma amizade à parte mais para aquela pessoa que está necessitada.
1: Ô, tia Cleusa, como cuidar da saúde emocional do idoso, hein?
5: Olha, aí é muita conversa. É, por exemplo, seu Didito, ele tem 98 anos. Aí eu falo, tira o chapéu para ele, porque não é todo mundo que tem a visão, as vistas que ele tem. Ele ganhou... cara, negócio, eu estou emocionada por causa disso, que eu chorei no dia dele. Um livro dessa grossura, é uma enciclopédia do manga larga.
2: De cavalo.
5: É. Aí eu dei ele para ele ler. Por incrível que pareça, eu já fiz catarata, já fiz cirurgia, mas eu não pego o que ele pega para ler sem óculos. Ele lê de ponta a ponta.
1: Que coisa, né?
5: E ainda comenta, fala onde é que foi, tudo. Eu falei que aquele dali, ele não vai até 100, não. Ele vai até 100 e tantos anos devido à força de vontade que ele tem. Que é um idoso de tirar o chapéu.
1: Ô, Cleusa, como começou a sua experiência como cuidadora? Porque você era professora.
5: Professora.
2: Aposentou.
1: E o que te despertou por essa profissão de ser cuidador da idosa?
5: Mas aí, por exemplo, lá, né? Então, eu tenho que... em casa, eu tinha sempre uma... tem gente, né, que tá...
2: ajudando.
5: Lá, ajudando e
2: colaborando.
5: Tal, colaborando. Colaboradores, né? Aí eu simplesmente, como eu sem fazer nada, né? Eu tomei à frente.
2: Uhum. Avocou.
5: Né?
2: Tomou o lugar dos outros.
1: Sim.
2: É.
5: Então, aí para ter uma melhora, né? Eu investi naquilo ali. Pena que eu não tenho curso, porque para quem está querendo aí falando de...
1: tem que fazer
5: idoso,
1: um curso?
2: Tem curso de cuidador, porque hoje tem a regulamentação da profissão.
5: Você recebe diploma e tudo.
1: Olha.
5: Né?
1: É uma profissão.
2: Né? É uma profissão.
5: Porque
2: de idoso
5: são
2: é uma profissão.
5: Mais procurados aqueles que têm curso.
1: Ah.
5: Porque ali
1: eles têm história. E como encontrar essa turma? Como encontrar essa
2: pessoas? É porque tem poucas pessoas e tem pouca oferta.
5: Ali que vem em cima do Banco do Brasil, se não me engano. Que tem gente, tem uma turma lá que faz.
1: Porque, Ademir, eu vejo muito falar em contratação de enfermeiros, né? Geralmente as famílias contratam enfermeiro, por isso que eu perguntei aos dias. O enfermeiro vai um, dois dias, vai atender.
2: Na realidade, Lula, a gente
1: mas
2: tem
1: existe um cuidador que é para isso.
2: Tem uma série de profissões que se adaptam para isso, né? É fisioterapeuta.
1: Sim.
2: É o enfermeiro técnico, antigamente tinha o auxiliar. Né? Só que anteriormente, o que acontecia? Você tinha muitos cuidadores práticos, cuidadores familiares, né? Que existe, é o que é o maior número, que é a própria família que cuida. e depois que regulamentou a profissão, para que as pessoas possam não só fazer aquilo que gosta, mas também receber um salário condizente com o trabalho, porque o trabalho muitas vezes é realmente
1: difícil. O salário é regulamentado pela profissão? Não.
2: O cuidador não tem salário regulamentado em lei.
1: Em lei, isso.
2: E aí que é o problema, porque você imagine que a gente falou aqui em 4 para uma pessoa e 8 para 2 pessoas.
1: Nossa.
2: Como é que ficaria você, pensa você,
1: sim,
2: tendo que pagar para 8 pessoas, para você e para sua esposa, por exemplo, daqui a um bom tempo.
1: Fica
2: então,
1: apertado.
2: Então, fica muito apertado. Então, essa visão de saúde pública que a gente quer puxar para que possa ser levado. Você tem Bolsa Família? Por que não ter o Bolsa Cuidador, onde a pessoa já poderia ajudar a cuidar da família? Então, é muito interessante isso e acho que tem essa importância. Agora, você imagina, aí vamos para o lado um pouco médico.
1: Remédio.
2: E se o remédio for dado errado, Lula?
1: Nossa Senhora.
2: Hein?
1: É uma responsabilidade demais.
2: A responsabilidade é enorme.
1: Muito.
2: Você vê que ela falou aqui que operou de catarata,
1: sim,
2: que não é a mesma visão do que o do seu Didito com 98. Né? Muitas vezes a pressa, a correria, a necessidade daquele momento e que o cuidador tem hora que não fica só cuidando da pessoa, tem hora que ele cuida da comida, né?
5: Cuida da comida, cuida
2: então,
5: de outro, cuida
2: então
5: de outra coisa.
2: Prepara o banho. Então você imagina, é uma série de responsabilidades que a gente quer chamar a atenção aqui no programa para dar a importância devida a essa profissão que ajuda muito a melhor idade a ter uns dias muito melhores. Você imagine se você chegar na sua casa, já está de banho tomado, já está cheiroso, já está alimentado, já tomou os remédios, não está queixando de nenhum problema porque está tomando tudo certinho. Você imaginou isso? É algo assim.
1: É uma responsabilidade.
2: É uma responsabilidade, mas é um carinho. E é por isso que a gente fez questão aqui, de última hora, trazer a Cleusa aqui. Então eu queria agradecer, porque eu fiz o convite para ela hoje, viu, Lula? Em cima da hora, para que ela pudesse estar aqui passando um pouquinho da experiência, do carinho, para que as pessoas entendam que cuidador nada mais é do que uma pessoa que traz muito carinho, muito conforto, mas com muita responsabilidade para o seu lar.
1: Pois é o tema hoje aqui no programa De Olho na Cidade. Toda quinta-feira a gente tem um quadro falando de saúde com o doutor Ademir Camilo. Sempre ele aborda um assunto importante e hoje ele trouxe esse tema de grande importância, que é o cuidador do idoso, aqui no programa De Olho na Cidade. E nós estamos exatamente com a tia Cleusa, que é professora aposentada e que cuida de 2 idosos, de 98 e de 93 anos. As pessoas interessadas em participar, é só nesse momento acionar o nosso Instagram, De Olho na Cidade TO, ou no YouTube, @ De Olho na Cidade 2024. Tira sua dúvida, faça sua pergunta. O Marcelo está elogiando o programa, muito bom. Valeu, Marcelo, obrigado pela audiência. Obrigado pela sintonia. Vamos dar sequência aqui no quadro. Eu vou fazer essa pergunta para você, Cleusa. Como você lida com os momentos mais difíceis?
5: Ô, filho, quando a coisa está muito feia, então a gente procura atender o ponto de cima, para depois a gente ir atendendo os mais
2: urgência,
5: baixos.
1: Urgência, né?
5: O de cima é que está no extremo, né? Então é a
1: você
5: pessoa
1: já passou
5: que
1: por
5: tá...
1: outra experiência dos dois, está com algum problema,
5: né?
1: Ao
5: não,
1: mesmo
5: porque
1: tempo?
5: Porque às vezes, por exemplo, de 93, ela não tem problema. A única coisa dela é só a perna.
1: Certo.
5: Né? E também alguns incômodos que aparecem. Mas... geralmente é seu Didito, né? Que ele é mais
2: 98
5: tem que
2: mais
5: pegar,
2: pesado,
5: mais pesado, que é pesa, ele tá magro, mas pesa pro Juju. Mas aí você leva, né, para levar ele no banheiro. Quando vai dar ele o remédio, agora eu falei, não, agora vai tomar o remédio sentado, porque ele queria tomar o remédio deitado. E não pode, porque aquilo ali pode, no engasgo, né? Não deglutir. De beber uma água e descer no canal errado, eu falei, Ave Maria.
1: Perigoso, né?
5: Então, nisso aí, a gente vai relevando. E graças a Deus, né? Que dá tudo certo. Não tem, para mim, não tem, assim, nenhum mais difícil e nenhum mais fácil. O mais fácil é ela, que ela simplesmente, coitadinha, não dá trabalho para nada.
2: Mas você imagina, né? Lula, diante dessa pergunta...
5: Mas para ele...
2: Você imagine, por exemplo, aquelas pessoas que têm... Tá no sobrepeso. Você imagine quando a pessoa cai.
1: Nossa Senhora.
2: Então as dificuldades são extremas e que muitas vezes você não está lá e que a pessoa depara com aquilo e que muitas vezes ela está sozinha. Então são diversas dificuldades, que são diversos desafios que a pessoa tem. Você imagine, a minha mãe quebrou o fêmur, né? Ela escorregou dentro de casa e quebrou o fêmur. Você imagine, apesar dela não ter um peso elevado, mas muitas vezes você está sozinho e acaba que a dor que está tendo no fêmur, é a rotação, é muito difícil. Então é uma profissão, hoje uma profissão que tem que ser muito valorizada. E a todos hoje que estão nos escutando, que são cuidadores, os nossos parabéns, porque tem essa importância fundamental. Então você, Closa, que cuida, e apesar de cuidar dos nossos pais, é algo que a gente vê que não só o amor e o carinho, mas esse cuidado é de suma importância.
1: Bom, tia Cleusa, nesse momento, estamos fazendo a pergunta aqui, que a senhora é cuidadora, é isso? Cuida de dois idosos. E quem cuida da senhora?
5: Eu mesma.
2: Aí, daqui a uns dias.
5: Aí é assim.
1: Ou então, deixa eu refazer. Deixa eu refazer essa pergunta aqui.
2: Qual o tempo que você tem para você, né, Lula?
1: Deixa eu refazer essa pergunta. Exatamente em cima disso, você cuida de um casal de idosos.
5: Certo.
1: Né? E como cuidar de você?
5: Quando eu sinto algum incômodo e que não dá para ir no médico, eu mesmo compro um remédio.
2: Automedica, né? Você é brasileiro. Porque,
5: mas aí a gente já sabe mais ou menos o incômodo que tem, né?
1: Aí... O idoso precisa fazer atividade física?
5: Precisa, isso é que precisa, né?
1: Nesse casal, ele pratica?
5: Pratica, tem um fisioterapeuta.
1: Que faz as visitas?
5: Uhum.
1: E você faz todo acompanhamento?
5: Ele está... Vai duas...
2: Você não consegue fazer fisioterapia todos os dias.
1: É,
2: então acaba que alguns exercícios são deixados pelos profissionais para que você possa exercitar, né? E... a gente não falou aqui, mas a gente deixou por último, que é um problema que são as escaras. Né? A pessoa fica muito tempo acamado, e aí forma aquela ferida nas costas.
1: Sim, do colchão.
2: Que é o colchão. Né? E recentemente a gente passou por um problema inicial, mas é um grande desafio, porque o idoso fica muito tempo acamado. E nem todo mundo tem colchão adequado ou tem fisioterapeuta, ou tem o tempo para mudar de posição, que é esse que é o problema, é de você ficar numa área no mesmo tempo. Qual que é esse grande desafio, Cleusa? Das feridas.
5: Das feridas é você, né, tomar muito cuidado, não deixar o local da ferida ter contato com o colchão, ou com outro tipo de...
2: Onde causou o trauma.
5: É.
2: Se você está deitado
5: aí,
2: e é o colchão que teve, você tem que estar mudando
5: de posição.
2: De lado, de
5: não
2: tanto
5: pode,
2: em tanto tempo.
5: Não pode ficar só na mesma posição. Né? Então tem que ficar sempre... Aí agora a gente está colocando, foi tanto que ele teve, né? Igual você falou, uma escarezinha, né? Graças a Deus que foi mínima, e passamos pomadas, os meninos da Unimed foram lá, socorreu, olhou direitinho, fez os exames, graças a Deus que foi, deu tudo certo. Aí eles ensinaram, coloca, né, uma proteção do lado para que ele fique virado e não encoste a parte do bumbum na cama.
2: Porque senão você cai, né? Você vira,
5: a pessoa
2: cai.
5: E só esquenta.
2: Cai.
5: Né? Então, essa proteção, ela conserva muito e deu muito certo.
1: Programa De Olho na Cidade, Jornalismo Verdade, 18 horas, 8 minutos. Estamos chegando ao final do programa. O tema abordado foi de grande interesse. Parabéns, Ademir, mais uma vez, com sua sabedoria. Para a gente falar do cuidador do idoso, as pessoas que acompanham estão sabendo como é que funciona, é uma profissão hoje. Quero agradecer a tia Cleusa pela participação no programa. É sucesso, né? Continua com esse trabalho excepcional que a senhora vem desenvolvendo. Doutor Ademir, fique à vontade para as suas considerações.
2: Não, eu acho assim, é parabenizar não só os professores, para parabenizar a professora Cleusa. Essa conversa que a gente está tentando trazer desde a semana passada e essa semana, para ficar um pouco mais próximo de você, da sua realidade, o que, que acontece com você aí dentro da sua casa, para que você tenha uma noção, mas também, como disse nosso presidente aqui do sindicato, acho que tem algumas coisas que são importantes. Ser professor é uma delas, e ser cuidador também é uma delas. E nós todos, né, todos nós, Lula mais rápido do que eu, Cleusa um pouco mais rápido do que nós, vai precisar também do cuidador, né? Vai precisar dessa atenção, não só familiar, mas de profissionais cada vez mais capacitados para atender não só a necessidade, mas a urgência, né? A urgência, como ela falou aqui, é algo que aconteceu semana passada, pensando que era um AVC e era mais uma ciclotimia, porque ficou um pouco mais recluso, porque foi aí nesse período de feriado. Você tem que entender dessas possibilidades. Então, ele agradecer, achou, viu, Cleusa? Deus. Agradecer pelo seu dia.
5: Ele achou que o povo tinha esquecido dele. Ele achou que tinha esquecido dele.
1: Tia Cleusa, obrigado pela presença aqui no programa, viu? Vote sempre.
5: Nada, tá bom.
1: Chegamos.
5: Muito obrigado.
1: Bom, quinta-feira que vem tem mais Falando de Saúde. A Ademir já está estudando um novo tema para trazer, para a gente debater aqui no programa. Quem trabalhou comigo hoje na direção técnica da Rádio Imigrantes, a comunicadora Valquíria Martins. Reportagens, jornalistas Roberto Gomes e Elvis Passos. Produção Paulinho Boca, de cantor Leandro Brito e Dom Juan. Apresentação desse amigo de vocês, eu sou o Baianinho Lula Guedes. Participação especial do Ademir Camilo aqui no quadro Falando de Saúde. Vem aí o programa... Falando de esporte, né?
2: Ivan Santana nem vai aguentar. Galo ganhou.
1: São os dois. Agora tá chegando os dois coordenadores, né?
5: Galo ganhou.
1: Eles passam o dia todo.
2: Hoje, Ivan vai.
1: Eles dois passam o dia todo falando de política.
2: Coitado,
1: Leandro Ivan. Leandro Brito tá ressuscitando até os vídeos antigos de Dilma.
2: Nós vamos arranjar um cuidador para Ivan.
1: Vamos lá, vem aí, Roberto Gomes e doutor Ivan Santana com o programa de esporte. Gente, um abraço a todos vocês e até amanhã, sexta-feira, com o
2: João. Já um cuidador
1: para
2: você, Ivan.
1: Já tem uma cuidadora aqui. A tia Cleusa tá aqui. Tchau, pessoal. Obrigado. Valeu.
2: Ivan só cuida de dente.
1: Tchau.
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0: Beleza, moçada, mandando um abraço aqui para ele, Ademir Camilo, Prats Rodrigues estava aqui fazendo o seu programa, né? Ao lado do Lula Guedes, ao lado também de uma cuidadora de idosos, já vi que eles contrataram até a cuidadora para Lula, para dar doutor Ivan e doutor Ademir, né? Galera tá chegando aí aos 80, né, Brito? Então todo mundo antenado aí, tem uma boa cuidadora. Bom demais, 18 e 16, vamos falar de tudo, como todos os dias a gente faz, né? Obviamente falar um pouquinho de política, Ixi. Expectativa para pesquisa Datafolha que sai daqui a pouco. Doutor Ivan Santana parece que também já tem outra pesquisa aí, uma pesquisaiada danada. Mas a melhor pesquisa é o voto lá na urna, dia 25, viu, meu povo? 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Tamo junto e misturado, hein, amigo? Tia Tec Hipermercado, Ronaldinho, Zé Aguinaldo, Dona Teca, também a galera do Hospital Bom Samaritano, em especial meu amigo Guilherme de Castro, tá alegrinho, hein? Tá muito feliz com o Vascão da Gama, que foi bem na partida de ida contra o Boca. 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Galera massa, antenada aqui na nossa programação. Ele chegando todo feliz da vida, porque o Galão da Massa praticamente garantiu ontem a sua passagem para a final da Copa Sul-Americana. Doutor Ivan Santana, boa noite.
1: Boa noite, Roberto Gomes. Eu te falei que o Galo ganhava de 3.
0: Você acertou um,
1: Você não acreditou em mim e era para fazer mais gol. Agora, Roberto, era normal hoje eu estar aqui com a camisa do Galo, não era?
0: Isso.
1: Por que que eu estou com a camisa da Seleção Brasileira?
0: Por que, doutor
1: Porque
0: Ivan?
1: Porque eu fui lá... o Galo hoje é a Seleção Brasileira de 70.
0: Ah,
1: é o melhor time do Brasil. Oh. Então, Ismar, Juraci, por isso que eu estou com essa camisa. Para homenagear a Seleção de 70 e o melhor time do Brasil hoje é o Galo. Jogou demais, jogou muito. E aí, não quer dizer que já passamos, não.
0: 3-0.
1: 3-0. Não, mas não é assim também, não. Não vem secar, não. Parabéns pro Galo. Hoje tem na nossa revista diária aqui, que é o nosso programa, tem fofocas, tem política, tem tudo isso e muito mais. Robertão.
0: Beleza, mandar um abraço pra galera da Avenida João 23, sempre acompanhando a nossa programação, meu amigo Marcelo, também João 23, mora meu amigo Maradona, né?
1: Você não esqueceu, não,
0: o fiel,
1: né?
0: Escudeiro aqui do doutor Ademir Camilo.
1: Isso e muito mais, Robertão.
0: Beleza, mandar um abraço pra galera da Avenida João 23, sempre acompanhando a nossa programação, meu amigo Marcelo, também João 23, mora meu amigo

0: possibilidade de chover agora à noite, doutor Ivan.
1: Ah, é?
0: O tempo fechou muito, inclusive, né? Pode ser que, que caia água aí hoje. Amanhã já vi uma previsão para essa sexta-feira, né? E confirmo, mais do que confirmado para amanhã. E para hoje à noite pode ser que caia água aqui na nossa querida Teófilo Otoni também. Clima Tempo. Né? Você sabe que atualiza basicamente de hora em hora aí a previsão climática, né? Olha só.
1: Vamos ver.
0: Agora à tarde, à noite ocorrem pancadas de chuva. 2,1, né? 2 milímetros é previsto para hoje. E não deu é só pouco, 34, é pouco, né? Não. Hoje deu, a previsão inicial era 36, eu acho que até passou, viu, Clima Tempo? Ajusta aí os parafusos aí, porque, rapaz...
1: Também acho.
0: Show, sentiu um calorão?
1: Você tá doido, eu saí hoje, eu vim pra cá agora e fui trabalhar meio-dia, aí eu cheguei lá, eles colocaram o asfalto lá na porta do PSF nosso, né?
0: Ah, é, rapaz?
1: Tinha um cara fritando ovo lá no asfalto.
0: E geralmente, moto, quando você, o asfalto é novo e você encosta a moto, geralmente ela tomba.
1: Você tá brincando.
0: O descanso, asfalto novo, né? Que ele ainda tá...
1: Ah, aquele ele amolece, né?
0: Ainda tá... o asfalto muito quente. Ainda tá, ainda não tá consolidado. Ele acaba afundando o descanso dentro do asfalto e a moto tomba.
1: Então é perigoso. O asfalto lá é novo.
0: Pois é, então deixa a moto aí não, amigão. Senão ela pode tombar. Amanhã, doutor Ivan Santana, sexta-feira, mínima de 23, máxima de 27. Veja bem que a diferença é grande para hoje, que chegou na casa dos 36, 37. A diferença, a amplitude térmica de 10 graus, né? De hoje para amanhã,
1: que
0: bicho.
1: Isso, e 13 milímetros, né?
0: É, 13,6, uma quantidadezinha boa para amanhã também, né? Sabadão também, meus amigos e minhas amigas, tem previsão de chuva, né? Mínima de 22, máxima de 32, 3,9, tá? É a chuvinha prevista depois... pro sábado. Você quer saber no domingo?
1: Não, aí, governador Valadares, depois que eu vou pra lá amanhã, né?
0: Ah,
1: eu vou estar lá em Valadares.
0: Você vai tomar banho fora de casa, então, amanhã?
1: Amanhã eu vou estar lá, se Deus quiser, volto domingo de manhã. Eu, o doutor Valdério, a tia Natália, a esposa do Valdério e o Francisco Mol. Estamos indo lá encontrar com a turma que tem 49 anos de formados, né? Essa turma bacana. E hoje, no final do programa, infelizmente, eu tenho que dar os pêsames aqui a uma família, mas vai ser no final do programa para a gente fazer um programa descontraído e alegre. E olha, antes que você olhe o tempo aí, rapaz, eu vi a entrevista do Pedrinho, o seu presidente soltou os cachorros.
0: É, nós temos aqui
1: torcedores
0: também. Nós vamos falar do Galo inicialmente, depois a gente vai passar a parte do trecho dessa...
1: Que isso, Roberto?
0: É um desabafo, né, Ivan? Falando que... criticando a imprensa. Será que ele estava jogando para quem ali, Ivan? Ele falou, eu sempre patrocinei esse povo
1: ele
0: aí.
1: Ele falou, ele está pagando, então só pode ser para...
0: Será que é Itatiaia?
1: Pra, lógico, Itatiaia é do cara lá que é o dono do Galo.
0: Que é o rival dele, né? Então tá, beleza, já vamos trazer essa entrevista do Pedro Lourenço, o homem forte do Cruzeiro de Belo Horizonte. Vamos falar de Galo, gol do Renier, o primeiro gol de ontem, narração dele, magnífica, narração do Mário Henrique Caixa. Doutor Ivan, você estava assistindo por onde, Pilar?
1: Eu estava assistindo ESPN.
0: Rapaz.
1: O jogo, a narração lá. Aí o que eu faço? Quando dá o gol, eu tô ligado na Itatiaia. Aí eu escuto o Caixa, porque o gol da televisão vem um pouquinho antes, né?
0: Rapaz.
1: Mas eu espero o gol lá, aí eu ponho para ver o remate do Caixa ali, que eu não sou besta, né?
0: Beleza, e foi uma belíssima narração. Vamos ouvir então, vamos ouvir o primeiro gol marcado pelo Renier. E quem narra é o Mário Henrique Caixa, ele narra no oferecimento da Asprovel e também do Igor Simões Tauer. Solta aí, Bitinho.
2: Linda finta do Coelho, pintou o gol do Galo, boa bola, Vitor Hugo faz, rolou, Renier, caça!

agora valeu! O Montevideo ficou entusiasmado com uma boa chance que teve, foi pra cima, o Galo desceu, Franco pro Coelho, que deixou o Silveira falando sozinho, passou de passagem pelo lateral, apareceu na grande área, rolou pro Vitor Hugo, que tinha perdido um gol já, o Vitor Hugo caprichou pro Renier, que chegou e completou o serviço. Renier no fundo do barbante, o Galão da Massa chacoalha, balança, faz agitar a sua galera na NMRV e em todo o Brasil. Renier no fundo do barbante, o Galo tá na frente. Uma

0: 0, Pedro.
1: Artilheiro isolado do Galo na temporada com 10 gols. Reiniero 19. Eu vou tentar a caixa, mas eu poderia tentar 10 vezes e falharia. Descrever o que fez o Coelho com o Silveira. Ele recebe o passe na lateral de costas para o marcador fazendo pivô. De calcanhar ele ajeita, a bola passa do lado direito do zagueiro e ele corre do lado esquerdo. Rolou para o Vitor Hugo que encontrou o Reinier. De primeira com gol escancarado é barbante neles, Galo 1-0.
2: Gol 16 do Galo na Copa Sul-Americana, terceiro de Reinier.
0: Olha o City, minha Nossa Senhora deu fim para fazer a defesa. Olha a massa feliz, o Galo cantando alto aí, Rezende.
3: Com o Reinier. E que jogada do Coelho, hein? Que isso, Coelho? Que isso, Coelho? Tá impossível, hein? É, Galo, vai, Galo, vai, Galo. Canta alto pra massa ouvir. Que golaço do Galo, de manual, Caixa.
0: É, de manual. Hoje a Sul-Americana reproduziu o lance do Coelho, né, pela Copa Sul-Americana. Amanhã vai ser ele de novo, né? Que esse lance dele aí vai rodar toda a América do Sul. 39, 1-0. Galo fez, o City quis dar uma entusiasmada, tomou o contravapor. Lá vai para o primeiro ataque, tirou o time do Galo. 39 agora. 1-0, beleza, faz jus ao placar, Galo é melhor em campo.
4: Beleza, tá aí, portanto, o primeiro gol, doutor Ivan Santana, João Teixeira, essa galera.
5: Cinema, né?
4: É, descreve o gol, doutor Ivan Santana.
5: Rapaz, uma jogada espetacular. Aquele Coelho é bom, né?
4: Coelho é bom demais, doutor Ivan.
5: Deu uma finta no zagueiro e a bola foi tocada pro Vitor Hugo. O Vitor Hugo fez que bateu pro gol e trocou lá pro jogador do Real Madrid.
4: Rapaz, então esse foi o primeiro gol do Galo.
5: Golaço, golaço.
4: A descrição através dele, doutor Ivan Santana. Golaço, e o segundo golaço. Gol foi do Bernard. O menino da tristeza nas pernas.
5: Tá voltando.
4: Tá voltando pra onde?
5: Uma perna e meia. Falei que ele voltou uma perna só, não foi? Agora ele está com uma perna e meia. Uma perna e meia. Né? Esse Bernardo, meu amigo Bernardo, eu nunca te critiquei. Você agora é o maior jogador do Galo.
4: É o Bernard ou Bernardo, doutor Ivan?
5: É Bernard.
4: Bernard.
5: Pode falar Bernard.
4: Então tá bom, hora certa, 18 horas, 26 minutos, ainda Flatone. Quem tá aqui nos bastidores é João Teixeira.
5: Juntou com o Leandro Brito.
4: Pois
5: esse
4: é.
5: Você sabe que eles estão brigados, né?
4: Não, eles brigam de vez em quando, mas depois.
5: Não, mas brigam. Agora é sério, a briga é séria.
4: Aqui não tem ninguém de briga, doutor. Não, você, todo mundo é da paz.
5: É só dentro do estúdio.
4: Eles
5: lá fora eles se beijam, um abraço.
4: Não, eles têm rusga, eles não têm briga.
5: É, eu já vi eles beijando ali no bar, aqui, bar.
4: Tem hora que um zunha o outro.
5: Aqui eles ficam com aquela rusga, um entra ali na ilha, agora quando vai pro bar, beija, abraça, toma cerveja. Aí. Inclusive, se um dia, eu não fui lá não, mas a pessoa me fotografou. O João Teixeira, quem era o par de João pra ir dançar forró? Leandro Brito!
4: É mesmo?
5: Aí a barriga do Leandro Brito, a gravidez de 9 meses, mas o João tava... Vai pra lá!
4: Então tá bom, olha, Juraci, tô na live ali. João Teixeira, olha, Juraci tá dizendo.
5: João, presta atenção, João.
4: Doutor Ivan e Robertinho, que calor, amigos. Nossa, não senhora. Tem como não tomar uma água, né? Que aquela água que o passarinho não bebe, não que ele tá bebe. Falando ali. Então, ontem ele afirmou, né, que seria 3-0 pro Galo. E realmente, o Juraci é bom de parpite. Acertou, Galão 3. Como é que, City 0, né, Ivan?
5: Qual, City 0.
4: Como é que é o nome todo do time?
5: Montevideo City Torque. Montevideo City, a pronúncia de City, né?
4: Uhum.
5: Em inglês é City, significa cidade.
6: Montevideo
5: City
4: Torque. City Torque. Então tá, 3-0 para o Galão da Massa e o Juraci tá dizendo que é só alegria. E o Geraldo Oliveira, ele diz aqui, boa noite, doutor Ivan Santana, Robertinho e Leandro Brito, ótima quinta-feira, é o Geraldo e a Romácia, lá do Governador Valadares.
5: A cachorrinha?
4: A cachorrinha tá viva, ô Geraldo, tá viva, né?
5: Pois calou aí em Valadares,
4: Geraldo. Ele não falou que morreu nem nada, então
5: pois
4: tá viva.
5: Pois eu estarei aí amanhã na sua terra, Geraldo, amanhã e sábado, se Deus quiser.
4: Amanhã, ele tem um contatinho aí, Geraldo, disse que tá indo pra ir amanhã. amanhã.
5: Não, é a confraternização dos cirurgiões dentistas, 49 anos. É, manda como é que tá o clima hoje aí, Geraldão? Escreve aí para nós aí.
4: Calor. Geraldão, depois.
5: Se aqui tá quente, desculpa te interromper. Você imagina aquela pedra refletindo lá dentro da cidade, hein?
4: Não, lá, se não me engano, acho que ia dar uma chuvada lá agora à noite também. Ah, é? Ô, Geraldo, nos informa aí o tempo aí. Em GV, meu querido. Patrícia Novaes entrou ali, doutor Ivan.
5: Ah, Patrícia, minha amiga Patrícia. Um abraço pra você, Patrícia, pra sua mamãe. Um beijo aí pra sua mamãe querida.
4: Beleza, moçada. Valeu, geral. Tô aguardando sua informação do tempo aí em GV. Governador Valadares, a cidade, uma das cidades mais quentes aqui da nossa região, né? Vamos lá para o segundo gol, gol do Bernard. 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Solta aí, Britinho.
7: Olha lá na ponta esquerda, Bernard dominou para sobre a marcação, trouxe para a perna direita, bateu, caça!

0: Bernard, o menino é bom, hein? Bernardo, o Galo quer decidir a vaga em casa, numa arrancada sensacional. Bernardo lançado para fazer o segundo gol do Galo, para levantar e chacoalhar a massa atleticana aqui na Arena MRV em todo o Brasil. Boa roubada de bola, Renier lançando para Bernardo. O Renier virou opção na esquerda. Bernardo trouxe para o miolo e fez o serviço no cantinho direito do goleirão. É gol do Galo, é o segundo no finalzinho do primeiro tempo, aos 41 minutos da etapa inicial. O Galo vai lá e faz o segundo, e a torcida faz a festa, faz a festa, faz a festa na arena, Pedro Abílio.
1: O que está jogando o Bernard hoje é um espetáculo, é um espetáculo. Lembra os tempos áureos de Bernard correndo pela ponta dos gramados na Libertadores de 2013. Ele roubou a bola, teve a companhia do Renier o tempo todo, Renier abrindo espaço, pedindo a bola. Bernard aproveitou a situação, driblou dois na entrada da área, bateu no contrapé do goleiro. O Tornassioli achou que era na esquerda, era na direita, Franco, era na direita. Bernard é barbante neles, 2 a 0.
2: Gol 17 do Galo, quinto do Bernard.
3: Ivan Santana, e aí, foi realmente uma jogada interessante, o Bernard fez realmente uma boa partida, doutor Ivan?
4: Uma jogada, ele pegou a bola, sim, tomou a bola, partiu pra cima, todo mundo achou que ele ia tocar, o Renier não tocou e fez um golaço. É, o Bernardo voltando a ser aquele jogador de 2013, que o Atlético foi campeão, então o Bernardo vem jogando muito bem. Eu queria aproveitar e mandar um abraço pro Vinícius, o Augusto e o Elton. É pai e os dois filhos são atleticanos, eles moram num sítio aqui de Rotorua e eles vão todo dia assistindo o nosso programa, obrigado. É atleticano.
3: É Bernardo quem?
4: Vinícius, Augusto e Elton.
3: Elton, Vinícius e Elton.
4: Elton é o pai. Competente Elton, mexe com, sabe tudo de informática, o filho dele também. É um trio aí, todos atleticanos, todo dia assiste a gente.
3: Que bacana, um abraço pra vocês ligados aqui na nossa programação, hora certa, 18 horas 32 minutinhos. Daqui a pouquinho tem informações políticas, daqui a pouquinho o Dr. Ivan Santana trazendo sempre informações de pesquisas. Ixi. Dr. Ivan Santana descobre cada instituto aí, viu? É, parabéns aí, Dr. Ivan Santana, o investigador das pesquisas, trazendo sempre informações aqui através da nossa rede Imigrantes de Comunicação. Até às 19h15, informações para os senhores. Daqui a pouquinho tem o terceiro gol do Galão da Massa. Quem marcou o terceiro, doutor Ivan Santana? O senhor lembra?
4: Claro, é o Borba Gato.
3: Borba Gato, era um... O Borbas, essa você lembra quem era Borba Gato, doutor Ivan Santana?
4: É uma historinha de criança, não é?
3: Não.
4: Não? O Borba... Leandro Brito já... O Leandro Brito já assistiu, leu esse livro?
3: O Borba Gato é um explorador...
4: Não era
3: um
4: gato de botas?
3: É expedicionário, né? Fazer aquelas expedições, né? Ele aqui no entrou pelo Espírito Santo, desbravando a região do Espírito Santo, enfim, Borba Gato.
4: Depois é da época de Leandro Brito.
3: É um pouquinho antes, né? Leandro é mais novinho. Depois você dá uma cutucada aí.
4: O bom é que o pior centroavante nosso machucou. E os dois, agora o Renier e o Borba, estão fazendo gol direto? Você quer mais o que agora?
3: Rapaz, e o Borba fez um golaço no jogo anterior, né?
4: E fez um gol também bonito agora também.
3: Não foi tão belo quanto antes, mas o importante é estar marcar, né, doutor Ivan? Se é gol, se é bonito, se é feio. O importante é bola na rede. Olha lá o Geraldo Oliveira, de Governador Valadares, ele respondeu, hein? Clima em GV, abafado, sol quente demais. E a pedra reflete o calor no rio. É, de acordo com o pessoal, ele tá falando, viu?
4: Mas é verdade.
3: É, né? O sol bate na pedra, bate no rio e levanta o baforão.
4: Aí levanta tudo. Morei lá 4 anos, eu sofri, viu?
3: É mesmo.
4: Olha quem chegou lá. Adivinha quem chegou?
3: É ele, o flamenguista. Ih, rapaz, diz que ele assiste o jogo todo uniformizado, Ivan Santana. Diz que é tudo do Flamengo.
4: Com aquele com cabelo novo agora, né?
3: E ele disse que pintou o cabelo de
4: pintou o cabelo?
3: Pintou, de vermelho e branco.
4: Ele é preto, moço.
3: Hã?
4: Preto, cabelo preto. Leandro Brito é que descobriu esse cabelo do Ismael, viu?
3: É.
4: Ô, Leandro, que é curioso.
3: Então tá bom, Ismael tá dizendo, boa noite, Roberto e doutor Ivan. O Galo achou um bêbado ladeira abaixo.
4: Nada disso, deu trabalho pra gente, o time atacou.
3: O segundo gol foi às 42, e o primeiro?
4: A melhor defesa da Sul-Americana até hoje foi o Delfim ontem. O cara cabeçou de cabeça dentro em cima dele. Um reflexo espetacular. Inclusive, hoje eu vi um comentário que eu tenho que ir pro Real Madrid ou Barcelona.
3: Na verdade, o Delfim tá num momento muito especial.
4: O cara tá pegando demais.
3: E o cara é realmente muito bom. E aí, Ivan, o que vai fazer com o Everson?
4: Então, a entrevista coletiva de ontem, ele garantiu que na hora certa ele vai tomar, mas que o capitão é o Everson, que tem história e é o melhor goleiro. Então, o Everson que é o titular.
3: Muito bem!
4: Eu colocaria um numa Copa e o outro na... Não. Um no Campeonato Brasileiro e outro nas Copas.
3: É pra goleiro não dar certo.
4: Mas eu vou pedir isso. O Ismar, você tirou lá, mas ele falou outra coisa lá.
3: O Ismar tá dizendo aqui, olha.
4: Ele falou aí.
3: Antes que eu chegue, a gente chama aí o quarto gol do Galo. Quarto, é? Ou terceiro? O quarto gol ou o terceiro gol do Galo?
4: É terceiro, não tem quarto. Pelo amor de Deus. Não, era pra ter o quarto. Mas perdemos o gol.
3: Tá, beleza. Bom, 18h36, o Ismar tá dizendo o seguinte, olha, me tira uma dúvida, o Instituto Quest é o mesmo que no primeiro turno colocou o Lula em primeiro? Eu acredito que seja, porque teve Quest, teve a maioria dos institutos, porque tem dois para lá, dois para cá, né, Ivan?
4: Mas esse aí colocou que o Flávio estava, acho que 2%. E saiu agora a Datafolha.
3: Atenção, Ismar.
4: Agora, atenção, Ismar.
3: Atenção, Ismar Júnior. Vamos lá, Datafolha, doutor Ivan Santana, que é o nosso homem das pesquisas. Fala aí, doutor Ivan Santana.
4: Datafolha, segundo turno. Flávio Bolsonaro, 47. Lula, 45.
3: Continua a mesma pendência.
4: Dois pontos percentuais, a de ontem também, a de ontem. Então, continua aqui, é dois pontos, ó. A mais de E é dois pontos percentuais, para mais ou para menos. Então, é um empate técnico, Robertão.
3: Beleza. Ô, Ismar, então tá aí, ó. Tanto o Datafolha quanto a Quest, basicamente a mesma. Foi 47 ontem também, né, Ivan?
4: Isso.
3: E dos votos válidos, né?
4: Os votos válidos, Roberto, cadê? É um pouco diferente. É 51 a 49.
3: Mas tá também?
4: Tá aqui também.
3: É a mesma coisa. Então,
4: é a mesma coisa.
3: Dois pontos, né?
4: Continua os dois pontos, os votos válidos.
3: Beleza. E teve mais instituto hoje, hein, doutor?
4: Teve um instituto, eu vou procurar aqui pra você aqui.
3: Ah.
4: Tem o nome do instituto aqui, saiu agora à tarde.
3: Eu acho que é o GERP,
4: né? Aí já dá, não, já dá um ponto só a diferença.
3: Tá, mas está dentro, você vê não, que está dentro da margem de erro, né?
4: É na margem de erro, não tem jeito. Isso aí é aquela coisa que eu te falei, a corrida de cavalo com a de milha. Sai junto e chega lá cabeça por cabeça.
3: Vigilina
4: vai das muita gente que tem problema de coração, eu acho melhor tomar aí algum remédio, viu, Ismar?
3: Agora, para animar o Ismar Júnior, doutor Ivan Santana.
4: Para animar, o que você quer que eu fale?
3: O que, que o senhor acha aí, hein, dessa reta final? Faltando agora... 9 dias, vamos eliminar hoje, né? Hoje 15 e amanhã já é 16, né? Faltando 9 dias, o que o senhor acha que vai suceder nesses próximos 9 dias até o dia 25, dia da eleição? Qual é a tendência?
4: Então, Roberto, nós temos um divisor de águas aí. Hoje tem a entrevista do Lula, né, após o Jornal Nacional.
3: Doutor
4: Ivan. E amanhã o Flávio.
3: Opa, então.
4: Entrevistas.
3: Nós vamos assistir, então.
4: Não é aquela Lopete, aquela jornalista que
3: Lopete,
4: vai fazer.
3: Lopete.
4: Depois do Jornal Nacional.
3: 21h15, por aí.
4: E outro divisor de águas. Sábado tem Bandeirantes. Aí já é
3: debate. Sábado?
4: Debate.
3: Não é
4: sábado.
3: Domingo, não?
4: É domingo? Sábado ou domingo?
3: É domingo, 18.
4: Não, domingo às 20 horas.
3: 18, né? Domingo.
4: Domingo, 20 horas. O Lula falou que ia, o Flávio falou que não ia, agora o Flávio falou que vai. Então tá.
3: Está definido.
4: A entrevista e dia 23, que é o último dia para ter debate, o Flávio está estudando se vai, mas o Lula falou que vai.
3: Já confirmou.
4: E se tiver um fato novo também na campanha, de um lado ou de outro, mas vai depender dos 33 milhões de pessoas que não foram votar. Eu ouvi uma na CBN hoje, um comentarista, não vou falar o nome para não dar crédito para ele, muito famoso, falou que quanto menos gente comparecer, é melhor pro Lula. Eu não entendi o raciocínio dele.
3: Eu já acho o contrário.
4: Pois é. Falou que, porque aí diminui a abstenção, vai ser maior e é melhor pro Lula. Eu não entendi. É porque no Nordeste.
3: Pode estar errado, Ivan.
4: Não, ele falou desse jeito. Inclusive, um rapaz falou assim: ué, mas por quê? Ele falou assim: não. Porque no momento, como o Flávio tem esses 2 milhões aí, se, ele explicou lá, eu não concordei com ele.
3: Tá bom.
4: Concordei com ele. O importante é que são 33 milhões, não é isso? Esse cara da CBN, ele tem que me ouvir, né? Ficar ouvindo.
3: É, cara,
4: você não concorda?
3: Entendi.
4: Se nós dois, se eu sou aqui o comentarista seu, do seu jornal, o cara vem falar lá, quanto mais gente for lá e votar no Lula, é melhor pra quem? Pro Lula.
3: É lógico.
4: Quanto mais gente for lá e votar no Flávio, é melhor pra quem? É melhor pro Flávio.
3: É, agora, o Ismar Júnior tá falando, a festa do Vorcaro é um fato novo. Não, teve mais uma?
4: Não, continua no STF. É, com aquela festa do ministro lá.
3: Rapaz,
4: mas tem uma bomba agora. É
3: bomba ou traque?
4: Não, é uma bomba. O maior chefão da Globo lá,
3: saiu, né?
4: Foi demitido hoje.
3: Ele tava culiado com quem?
4: Culiado com o Vorcaro. Tá pagando ele lá.
3: Por fora.
4: E mandando fazer propaganda, divulgar a noiva dele. Que ela era assim, ele tinha uma noiva oficial e tinha umas quatro ou cinco, né?
3: Ele era
4: pra
3: danado,
4: divulgar,
3: viu?
4: A noiva oficial dele. Entendeu? Aí demitiram ele hoje.
3: Aqui, okay, né? Ó. Grupo Globo comunica desligamento de Frederic Cachar.
4: É.
3: E reforça a independência editorial e de seus veículos. É, meu. Depois que o cara encheu o bolso, vocês descobriram e mandaram embora.
4: E botou a namorada, a modelo, nas capas da revista lá da Globo. Queria que botasse na Vogue. Ele falou que não podia, mas que ia colocar. Então, meu amigo, já abriu uma sindicância lá para apurar o relacionamento do Vorcaro com o Luciano Huck.
3: Ih, rapaz.
4: Abriu lá.
3: Aí tá feio,
4: Globo,
3: viu?
4: Abriu com paz, compliance lá da Globo, né? Que agora a palavrinha moderna é essa. Não é mais RH, é compliance, né?
3: É
4: um cara que fica de olho lá, o que é que você faz lá, né? E aí, para concluir aqui, fato novo, tem o 6x1. Vamos ver as pesquisas da semana que vem. O que vai, se vai ajudar...
3: Vai refletir,
4: ajudar,
3: né?
4: Ajudar o Flávio ou se vai ajudar ao Lula. Então, vai ser umas narrativas a semana. Foi aprovado, só entra daqui 60 dias, o 5x2. Enfim, vamos esperar, porque a coisa vai esquentar a partir de terça-feira que vem.
3: Beleza, hora certa, 18h42. Então, Flotone é o nosso programa Esporte Migrantes, que fala de tudo. Quando sobra um tempinho, a gente fala de esportes.
4: Verdade.
3: Já mostramos os dois gols do Galo, agora o terceiro para fechar é o Borbas, que marcou mais um gol. O doutor Ivan Santana soltou o pistolão, deu pirueta. E,
4: óbvio,
3: o homem tomou aquela que desce bem redondinho, porque ontem foi sua alegria, Galo da Massa, com uma vitória importante. 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Solta aí, Britão!
5: O time do Atlético faz agora, chegando até o centro esquerdo, recebendo de volta agora. Ele dá um totozinho, ela caiu na esquerda, lançou no comando, caixa! Borbas! Gol! Meio gol pro CC, ele recebeu a bola difícil, esticou-se todo para alongar até na ponta esquerda, o cruzamento veio rasteiro do Lodi, fechou na boca do gol, Borbas, tá gostando de fazer gol, centroavantão do Galo, Borbas no fundo do barbante, com o CC fazendo uma abertura sensacional na esquerda, pro cruzamento do Lodi, Borbas veio, fechando no primeiro pote, para mandar pro fundo do barbante, fazer o terceiro do Galo, bica bicudo, é gol do Galo, 3-0, o couro tá comendo na Copa Sul-Americana.
2: Eu falei que ele poderia fazer contra os uruguaios, ele, Thiago Borbas. Tem o cheiro do gol, é o centroavante, cruzamento da esquerda do Renan Lodi, não estava em impedimento, saiu certinho de trás, Borbas, com raça, no estilo do centroavante, vai Galo, canta alto. alto para Massovi. Ele tá gostando de fazer gol. Bombas! Olha o Galo dando um passo gigantesco. A finalíssima, Galo 3. Montevideo City toque. Nada. Gol 18 do Galo na Copa Sul-Americana. Primeiro do Borbas.
6: Cassierra tem que assistir o Borbas, né? Fazendo esses gols aí, né? Para dar um jeito na vida, Cassierra.
2: Caixa.
6: Tem que dar um jeito na vida, meu garoto. Você é 9 do Galo, é pesada. É história, é grande.
3: Beleza, tá aí o terceiro gol do Galão da Massa. Alegria dos atleticanos. Doutor Ivan Santana soltou o pistolão, soltou o traque, soltou o rojão. Tudo sem som, viu, gente? Porque...
4: Não pode, os cachorrinhos, né?
3: É, e também não, só os cachorros, como também os meninos, né? Que tem autismo.
4: Ah, é verdade. É
3: sensibilidade total. Então, doutor Ivan Santana...
4: Muito bem, parabéns. Resumindo, Robertão, antes você fala aos nossos apoiadores aí. O Galo está jogando muito bem. Nós vamos falar daqui a pouco, joga sábado com o time mexido, né, contra o Curitiba. É, 3-0 não é um placar que já ganhou, temos que respeitar o Montevideo City, né, Torque, porque nós não podemos levar gol lá e o Galo está com pé. Com
3: Leandro,
4: pé.
3: Leandro tá rindo, eu não sei de quê. Bom,
4: fala, Léo, depois você fala.
3: E o Ismar Júnior tá aqui, ó. Vocado assim da Silva também? Tá que, zoando aí.
4: Que isso? Isso aí que vai responder Roberto Gomes, Leandro Brito.
3: Ah, o nome dele pra você, ó, é Daniel Bueno Vocado Júnior. Tá vendo? Então tem um nome Júnior aí no nome.
4: E o cara é novo, né, rapaz?
3: É, 43 anos de pura malandragem. Ah? 43 anos aqui, a profissão empresário e ex-banqueiro.
4: Hoje tiraram o pobre do banco. Rebaixaram o cara.
3: Ex-banqueiro, agora é presidiário, empresário, ex-banqueiro, presidiário.
4: O que o mata gozando, eu sei lá.
3: Eu sei.
4: É o sobrenome, você sabe, né? Aí você fez questão de falar que não existe isso, né?
3: Só tem o Júnior, né? É Daniel Bueno Vocado Júnior.
4: É o papai dele, é pastor.
3: Ô, brincadeira, não tem Júnior, não. Júnior, eu tô zoando. É só Daniel Bueno Vocado. E o pai dele tá preso até hoje, né, Ivan? O pai, o cunhado, Zé Telo.
4: É, tá querendo, tá tentando ver se sai lá.
3: Ai, ai, ai, é isso, minha gente. 18 horas e 47 minutos. Ô, Britinho, vamos ao apoio cultural bem rapidinho. A gente volta na sequência para falar mais de futebol, falar mais de Galo. Caixa comentando a respeito desse momento maravilhoso do Galo, tá? Trazer também informações do Cruzeiro. E o Pedrinho, rapaz, ele falou que vai voltar a vender tomate, não vai mexer com o Cruzeiro mais, não. Vou vender meus tomates, minhas melancias.
4: Ele vai vir pra Tio Flotone.
3: Vou vender meus tomates, meu supermercado, minhas melancias. Não vou mexer com esse negócio de futebol, não, que o povo xinga a gente. E o povo é ingrato, eu tô chateado. Ele falou.
4: Falou? Pedrinho. Mas ele tá bravo, eu gostei dele, viu? Ele é um cara que não tem cultura, não. Só que eu vou fazer uma crítica ele depois que você passar a entrevista, eu vou deixar pra depois da entrevista.
3: Beleza, vamos faturar, voltamos já às 18 horas e 47 minutos.
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1: Beleza, moçada, 18 horas 52 minutos em Teoflotone, capital mundial das pedras preciosas, agradecendo a todos vocês que estão interagindo, brincando, caçoando com a gente aqui, falando de política, falando de coisas boas também aqui no nosso programa. Valeu, meu amigo Geraldo Oliveira de Valadares, valeu, Ismar Júnior, que está com a gente, Nida Damásio, tá aí, Nida, um abraço para você, viu, minha querida? É também o Luciano Senna, o palmeirense, chegou ali, doutor Ivança. O senhor vê se eu não vi, o senhor viu pelo menos os melhores momentos do Palmeiras ontem?
2: Não, eu vi o jogo também, ó.
1: Também? É que eu foi vi, mais tarde, né?
2: É, eu vi o jogo todo. Jogo todo. Depois eu vou falar sobre esse jogo. O que é que o Lu tá falando aí, o carequinha?
1: O Luciano, o homem dos cabelos ondulados, tá dizendo assim, ó. Boa noite, vocês viram o atropelo do meu Palmeiras? Eu acho que passou a régua. E vocês, o que acham? Nunca. Um jogo de 2-1 é régua passada, Luciano, né?
2: Luciano, o seu goleiro é um dos goleiros mais mentirosos que eu já vi, viu?
1: Ei, mano.
2: Saiu catando borboleta lá. É igual o goleiro do Corinthians. Se esse goleiro falhar de novo, você é 2-0, levou um gol lá, o goleiro saiu, voltou. É ruim esse goleiro seu, viu? Cuidado, Luciano. Não tá ainda, nem meu galo que é 3-0. Eu tô cravando? Fala isso não, Luciano Carequinha.
1: Carlos Miguel é o nome da fera, viu?
2: É ruim demais.
1: E ele tá dizendo mais. Não acho que é tão ruim assim. Ele tem falhas.
2: Não, coisa muito grande, bola baixa e bola muito baixa.
1: Só mandar cortar as pernas dele, você não acha, não?
2: Esse goleiro tem perna de pau e mão de alface. E aquele negocinho de pegar a borboleta.
1: É só mandar cortar as pernas. Tia Leila manda fazer a cirurgia.
2: O que quer o quê?
1: Eu quero o Flamengo pra mostrar pra eles que com quantas pimentas tempera um macaco, como dizia minha avó. Aí, quer pegar o Flamengo, doutor Ivan?
2: Antigamente, você comia macaco, você vai ser preso.
1: Não, ele tava aqui, a avó dele que falava.
2: Eu tô brincando aqui, Robertinho falou, se matar um macaco, vai preso, hein?
1: É, óbvio.
2: Robertinho entende isso aí. Mas não, mas aí o Flamengo hoje vai perder o jogo, vai perder de muito lá.
1: É
2: Estudiantes de La Plata, ele vai perder lá de 1-0. Aqui no Maracanã é outra história, eu acho que vai dar Flamengo e Palmeiras.
1: Opa, olha, eu também. O ideal pra gente torcer e vibrar é dar Palmeiras e Flamengo, né, Ivan?
2: Você sabe que.
1: Maravilhoso.
2: Você sabe se der Flamengo e Palmeiras, é bom pro seu Cruzeiro e é bom até pro Atlético.
1: É óbvio.
2: Porque vai aumentando uma vaga lá embaixo.
1: Na Libertadores.
2: De 5 passa pra 6.
1: Isso.
2: Se o Palmeiras ganhar a Copa do Brasil, passa pra 7.
1: Então o G5 pode virar G7.
2: E pode virar até G8.
1: Ó, que bacana, hein? Então é bom.
2: Você gostou, né?
1: Os times de Minas estão
2: ali.
1: Seu
2: time tá mal.
1: Estudiantes e Flamengo. Jogo agora às 21 horas e 30 minutos. Doutor Ivan Santana, quem vai transmitir, doutor Ivan?
2: Ô, Robertinho, é a Disney.
1: A Disney, né?
2: É.
1: Ih, rapaz.
2: É ESPN. Você tem aquele aplicativo lá, Leandro Brito?
1: Nós temos tudo, doutor Ivan.
2: Leandro Brito tem um que é o maior piratão que eu já vi no mundo.
1: Ué, Leandro é pirateiro?
2: Pega... Não sei não. Ele falou que pega tudo quanto é canal do mundo.
1: Tá certo. Já estou desconfiado dele, mas vou caro, viu? Vamos lá. 18 horas, 55 minutos. Vamos falar mais de Galão da Massa. O Mário Henrique Caixa, que está feliz igual pinto no lixo com a vitória de ontem. Ele analisou e elogiou o time do Galão. Ele fala em nome do vereador Rony Franco. Solta aí, Brito.
3: Que vivia a época, Cirilo, que o Atlético ficava 5, 10... 15 anos sem disputar uma Libertadores, chegou a ficar até mais do que isso. Eu tô vendo um Atlético podendo chegar à sua terceira final. Não é participar de uma competição internacional, não. É chegar à terceira final em 24 finalista da Libertadores, em 25 finalista da Sul-Americana e em 26, muito próximo de mais uma final sul-americana. É cedo ainda, todo respeito ao futebol uruguaio, não tem nada conquistado ainda, mas o Galo, com a vitória que teve hoje, ficou muito próximo. Um jogo sem retoques, aquele elogiar Vitão Milian, com aquele elogiar o Delfim, fez uma grande defesa, Franco muito bem, Lodi deu passe para gol, o Castanho teve até voto aí de melhor em campo, Bernardo melhor em campo, Vitor Hugo sempre muito inteligente, deu o primeiro gol ali pro Renier, o Borbas entrou, fez gol de novo, então é um Atlético que a gente não via há muito tempo, e tomara a Deus, né, que no final de semana a gente joga de novo pelo brasileiro, conquiste um bom resultado para chegar com todo moral em Montevidéu e carimbar a terceira final sul-americana seguido. Espero que o Atlético consiga e que essa seja vitoriosa, Cirilo.
1: Santana, tá aí o Caixa elogiando, e o Galo tá ali, três pontinhos, dois nada, um ponto de diferença do Cruzeiro, três um pontos, só. Dois pontos de diferença pro Bahia. Tá bem demais o Galo, doutor Ivan.
2: Robertão, se o Galo ganhar sábado e o Cruzeiro trupicar, como diz o outro aí, e o Bahia, o Galo vai ficar lá, o Galo vai ser o quinto colocado. Ele vai passar o Bahia, passar o encosta no Fluminense, que o Fluminense não vai classificar lá em São Paulo, vai ser o Palmeiras, ele volta psicologicamente e aí o Galo pode passar o Fluminense.
1: Muito bem, 18 horas e 57 minutos em Teoflotone. 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Alô, Idelfonso Júnior. Alô, meu parceiro, vereador Rony Franco. Galera da Alfa Unipac, antenada aqui na nossa programação. Um abraço pra vocês aí, tá bom? Meu amigo Jomar Brito, da Celtec Energia Solar. O cara é fera, hein? Tá com a gente mais uma vez. 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Galera também lá do Hospital Bom Samaritano. Meu amigo Guilhermão Vascaíno. Tá feliz na vida com Vascão dele, hein? 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Um abraço para vocês, acompanhando a nossa programação. Tem mais alguém para mandar alô aí, doutor Ivan Santana? Pode mandar.
2: Não, é bem um alô. O Sidoff, o que ele fez no Botafogo, mandou pegar as televisões internas lá e tirar os conteúdos, e que ele que vai escolher o conteúdo.
1: Ai, ai, ai, ai, ela vem as gracinhas, que não dá resultado nenhum.
2: E nada. Então a primeira coisa, tira todas, tira o conteúdo errado, e pegou os caras e falou: que hora que vocês treinam aqui? É 10 horas. Aí tá botando os caras pra treinar de manhã e de tarde. De manhã e de tarde.
1: Aí eu já concordo com ele, tá ganhando bem, não é? Muito dinheiro,
2: 1,7K. Que é o salário dele.
1: É, até que, né, pra comparar com a Bel, que ganha o quê? 5? Ou 6?
2: É, 5.
1: É, então é Michel.
2: O nosso diretor, Romulo Câmara, teve aqui. Falou pra gente falar sobre o Galo.
1: De novo?
2: Você, Leandro Brito. Vocês têm que comentar, né, Romulo Câmara?
1: Agora, nós falamos 40, quase uma hora do Galão da Massa.
2: Agora encaixou. Ah, e o nosso diretor.
1: Tá alegrinha.
2: O nosso CEO 2, você viu?
1: Ele não xinga mais o Galo. Ele diz que agora encaixou. O time tá encaixado.
2: Encaixou. Muito bem, Romulo Câmara.
1: Até.
2: Ai.
1: Ele nunca xingou, não, só espinafrou. Agora vamos.
2: Vamos lá.
1: Vamos então agora com o Pedrinho desabafando. Dizendo ele que vai voltar a vender melancia.
2: Vai mandar dinheiro pra nós?
1: Vai voltar a vender laranja, que não vai mexer com esse negócio de bola mais, não. Né? De
2: meu
1: jogo
2: Deus,
1: de. Como
2: meu
1: diz um
2: Deus.
1: Amigo meu, não vai mexer com esse negócio de jogo de bola mais, não. Vamos ouvir aí uma parte da entrevista do Pedro Lorentz, ele que tava chateadinho, viu? Que xingaram o menino dele, xingaram o Pedrinho Júnior. Aí ele não gostou. Solta aí, Britão.
4: Mais confortável e com o reforço do Paulinho, a gente entende que nós vamos melhorar muito o nosso grupo, dia a dia do trabalho, que é com os jogadores, com o técnico. Eu acho que a gente vai melhorar muito. E nós não vamos mudar em nada. Eu continuo como no meu cargo mesmo, né, que é o único. O Pedro Júnior continua na vice-presidência do futebol, né, e eu como presidente. E o Paulinho, aqui no Paulinho ele vai se reportar a mim e o Pedro Júnior. E o Bruno Espinho também a mim e o Pedro Júnior. Aqui o Paulinho não vai ter que dar satisfação nem pro Bruno, e eles vão trabalhar, vai ser dois braços, né? Um de um lado, auxiliando o Paulinho, o Bruno, com recurso, com o que a gente pode fazer, o que não pode fazer, porque aqui no futebol o pessoal e da imprensa e do torcedor só pensa em quem vai contratar. Ah, vai mudar, vai contratar. Esquece que um time só não vive de contratação, né? Isso é uma coisa que é muito importante. Ele não está vindo para cá para mudar o contexto para contratar, para fazer isso, fazer aquilo. Ele está vindo para cá para trabalhar, desenvolver o trabalho do futebol. E nós temos um grupo forte, né? Sabemos que tem algumas deficiências, alguns às vezes não estão entregando o que pode, mas se tem condição de melhorar, mas deixar claro que ele não vem para cá, que vocês vão amanhã cobrar dele, que vai trazer aí o Cristiano Ronaldo, porque isso não é verdade, né? E a gente não está preocupado com isso, sabemos do que nós podemos fazer, nós estamos preocupados com a gestão mesmo do clube, né? E isso que é o nosso pensamento, de ter um Cruzeiro sustentável, que hoje é insustentável, né? Então, a gente tem que ver o Cruzeiro e o futebol nesse mês, um mês e pouco, depois que nós saímos das Copas, ele mostra toda a ingratidão que tem todo o povo que mexe com o futebol, com quem dirige futebol, né? Então, nós saímos das Copas, o Pedro não presta, ninguém presta, o técnico não presta, o jogador não presta. Então o futebol está num contexto muito ruim e as pessoas falam muito mal das outras pessoas sem conhecer as pessoas. Então, criticar é o dever de todo mundo criticar. E isso faz parte, eu nunca vou acabar. Mas tenho esses seguidores, esse pessoal de lá, eles atropelam tudo e falam as coisas que é inacreditável de uma pessoa, do ser humano ouvir. Então, que gratidão no futebol, isso não existe, né? Agora, a ingratidão, ela é mais triste. Então, eu fico muito desapontado com o futebol, entendeu? O futebol é uma coisa é muito dura para quem procura fazer as coisas certas, trabalhar e ter com dignidade, fazer as coisas certas, que tem hora que eu fico pensando que o futebol não é para mim. Mas, infelizmente, as pessoas que vivem do futebol, eu deixar uma coisa bem clara, eu não vivo do futebol, eu não preciso do futebol para me viver, eu tenho minha vida, né? O futebol é que precisa de mim, né? Então, e as pessoas falam as coisas a meu respeito, que é inacreditável um ser humano falar as coisas, que não é verdade, né? Então, fica aqui o meu desabafo, a minha indignação com isso. E eu só estou aqui pela torcida do Cruzeiro. Só por isso. Só pelo torcedor. Porque o torcedor do Cruzeiro me respeita. Agora, essa minoria aí não respeita. Então, você pega os órgãos de imprensa, está aqui a Globo, tá, aí vários outros aqui, eles criticam dentro de uma linha, dentro da conduta normal, que é de criticar. Mas a outra ficção, não. Tem pessoa aqui que vive do Cruzeiro, só faz programa do Cruzeiro, e maia o Cruzeiro o dia inteiro. Fala mal de nós o dia inteiro. Então, é lamentável isso, sabe? Eu só estou aqui e pelo nosso torcedor. Senão, eu não estaria aqui, entendeu? Então, eu tenho ficado calado aí, mas é inadmissível, eu vou repetir, inadmissível, o que as pessoas falam aí. É inadmissível, entendeu? Um negocinho e criam as coisas que não é verdade, né? Eu, rapaz, não tenho rede social. Eu tô cagando e andando para o que essas pessoas falam, mas elas machucam, entendeu? Aí essas pessoas esquecem que o pessoal tem família, que o cara tem filho, que o jogador tem filho, que o técnico tem filho. Então, isso no futebol é muito ruim, que o futebol, ele não podia ser isso. Futebol poderia ser melhor, entendeu? Mais gostoso, com prazer de ter o futebol. Mas, infelizmente, o Paulinho está trazendo para. Estou trazendo o Paulinho, porque ele sabe da minha indignação com essa parte aí. E ele que vai tratar do futebol agora e vai responder para mim, para o meu filho, porque eu não aguento ver tantas coisas falar a respeito do Cruzeiro, né? Porque é o Cruzeiro, falar as coisas do Cruzeiro, né? A gente vê as pessoas falar aí que o Pedro trouxe isso, ele trouxe o fulano de tal, que o cara não joga, ele trouxe o fulano de tal. Pô, vocês acham que é fácil nós tirar um jogador aqui e mandar ele embora? Ele tem contrato. Todo mundo tem contrato. Todo mundo recebe por isso. Não tem como chegar aqui e mandar o cara embora. E isso aqui não é... não é uma cantina, não é um, com todo o respeito que eu tenho em todos os lugares, não, isso aqui você não pega um profissional, você não traz um profissional e manda ele embora com 15 dias, com 20 dias, não é assim que funciona. Então, eu acho que o futebol, e eu estou falando isso, é bem para o futebol, né, pelo Cruzeiro, mas eu acho que as pessoas teriam que rever o futebol diferente das coisas. Né? Eu tenho pessoas aqui que viveu a vida toda o BH patrocinando. Hoje não patrocina, fala mal de mim o dia inteiro. Então, só que isso não me atinge, porque eu sou um cara íntegro, sou um cara que trabalho. Eu tenho 60 mil colaboradores, vai lá na minha empresa ver se eu tenho se eu tenho alguma coisa que fala mal de mim. Não falo, porque eu sou um cara de direito, honesto e correto. E a maioria dessas pessoas não são honestas nem corretas. Né? Então é muito triste isso para mim. Essas pessoas que falam das pessoas que não é verdade. Então, isso não está programado, mas é um meio de eu falar que eu ando muito contrariado com a situação. Né? E vou o Paulinho que vai assumir esse futebol aí e espero que e ele vai com diz outro. Ele não está aqui para ser para-brisa de ninguém, mas ele está aqui para falar do futebol, porque ele entende o futebol, né? Igual eu vejo aí muitos falar que eu não entendo futebol, né? Eu realmente não entendo futebol não, né? Mas o Paulinho, eu tenho plena confiança nele que vai fazer um grande trabalho e fica aqui só a minha colocação e para as pessoas refletir melhor, né? Só isso.
1: Ivan Santana.
2: Então, Roberto, é um torcedor dono de um time. Nós temos que ter um divisor de águas aí. Atacar o CPF da pessoa é muito ruim, né? Atacar a pessoa, alguns aí exageram. Ele mandou um recado muito grande. Eu não sei se é para grandes veículos de comunicação que ele patrocina e fala mal. Eu não sei se é por esses influencers que tem hoje, né? Mas foi bacana o desabafo dele. A única coisa que ele falou que está lá ainda é por causa do torcedor. A única coisa que eu vi a entrevista toda, Roberto, é dele, eu acho assim. Por que ele foi então comprar o time? Então ele sabia que time de futebol hoje em dia tem rede social e tudo, então são ossos do ofício. Ele vai continuar se o time, com o investimento que ele fez, banca 15 milhões por mês na folha, o time não chega nem quarta de final, semifinal, aí a torcida vai bater, vai continuar batendo. Mas Pedrinho, calma, que se esse menino aí, o que foi contratado,
1: Paulinho.
2: Né?
1: Hã? Paulinho?
2: O Paulinho, eu mando Leandro Brito para o Pedrinho.
1: Muito bem, o Pedrinho está certo, né? Ele faturamento do homem, dinheiro para o Pedrinho hoje não é problema, né, Ivan? Porque fatura um bilhão por dia que a rede dele fatura. Deus. Ele falou agora aí 60 mil funcionários.
2: Que é isso? Dá para eleger um deputado.
1: 60 mil funcionários, né? Mas o funcionário não vota no patrão, não. Muito dificilmente. Embora ele seja diferente, a galera gosta muito dele.
2: São 120 mil. Ele elegia qualquer deputado, qualquer partido em Minas Gerais.
1: Isso é verdade. Agora, é isso, Ivan. Ele não, né, embora já tenha o quê? Uns 4 anos que o Pedrinho é dono do Cruzeiro, né? E fez os investimentos que a torcida pediu, ele fez, e o time não está correspondendo em campo. Naturalmente, as críticas virão. E ele está acostumando, ele ainda não acostumou com essas marretadas que a torcida dá.
2: Isso. Né? Rede social, né?
1: Ingratidão, que o torcedor é passional. Mas, Pedrinho, ele tá inclusive tirando o filho dele da linha de frente, né?
2: Isso.
1: Trouxe o Paulinho justamente para não ter um desgaste familiar. Porque talvez ele não tem rede social, mas o pessoal fala, né, Ivan?
2: Ah, comenta em casa, quando ele vai para a sede do supermercado BH. O filho dele também. Pai, poxa, estão falando da gente aqui, da pessoa, do CPF. Acho que tem que separar isso aí. Mas, de qualquer forma, o que o Pedrinho fez com o Cruzeiro, poucas pessoas no Brasil fizeram e não irão fazer. Que é o cara pegar a grana dele, comprar o trem na mão do Ronaldo, né, mesmo com o Vocari emprestando para o Ronaldo também, que acabou, vocês foram criticar o Galo, o Vocari também está no Cruzeiro. Então, Pedrinho, você está de parabéns. Só que lembrando que foi você que quis ir lá comprar o time.
1: Ele gosta, Ivan. Na verdade, ele é apaixonado com o Cruzeiro, né? Com certeza. Isso aí não tira a paixão que ele tem pelo Cruzeiro, né? Mas ele tá chateado com a parte da mídia, né? Que ele patrocinou a vida toda. Ele falou, patrocinei esse povo a vida toda. E agora ele fica falando de mim.
2: É. Só que ele falou que essas pessoas são mau caráter. Ele também mandou, é. No mínimo, algum deles fez a... Exatamente. Me manda um dinheiro. Aí, senão eu vou parar de falar.
1: Ele sempre ajudou o povo lá mesmo. Bom, tem mais um, é o Paulinho falando rapidinho pra gente aí, né? Essa Paulinho, que é o novo contratado, falando da sua forma de trabalhar. Ele fala em nome de Igor Simões Tauer, da Franco Empreendimentos, do meu parceiro Rony Franco, da Alfa Unipac, da Celtec Energia Solar, do Tietec Hipermercado, do Hospital Bom Samaritano e também da Asprovel. Solta aí, Britinho.
5: Difícil falar, porque ainda tem o dia a dia, vou conhecendo, vou mapeando as situações dentro do clube, já entendendo o tamanho da responsabilidade, e eu me preparei para isso, né? Então, são duas coisas que eu acho que eu sempre coloco na minha gestão, que é o trabalho e o respeito. Então, dentro disso, eu acho que a gente consegue ir dando passos devagar, entendendo os processos que o clube já tem. O Paulinho não vem aqui para o Cruzeiro para mudar. Eu venho para trabalhar e ajudá-los da melhor maneira possível, com lealdade, com sinceridade, com muita verdade, tem que ser transparente. É assim que eu acredito no futebol. E aí vem, obviamente, né, uma parte de convicções, parte técnica, que isso tudo é conversado internamente. Então eu venho aqui só no intuito de ajudar o Cruzeiro, né? Tenho certeza, já agradecendo ao presidente a oportunidade, realmente é um privilégio estar aqui. E como eu brinquei anteriormente até com o Bruno, não tem muito o que falar, nós temos que trabalhar. A gente tem um desafio aí numa reta final de Campeonato Brasileiro que a gente precisa dar uma resposta, né, para nós, para o torcedor, e que a gente consiga os nossos objetivos.
6: Bom trabalho.
5: Obrigado.
1: Beleza, Paulinho, depois a gente ouve mais a sua voz, meu querido. Vamos embora agora e vamos preparar. Amanhã a gente vai trazer aí os jogos do final de semana do Galo, do Cruzeiro, né, Ivan Santana? Galo tá sofrendo, né? Um jogo sul-americano, outro jogo brasileirão, Cruzeiro tá de boa, só treinando, tem obrigação de vencer, né? É por isso que a torcida tá brava com o Cruzeiro. Doutor Ivan, um abraço, até amanhã.
2: Ô, Roberto, um abraço, amanhã você me deu folga, né? Amanhã não estarei aqui, não. Vou ficar com saudade de vocês, mas com certeza, segunda sim. Eu queria, no final do programa, a gente sempre procura fazer um programa bem descontraído para levar alegrias para vocês. Mas morreu, foi enterrada hoje lá no Coque Cristal, né? A esposa do Geraldo Rosa Cruz, a Maria, né? Maria Silva. Eles foram lá, a Maria trabalhou com o Geraldo comigo, né? É a mulher do meu vaqueiro, 35 anos. Então, meus sentimentos a todas as filhas, os filhos, e a gente, né, os pêsames. É uma pessoa que no final de vida dela, ela passou a ser evangélica, teve um CA de medula óssea, foi para Belo Horizonte, os filhos levaram, tudo que podia ser feito foi, infelizmente. Que Deus receba a Maria aí no céu, porque ela é uma pessoa bacana, maravilhosa. Boa noite. E até segunda-feira, se Deus quiser.
1: 19 horas e 14 minutos. Lembrando que daqui a pouquinho a bola rola para Estudiantes e Flamengo. Isma Júnior, coloca a barba de molho, meu parceiro. Daqui a pouquinho tem, portanto, Flamengo em campo. 21 horas e 30 minutos é a grande atração de hoje. Minha gente querida, um abraço, obrigado a todos. Amanhã, 18h15, estaremos de volta com mais um Imigrantes Esporte. Um abraço e até lá. Esporte.
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1: 7:30.

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1: 7h42.
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2: 7h53.
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1: 8:12. 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
1: 8h31.
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